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0: dando carinho, liga aqui pro Ricardão.
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3: Mãozinha pra cima vai ficar bonita assim, ó. Jogando essa energia bonita de Goiânia pro Brasil inteiro, ó. Assim.

0: 9h26.
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0: 9:51.
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0: 10 e 10.
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0: 19.
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0: 9:39. 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

0: Meia-noite 27.
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0: 7:47.
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0: Muito obrigado.
1: Mãe 22.

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1: 2 e 3.
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3: Vocês estão vendo esse sol aqui?

vindo dar. Obrigado. 2h19.

0: 12:37.
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0: 12:37.
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0: 5:32.
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0: 5:45.
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0: você curtiu, hein? Carlito Badu e Roninho, amantes e inimigos, hein? 6h39 agora, bom dia, daqui a pouquinho tem muita moda boa pra você, segura aí, hein?
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BH, hein? Bom dia, bom dia. 6h41 agora, Rádio Nova FM, Rádio São Vicente na Igrejinha, Rádio Cerrado Alessandro Bartras. Bom dia, bom dia. É, PH, hoje dia 20 de julho de 2026, onde se comemora o que, hein, PH? Hoje, dia 20, se comemora Dia do Amigo e Internacional da Amizade, hein? Hoje é Dia do Amigo e Internacional da Amizade. Hoje também é dia da primeira viagem à Lua em 1969, PH. Bom dia para você que levanta cedinho. Rádio Nova FM, que tem na direção geral Carlos Antônio Nogueira Botina e o patrãozinho João Pedro, hein? Departamento Comercial Eusébio Ribeiro. E o nosso Ornei, o homem do cartãozinho, o moleque do cartãozinho ilimitado, é o nosso Ornei Carvalho, meu povo apaixonado, hein? Isso mesmo. É o PH. Bom dia para você que levanta cedinho. Minha amiga dona de casa já fez o cafezinho rancheiro aí. Eita, cafezinho bom. É o cafezinho rancheiro, meu povo apaixonado, hein? Vamos trazer moda boa, música que o meu povo gosta, música que o meu povo quer, hein? 3772-1702. Esse aí é o diretão aqui dos estúdios da Nova FM. E o 629-6000-5177 é o WhatsApp, hein? Esse é o WhatsApp para você enviar a sua mensagem de áudio ou até mesmo escrita, hein? É o 629-6000-5177, PH. Ziro e Zalo, o milagre do ladrão. Bom dia.

você curtiu aí Zilizalo, hein? O milagre do ladrão. Bom dia, bom dia, bom dia. 6:47 agora, abraçando o seu Vanidal, né? O seu Vanidal que já está acordado, mas não levantou, né? Não levantou, que tá um friozinho, né, seu Vanidal? A temperatura, Anápolis segue 16 graus, hein? 16 graus, chuva 0%, umidade do ar 66% e vento 13 km/h, hein? Isso mesmo, abraçando então o seu Vanidal que tá na caminha quentinho, quentinho, quentinho, tá curtindo a programação aqui da Rádio Nova FM, só está aguardando a dona Lúcia levantar para fazer o cafezinho rancheiro e para fazer aquela tapioquinha maravilhosa, né? Aquela tapioquinha maravilhosa e aquelas frutinhas assim, bem cortadinhas, né? O mamão, a melancia, o melão. Ei, dona Lúcia, bom dia, bom dia, bom dia. É preparar aí o cafezinho do seu Vanidal, né? Seu Vanidal, gente boa demais da conta. É vizinho nosso aqui da Rádio Nova FM, né? Nosso vizinho aqui, seu Vanidal, há mais de 50 anos, morador aqui da Santa Maria de Nazaré. E tá curtindo a programação lá, o PH aqui com muito amor, da boa. E vai curtir, sabe o que, seu Vanidal? Você vai curtir com Gini Geno, Igrejinha da Serra, Igrejinha da Serra, com Gini Geno, meu povo apaixonado, hein? Bom dia, bom dia, bom dia. Pra você que levanta cedinho, cedinho, cedinho, os feirantes já estão na lida aí, né? Já levantaram de madrugada e já estão na lida os feirantes, né, meu povo apaixonado?

0: você curtiu Ginigeno, Igrejinha da Serra. Bom dia, bom dia. 6h54.
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Rádio 9 FM com vocês, hein? 87,9 a minha, a sua, a nossa rádio. Abraçando os internautas, né? Os internautas conectados por esse mundão de meu Deus do céu. Pela rádio, Rádio São Vicente na Igrejinha, Rádio Cerrado Alessandro Bartras, pelo aplicativo aqui na 9 FM, pelo Instagram, hein? Rádio 9 FM Anápolis e logo mais pelo YouTube também, isso mesmo. A partir das 8 pelo YouTube, porque a programação de jornalismo e a programação esportiva são transmitidas pelo YouTube, meu povo apaixonado, hein? 6:56 agora, vamos juntos com muita moda boa, às 8 tem Cândido Filho, Rádio Debate, uma rádio defendendo a cidade inteirinha, inteirinha, com a participação dele mesmo, Roger Fernandes, o fera da comunicação, hein? Vamos tricotar aqui, vamos tricotar os dois, e é isso aí, PH, muita música e muita informação, e onde... Às 11 horas você vai ficar sabendo tudo do esporte, hein? Ih, rapaz, a Espanha sapecou, hein? Deu um baile na Argentina. E a Espanha, então, é campeã, hein? A Espanha é campeã, meu povo apaixonado. Isso mesmo. A Espanha chega ao segundo título mundial, hein? Chega ao segundo título mundial, meu povo apaixonado, hein? Logo mais às 11, tudo do esporte pra você. Isso mesmo. É a Rádio 9 FM, logo mais às 11, a geração do esporte, tudo do esporte para você, no comando de Carlos Nogueira Butina, com a coordenação de Eusébio Ribeiro, hein? Mas música que o meu povo gosta, música que o meu povo quer, PH. 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Nicanor e Palmeri, Amor em Segredo, bom dia, 6:57.

É a Rádio 9 FM, PH. Você curtiu Nicanor e Palmeirinha, Amor em Segredo, hein? Bom dia, bom dia, bom dia. Abraçando aqui Oliveira de Linda. Ai, PH. Aqui Oliveira de Linda. É, PH, sempre curtindo aqui a programação. É, linkou aqui, né? Linkou aqui. É a Rádio 9 FM abraçando você, onde é que você esteja, com quem você estiver, hein? Bom dia, bom dia, bom dia. É o PH, muita moda boa. Muita moda boa pra você. Até as 8 horas e música bonita. Música que o meu povo gosta, você vai curtir agora. 7 horas e 1. Lourenço Lorival. Como eu chorei, hein?

0: Bom dia. É a Rádio 9 FM, o PH, hein? Com muita moda boa pra vocês aí. Agora, 7:04, PH. Daqui a pouquinho tem moda boa.
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bem? Bom dia, bom dia. 7:08 agora, 7:08 PH. É a Rádio 9 FM com vocês, hein? É manhã de segunda-feira, né? Hoje dia 20 de julho de 2026. É o PH tocando o que te toca. Abraçando o Zé Abrão Polaco na Fazenda Fundão, sempre curtindo a programação. Zé Abrão Polaco, hein? Como é que você tá, Zé? Zé Abrão Polaco, gente boa demais da conta, gente da melhor qualidade, hein? Bom dia, o Ivan Bicudo lá no São Lourenço, o Toim Pipoca em Abadiânia, sempre curtindo a programação da Rádio 9 FM, em cada horário um amigo no seu rádio te fazendo companhia, hein, PH? Vamos juntos, abraçando, rapaz, o Sandoval da Relojaria Planeta, tá lá o Sandoval. Ô, Sandoval, bom dia, cadê o Bento Piancó, hein, Sandoval? Gente boa demais da conta, o Sandoval na Relojaria Planeta PH e os taxistas também lá, né? Aquela turma boa lá, os taxistas, abraçando o Miguel Dário, né? Miguel Dário, Pinguinha, gente boa, taxistas aí na rodoviária, hein? Que coisa boa, PH, abraçando o Diego Lima, o Diogo Lima, sempre curtindo aqui a programação, o Gilmar Gonzaga também, sempre curtindo a programação, a Elaine Moraes, hein? Elaine, bom dia, valeu aí pelo carinho, sempre conectados aqui com a Rádio 9 FM, abraçando também o Carlos Augusto, né? O Carlos Augusto, bom dia, sempre curtindo a programação aqui da Rádio 9 FM, em cada horário um amigo no seu rádio, abraçando o Adailson Martins também, gente boa, essa turma boa, sempre conectados com a Rádio 9 FM, o Juliano Gonçalves também, bom dia, a Girlene Rabelo, hein? PH, vamos juntos com muita moda boa, nesta manhã de segunda-feira. Olha o Christian Ralph aí, ó. Oi, Peio Prisioneiro, bom dia. Abraçando o Silva Gomes, hein? O homem da noite é nossa. Silva Gomes, bom dia.

0: PH. Christian Ralph e o IP, o prisioneiro. Bom dia, mais um bom dia mesmo, PH, hein? É, o Silva Gomes tá falando aqui, né? Tá falando aqui que a Espanha passou um rolo com pressão em cima da Argentina, hein? Sapecou a Argentina. A Espanha campeã, né, Silva Gomes? E o PH tava torcendo pra Argentina e também levou ferro, né? Ô! Meu Deus do céu, o senhor tá falando que eu torço errado, né? Ai, meu Deus, ô PH, mas vamos que vamos, né? Mas vamos que vamos aí. É, Rádio Nova FM e o PH, hein? E o PH. Ó, a Espanha então conquistou neste domingo seu segundo título da Copa do Mundo ao vencer a Argentina por 1-0 aí, hein? A primeira foi em 2010 na África do Sul, meu povo apaixonado. Mas o Brasil segue isolado como o maior campeão da Copa do Mundo com 5 conquistas. É, PH! Brasil, Zil, Zil!
1: Brasil!
0: É, mas estamos que estamos aqui, né? Vamos que vamos! Com muita moda boa, com muita moda boa! E o PH tá abraçando você aí, né? Bom dia, bom dia. Com música bonita, música que o meu povo gosta. Nova FM. Delmino e Delmon. Escuta minha canção, bom dia. Alô, Alexandre Moura. Bom dia, Alexandre. É, a Rádio Nova FM 87,9, a minha, sua, nossa rádio. Abraçando Paulo Soares também. Bom dia, Paulo.

0: Delmiro Delmon, escuta minha canção. 7:17 agora, PH.
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o PH, hein? Bom dia, bom dia! 7:19 agora, hein? 7:19. É a Rádio 9 FM te fazendo companhia aí nessa manhã de segunda-feira, meu vovô apaixonado, hein? Ei, PH, vamos juntos, logo mais às 8 tem Cândido Filho, Rádio Debate, uma rádio defendendo a cidade inteirinha, e junto com ele, Candinho, lado a lado, tá grudadinho nele, o nosso Roger Pernais, o fera da comunicação, hein? Vamos destacar tudo o que está acontecendo em Anápolis, em Goiás, no Brasil e no mundo, Rádio Debate, uma rádio defendendo a cidade inteirinha, Aí você vai ficar sabendo aí, ó, girando por Goiás. É tempo frio pela manhã em Goiás. Continuará, hein? Continuará até o final do mês. Quem vai destacar é o correspondente Rafael Mesquita, hein? Então vai continuar aí, meu bobão, esse tempinho frio até o final do mês. Daqui a pouquinho, Rafael Mesquita destacando aqui dentro do Rádio Debate. E ainda, PH, hein? Ainda você vai ficar sabendo. Empresas não estão preparadas para tratar com quem tem TDAH, hein? Neurodivergência é diagnosticada em 5,9% dos jovens do mundo. Quem vai destacar logo mais então é a correspondente Sara Queiroz. Sara Queiroz, você vai ficar sabendo de tudo. E tem mais, PH. Olha só. Câmaras instaladas em avenidas de Goiânia registraram o uso indevido de celular por mais de 40 mil motoristas em 2025, hein? Que é hoje a terceira maior causa de morte no trânsito. Brunelli Portela vai destacar logo mais então. O uso de celular aí, hein, por mais de 40 mil motoristas em 2025, que é hoje a terceira maior causa de morte no trânsito. Você vai ficar sabendo de tudo, tudo aqui com Cândido Filho, Rádio Debate. Uma rádio defendendo a cidade inteirinha, abraçando o Moacir José, hein? Moacir José tá linkado no Instagram e daqui a pouquinho tem modão, hein? Daqui a pouquinho tem modão pra vocês aí, hein? Vamos curtir música bonita, Explode Coração, Valderim Misael, hein? Você vai ficar sabendo ainda, Cândido Filho, nosso Candinho vai destacar, hein? Janiel Quest aponta aqui, ó, 87% dos eleitores dizem que não devem participar de grupos políticos no WhatsApp. Candinho vai destacar. Defesa de Bolsonaro pede autorização a Moraes para visita de Milei em Brasília. Candinho vai destacar, meu povo apaixonado. Daqui a pouquinho. Presidentes de partido ganham até 52.500 aí por mês, hein? Que beleza, hein? Beleza. É um din-din bom aí para os presidentes de partido, então, hein? Candinho vai destacar, meu bobão apaixonado. Tudo isso e muito mais daqui a pouco, hein? Com Cândido Filho e a participação dele, Roger Pernais, o fera da comunicação. Bom dia! Tem moda boa aí, PH! 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Explode Coração! Valderim Misael, hein? É moda boa, Moacir José. Tá linkado no

você ouviu aí, hein? Valdelim Misael, explode coração, meu povo apaixonado. E o Cândido Filho já chegou aí, hein? Cândido Filho já chegou. É, tá aqui na Rádio 9FM, tá concentrado, estão aqui analisando tudo. Ele e o Roger Fernandes, o fera da comunicação, para daqui a pouquinho destacar o que está acontecendo aí, hein? O que está acontecendo em Anápolis, em Goiás, no Brasil e no mundo, meu povo apaixonado. Rádio Debate, às 8 horas. Você é o nosso convidado a participar. É o 3772-1702. Esse aí é o diretão aqui nos estúdios, viu? É o diretão, é o 3772-1702. Mas tem o WhatsApp para você enviar a sua mensagem de áudio ou até mesmo escrita, que é o 629-6000-5177. Isso mesmo, 629-6000-5177. Bom dia, bom dia, bom dia! Com muita moda boa, é o PH, hein? É o PH abraçando você! 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Agora tem Roberto, não, Léo Canhoto e Robertinho. Apartamento 37, PH.

0: Canhoto e Robertinho, apartamento 37. 7 horas e 30 minutos agora. Bom dia, bom dia.
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bom dia, bom dia! Com muita moda boa pra você nessa segunda-feira, hein? Segunda-feira abençoada, abraçando o Hélio Pereira da Cunha, hein? Linkou aqui no Instagram, Rádio 9VM, bom dia, bom dia, bom dia! E abraçando também o doutor Hélio Lopes, hein? É, o doutor Hélio Lopes, o Helinho, mais conhecido como Helinho da Pai, pensa num caboclo bom, viu? Pensa numa gente boa, numa alma boa, é o nosso Helinho da Pai, meu povo apaixonado, doutor Hélio, hein? Doutor Hélio Lopes, PH, bom dia, bom dia! Mais um bom dia mesmo, hein? Abraçando também aqui o Pedro Márcio, hein? Pedro Márcio é o primo do nosso Carlos Antônio Nogueira Butina. É vizinho aqui também, hein? Da Rádio 9FM, é vizinho. O nosso Pedro Márcio, meu vovô apaixonado, hein? É, turma boa, né? Turma boa, vizinho aqui. É, o seu Vanidal também, seu Vanidal. Ô, seu Vanidal, já levantou? Não, tá deitadinho, seu Vanidal. Ah, só a dona Sônia que levantou aí pra fazer o cafezinho rancheiro aí. Dona Sônia não, PH. Dona, não troca o nome da mulher, não. É a dona Lúcia. Ô, seu Vanidal, aí não, né? É a dona Lúcia que já preparou o cafezinho da manhã pro seu Vanidal, gente boa, gente nossa, né? Ei, PH, presta atenção no serviço, aí. Presta atenção no serviço. O Pedro Márcio linkou aqui agora, ó. Acabou de linkar aqui o Pedro Márcio, o primo do nosso Carlos Antônio Nogueira, hein? Gente boa, gente boa. É, bom dia, bom dia, bom dia. Ótima segunda-feira pra você aí, abençoado, hein? Abençoado, meu povo apaixonado. E você vai curtir agora, sabe o quê? É Mãe Amorosa, Mãe Amorosa. É Abel e Caim. 7h34 agora. Bom dia, bom dia.

Música bonita, hein? Você curtiu André Andrade, Pássaro Sem Ninho? Bom dia, bom dia! 7:48 agora, PH, 7:48. Abraçando ela, né? A Baiana! Linkou aqui no Instagram, Rádio 9 FM, do Disque da Cerveja, de Cerveja da Baiana, lá no residencial do trabalhador, né, Baiana? Bom dia, bom dia, bom dia, ótima segunda-feira pra você aí, né? Segunda-feira pra você, sempre curtindo aqui a programação da Nova FM, hein? Abraçando o Lúcio lá do Posto Presidente, né? Baiano, Ivan Batito Gomes, LP Quietito, agora que só toma leite de cabra, bebe chamate e toma kisuke. É o nosso Ivan Batito Gomes, lá da Rádio São Vicente na Igrejinha. Pensa num homem bonito, lindão, chasquento, um modelo de homem, viu? Modelo de homem. É, Matito Gomes, LP Quietito, Baiana, lá na Rádio São Vicente na Igrejinha, hein? É, parceiro nosso aqui, né? Parceiro nosso, Matito Gomes, LP Quietito e Rádio Cerrado, Alessandro Bartas, hein? Alessandro Bartas, bom dia, sarou, Alessandro? Ô, sacou, sarou? Nosso Alessandro Bartas, ei, PH, vamos trazer moda boa então? É música apaixonada. É João Mineiro e Marciano. No mesmo lugar. Bom dia, bom dia. 7:49 agora. É o PH. Que mal que há, hein?

Deus do céu, no mesmo lugar, né? No mesmo lugar. Daqui a pouquinho tem Na Hora do Adeus, né? Com Mato Grosso e Matias. Ah, mas abraçando ela que tá. Sabe onde é a baiana tá? Tá na Bahia! Tá na Bahia, né? Tá então? Tá em Salvador? Tá em Salvador aí? Ei, baiana, foi lá visitar os companheiros lá, né? Os companheiros. É, tá lá, tem a Feira de Santana, Vitória da Conquista e Porto Seguro. E na Bahia, então, hein? Na Bahia, tá lá a Baiana tá na Bahia. E tá curtindo as férias, né? As férias, foi passar as férias na Bahia. É, Baiana. Bom dia, bom dia. Tô abraçando os clientes dela lá, os clientes lá do Disque Cerveja da Baiana. Lá no Residencial do Trabalhador, meu povo, uma apaixonada. É ou não é, Baiana? Gente boa, gente nossa, sempre curtindo aqui a programação, né? Curtindo a programação na Rádio 9 FM e tá curtindo lá na Bahia, tá lá na Bahia, tá curtindo aqui, pelo Instagram, né? Pelo Instagram, Rádio 9 FM Anápolis. Daqui a pouquinho, às 8, pelo YouTube, viu? Pelo YouTube, Cândido Filho e Roger Pernas já estão ali, ó, concentrados, analisando, tão juntinho com o outro ali, agora estão tricotando os dois, o Roger Pernas e o Cândido Filho, nosso Candinho, que daqui a pouco tem Rádio Debate, destacando tudo o que está acontecendo em Anápolis, em Goiás, no Brasil, no mundo, e Brasil no mundo, né? Que coisa boa, que coisa boa, meu povo apaixonado, hein? PH, vamos juntos com música que o meu povo gosta, música que o meu povo quer. É isso aí, vamos trazer então essa canção aí, né? Essa canção, Na Hora do Adeus, PH. É Mato Grosso e Matias. PH, 7:54 agora, 7:54.

você curtiu música bonita, moda boa, Mato Grosso e Matias, hein? Na hora do adeus, na hora do adeus, hein? E com essa linda canção, PH então tá indo nessa, hein? PH tá indo nessa, desejando a todos uma ótima segunda-feira e que Deus nos proteja e nos livre de todo mal, né? É isso aí. É, nos proteja aí, nos livre de todo mal, né, meu Deus? Agradecendo a Deus, então, né? Agradecendo a Deus por mais esse dia, onde estivemos juntos com muita moda boa. Daqui a pouquinho tem Cândido Filho, Rádio Debate, né? Isso mesmo, Rádio Debate. Agradecendo ao Carlos Nogueira Botina, direção geral, ao nosso João Pedro Nogueira, o patronzinho, é o Zé Ribeiro, departamento comercial, e o Ornei Carvalho, que é o nosso reforço aqui da Rádio Nova FM. É o Ornei, o homem do cartãozinho Black, do cartãozinho limitado, hein? PH, vamos embora, uai. Vamos embora, PH, vamos embora, porque o Cadinho tá chegando aí. Ele e o Roger Fernandes estão aqui, ó, lado a lado, de mãozinhas dadas, e vão tricotar aqui, vão tricotar logo mais com vocês aqui, muita informação no seu rádio, hein? Às 11 horas, tudo do esporte pra vocês, hein? Tudo do esporte. É a geração do esporte no comando de Carlos Nogueira Butina, com a coordenação de José Ribeiro, hein? PH, vai falar tudinho aí, tudo. Onde a Espanha foi campeã aí, sapecou a Argentina, deu um passeio aí, né? Um passeio, deu um baile de 1-0 e é campeã, então, e é campeã. Aí você vai ficar sabendo tudo. Notícias do Galo também, do Galo Tricolor do Boa Vista. E sabadão, né? Sabadão tem jogo, hein? Sabadão às 19 horas, Volta Redonda e Galo, o Anápolis Tricolor da Boa Vista. Vai jogar lá em Volta Redonda, né? PH! Vai, vambora, PH! Chega, uai! Já falou demais, né? Abraçando a baiana, tá lá na Bahia, foi passear na Bahia, lá a baiana, foi lá comer lá, né? Foi comer o acarajé, o vatapá e aquela muqueca, né? Baiana, tá podendo, né? Foi visitar os patrícios dela lá, né? Que coisa boa, que coisa boa! Então, você vai ficar aí, sabe com o quê? Eita, espinheira danada que o pobre atravessa pra sobreviver, né? Mas não tem nada não, gente, não tem nada não. Que nada melhor do que um dia após o outro, um feriadinho no meio. E como diz a palavra aí, né? O choro pode durar uma noite, a noite inteirinha. Mas a alegria vem no dia seguinte, graças ao bom Deus, né? Obrigado, viu, meu Deus? Muito obrigado. Obrigado mesmo, né? Ah, então fica aí, né? Eita, espinheira danada que o pobre atravessa pra sobreviver, meu povão apaixonado. Eu queria ser pobre só um dia, viu? Só um dia eu queria ser pobre. Porque todo dia tá difícil demais, meu povão. Tchau, gente!

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2: Hora certa. Agora em Anápolis, 8:17.
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2: Olá você, bom dia.
5: Bom dia.
2: Bom dia, agora 8:17 desta bela e ensolarada manhã de segunda-feira. Hoje é dia 20, é isso, PH? Hoje é dia 20 do mês de julho de 2026. E nós estamos chegando para esta edição do Rádio Debate, o seu espaço livre e democrático do jornalismo anapolino. Aqui é onde a notícia só tem um lado, que é o lado da verdade. E nisso você pode acreditar. Até às 11 horas estaremos aqui juntinhos para levar até você tudo o que anda acontecendo em Anápolis, em Goiás, no Brasil e no mundo. E como sempre, e a gente faz questão de renovar esse convite todos os dias, o Rádio Debate da Nova FM quer ouvir você, cidadão, cidadã anapolina. Vamos falar de Anápolis, esta cidade que nós tanto amamos e queremos sempre ver no caminho da paz, do bem, da justiça social, do desenvolvimento econômico, enfim, uma cidade onde o serviço público funcione verdadeiramente em favor da população. Este é o nosso propósito quando a gente assume todos os dias esse microfone poderoso da Nova FM, justamente para poder debater, para discutir, para falar das coisas e das causas de Anápolis. E você é o nosso convidado todos os dias. Por isso que a sua opinião é muito importante e a gente reserva esse espaço para o debate das coisas da cidade. Anote aí um telefone que é o WhatsApp para você encaminhar a sua mensagem para a gente participar aqui do programa. Pode ser mensagem de texto, mensagem de voz, que é o áudio, o importante é você participar. Meu amigo Paulo Henrique Mendes, o PH, que é o produtor do programa, tá ali, ó, prontinho para te atender. Afinal de contas, estamos levando adiante aquele projeto de construção de uma cidade melhor para todos nós. Afinal de contas, nós, anapolinos, merecemos, mas acima de tudo, precisamos viver numa cidade cada vez melhor. Então anote aí o telefone para você participar com a gente. É o 96-000-5177.
6: Repita!
2: Vou repetir para você anotar. 96-000-5177. E você, se preferir, pode também nos acompanhar e participar lá pelas redes sociais. Nós estamos lá no Instagram e também no YouTube. É, mas Candinho, como é que a gente vai encontrar vocês por lá? Simples, você vai abrir um aplicativo, nesse caso é o Instagram, mas a frase vale também para o YouTube. E lá naquela lupa onde você faz a pesquisa, você vai clicar e digitar, escrever assim, ó, Rádio Nova FM Anápolis. E aí você vai nos encontrar por lá. Inclusive no YouTube tem um canal onde você pode se inscrever e acompanhar ao vivo não apenas o Rádio Debate, mas toda a programação da Rádio Nova FM. Será um prazer enorme compartilhar esse espaço de democracia e de muita informação com todos vocês. Portanto, sejam bem-vindos, porque às 8:21, o Rádio Debate da Nova FM desta segunda-feira, 20 de julho de 2026 já está no ar.
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é, às 8h22, começando então o Rádio Debate aqui pela Nova FM, desta segunda-feira, 20 de julho de 2026. É, PH, e não deu mesmo pra Argentina, né? Foi até covardia, né? Massacre que aconteceu ontem lá nos Estados Unidos na final desta Copa do Mundo, a primeira com 48 seleções. A Argentina não viu a cor da bola. A Espanha, como se diz no popular, conseguiu encaixar uma marcação, não deixou a Argentina jogar, embora não tenha tido a competência também de fazer o gol mais cedo para dar um pouco de tranquilidade, mas a mais pro final fez o gol 1-0 e acabou conquistando o título da Copa do Mundo. Então não deu para a seleção da Argentina, mas é aquela velha história, pelo menos caiu de pé, né? Chegou lá a final e tudo. Eu acho bom é a garra do jogador argentino. Eu não tava torcendo para Argentina nem para Espanha. É, como o Brasil não estava envolvido, para mim o resultado era o que menos interessava. Podia ser para Argentina, para Espanha, mas prevaleceu a lógica, né? Venceu o melhor, né? Com a melhor campanha inclusive. É, agora a gente tem que louvar, né, a garra, né, e o posicionamento dos jogadores da seleção da Argentina, que mesmo também jogando em grandes centros, né, jogadores que na maior parte atuam na Europa, mas que ainda não perderam a identidade com relação ao país. Quando a seleção argentina vai para uma Copa do Mundo, você pode esperar muita garra, muita entrega, muita dedicação. É, e aqui no Brasil o pessoal fica chorando por causa de meia dúzia de uns mercenários aí, né? Então essa talvez seja uma das diferenças da seleção argentina para nossa aqui. Mas faço questão de registrar um fato aqui, que até uma final de Copa do Mundo, onde estava envolvido Argentina e Espanha, o pessoal aqui no Brasil faz questão de politizar as coisas, né? Tava lendo aqui uma declaração do Lionel Messi, que aliás essa declaração foi dada antes da final de ontem contra a Espanha, foi tão logo a Argentina se classificou, e vale a pena a gente fazer o registro aqui, pra gente até entender o nível de consciência que essas pessoas que ocupam lugares importantes, como o Messi é um ídolo no futebol, é um ídolo na Argentina, ele fez questão de se manifestar. Eu tô lendo aqui o seguinte: após crítica a Milei, Messi vira alvo de bolsonaristas nas redes sociais, sendo chamado inclusive de petista. Olha só, o Messi sendo chamado de petista. Esse pessoal realmente perdeu a noção do ridículo, né? Messi fala sobre crise na Argentina e vira alvo de bolsonaristas nas redes sociais. Após a classificação da Argentina para a final da Copa do Mundo contra a Espanha, que aconteceu ontem, Lionel Messi comentou as dificuldades econômicas enfrentadas pela população de seu país e afirmou que muitas famílias não conseguem fazer o dinheiro chegar no fim do mês. Camisa 10 da Argentina disse esperar que a campanha da seleção possa levar um pouco de alegria aos argentinos em meio a tantas dificuldades. Entrevista de quem é consciente dos problemas que o seu país vive. Aqui os nossos ficam preocupados em fazer propaganda de jogatina. Na entrevista a uma emissora de TV, Messi destacou que há pessoas sem emprego enfrentando graves problemas financeiros, afirmando que disputar mais uma final de Copa do Mundo representa um alento para quem vive esta realidade. Em resposta, o presidente Javier Milei concordou com a avaliação do jogador sobre a situação econômica, mas atribuiu a crise aos governos anteriores. Ah, não dou conta não. A declaração repercutiu fortemente nas redes sociais brasileiras. Entre

Por conta não. A declaração repercutiu fortemente nas redes sociais brasileiras. Entre perfis alinhados ao bolsonarismo, Messi passou a ser alvo de críticas e foi chamado, entre outros termos, de comunista e de petista, enquanto outros internautas saíram em defesa do craque, argumentando que ele apenas reconheceu as dificuldades vividas por parte da população argentina. O que o Messi fez foi dar um choque de realidade. É falando sobre como ídolo no seu país que ele é, né? E tenho certeza que uma pessoa, né, bem intencionada, abordou a crise argentina, que é também um país rico, mas que passa por muitas dificuldades econômicas e que o governo não está dando conta de resolver. Aí já partem para a guerra ideológica. Ah, porque é de direita, porque é de esquerda e tal. Não, é porque o Milei está sendo incompetente mesmo em resolver a crise argentina. É, e aí as pessoas querem, sabe, fazer disso uma batalha política, que os nossos irmãos argentinos consigam resolver os seus problemas, que o presidente Milei, sendo de direita, sendo de esquerda, qualquer tendência política que ele for, que ele consiga dar um pouco mais de conforto, de tranquilidade para o povo argentino, coisa que ele não conseguiu até hoje. Assim como a gente também tem que fazer algumas observações e cobrar do nosso governo. Nós também temos algumas pendências no Brasil que nós precisamos resolver. É, então aí o pessoal leva isso para o campo ideológico, para uma batalha que não tem sentido. Quer dizer, eu acho que o objetivo e a função de todo o governo é dar um bem-estar para a sua população, proporcionar melhores condições de vida, seja esse governo de direita ou de esquerda. E aqui no Brasil, ah não, porque o da direita é melhor, não, porque o da esquerda é melhor também. Olha, é o seguinte, qualquer governo, seja de direita, seja de esquerda, ele tem que proporcionar isso para a população. É, o senhor sempre fala aqui no programa, você não faz gestão, você não faz governo com ideologia, né? Você faz em cima daquilo que o povo, que a população precisa. É, e aqui no Brasil, lamentavelmente, ultimamente, nós temos atuado assim. Ah, se é de esquerda não presta, se é de direita é bom, se é de direita não presta, se é de esquerda é bom, não. Mas olha que eu já tenho um belo caminho andado por essa vida, já vivi em governo de direita e em governo de esquerda. A dificuldade de quem é pobre é a mesma no governo de direita e no governo de esquerda. Você entendeu? Ou seja, viu alguém, por exemplo, que é pobre viver melhor no governo de direita ou de esquerda? Não. A dificuldade em obter as coisas materiais vai ser a mesma no governo de direita e no governo de esquerda. Mas alguns governos proporcionam algumas condições melhores para que as pessoas tenham acesso a bens de consumo, a programas sociais e tudo mais. Entendeu? Mas a dificuldade é, né? Defesa de Bolsonaro pede autorização a Moraes para a visita de Milei em Brasília. É porque parece que o presidente da Argentina vai estar aqui no Brasil dentro de poucos dias, né? E o ministro Alexandre de Moraes, depois da divulgação daquela carta que o Bolsonaro escreveu para o filho dele, o Flávio, que foi divulgada, o ministro Alexandre de Moraes proibiu visitas políticas ao presidente Jair Bolsonaro. Primeiro porque ele está preso, ele está em prisão domiciliar, mas ele continua sendo preso, sendo um presidiário, está lá. E aí o pessoal está pedindo agora para que deixe o Milei visitar o Bolsonaro. A posição do ministro Alexandre de Moraes deve tomar, divulgar uma posição ainda hoje, se vai deixar ou se não vai. Então, para finalizar, parabéns ao Messi que teve essa consciência. Dá um pouquinho de alegria ao meu povo agora, porque está sofrendo muito com a crise econômica que vive o meu país. Posição de quem tem consciência do seu papel na sociedade. Porque ele é uma referência, é um ídolo. Então passa a ser seguido por muita gente e essa opinião dele é muito importante, inclusive no sentido de esclarecer algumas pessoas, né? Maravilha que, né? Enquanto aqui no Brasil, como diz aquela música lá, como os nossos pais, né? Os nossos ídolos ainda são os mesmos e vivemos como nossos pais, porque os ídolos atuais não estão nem aí para problema social, para nada, né? Tá preocupado mais em ganhar dinheiro com propaganda de bet e tudo mais. Tá nem aí pelas dificuldades que o povo passa. Agora 8:30, rapaz, e tem uma notícia aqui que caiu como uma bomba nesta segunda-feira e com certeza vai mexer com o tabuleiro político em alguns lugares. Aqui em Goiás, por exemplo, vai mexer. Olha só, Caiado, o ex-governador Ronaldo Caiado, que é
pré-candidato à presidência pelo PSD, corre atrás de Ciro Nogueira após aceno e tenta atrair o PSDB para a sua candidatura. Rapaz, imagine como é que isso não vai cair aqui em Goiás, feito uma bomba, né?

0: porque o ex-governador Marconi Perillo sempre foi muito, fez muita oposição ao governo de Ronaldo Caiado. E essa aliança feita em nível nacional, até que ponto ela vai ter uma influência no processo eleitoral nosso aqui de Goiás? Não sei, depende do que os líderes conversarem lá, a gente não sabe ainda. Mas vai cair como uma bomba. Pré-candidato ao Palácio do Planalto pelo PSD, o ex-governador de Goiás, Ronaldo Caiado, vai procurar nos próximos dias o pré-candidato ao governo do Ceará pelo PSD, que é o Ciro Gomes, em busca de apoio do partido à sua candidatura presidencial. Então, gente, não é o Ciro Nogueira, é o Ciro Gomes, em busca de apoio do partido à sua candidatura presidencial. Porque o Ciro Gomes é pré-candidato pelo PSDB lá no Ceará, candidato a governador. A movimentação do ex-governador de Goiás ocorre depois de Ciro Gomes declarar que Caiado e Renan Santos do Missão seriam boas possibilidades de voto na disputa nacional. Olha aí, Ciro Gomes já disse que votaria em Ronaldo Caiado. No último sábado, Ciro Gomes afirmou ter boa relação com Caiado e disse que poderia votar no pré-candidato do PSD. Aí, dizendo aqui o Ciro Gomes: eu, por exemplo, me dou muito bem com o Caiado, votaria nele sem nenhuma dificuldade. Tô acompanhando essa novidade que apareceu, que é o Renan Santos do Missão. Me parece uma pessoa que, a despeito de ser jovem, está falando coisas muito verdadeiras, embora aqui e ali tenha exageros. É também, enfim, uma possibilidade, mas nós vamos ter que fazer isso juntos, declarou Ciro Gomes. A fala abriu espaço para uma aproximação política entre Ronaldo Caiado e o grupo Tucano, em meio às articulações para a eleição presidencial. E aí o governador, o ex-governador Ronaldo Caiado, disse que vai procurar Ciro Gomes para eles terem essa conversa. Mas será então que tem possibilidade de existir essa aliança entre PSDB do Ciro Gomes, né, e o PSD do Ronaldo Caiado? Será que isso pode acontecer? Imagine você, né, como isso vai cair aqui na política de Goiás, onde Ronaldo Caiado e Marconi Perillo são adversários, né, políticos já há muito tempo. Será que Marconi iria engolir essa situação de Caiado ter um vice do PSDB? E tem um outro detalhe também: o Ciro Gomes é cristão novo no PSDB, se filiou ao partido para disputar o governo do Ceará. O Ciro Gomes, que vem do PDT. Será que vai ser possível? Mas depois desse charme todo aí, dessa possibilidade de conversa levantada pelo ex-governador Ronaldo Caiado, tudo pode acontecer. Porque você sabe que em política, às vezes, o impossível acontece, né? Vamos aguardar para ver se esse diálogo, essa interlocução vai mesmo ser estabelecida, ou se apenas, de repente, para poder render algumas notícias de sites, de jornais e tudo mais. Mas foi uma notícia que caiu hoje como uma bomba no meio político brasileiro, de que o PSDB e o PSD poderão estar juntos nesta campanha presidencial. E aí teria que haver também uma mudança lá na chapa do PSD, né? Porque há poucos dias o próprio pré-candidato Ronaldo Caiado anunciou o nome de Gilberto Kassab, que é o presidente nacional do PSD, como pré-candidato a vice na sua chapa. Ou seja, o PSD estaria disputando esta eleição com uma chapa, como se diz aí, puro sangue, né? Com o candidato a presidente e o vice sendo do PSD. Vamos aguardar então o que vai acontecer. Um diálogo deve ser alinhado nas próximas horas aí, saber se vai ter mesmo resultado. Eu tô curioso para saber como é que vai ficar a situação aqui em Goiás, né? Qual vai ser, por exemplo, o posicionamento do ex-governador e pré-candidato ao governo de Goiás, Marconi Perillo? Com certeza lá no fundo ele não vai gostar, que me parece que não passa pela cabeça dele participar de uma campanha eleitoral junto com Ronaldo Caiado. Os dois têm sido adversários muito ferrenhos ao longo dos últimos anos. Mas como em política quase tudo é possível, vamos aguardar para ver qual vai ser a destinação, qual vai ser o futuro desse diálogo aí. 8 horas e 35 minutos. Deixa eu colocar uma outra situação também aqui. Daqui a pouco vou falar sobre os anestesistas, hein? O pessoal andou falando que ia ter greve e tal, parece que não é nada disso, e vamos falar sobre isso daqui a pouco. Deixa eu colocar uma outra situação. Pegar, você sabe que quem é responsável pela segurança de candidatos à presidência da República é a Polícia Federal, né? Em toda a eleição foi assim. E a Polícia Federal é uma instituição acima de qualquer disputa partidária, de qualquer disputa ideológica, que a Polícia Federal é uma instituição de Estado e não de governo. Entra presidente, sai presidente, e a Polícia Federal continua sendo sempre a mesma. E as atribuições também. Agora, em algumas oportunidades, o pessoal acaba descaracterizando tudo isso. Olha o que está acontecendo aqui. O senador Flávio Bolsonaro, do PL, já disse publicamente que não quer. Ele, aliás, já recusou a segurança da Polícia Federal na campanha. Sabe por quê? Ele teme que haja alguns infiltrados lá na Polícia Federal. Olha, não existe isso. Quem pertence à Polícia Federal pertence a uma instituição que goza de muita credibilidade perante a sociedade brasileira. Ele não vai aceitar fazer esse joguinho, esse papel político. Mas o Flávio Bolsonaro, pré-candidato à presidência da República, já adiantou que não quer, né, utilizar policiais federais na sua segurança como candidato na eleição desse ano. Senador Flávio Bolsonaro disse neste domingo que não pretende usar a equipe de segurança da Polícia Federal disponibilizada aos candidatos à presidência da República durante a campanha eleitoral de 2026. Em publicação nas redes sociais, o parlamentar declarou que não confia na atual direção da corporação e disse temer a presença de infiltrados em sua campanha. Diz aqui o senador Flávio Bolsonaro: não confio no atual chefe da Polícia Federal. Não vou correr o risco dele próprio infiltrar pessoas na minha campanha, escreveu Flávio em referência ao diretor-geral da Polícia Federal, Andrei Rodrigues, que foi nomeado pelo presidente Luiz Inácio Lula da Silva. Então ele diz que não quer mais seguranças da Polícia Federal porque teme a presença de infiltrados na sua campanha, gente. Infiltrados, aquelas pessoas que vão colher detalhes ali da campanha do adversário e deve passar informações para o outro. Ele está temendo que isso aconteça então com a sua campanha. O senador Flávio Bolsonaro sabe, né? Porque lá no tempo do governo, quando o pai dele era presidente, ele removia delegado da Polícia Federal, superintendente da Polícia Federal. Quando começou a fiscalizar, a investigar as rachadinhas, as denúncias de rachadinha em que ele, Flávio Bolsonaro, estavam envolvidos. O pai mesmo falou: não vou esperar, não vou falar esse palavrão aqui, a minha família para depois mexer. Então eu vou mexer mesmo, sempre que precisar. Vou remover delegado, vou remover superintendente. Se precisar, eu demito também o ministro da Justiça e vai ser desse jeito. Então, quer dizer, no tempo do pai dele, a Polícia Federal funcionava desse jeito. Agora não é mais assim. E aí ele tá, não precisa preocupar não, senador, pode deixar o pessoal da Polícia Federal fazer a sua segurança, que eu tenho certeza que é um pessoal altamente profissional e que não vai atuar de maneira política, né? Então é melhor do que ficar aí falando esse monte de besteira, porque não é possível um negócio desse. Pois é, então já falamos aqui do Caiado. Tem uma outra coisa também que eu preciso falar aqui, PH. É sobre uma investigação da polícia aqui de Goiás no esquema de saúde. Polícia cumpre mandados contra servidores da saúde suspeitos de fraudar fila de cirurgias emergenciais aqui em Goiás. A Polícia Civil de Goiás deflagrou na última sexta-feira uma operação para desarticular um esquema criminoso que burlava o sistema de regulação e a fila de cirurgias emergenciais na saúde pública goiana. Pois é, gente, e fila do INSS não pode ser burlada, né? Não pode ser furada. Foram 9 mandados de busca e apreensão cumpridos pelos policiais civis em endereços de suspeitos de integrarem a organização. Segundo a Polícia Civil, 5 pacientes de Caiapônia, cidade aqui de Goiás, fica lá na região oeste do estado, foram favorecidos por meio das fraudes no sistema de saúde. Eles foram inseridos inicialmente em filas para cirurgias eletivas, mas depois reclassificados irregularmente para cirurgias emergenciais. Ou seja, estavam inseridos no sistema cirurgias eletivas, aquelas que não têm urgência e tal, pode esperar um pouquinho e tal, mas para poder burlar o sistema foram colocados como pacientes que precisavam de cirurgias emergenciais. E aí, claro, já há uma burla a esse sistema de regulação. A investigação apontou que o grupo modificava prioridade médica por meio de inserção de dados falsos a partir de sistemas de municípios diferentes daqueles nos quais os pacientes residem. Segundo o delegado Ramon Queiroz, as investigações apontam que o favorecimento não se deu por meio de pagamento ou suborno. A hipótese é de que as fraudes tenham ocorrido como forma de apoio político, ou seja, não cobraram os pacientes não, mas é que essas pessoas que foram colocadas aí, furando essa fila aí, com certeza estava apoiando alguns candidatos aí, então quer dizer, de qualquer maneira é uma burla ao sistema, né? Porque teve algumas denúncias aí que o pessoal estava pagando para poder furar essas filas aí e tal. Nesse caso aqui, lá de Caiapônia, não. Aí o pessoal estava prometendo apoio político, ou seja, usando a máquina pública para poder conseguir apoio político. E isso também fere a legislação eleitoral e precisa ser punido. E a Polícia Civil está lá investigando esses casos aí. Foram cumpridos mandados em Goiânia e em Brasabrantes contra profissionais de saúde e servidores municipais suspeitos de participar, direta ou indiretamente, da regulação dos pacientes de Caiapônia. Gente, então, isso é o tipo de coisa que a gente precisa combater mesmo. Afinal de contas, né, um paciente não pode ter mais direito do que o outro. O importante é que a legislação seja seguida, que a lei seja obedecida. Né, se tem um lugar lá na fila e se não é uma cirurgia de emergência, é apenas uma cirurgia eletiva, qual que é o problema que tem de esperar um pouco lá para que essa cirurgia aconteça? Por que o sistema tem que ser burlado? Para isso aí, ó, em troca de apoio político, né? Lamentavelmente, isso acontece muito em época de eleição. 8:42. Então, gente, deixa eu falar aqui a respeito dessa situação dos anestesistas que fazem parte aí de uma cooperativa que presta serviços para os municípios, especialmente para o município aqui de Anápolis. Então, existe essa cooperativa e essa cooperativa tem um contrato com o município, através da Secretaria de Saúde. E na semana passada, chegou a circular a informação de que esses profissionais pertencentes a essa cooperativa, que eles entrariam em greve porque estaria tendo um atraso lá no pagamento. E nós fomos atrás da informação. Cheguei a conversar com o Dr. Hugo, ele é o presidente da Copanest, que é a cooperativa dos anestesistas, e ele me explicava a seguinte situação: é que realmente, né, tem um pequeno atraso, mas aqui lá do passado, a gestão do governo passado, quando o Roberto Naves era prefeito, na gestão passada tinha uma dívida enorme aí, até dezembro do ano passado. E essa dívida foi quitada pelo município, mas sobrou ainda, a partir de dezembro, até agora, o mês de junho, que isso aí ainda estaria em pendência e que os médicos estariam, então, insatisfeitos e que poderia haver essa paralisação dos anestesistas. Qual foi a posição que nos foi passada pelo Dr. Hugo, que é o presidente da Copanest? Disse o seguinte, que o contrato com o município termina agora no mês de agosto. E em conversa com os membros lá da cooperativa, ficou definido o seguinte posicionamento, que o município tem a necessidade de colocar um aditivo nesse contrato, prorrogando o prazo de vencimento. Porque os anestesistas estão confiantes de que a dívida que existe de dezembro de 2025 para cá vai ser quitada nos próximos dias. Esse foi o acerto, foi o acordo que eles fizeram lá com o pessoal da Secretaria de Saúde. Então não tem, segundo ele, nenhuma reunião para poder falar a respeito de greve de nada. Que os anestesistas continuarão trabalhando normalmente para o município de Anápolis. Agora o que a gente faz é um apelo à Secretaria de Saúde e ao município que coloque então logo esse aditivo no contrato, que o vencimento é agora 3 de agosto. Estamos, portanto, a 14 dias do vencimento desse contrato. Aí sim, segundo o Dr. Hugo, presidente da Copanest, que é a cooperativa dos anestesistas, os médicos poderiam até trabalhar nessa questão de um movimento de paralisação. Mas segundo ele, ninguém quer que isso aconteça e estão acreditando que a prefeitura vai mesmo colocar esse aditivo no contrato. Então precisa mesmo, acho que não custa nada. Já que é uma mão de obra tão essencial para que funcione o sistema de saúde, não custa nada a prefeitura reconhecer essa situação, que tal que tem atrasado com esses anestesistas e fazer a aditivação desse novo contrato, desse contrato que já existe, mas precisa de um aditivo. E me parece que isso vai acontecer nos próximos dias e tomara que sim. 8h45, bora pro intervalo, pegar sal, porque a gente já tem convidados, minha amiga Rebeca Romero, jornalista, pastora, né? Cidadã napolina, assim, de quatro costados, pré-candidata a deputada federal e que tem muito a dizer pra gente, mas é daqui a pouquinho, aguarda só um pouquinho, rápido intervalo, daqui a pouco a gente volta, tem muito mais ainda hoje aqui no Rádio Debate pra você.
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7: Hora certa. Agora em Anápolis, 8:54. De volta aqui com o Rádio Debate, o seu espaço livre e democrático do jornalismo anapolino. Quer participar com a gente? Fique à vontade. Aliás, será um prazer enorme compartilhar esse espaço de democracia e de muita informação com todos vocês. Anote aí o WhatsApp aqui da produção do programa para você encaminhar a mensagem e participar aqui com a gente. Meu amigo Paulo Henrique Mendes, o PH, que é o produtor do programa, tá ali prontinho para te atender. Então anote aí, é o 96-000-5177.
8: Repita!
7: 96-000-5177. Se você quiser nos acompanhar e também participar lá pelas redes sociais, fique à vontade, sabe? Porque nós estamos lá no YouTube e também no Instagram. Nos ajude a levar adiante aquele projeto de construção de uma cidade melhor para todos nós. 8:55 agora, PH.
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7: E com muito prazer, nós estamos recebendo nesta manhã, aqui no estúdio do Rádio Debate da Nova FM, a presença da minha amiga, jornalista, publicitária, pastora, cidadã anapolina de quatro costados, que é a Rebeca Romero. E a Rebeca, que tem nos últimos meses se dedicado a um projeto político, que é ela que é pré-candidata a deputada federal pelo PSDB. E nesta condição tem

0: percorrido todo o estado, tem participado de muitas discussões, até para que as pessoas tomem conhecimento desse seu projeto político. E ela está hoje aqui no programa para a gente falar justamente sobre isso. Rebeca, mais uma vez, muito obrigado por ter aceitado o nosso convite e ter vindo aqui participar com a gente. Bom dia.
1: Bom dia, Candinho. Excelente estar aqui com você, com todos os ouvintes, PH.
2: Bom dia! Mais uma vez, né?
1: Bom dia, gostei, ó.
0: Tá vendo?
1: É isso mesmo, pra gente sempre aproximar, né, das pessoas, dos cidadãos, ouvi-los também, representá-los aqui, sendo uma voz para eles aqui na Rádio Nova.
0: Maravilha. Rebeca, a gente sabe que você tem percorrido o estado todo, inclusive na companhia do pré-candidato ao governo, o ex-governador, o ex-senador Marconi Perillo, e claro que tem ouvido muitos pedidos por parte da população, mas você dedica uma atenção muito especial a Anápolis, que é a sua cidade, onde você tem mais conhecimento a respeito dos problemas e tem por isso até intensificado muito, né, a sua participação na pré-campanha aqui na cidade.
1: Sim.
0: E sempre que você faz essas caminhadas, essas andanças, tenho certeza que você ouve muito da população que reconhece em Marconi Perillo, quando foi governador, uma atenção toda especial a Anápolis. Você tem mesmo ouvido isso e qual que é a expectativa da população quando você conversa sobre esses assuntos, hein, Rebeca?
1: Olha, Candinho, tem sido uma caminhada muito diferente de tudo aquilo que eu já fiz eleitoralmente falando, né?
0: Uhum.
1: Porque caminhar junto a um pré-candidato ao governo traz para nós uma visibilidade maior.
0: Isso,
1: né?
0: É.
1: E caminhar ao lado do ex-governador Marconi Perillo dentro de Anápolis é ainda assim mais positivo.
0: Sim.
1: Porque a gente olhando, né, o cenário de Anápolis, a política que foi feita para que hoje a gente pudesse ser essa cidade referência no estado de Goiás,
0: uhum,
1: na sua economia, na sua força eleitoral, a gente entende que foi um processo que houve pessoas,
0: uhum,
1: que plantaram sementes para que hoje a gente pudesse ter essa força industrial, essa força comercial. Então, grande parte dessa construção, né, desse crescimento da cidade veio dos governos que Marconi Perillo era o nosso governador, né?
0: Olha, Rebeca, até para contribuir com o seu raciocínio, porque não é segredo para ninguém, eu sempre falei isso aqui, que nos governos de Marconi Perillo, Anápolis sempre foi muito bem representada, sempre tinha ali o secretário de Indústria e Comércio, né? Tinha gente ocupando outros cargos no governo que contribuiu muito quando Anápolis precisava, e nos últimos anos, lamentavelmente, Anápolis tem perdido muita força política, inclusive, porque não tem mais essa representatividade. Vocês ouvem isso da população nessas caminhadas de vocês?
1: Com certeza. O eleitor, ele sabe que existe um representante. Às vezes tem um nome, principalmente na Assembleia Legislativa, a gente tem nomes de Anápolis lá. Acontece que a gente precisa de representatividade. Não é só um nome que representa, mas levar a cidade de Anápolis como prioridade. E aí, quando a gente vem para o cenário da Câmara Federal, nós vemos, né, que estamos falhando. Porque uma cidade com a força eleitoral que Anápolis tem, nós não temos de 2 a 3 deputados federais que tenham em suas pautas principais devolver esses recursos, as emendas para a cidade, a gente começa a entender que tem alguma falha aí, né? Quando a gente vai usar ali um eletrodoméstico, né? Alguma coisa não tá funcionando, não tá ligando. Tem alguma ferramenta ali que precisa ser mudada, trocada. Então, eu acredito que o eleitor, ele precisa parar tudo e pensar: por que será que Anápolis tem estagnado, né, nas discussões políticas? Por que que Anápolis não está nas pautas, né, para trazer novas indústrias para cá? Por quê? Porque nós não temos essa pessoa que intervém, essa pessoa que seria a ponte, essa pessoa que vende a cidade, né? E nos governos do Marconi sempre existiu essa figura que senta ali à mesa para discutir o estado, e ele levanta o dedo e fala: opa, peraí, tem Anápolis.
0: Justamente.
1: Vocês podem levar isso para Anápolis?
0: Sabe por quê, Rebeca? Que falo isso é só uma questão de ciúme e de inveja, não é nada disso. É porque na prática isso tem mesmo acontecido. Tá havendo assim prioridades para Aparecida, para Rio Verde, especialmente nessa questão do povoamento industrial. O Daia tem recebido bem menos empresas do que recebeu em outras épocas, em relação ao que está acontecendo lá em Aparecida, lá em Rio Verde. Então, nós, anapolinos, precisamos ser mais incisivos na nossa atuação política e cobrar esse posicionamento dos nossos representantes, porque não dá para aceitar essa situação, que Anápolis hoje ocupa o quarto lugar na produção de riquezas de Goiás, e se continuar nessa toada aí, daqui a pouquinho vai ser o quinto, vai ser o sexto, vai ser o oitavo e tal. E nós não podemos permitir que isso aconteça, né, Rebeca?
1: Exato. Eu tive uma conversa institucional na semana passada com um dos grandes nomes, assim, na área econômica da cidade, que tem entrada aí com muitos outros empresários, que é o Wilson de Oliveira.
0: Sim.
1: Né? E ele até comentou que, em conversa com Edson Tavares e na época também com Ridoval Xereloto, que é um grande nome, né? Que trouxe muitas coisas, que foi defensor da cidade de Anápolis, e ele me conta algo que me fez de fato entender todo esse cenário de representatividade. Às vezes a gente comenta ou compara a cidade de Anápolis com outras cidades que suas forças são diferentes. Então, quando eu falava bastante sobre a importância de Anápolis voltar a ser o segundo PIB, né, do estado. E quando a gente olha a força, né, de Rio Verde, por exemplo, é a força do agro.
0: É
1: a força do agro. Não se compara com a força aqui do industrial. Então, nós temos uma característica muito forte. Eles têm a deles.
0: Eles.
1: E parabéns. E eu tenho buscado também representar Rio Verde, né, na Câmara Federal. Vou representar vários municípios. São 246 municípios. A questão maior é que, vivendo aqui numa cidade forte, pujante como Anápolis, com mais de 280 mil eleitores, Anápolis sendo o que já foi, né? Assim, hoje a gente observando, a gente entende que nós temos muito para estabelecer como força industrial aqui no estado, né? Eu acho que é isso que a gente tem que resgatar. Nós temos que resgatar isso, e não só estamos perdendo para ciclano, fulano, não. Nós só não estamos, de fato, conseguindo representar aquilo que somos.
0: E para falar o que eu tenho falado aqui no programa, Rebeca, eu tenho baseado em números, por exemplo. E essa é uma inveja boa que eu tenho, por exemplo, lá de Rio Verde. Quando eu falo que a gente precisa agir mais, trazer inclusive mais eventos para Anápolis, é justamente nesse sentido. Olha só, aquela Tecnoshow comigo lá em Rio Verde, em uma semana de feira, não sei se foi esse ano agora, 2026, foi no ano passado, eles movimentaram 11 bilhões de reais em negócios.
1: Olha aí.
0: Claro que esse dinheiro não fica todo pro município, mas o município tem uma boa parte, né, do que é gasto ali naquela feira, na Tecnoshow comigo e tal. Anápolis, que é o terceiro município do estado em população, tem um distrito industrial importante. Nós não temos um evento que fala assim: ó, esse evento acontece em Anápolis, mostra a indústria anapolina para o Brasil inteiro, né? Tenta atrair para cá investidores. Nós não temos um evento assim. Então, o que que eu penso? Nós precisamos voltar de novo a realizar a Faiana, por exemplo. Né? Um evento de porte,
1: de
0: que
1: feiras,
0: coloque Anápolis,
1: né,
0: no roteiro lá, no calendário, de feiras, de negócios e tudo mais. Então, quer dizer, pra gente falta assim coisas simples como a realização de uma feira como essa, que eles lá estão realizando todos os anos. Nós não temos essa iniciativa, Rebeca.
1: Exato, e aí entra que lá em 2018 foi entregue a nós um centro de convenções pelo governador Marconi Perillo. Foi entregue, e assim, eu me lembro da inauguração porque eu estava lá. Certo? Todo equipado, tudo arrumado, faltando alguém para chegar e gerir isso e realmente fomentar algo que traga, né? Que traga o turismo, que traga circular a economia aqui. E hoje, o que eu vejo, assim, com essas atitudes, né, que a gente vê do executivo, de predial, né? Sai de um prédio, vai para outro prédio. Eu fui esses dias em Goiatuba, Candinho. Sério. É. Os caras têm prédios próprios. É. Prédios próprios. Aqui a gente fica mendigando. Vamos pegar o prédio da Câmara que não deu certo, mas a gente vai reformar, vamos para lá. Agora não vamos ficar mais aqui, vamos para outro lugar. Aí a Câmara Municipal também, do mesmo jeito. Vamos sair daqui porque não deu certo, vamos para lá pagar 80 mil. De aluguel. É. Então, assim, tem que ter planejamento. Como que a gente pega um centro de convenções que foi feito para este fim que você acabou de falar?
0: Isso.
1: Um fim onde a gente traz pessoas de outros estados para cá, para conhecer o nosso distrito, né? Mas aí, de repente, não se vê movimento, não se vê fomento e muito pelo contrário, né? Utiliza o espaço que tem para continuar mais do mesmo.
0: É. Então, a gente precisa recolocar a Anápolis nesse calendário aí. A gente precisa ser mais agressivo, inclusive, na hora de, né, fazer propostas, né, traçar políticas para atração de novos investidores. Mas, Rebeca, eu tenho certeza que nessas suas andanças também, esse é um tema que é muito recorrente nesta campanha eleitoral, é um assunto que aflige, que atinge toda a sociedade brasileira, que é a violência contra a mulher. Esse é um tema muito recorrente, até porque o Brasil vergonhosamente, né, ostenta números absurdos que a gente, enquanto sociedade civilizada, nós não podemos aceitar isso, né? Você tem na sua pré-campanha, nisso que você está levando para a população, alguma coisa em relação a isso? Nós não precisamos mexer em algum lugar ali da Lei Maria da Penha, nós não precisamos de mais campanhas de esclarecimento e até eu acho que precisa também campanhas mais punitivas para agressores de mulheres, que eu vejo que a gente fala muito sobre esses números, mas do ponto de vista prático, pouca coisa tem sido feita. Não é, já não passou da hora da sociedade brasileira acordar para isso, não, Rebeca?
1: Com toda certeza. Eu acredito que, como tudo na vida, precisa de uma modernização, de uma ampliação, de uma reavaliação, né? Aqui mesmo em Anápolis, foi implantado, né, a Patrulha Maria da Penha ali em 2006, inclusive governo do Marconi, e a gente acredita que foi um grande feito, né? A Lei Maria da Penha, ela trouxe essa segurança social e a gente viu isso nos números, né? Agora a gente está numa nova era. Eu falo não só para fazer política, para fazer negócios, mas para fazer políticas públicas. Então, quando a gente vê uma lei que funcionou, deu certo, mas que existe aquele ajuste que eu acabei de falar. É um ajuste. É. A gente precisa entender que tem que ter uma reforçar, né, essa questão das pessoas que entram nesse crime, mas não são punidas, né? Quando eu converso com mulheres, por onde eu vou, a gente entende que precisa desse olhar, né? O olhar da mulher, ele é um olhar diferente. Quando a gente vive a política pública, né? Quando a gente vive a necessidade dela, é diferente. Então, eu falo muito porque quando a gente pensa em mulher na política, a gente pensa num lugar que a mulher tem que ter de fala, de discurso, não. É uma visão diferente, é uma forma diferente de pensar sobre esse problema. E a questão do feminicídio, hoje pela manhã ainda estava assistindo, né, o jornal, assim, de 10 notícias, 5 é relacionado a agressores, né, a mulheres que são perseguidas pós-relacionamento, mulheres que não estão conseguindo sair do relacionamento por questões financeiras. Então, por exemplo, Lei Maria da Penha, o que a gente precisa? A gente precisa ampliar ela.
0: Precisa.
1: Né? A mulher que foi lá, denunciou, ela ter um subsídio ali municipal, seja estadual, para que ela possa, pelo menos, ficar aliviada em relação à sua rotina, né, financeira.
0: Eu tenho uma opinião a respeito de algumas alterações na Lei Maria da Penha. Eu acho, por exemplo, que aquele homem que agrediu, que feriu, que machucou, tentou assassinar uma mulher, não poderia receber o benefício da fiança ali na delegacia. Para mim, que essa fiança só poderia ser estabelecida pelo Poder Judiciário depois de uma semana de prisão. Deixar o agressor passar uma semana na cadeia para ele ver o quanto que custa uma agressão a uma mulher, né? Eu acho que seria muito interessante.
1: Exato. Naqueles casos de discussão, a punição é algo que a gente vê falha, não é? Nessa lei, não é? Mas em várias leis, mas nessa em especial, é assim, vai passar. Não.

0: que a gente vê falha, não é? Não só nessa lei, não é? Mas em várias leis, mas nessa em especial, é assim, vai passar. Não, isso aí, briga e tal, entra dentro de delegacia e tal, mas vai passar. E aí? E essa opressão que essa mulher vive, né? Pós, inclusive, denúncia. Justamente. Porque depois da denúncia fica pior.
1: É. Né? Eu acho o seguinte, no caso de uma discussão aquela ali, discutir uma relação ali no dia a dia e tal, até se não houve agressão e tal, você pode até contornar com algumas medidas um pouco mais práticas, mais leves. Mas no caso de uma agressão, de uma tentativa ali, né, de ferir de maneira mais grave a mulher, eu acho que não deveria essa fiança ser habilitada em delegacia, não. Deveria esperar essa pessoa. Vai lá pra cadeia, fica uma semana, esfriar a cabeça, depois a gente conversa, né? Isso estabelecido lá pelo juiz, lá pelo Poder Judiciário. Não dá pra aceitar isso.
0: Ou colocar aquela turma Zeleira rosa, né?
1: Rosa, é justamente.
0: Que eu tô vendo, eu achei ótimo, porque assim, identifica, né? Identifica, você olha na rua, não é uma tornozeleira qualquer, né? Mas é uma tornozeleira rosa, já de cara você já olha e fala, esse aí é...
1: Mas até pela discussão, Rebeca, a gente percebe que há algum avanço assim nessa questão, nessa matéria aí de violência contra a mulher. Alguns municípios têm aprovado aí leis, por exemplo, evitando que o agressor de mulheres ocupe uma vaga no serviço público do município.
0: Sim.
1: Por exemplo, retirar de programas sociais, quer dizer, algumas medidas já têm sido tomadas, mas lamentavelmente têm sido insuficientes para reduzir essa violência que a mulher anda sofrendo. Então eu acho que precisa sim fazer uma grande discussão e é lá no Congresso Nacional onde as coisas acontecem, de mudança da legislação, de aperfeiçoamento da legislação, de ampliação e tal, para que a gente não passe essa vergonha que a gente passa no mundo inteiro hoje, que o Brasil é o país que talvez mais agride mulheres no mundo. Quer dizer, nós não podemos carregar essa vergonha, né, Rebeca?
0: Com certeza, eu acredito que isso aí precisa, não precisa nem ser discutido, porque de fato a gente já tá vendo isso acontecer, né? Então nós precisamos na realidade efetivar a lei, né? A gente já sabe o que precisa ser feito, já sabe que realmente precisa ser cobrado isso. Então é a hora de já chegar com essa ampliação, essa mudança, né, na lei, e para que as pessoas comecem a entender, né? De que existe um grau a mais do que aquilo ali que a sociedade já está cobrando.
1: E uma outra coisa que eu acho que precisa ser discutida em nível de governo, que é a ampliação da rede de proteção, porque às vezes a mulher não sai dessa
0: delegacias.
1: Relação, às vezes a mulher não sai dessa relação abusiva, Rebeca, porque não tem condições de sustentar os filhos, ela própria mesmo se sustentar, encontrar um lar ali para ela e os filhos e tal. Então ela fica muito dependente do marido nesta relação. E às vezes não sai porque não tem uma rede de apoio. Quer dizer, isso aí também precisa ser conversado, né?
0: Com certeza. Tem um município aqui em Anápolis, tem um município aqui no estado, que eu até conversei com um vereador, me esqueci agora o nome dele, acho que é Caio, algo assim. Eu estive conversando com ele e ele foi um vereador, olha só pra você ver, né? Que com um vereador pode propor. Ele propôs ao município, ao executivo, né? Dar meio salário mínimo. Iniciaram com meio salário mínimo, mas eles têm projeto para aumentar isso para todas as mulheres que, de fato, em seus depoimentos, o grande fator, né, da mulher não seguir uma vida sozinha era a questão financeira, né? A dependência financeira do marido, a dependência financeira do agressor, né? Então assim, ela voltava para aquela casa, mesmo depois de denunciar e tudo. Então assim, o município fez isso em conjunto aí com o legislativo, criando essa lei de amparo a essas mulheres desse município, para que elas pudessem de fato se distanciar, né, dessa situação. Então eu acho que é uma excelente ideia, né, para ser feito.
1: O que ele está propondo mesmo, Rebeca?
0: Ele propôs ao município subsidiar, né, mulheres que foram agredidas com meio salário mínimo, para que elas já estabelecessem ali uma condição mais de independência, né? Pelo menos conseguisse ali um aluguel, uma casa.
1: O básico, né? Para poder sobreviver.
0: Eu preciso confirmar essa questão, se é meio salário ou é salário.
1: Se é salário.
0: Mas é uma ideia que precisa ser conversada.
1: Tem uma outra ideia também, não sei se já está valendo, se o governo federal já implementou essa medida, que é o pagamento de uma pensão de um salário mínimo para os descendentes, né? Aqueles que ficaram sem mães.
0: Sim.
1: Eu não sei se essa política já foi implantada, está valendo. Porque

0: Porque, por exemplo, o pai assassina ali a mãe dessas crianças, e essas crianças elas vão ficar com quem? Às vezes não tem uma instituição acolhedora, não tem a família. Então, nesse caso, o governo propõe o pagamento de um salário mínimo para que isso seja também ali um dinheiro para essas pessoas, esses filhos se sustentarem.
1: É
0: o que eu acho que precisa isso, sabe, Rebeca? É. O Estado assumir a sua função também na proteção e no acolhimento dessas famílias. Não adianta apenas a gente combater lá o feminicídio, mas chega aqui os descendentes do feminicídio não ter como sobreviver depois também, né?
1: Isso, exatamente. E eu acredito que aquela punição mais severa que você falou, Candinho, porque no nosso país, o que não se vê é a punição, né, da lei. A lei existe, eu sempre falo muito isso, a lei existe e tem muita lei nesse país. Tem muita lei, mas a execução, a fiscalização dessa lei não existe. Então a gente precisa cobrar mais, né, de que um agressor como esse, por exemplo, tenha aí as suas limitações a resto da vida. Limitações. E como você falou, né, em relação ao emprego, servidor, então tudo isso ele não pode, inclusive ser candidato, né?
0: Não,
1: porque
0: não
1: tem
0: pode.
1: Tem candidato que pode, né, falar assim, não, nem pra isso eu posso servir. Não, então não, isso, tem que bloquear esses caras.
0: Vai ser não vai servir pra nada, né, pra poder continuar aí. Não, e tem que começar a fechar essas portas mesmo. O acesso ao serviço público, se for empresário, não pode ter acesso a subsídio de governo, recursos públicos e tal, enfim, né? Nós temos que implementar uma série de medidas para que essas pessoas coloquem na cabeça que elas não podem ser tão nocivas assim para a sociedade, especialmente essa questão da agressão à mulher.
1: Tem que doer, né?
0: Tem que doer, né, Rebeca?
1: Porque senão,
0: eu acho que tem que doer.
1: Faz de novo, e aí existe uma característica, né? A pessoa, ela dá continuidade naquele ato ali e não para.
0: Justamente. Rebeca, eu sei que você tem até umas anotações, eu sei que são interessantes. Sei o que são atitudes durante tomadas aqui em Anápolis durante o governo Marconi Perillo, às vezes que ele ocupou o governo do estado.
1: Exato.
0: Que a gente fala assim, o Marconi é um pré-candidato, o pessoal de Anápolis gosta muito dele, porque quando ele foi governador, ele realmente retribuiu para a cidade e tal. Gostaria que você falasse alguma coisa sobre isso aí, só para o pessoal poder lembrar direitinho.
1: Sim, é importante a gente dizer, porque assim, esses dias eu estive conversando com um cidadão, né, um eleitor, uma pessoa que contribui com a cidade. E ele me questionou, falou assim, tá, eu escolho os meus candidatos mediante o seu preparo, a capacidade que ele tem de me representar, de ser a voz por mim. E quando a gente contrata uma pessoa para trabalhar para nós, a gente busca essa capacitação ou a entrega. Né? Não, olha, esse que é bom de serviço, vou contratar ele. E uma coisa que eu sempre tenho dito, por onde eu vou, é que andar, né, com o governador Marconi aqui na cidade de Anápolis tem um porquê. Eu poderia muito bem ter me estagnado em situações passadas de política, mas hoje, quando eu vejo a cidade de Anápolis, eu preciso escolher as pessoas que melhor representam essa cidade. Então, como a gente tem bastante ouvintes da cidade de Anápolis, né? Uhum. E aí as pessoas perguntam assim, mas e o atual governo? O que que é que ele fez? O que que é que ele entregou? Eu costumo dizer que eu não consigo colocar na palma da mão o que ele entregou, né? Como governador. Então, assim, e o pai dele, assim, até foi o pior governador para a cidade de Anápolis. Isso. Então, quando eu digo que eu tô com o Marconi, não simplesmente pelo partido ou porque, eu preciso ser uma candidata e eu tô nesse partido, não, mas pelo que ele entregou para a cidade, né? E assim, eu fiz uma relação, porque onde eu tô indo, eu falo, olha aqui, deixa eu te mostrar que tem consistência isso aqui, né? Porque o Marconi fez o hospital de urgência, né, o EANA, que foi em 2005,
0: que aliás está precisando ser melhorado e ampliado, porque virou um hospital de pronto-socorro.
1: Exatamente.
0: Lá eram urgências e emergências, quase que não funciona mais como pronto-socorro, especialista em cirurgia ortopédica e tudo mais, né, não está funcionando assim mais para casos de urgência e emergência, transformou num hospital geral, digamos assim. Ele precisa recuperar aquele perfil que
1: voltar,
0: ele sempre teve,
1: né? Voltar a ser o hospital. O segundo ponto aqui, da mesma forma, centro de convenções. Tudo aquilo que foi criado, construído, planejado para atender um certo tipo de segmento, não está sendo feito.
0: É.
1: Né? Aí tem o aeroporto de cargas, 90% concluído, entregou, mas e aí? Fica naquela conversa de que o aeroporto de cargas, tá, mas cabe ao próximo gestor, cabe ao próximo governante dar continuidade para que aquilo seja perene, que é uma dificuldade dos políticos.
0: É.
1: Eu vejo muito isso, assim, eles querem ter o nome deles. Né? Então assim, olha, eu vim, fiz e aconteci. Aí o próximo governante vem e fala, não vou mexer nisso aqui, porque isso aqui é obra do ex-prefeito, ex-governador, tá? É obra para a população.
0: E se eu terminar isso aqui, quem vai levar?
1: Quem vai levar?
0: Os políticos é ele e tal.
1: Exato,
0: então
1: isso precisa acabar, porque é continuidade.
0: É.
1: Hoje eu tô aqui, há 20 anos atrás eu não estava. Eu preciso reconhecer, acabei de falar aqui da pessoa do Wilson de Oliveira, do Edson Tavares, Ridoval Xereloto, são homens que fizeram muito pela cidade.
0: Contribuíram bastante.
1: Contribuíram. Hoje eu aqui, eu acabo usufruindo, né? Daquilo que foi feito anteriormente. Então tem aqui também o passe livre estudantil que ele fez, né? Coloquei a captação de água do Rio Capivari.
0: É.
1: Também coloquei aqui a questão da Patrulha Maria da Penha, que eu falei, que abriu, né? Aqui na cidade de Anápolis em 2006. O salário escola, que inspirou aí a criação do Bolsa Família, né? Foi daqui que saiu também do governo do Marconi. A UEG. O EG, a maioria das indústrias do DAIA, vamos colocar aqui que o DAIA hoje é o que é, porque veio Caoa, porque veio indústrias que Marconi trouxe para nós.
0: Deram suporte, né?
1: Exatamente, que abriu, né? É. Na realidade, a possibilidade de trazer essas indústrias para cá. E por aí vai, a plataforma logística multimodal, né? O cheque construção, cheque reforma que... Eu tenho acompanhado ele nos municípios e ele tem reforçado isso, né? A importância da moradia, a importância desse subsídio para que as pessoas possam também construir suas casinhas. E presídio de Anápolis, né? Então, assim, são muitas coisas que Marconi fez por Anápolis e que hoje nos respalda num discurso de que, para mim, né? Vou falar para mim e eu falo para onde eu for, né?
0: Uhum.
1: Que é o melhor voltar com o nosso pré-candidato aí, Marconi Perillo.
0: Maravilha. Rebeca, a gente tá caminhando pro final da entrevista, você tem compromisso daqui a pouco, mas eu não posso te deixar de fazer essa pergunta. Até porque eu abri hoje o programa falando sobre essa possibilidade, né? Que o PSD, que tem como pré-candidato à presidência da República o ex-governador Ronaldo Caiado, está tentando atrair para ser o vice na sua chapa, embora já tenha anunciado o Gilberto Kassab, que é o presidente do PSD, como vice na chapa do Caiado, mas eles estão tentando abrir uma conversa aí com o PSDB para tentar convencer o Ciro Gomes, que hoje é pré-candidato ao governo do Ceará pelo PSDB, para ser vice na chapa do Caiado. Como é que vocês do PSDB receberam, assim, esse tipo de notícia, esse tipo de articulação que está sendo feita? Você acha que pode contribuir? Acha que não? Que a observação que eu fiz aqui é o seguinte: Marconi e Caiado sempre foram adversários aqui na política de Goiás. Será que agora eles vão ter que engolir uma articulação em nível nacional? Porque isso vai cair, vai ter um impacto enorme também na pré-candidatura de Marconi Perillo aqui em Goiás. Ou você pensa de diferente, Rebeca?
1: Olha, eu digo o seguinte, não posso afirmar nada na política, porque política é igual nuvem, né? Você olha pro céu, tá de um jeito, quando você olha de novo,
0: tá diferente.
1: Mudou tudo. Mas, evidentemente, a gente tem que trabalhar com as evidências, evidentemente, o ex-governador Marconi Perillo, pré-candidato aqui ao governo do estado de Goiás, ele não tem somente uma força estadual. Ele tem a força nacional dentro do partido, tanto que foi presidente nacional da sigla, né? Então ele tem um lugar na decisão desse partido em relação às organizações, né? Aquilo que eles estão planejando lá na Nacional.
0: Ô, Rebeca, com certeza ele não vai gostar nada disso se por acaso essa aliança acontecer.
1: Não. Exatamente.
0: Que, né?
1: Então ele não vai. Ele vai se posicionar, eu acredito que ele não vai gostar. Com certeza ele tem um bom relacionamento com o nosso presidente, o Aécio, né? Do partido. E isso, eu acho que isso não vai acontecer. Né? Até porque Ciro Gomes está vindo com um dos principais nomes no Ceará, né? Como governador do Ceará. Ele tem sua trajetória também, sua história, assim como Marconi aqui. Acho que ele não vai abrir mão, não.
0: Está bem posicionado as pesquisas lá. Eu acho que ele não vai abrir mão desse projeto que ele tem no Ceará para, de repente, um projeto nacional. Exato. De um candidato que não está muito bem situado nas pesquisas.
1: Exato,
0: né?
1: Onde eu ia chegar. Dentro das pesquisas nacionais, Caiado não é o nome que tá crescendo, né? Que tá dando liga. Não é algo. A gente estava aguardando ali, né, para entender tudo isso. Mas assim, não é. Eu tenho conversado, inclusive, com jovens que têm falado para mim até do nome do Renan lá, que tá mais bem avaliado, né?
0: Renan Santos, lá do Missão.
1: Exato. Então, assim, você vê nomes que estão crescendo mais, né? Que estão dando liga mais do que o próprio Caiado.
0: Então, não, e eu fico pensando o seguinte, né? Toma o discurso do Marconi, que tem feito um discurso de oposição aqui em Goiás, já tem se posicionado muito com relação a isso durante toda a pré-campanha, que de repente na reta final ele vai ficar sem esse discurso também? Acho que não.
1: Eu acredito que não.
0: Isso vai ser mais especulação em nível nacional, né? Acho que o próprio Ciro Gomes também, aquilo que eu falei agora há pouco, me parece até que ele lidera as pesquisas para governador lá no Ceará. Eu acho que não vai abrir mão de um projeto que ele tem lá para o estado dele, o Ceará, né? Para poder ser visto na chapa do cara. Bom, acho que não, mas como em política, quase tudo pode acontecer, né?
1: Exato.
0: Vamos aguardar.
1: E acontece que nesses momentos se ventilam com conversas e possibilidades, né? Se ventilam. Eu participando da política, várias vezes as pessoas comentam: Rebeca, e você para isso, você aquilo, imagina isso, imagina aquilo, e aquilo ali às vezes sai de uma conversa despretensiosa para se tornar algo de fato, né, que vai acontecer. Mas por enquanto, acredito que é só uma conversinha de
0: conversa para boi dormir ali. Conversa de boteco, por enquanto. Bora ver se a coisa vai se veremos, né? Rebeca Romero, quero demais te agradecer por ter vindo aqui conversar com a gente, falar de campanha eleitoral. Eu sempre costumo que a gente tem que mandar um recado direto pro eleitor, porque ele continua sendo o dono da situação, é o eleitor que decide e tal. Então, quanto mais informação a gente puder trazer pro eleitor, para ele se posicionar melhor nesse processo eleitoral, né? Eu acho que esse é um dever nosso da comunicação, do jornalismo, e que nós precisamos desempenhar dentro desse processo eleitoral. Que as pessoas cheguem para votar bem esclarecidas, conhecendo os candidatos, para poder não correr aquele risco de a gente eleger pessoas sem compromisso com a cidade e com o estado.
1: Exato.
0: E você se propõe a desempenhar esse papel, e quero demais te agradecer por isso, tá, Rebeca? Muito obrigado.
1: Candinho, eu que agradeço, tá? Para mim tem sido um grande aprendizado ir para as ruas, conversar com as pessoas, ouvir, né, as demandas. Eu acredito que ninguém está aqui porque é melhor do que ninguém. Esses dias uma pessoa me perguntou, né? Mas que interesse que tem? A questão é a seguinte: nós moramos num país, num estado, numa cidade que precisa de pessoas para gerir, né? Para administrar. Se enquanto as pessoas acharem que a política é algo que é para os ruins fazerem, a gente nunca vai para frente. Então, eu hoje poderia, assim, ser uma pessoa que pudesse escolher ficar no meu comodismo, né? Dentro da minha realidade, eu sou uma profissional que conseguiria tranquilamente trabalhar dentro da minha profissão como jornalista, mas eu acredito que a gente precisa ter essa responsabilidade. A gente, gostando ou não da política, Candinho, o ano que vem nós teremos um novo presidente, um novo governador, novos deputados federais e estaduais. Então, quando eu me posiciono falando, olha, eu sou pré-candidata, não quero dizer que sou a melhor ou a única pessoa nessa caminhada, mas eu quero dizer o seguinte: eu estou me colocando à disposição da sociedade para que a gente possa construir a política de forma positiva e não com esse negativismo que às vezes as pessoas têm, que a política é coisa para gente corrupta, gente ruim, gente que não presta, gente que não tem inteligência. Então, eu acho que essa esse conceito nós precisamos mudar, e é por isso que eu me coloco à disposição. Convido aos ouvintes a me acompanhar, né, nas redes sociais. Isso. É o Rebeca Romero BR, meu Instagram, Rebeca Romero BR. E lá eu coloco diariamente a minha rotina, os meus pensamentos, os projetos que eu tenho, pra, não só para a cidade de Anápolis, mas para o estado de Goiás.

0: coloco, né, diariamente a minha rotina, os meus pensamentos, os projetos que eu tenho para não só para a cidade de Anápolis, mas para o estado de Goiás.
1: Maravilha.
0: Muito obrigado, obrigada pela oportunidade.
1: Valeu, muito obrigado então a Rebeca Romero, que é do PSDB, está postulando uma vaga lá no Congresso Nacional como deputada. E quando eu falo que Anápolis precisa fortalecer a sua representação política, é por isso, no caso da Câmara dos Deputados. Hoje Anápolis tem apenas um deputado, que é da cidade mesmo, inclusive que tem feito um trabalho que a gente sempre elogia aqui, que é o deputado Rubens Ottoni, que tem cumprido com a função dele, de nos ajudar, de trazer recursos e tal, mas nós temos uma cidade de praticamente 300 mil eleitores, 450 mil habitantes. Então nós precisamos lutar por uma representatividade mais forte, tanto na Assembleia Legislativa quanto no Congresso Nacional. Então, porque a gente só vai voltar a ser protagonista do desenvolvimento goiano e da vida política de Goiás quando a gente voltar a ter essa representatividade. Então, quando eu falo aqui e peço encarecidamente à nossa população para que tenha muito critério, para que tenha muito carinho, muito cuidado na hora de escolher o seu representante. Porque quantas vezes vocês escolheram nos últimos anos, aí nas últimas eleições, pessoas que não tinham nada a ver com a cidade, que vieram aqui, levaram 10, 15, 20 mil votos, que depois não nos devolveram absolutamente nada. Então nós precisamos ser mais realistas com relação a isso, porque Anápolis sempre foi uma cidade da resistência, do protagonismo, da iniciativa, da boa prática política. E ultimamente, lamentavelmente, nós temos perdido isso. Então a população precisa ficar muito atenta nesse processo eleitoral e nós vamos continuar falando muito a respeito disso aqui no programa. Bora pro intervalo, PH? Mas não sai daí não, você sabe por quê? Daqui a pouco a gente volta. Tem muito mais ainda hoje aqui no Rádio Debate para você.
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16: Agora em Anápolis, 9:42. De volta aqui com o Rádio Debate, o seu espaço livre e democrático do jornalismo anapolino. E sempre desejando a sua participação aqui no programa. Afinal de contas, nós continuamos levando adiante aquele projeto de construção de uma cidade melhor para todos nós. Para que isso aconteça, a participação do nosso povo, ela é fundamental. Anote aí o WhatsApp aqui da produção do programa, para você encaminhar a sua mensagem e participar com a gente. Pode ser a mensagem de texto, mensagem de voz, que é o áudio. O importante é você participar. Então anote aí, meu amigo Paulo Henrique Mendes, o PH, tá ali prontinho para te atender. 96-000-5177.
17: Repita!
16: 96-000-5177. E você pode nos acompanhar e participar também lá pelas redes sociais. E ele já tá na área, PH.
18: Roger Fernandes, o fera da comunicação.
16: Que isso, hein, rapaz? Roger Fernandes, bom dia, você tá bom, Roger?
19: Tudo graças bem? A Deus, tudo bem, Candinho, bom dia, como é que foi o final de semana, tudo bem com o senhor?
16: Não, comigo sempre, né? Tudo em paz, tudo em ordem, né? E a gente não deu conta mesmo, não.
19: Deu conta, não. Quer abraçar o Paulinho. O Paulinho tá bonitinho hoje, né, velho?
16: Tá de.
20: Bom dia!
16: Comprou camisa nova, você viu?
19: Tá lindinho hoje, né?
16: Comprou camisa nova.
19: Um abraço aí a todos os que estão conectados conosco, estão nos ouvindo aí. É, camisa de 10 anos pra homem, ô Paulinho. Roupa nova pra homem é 10 anos pra lá
16: justamente
19: mesmo, hein?
16: Exatamente, é, eu.
19: Pra homem camisa é pra homem é dura a vida inteira. Pra mulher, não. Toda semana tem que trocar, né?
16: Tem. Não seja, então, porque a mulher tá tendo dinheiro, então. Nós estamos tudo quebrado.
19: Não,
16: então,
19: não trata o homem de ajudar pra você ver, não.
16: Trata não pra você ver. Justamente. Mas, Roger, a Argentina não deu conta. A Espanha apresentou o melhor futebol. Eu tava até comentando aqui hoje pela manhã. A Espanha conseguiu encaixar a marcação. A Argentina só andou em campo, não deu conta de criar aquelas jogadas e tal. E já quase terminando lá a prorrogação, a Argentina foi lá e
17: Aliás, a Espanha foi lá e fez o gol e é campeã mundial de 2026. E merecidamente, diga-se de passagem.
19: Merecidamente, né? Cândido, a Argentina ela veio se arrastando na competição, né? Pegou alguns, teoricamente, alguns adversários mais fracos. Mesmo assim, teve dificuldades para poder chegar onde chegou, né? Muito em prol da genialidade de um jogador só, porque se você analisar o time da Argentina, você tira o Messi, é um time totalmente comum.
17: É
19: um time de bons jogadores, mas nenhum jogador assim muito expressivo.
17: Jogadores medianos, digamos.
19: Jogadores de alguma qualidade, mas nada assim excepcional. O Messi carregou esse time nas costas. Lógico, nós temos alguns bons valores na Argentina, como por exemplo o goleiro, né? Temos sim bons valores, mas nada assim que a gente possa falar assim que seja extraordinário de poder encher os olhos.
17: Ao contrário da Espanha, que a gente percebe naquele time jogadores realmente de muita qualidade, né,
19: Rodrigo? A Espanha, eu vou lembrar o que aconteceu com a Alemanha, quando a Alemanha veio a ser campeã do mundo. É uma identidade. A Espanha tem identidade, a identidade que vem desde a sua base.
17: Isso.
19: Então a Alemanha fez isso, outras seleções, as que não fizeram, estão tentando fazer isso. E o Brasil é diferente, né, Candinho? O Brasil perdeu a sua identidade, sua essência, a essência do futebol brasileiro.
17: Perdeu por completo.
19: Aquilo que era considerado, né, o melhor futebol do mundo. Que se falava o Brasil é o país do futebol, isso já acabou há muito tempo, só não enxerga quem não quer ver.
17: Pois é, e o Brasil terminou a Copa do Mundo na 11ª colocação. Não fui lá fazer uma pesquisa, mas deve ter sido a pior colocação do Brasil numa Copa do Mundo.
19: Né? E aí nós ficamos aqui fazendo festa, ontem mesmo eu estava em casa, aí vendo aquela gritaria do povo quando a seleção da Espanha fez gol e depois ao final. A gente deveria estar fazendo festa pela conquista do futebol brasileiro. Quando a gente começa a torcer contra, é sinal de que a gente está realmente numa situação muito difícil. O Brasil é 11º colocado. Você quer falar o quê da Argentina que chegou na segunda colocação?
17: Justamente. Aliás, esse é um dos problemas nossos, né, aqui do Brasil, né? Você torce mais contra o adversário do que propriamente tentar forçar uma situação interessante para nossa seleção brasileira. Eu acho que a gente tem que cobrar dos nossos dirigentes, da própria CBF, que tem sido um antro na realidade, melhorar o futebol brasileiro, recuperar a sua essência para que o jogador volte a ter mais identificação com o futebol brasileiro. O jogador aqui completa 16 anos, já é vendido. Só não vai embora que tem que esperar completar 18 anos, quer dizer. E lá na Espanha, só para você ter uma ideia de como é que funciona na Espanha, lá você tem as seleções de base, sub-17, sub-19, eles jogam no mesmo esquema tático, por exemplo, da seleção principal. Você sabe para quê? Para ele ganhando maturidade, porque se amanhã ou depois ele chegar à seleção principal, ele já sabe como se comportar. Aqui no Brasil é uma bagunça danada, cada treinador tem lá a sua filosofia e por aí vai.
19: Não dá pra entender. E agora a gente traz aí no treinador de fora, que acabou a participação do Brasil na Copa do Mundo, ele deu entrevista e foi embora para uma das casas que ele tem pelo mundo, no caso lá no Canadá. Pois nós só tivemos um jogador, só o Danilo, que retornou pro Brasil. O time da Argentina vai estar aí na Argentina, vai estar todo mundo aí comemorando com o seu povo.
17: Isso.
19: Daí quando os nossos jogadores fizeram aquele chorinho lá de mentirinha e foram curtir a vida depois. Agora,
17: Candinho. Você quer ver? Eu quero entrar no outro assunto com você, Rocha. Foi justamente em relação a algumas críticas que foram feitas ao Lionel Messi.
19: Sim.
17: Depois que a Argentina bateu a Inglaterra, se classificou para a Copa do Mundo, o Messi falava da importância de ser campeão mundial novamente para dar um pouquinho de alegria ao povo argentino, que tem vivido realmente momentos de muita dificuldade com a crise econômica, né? Criticou lá o governo do Javier Milei, não sei o que e tal. E aqui no Brasil o pessoal já chamou logo o Messi de comunista, de petista, quer dizer, tudo no Brasil se leva para o campo político, para o campo ideológico. Eu acho bacana quando uma pessoa que é ídolo da população, né, que a sua opinião é muito respeitada, se posiciona dessa maneira. Porque sabe o que o nosso camisa 10 fez lá na Copa, o Neymar? Nada. Ele está se vindo, sabe para quê? Só para poder fazer propaganda de bets e tudo mais. Então, a diferença talvez esteja aí também, né, Rocha?
19: E ter sido perdoado um monte de impostos que ele devia aqui também.
17: Justamente, né?
19: Então, no Brasil, né? Então, assim, o
17: nível de comprometimento de um é de um jeito, de outro, completamente diferente.
19: Eu quero abraçar o Gilson Reginaldo, que está aqui conosco no YouTube. Um beijo à minha irmã Meire, também em Belo Horizonte, a Lindinha, estão ligados conosco. Mas, ô Candinho, o Messi, ele até derruba é uma questão que a gente fala muito. Você falou aí em relação ao jogador brasileiro que sai daqui muito jovem. Então a gente fala assim, ah, não tem identidade com o Brasil porque sai jovem. A gente sempre fala isso.
17: Isso.
19: O Messi derruba tudo isso. O Messi porque nunca ele nunca jogou no time da Argentina.
17: Não, ele se fez jogador na Espanha mesmo, desde a base do Barcelona. Sim, foi lá que ele
19: nunca
17: fez.
19: Jogou no time da Argentina.
17: Isso.

0: jogou, ele nunca jogou no time da Argentina.
1: Não, ele se fez jogador na Espanha mesmo, desde a base do Barcelona. Sim, foi lá que ele
0: nunca
1: fez.
0: Jogou no time da Argentina. Isso. A vida dele toda ele morou fora, entendeu? Mas ele veste a camisa da Argentina com tanto orgulho, né? Ele se doa tanto à seleção da Argentina, se entrega tanto, não só ele como os outros jogadores. Então ele serve de exemplo, ainda derruba isso que a gente fala assim, ah, é porque o jogador sai daqui novo. O Messi saiu menino.
1: 14 anos, se não me engano.
0: 13 para 14 anos, ele saiu, já estava no Barcelona.
1: Não, e

0: Contra uma Noruega.
1: Justamente, jogou só lá na retranca também, só se defendendo e tal.
0: Se a gente chega na final contra essa Espanha, ô
1: Candinho. Tinha sido 50-0 pra eles lá, né? Porque são um time que só joga atrás também, eu sinceramente, com todo o respeito à história do Ancelotti, ao trabalho que ele já fez em clubes pelo mundo afora, é um treinador campeão, um treinador vencedor, mas sinceramente, na seleção brasileira, até agora nada. E olha que ele ganha 5 milhões de reais por mês, viu, seu Roger Fernandes?
0: Eu nunca tinha treinado nenhuma seleção.
1: Mas aliás, assim, uma curiosidade, né? O treinador da Argentina, o Lionel Scaloni, e o lá da Espanha, o Lafuente, juntando o salário dos dois, não dá o salário do Ancelotti, sabia?
0: Sim, e o Scaloni, na
1: treinador
0: verdade,
1: treinador de seleção de ponta.
0: Na verdade, ele treinou a base e aí foi elevado a condição de treinador da seleção principal, porque não tinha dinheiro.
1: É.
0: Aí levaram o Scaloni, só que ele conquistou duas Copas Américas, vice-campeonato mundial, campeonato mundial, e se despede da seleção argentina, porque ele deu a entender na entrevista dele que ele não será mais técnico da Argentina, mas
1: é o Scaloni,
0: serviços prestados também dele aí não se pode contestar, né? São incontestáveis. Quero abraçar também Eliezer Neiva, que tá sempre ligado conosco. E o Carlos Nascimento, nosso queridíssimo Carlos Nascimento, lá em Brasília.
1: Maravilha. Deixa eu aproveitar também aqui a sessão abraços. Abraçar minha amiga Cíntia Bastos. Você lembra da Cíntia?
0: Sim, lembro da Cíntia. Quanto tempo,
1: Cíntia,
0: né?
1: A Cíntia agora ela é professora da Rede Municipal de Ensino, tá lá nos acompanhando. Muito obrigado, tá, Cíntia? Ao Luíde também tá ali nos acompanhando, muito obrigado. A Linda, a Lindinha também, né? Tá por ali, muito obrigado. E tem outros também, doutor Hélio José Lopes, um abraço, muito obrigado. Vanderlei Teles, grande Vanderlei, e o Janilson Mendes, muito obrigado a todos vocês e por acompanhar o programa aqui todos os dias.
0: Abraçando aqui o Adriano, grande Adriano Silva aqui, que tá lá com o Eduardo, tá ligado aqui, ele tá falando aqui, ó, o importante é que os hermanitos se lascaram. Eu tô respondendo pra ele aqui, nós não, né?
1: Nós não fomos a...
0: Um grande abraço, Adriano.
1: Como diria o Cláudio Coutinho, lá na Copa de 1978, nós somos os campeões morais, nem para isso a gente serve hoje mais, nem esse título a gente conquista mais. Mas o Roger Fernandes, e o boato, né? Boato não, né? A informação que circulou hoje com muita insistência nos meios políticos, a de que o ex-governador Ronaldo Caiado, que é pré-candidato à presidência pelo PSD, tá tentando atrair lá o Ciro Gomes, que é do PSDB, e pré-candidato ao governo do Ceará. Aliás, me parece que é o melhor colocado nas pesquisas lá. Tentando atrair o Ciro Gomes para ser vice lá do PSD, que já tem anunciado o nome de Gilberto Kassab lá como vice. Você acha que isso vai prosperar? E porque se isso acontecer, se o PSDB de repente for vice do Caiado, isso vai cair como uma bomba aqui em Goiás, né? Porque o ex-governador Marconi Perillo, a gente sabe, sempre foi um adversário, um crítico ferrenho do governador Ronaldo Caiado, e ele tem uma força enorme lá na direção nacional do PSDB. Será que eles vão aceitar isso? Será que isso vai prosperar ou não?
0: Ô Cândido, é um pouco difícil. Primeiro, o Ciro Gomes, ele chegou recentemente no PSDB.
1: Ele é cristão novo.
0: Certo, né? É cristão novo lá no PSDB. Aí, é por causa dele, entre aspas, já foi gerada uma crise dentro da família Bolsonaro.
1: O
0: Flávio Bolsonaro estaria apoiando a candidatura do Ciro Gomes.
1: Lá no Ceará.
0: Aí agora o Ciro Gomes vai sair e vai ficar com o Ronaldo Caiado, que ele já deu entrevistas falando que admira muito o Ronaldo Caiado, que não sei o quê. Aí você vê aquela história que eu falo aqui, que é chover numa olhada em relação ao idealismo, ou a falta do idealismo. Porque como é que o PSDB vai se unir a Ronaldo Caiado? Porque se o Ciro Gomes vier, né? Naturalmente, até a gente falava que na sexta-feira o Aécio não é mais candidato a candidatura dele à presidência da República. Mas aí como é que vai fazer isso? Até outro dia o Ronaldo Caiado questionava até a honestidade do ex-governador Marconi Perillo.
1: Justamente.
0: E agora ele vai ser. Vão andar juntos?
1: É.
0: Como é que vai ser isso?
1: Não,
0: ou vai fazer uma aliança só lá com o Ciro Gomes ou o resto do PSDB, não?
1: E uma outra coisa que a gente pode analisar também, né? É uma tentativa de Ronaldo Caiado de atropelar a pré-candidatura de Marconi Perilla aqui, sim, em Goiás. Mas eu acho que o PSDB em nível nacional já não vai fazer esse jogo, até porque respeita muito o ex-governador Marconi Perilla, sabe da legitimidade que ele tem para poder postular essa pré-candidatura aí. E se eles fizerem alguma coisa, em alguma aliança nesse sentido, você pode estar certo que

0: mais vai ficar fora, viu, Roger?
1: Ô Cândido, na verdade a gente precisa que esses nossos políticos, eles tenham um ideal e tenham um comprometimento, né? Com as suas convicções. Nós nos acostumamos a vermos aí há anos atrás, quando o governador, quando o Marconi Perillo ainda era governador, ele se unia ao Ronaldo Caiado e após a eleição, Ronaldo Caiado virava um adversário político, só batia.
0: É.
1: Aí depois chegava na época da eleição, vinha de novo.
0: Isso.
1: Tanto exemplo que ele colocou até na época que ele estava no DEM, né, um vice da sua chapa na chapa do governador Marconi Perillo.
0: Foi o Zé Hélito, né?
1: Foi
0: que
1: o Zé Hélito.
0: Na época era do DEM, né? Do Democrata.
1: Do DEM, que era comandado justamente pelo Ronaldo Caiado. Então, assim, o idealismo deles vem de acordo, né, com a necessidade que eles veio do momento, no momento eleitoral.
0: Com os propósitos eleitorais.
1: Quer dizer, eles não têm convicção política daquilo que eles falam, daquilo que eles defendem durante todo o período, quando eles não estão em campanha política.
0: Uhum.
1: Então, não tem nada a ver agora. O Marconi Perillo se uniu ao Ronaldo Caiado, que é isso que vai ter que acontecer. Porque como é que vai explicar ele estar com o Ciro numa situação e na outra situação está com outro nome?
0: É.
1: Entendeu? E aí vai levar para um provável segundo turno. Como é que vai ficar isso aí?
0: É.
1: Ou um provável segundo turno, cada um vai para um lado, ou eles vão caminhar no mesmo lado. Então, essas convicções que a gente não entende, viu?
0: Vamos ver se isso vai ter sequência, se essa conversa vai se aprofundar e se tem mesmo aí essa possibilidade dessa aliança. Eu acho uma aliança assim meio estranha, mas como em política quase tudo pode acontecer, vamos aguardar. Mas, ô Roger, qual que é a imagem, qual que é o conceito que você, como cidadão brasileiro, tem da Polícia Federal? Para mim é uma instituição séria, né, que presta um trabalho muito importante, é uma instituição de Estado, não é uma instituição de governo, porque entra presidente, sai presidente, a Polícia Federal tem que continuar a mesma coisa. E estou te fazendo essas perguntas, sabe por quê?
1: Sim.
0: Pré-candidato Flávio Bolsonaro, ele já, inclusive uma declaração dele aqui, numa entrevista que ele concedeu há poucos dias em Brasília, se não me engano foi na sexta-feira, que ele não vai querer a Polícia Federal fazendo a segurança no trabalho da sua candidatura à presidência da República. Segundo ele, tem medo de repente alguns infiltrados, né, se colocarem lá na campanha dele, quer dizer, ou seja, não está confiando na Polícia Federal. E eu estava apenas lembrando que a Polícia Federal foi descaracterizada um pouco, foi justamente quando o pai dele foi presidente. Você lembra quando o Bolsonaro mexia lá no delegado?
1: Inclusive foi motivo da queda do Sérgio Moro.
0: Justamente, mexia no delegado, mexia no diretor regional, quer dizer, no superintendente. Se precisasse, o Bolsonaro já disse que ia demitir o ministro também, como aconteceu lá com o Sérgio Moro e tal. E o Flávio Bolsonaro agora disse que não confia na Polícia Federal, não. Eu achei estranho esse posicionamento dele.
1: Candinha, é diferente do que se fala nas redes sociais, do aparelhamento na Polícia Federal. A Polícia Federal, ela tem uma independência tão grande que até os próprios delegados não têm ingerência sobre os agentes, no sentido de que fazê-los, por exemplo, desistir de uma investigação.
0: Não.
1: Quando eles estão numa investigação, eles vão ao final, independente se o delegado quer ou não.
0: Justamente.
1: Se o comandante da Polícia Federal no Brasil quer ou não.
0: Essa autonomia é garantida por lei, né?
1: É garantida por lei. Então, assim, eu não entendo o porquê, né? Lembra daquela aquele velho ditado? Quem não deve, não teme.
0: Não teme.
1: Se você não deve nada, você vai temer o quê? Se por acaso eles estão entendendo que alguém da Polícia Federal vai fazer mal, talvez a idoneidade física, né? Do candidato, porque todos os candidatos nossos, eles são defendidos pela Polícia Federal, enquanto em campanha mesmo, mesmo sem ter um mandato.
0: Não, e outra coisa, Roger, esse papel sempre foi desempenhado pela Polícia Federal.
1: E se não for a Polícia, vai ser quem?
0: Vai ser quem? Justamente.
1: A Polícia Federal vai ser quem? Polícia Civil, Militar, Segurança Privada?
0: Será que a campanha dele vai contratar alguns milicianos lá do Rio de Janeiro, aquele pessoal assim que gosta de fazer o serviço sujo?
1: Sinceramente, eu não entendi, não sei se ele tá jogando, não sei, tudo que vem hoje dos nossos candidatos, principalmente por parte do Flávio Bolsonaro, parece que ele está meio perdido na campanha dele.
0: Uhum.
1: Não sei se é para poder conseguir likes e conseguir mais alguns eleitores. Mas o que eu gostaria de ver, tanto do Flávio quanto do Caiado, quando o Renan, aliás, nós temos em torno aí, eu não sei a conta, viu, Candinho? Ah. Mas nós temos mais de 10 pré-candidatos à presidência da República.
0: Muitos, né? Tem uns que não aparecem nem nas pesquisas. Sim, tal, mas não tem, tem
1: inclusive o de Anápolis, que você trouxe aqui na sexta-feira.
0: Justamente, do PRTB.
1: Tem um candidato aqui de Anápolis à presidência da República, um pré-candidato.
0: Pré-candidato,
1: as
0: justamente.
1: Convenções agora foram liberadas, agora já está no período das convenções. É, e as convenções elas vão até o início do mês que vem. Mas nós temos tantas coisas a serem debatidas na nossa, no nosso país, Cândido, e a gente precisaria ver sobre essas questões. Por exemplo, reforma fiscal. Não estou ouvindo ninguém falar sobre reforma fiscal até
0: justamente.
1: Agora, que é um dado importantíssimo. Quer ver uma outra coisa que ninguém está falando? E você já trouxe esse assunto várias vezes aqui. É aposentadoria. Como é que vai ficar a questão das aposentadorias no Brasil? Porque nós estamos caminhando, não sei se o pessoal já percebeu isso, nós estamos caminhando para nós não termos daqui a um curto espaço de tempo, a médio prazo, não temos condições de bancarmos as aposentadorias de quem se aposenta. Não ter dinheiro para pagar as aposentadorias. Né? É um debate que tem que ser feito também.
0: Reforma administrativa, o serviço público tem que funcionar, como eu falo todos os dias aqui na abertura do programa, serviço público tem que funcionar em favor da população, né? Infelizmente, né, grupos políticos se apossaram, né, inclusive do trabalho de alguns servidores que fazem um serviço apenas político e não para toda a população. Estou me referindo, por exemplo, à área da saúde. Hoje pela manhã divulgava uma notícia aqui sobre algumas apreensões que foram feitas, né, de documentos de estavam burlando aquela fila
1: da regulação.
0: O pessoal passando na frente ali para realizar algumas cirurgias eletivas que podem esperar, quer dizer, cometendo um crime. Quando eu falo que o serviço tem que funcionar, é porque ele tem que ser igual para todo mundo, certo?
1: Mas infelizmente, o Cante, você pega regionalmente, não vou nem falar aqui ou ali, mas nós já vimos casos aqui de pessoas que são passadas na frente.
0: Pois é.
1: Entendeu? Isso aí acontece em todos os municípios, acontece no estado, infelizmente é uma realidade. E por incrível que pareça, às vezes são colocadas na frente pessoas que teriam até uma condição financeira de estar pagando uma consulta, um exame, mas elas vão ao serviço público através de alguns políticos, né, com mandato principalmente, elas conseguem passar à frente daquele pobrezinho. Quando eu falo pobrezinho, não estou falando só financeiramente, não. Daquela pessoa que não tem a mínima condição, às vezes, nem de pegar um ônibus para poder tentar uma vaga no serviço público.
0: Não,
1: no serviço público de saúde.
0: E é bom ressaltar que o Roger está falando aí, e a gente não condena, porque o SUS é universal, tem que ser para todo mundo. O que nós estamos condenando aqui é o fato de algumas pessoas com condições financeiras para fazer um tratamento particular, né, furam essa fila aí, fazem uma cirurgia, um tratamento mais específico pelo SUS, em detrimento daquelas pessoas que verdadeiramente precisam. Não é questão de ter acesso ao SUS, não, porque o SUS é universal, é para todo mundo.
1: Ele pode até usar o SUS, desde que entre na fila.
0: Na fila, que seja normal, o processo seja natural e não forçado, como eles fazem por aí.
1: Pois é, infelizmente isso acontece, é um daqueles gargalos no Brasil que não resolve, sabe por quê, Candinho? Porque quem tem um poder para resolver é justamente quem faz a coisa acontecer de uma forma errada.
0: Justamente.
1: Entendeu? Então quem tem que resolver? Os políticos, né? Principalmente os que têm mandato, os vereadores, os deputados, e são eles mesmo que conseguem furar essa fila, e aí?
0: Aqui em Anápolis mesmo a gente não pode comprovar isso, que ninguém fornece documento em relação a isso. Dizem que são alguns vereadores que são donos lá da fila da regulação.
1: Sim.
0: Ah, liga pro fulano, pro ciclano, pro beltrano, não sei o que e tal. E as coisas acabam acontecendo dessa maneira. Triste. Por isso que eu falo aqui, toda abertura de programa, uma das nossas lutas aqui é fazer com que o serviço público funcione para toda a comunidade. Nós precisamos sermos mais justos, né, em relação a isso. Ó, a gente tá falando agora há pouco do Anapolino, que é pré-candidato à presidência da República. É o Leonardo Avalanche. Ele que é o presidente nacional do PRTB. Ele é pré-candidato também à presidência da República.
1: Você Leonardo Avalanche. Só aqueles nomes são colocados, ô Candinho, por outros interesses que não sejam ganhar a presidência. E nada contra, cada um tem lá os seus interesses. Talvez seja para projetar o seu nome, talvez seja para poder fazer uma aliança no eventual segundo turno. Se bem que se você não tiver uma votação expressiva também no primeiro turno, dificilmente você vai fazer. Mas, de repente, o partido dele, né, consegue uma boa votação, consegue, principalmente no caso desse rapaz aí que eu não conheço.
0: Também não.
1: Que ele sendo presidente nacional, faz alguns deputados, alguns deputados estaduais, alguns deputados federais, ele tem um poder de barganha no segundo turno.
0: Não, eu falo isso também, sabe por quê? Porque Anápolis tem mais uma vez motivo para se orgulhar, né? Independente da possibilidade eleitoral de cada um e tal, mas nessa disputa agora desse ano, nós teremos dois candidatos de Anápolis, né? O ex-governador Ronaldo Caiado e agora o Leonardo Avalanche. Em eleições não muito distantes, nós tivemos lá também o anapolino Henrique Meirelles. Então, ou seja, Anápolis continua aí, né? Produzindo, né? Lideranças políticas pelo Brasil afora.
1: É, só espero que produza também algum benefício para a população de Anápolis. Pra nós aqui, porque até agora eu não tenho visto nada.
0: Ô, Roger, a outra treta que tá tendo aí é o seguinte: a defesa do ex-presidente Jair Bolsonaro tá querendo garantir que o presidente da Argentina, o Javier Milei, e vai visitar o Brasil dentro de poucos dias, que ele seja também recebido, né? Que não seja proibido o Milei ser recebido pelo Bolsonaro, porque o Bolsonaro foi proibido pelo ministro Alexandre de Moraes de receber mais visitas e visitas políticas depois que ele divulgou aquela carta que ele mandou lá pro Flávio Bolsonaro. E a defesa do ex-presidente quer garantir que o Milei tenha acesso lá, bata um papo, que eles tenham uma conversa lá entre os dois. O que você achou dessa opinião, dessa decisão do ministro Alexandre de Moraes?
1: Na verdade, o Canique já foi proibido, já foi recusado, já foi recusado. Né? A gente tem que entender a diferença da prisão. O pessoal da direita, e eles têm colocado muito como exemplo a questão da prisão do Lula, né? Mas ninguém olha as situações e também aquelas cautelares que foram colocadas na prisão agora do presidente, ex-presidente Jair Bolsonaro. Porque a partir do momento que ele foi concedido a prisão domiciliar, lhe foram colocadas algumas cautelares. E ele, como já tem algum retrospecto, como por exemplo, quando ele foi lá para a embaixada, ficou lá alguns dias, demonstrando aquela temeridade de ser preso, depois foi embora para os Estados Unidos.
0: Isso.
1: Depois ele acabou violando a tornozeleira eletrônica, já cometeu o erro da arma. A pessoa fala, mas a arma é dele, o cara tá em casa, ele não pode ter uma arma, ele tem posse. Não, ele é um presidiário. Ele é um presidiário.
0: Então, apesar de estar em prisão domiciliar,
1: ele não pode ter uma arma.
0: Não.
1: Então, o Alexandre de Moraes já ainda concedeu que ele continuasse em casa. Nesse momento, ele já deveria voltar para a prisão, certo? E aí houve a questão da carta. A carta que o filho dele, que ora é filho, ora é advogado e ora é pré-candidato. São três pessoas em uma. Né? Ele divulga uma carta, coloca em rede social, que é uma das cautelares também que o Bolsonaro ele não pode acessar a rede social através da rede social dele ou de terceiros. Aí o filho dele, ou o advogado que seja, coloca na rede social. E aí depois vem a defesa do Bolsonaro, fala que o Flávio fez isso sem autorização do Bolsonaro. Se bem que a carta está sendo enviada para a população. Se ele colocou essa carta em rede social sem autorização do pai ou do cliente dele, ele cometeu uma infração enquanto advogado.
0: Justamente.
1: Porque aí ele tem aquela confidencialidade entre cliente e advogado e ele acabou cometendo algo ilegal. Isso é uma outra situação também. Então, assim, são algumas cautelares. A partir do momento que você aceita as cautelares, né, em detrimento de algo que você pediu, você tem que cumprir essas cautelares.
0: Sim.
1: Então, há essa diferença na prisão do Bolsonaro, né, para o Lula. O Lula estava preso, sem restrição nenhuma, ele quis ficar na cadeia, foi tentado conceder a ele também a prisão domiciliar, ele não quis. Ele queria ficar preso, só iria sair de lá assim que ele provasse a inocência dele, né? Não chegou a

0: Aí ele também é prisão domiciliar, ele não quis, né? Ele disse que iria ficar preso, só iria sair de lá assim que ele provasse a inocência dele, né? Não chegou a provar a inocência, mas devido àquela toda a situação que foi criada na prisão dele, ele acabou sendo libertado.
1: Pois é. Oh, quer saber minha opinião, Roger?
0: Sim.
1: Eu acho o seguinte, sabe? O Alexandre de Moraes, ministro do STF, libera, deixa o Milei lá conversar com ele.
0: Eu tenho a mesma opinião
1: sua. Deixa eles
0: se
1: articularem lá e tal, sem problema, pra depois não ficar reclamando.
0: Não, até não é por isso não, Candinho, porque eu não vejo sim, absolutamente nada demais. Deixa ele receber a visita do Milei. Né, deixa ele receber
1: a
0: visita.
1: Deixa a rasgação de seda dele.
0: É, deixa receber a visita do Bolsonaro, do filho dele.
1: É.
0: Eu acho que tem alguns exageros nisso aí. Mas assim, eu tô falando como leigo.
1: É.
0: O doutor Hélio Lopes tá ali com a gente, por exemplo, né? Ele é advogado, muito mais entendido do que eu. Eu acho assim que alguns exageros, algumas coisas que não. Deixa o Milei lá visitar. É um chefe de Estado também, importante. Né, deixa lá. É assim, infelizmente, o Milei, ele vem aqui, ele deveria também tentar uma consulta lá, uma reunião com Lula, como chefes de Estado que
1: chefe
0: são.
1: De Estado,
0: né? Mas sim, já que ele não quer.
1: Discutir interesses comuns do Mercosul, comuns, essa entrada na União Europeia e tal, acho que eles deveriam ter uma pauta mais produtiva para o Mercosul, como os dois mais importantes países da América do Sul, né? Que ali também é uma questão ideológica, né? Seríssima, né? Não conversam muito. Duas potências, né? Que o Brasil e a Argentina não conversam sobre esses assuntos por questões ideológicas. Né? E triste que isso tenha acontecido. Eu acho que, e outra coisa, é que não pode também, né? Deixa fazer campanha, deixa criticar o governo sem problema nenhum. Até depois pra não ficar reclamando, né, Roger?
0: É verdade.
1: Se tem uma presença maior no Brasil, não me permitem por questões ideológicas. Pra não ter esse tipo de preocupação, né, seu Roger Fernandes?
0: Exatamente, assim, o Cândido. São algumas coisas assim que são desgastes que podem ser evitáveis.
1: Isso.
0: Né? E aquilo que a gente vem falando aqui, que eu falo em relação à nossa política local, serve também para a política nacional. Nós temos que pensar o bem da população, nós temos que pensar os nossos países. A Argentina, embora tenha dado uma melhorada na sua questão financeira, mas essa melhoria vem muito em função também do gasto das reservas nacionais. Daquele dinheiro que fica reservado justamente para as emergências, né? E a coisa começa a caminhar para um lado um pouco mais complicado para a Argentina. E o Brasil é um parceiro comercial muito importante para a Argentina, assim como a Argentina também é um parceiro comercial muito importante para o Brasil.
1: Justamente.
0: Então tem que ser deixado essas questões filosóficas de lado e se pensar no bem da população. Tanto o Brasil pode ajudar a Argentina, como a Argentina pode ajudar. Você quer ver um exemplo, Candinho? Você vai ao Rio de Janeiro, ou mais, melhor ainda, ao sul do país, principalmente Santa Catarina, o que nós temos de turistas argentinos é uma grandeza. Isso tudo é importante para o nosso país. Por quê? Porque está trazendo divisas para o Brasil.
1: Especialmente ali na região sul, né? Santa Catarina.
0: Não, pra vocês terem uma ideia, lá em Florianópolis tem uma região, um bairro lá, o Canas Vieiras, que ele é fundado ali em prol dos argentinos.
1: Isso.
0: Lá você acha, se brincar, você acha mais argentino lá do que brasileiro. Então você assim, é uma quantidade enorme de argentinos que frequentam ali e frequentam também outros lugares, como no Rio de Janeiro, então você vai também, tá cheio de argentinos, assim como você vai na Argentina também, tem muitos brasileiros, né? Até aqueles que não são de direita, que são de esquerda aqui no Brasil, que adoram visitar e andar lá na Argentina. Então a gente tem que aproveitar isso, aproveitar o que cada país tem para oferecer e diplomaticamente a gente resolver essas questões aí. E é nessa aí que o chefe de Estado, tanto brasileiro quanto também argentino, eles têm que entender e trabalhar pelo bem da sua população.
1: Ô Roger, caminhando aqui pro final dessa sua participação, mas eu não posso deixar de ouvir também a sua opinião. Aliás, a gente falou sobre isso aqui na sexta-feira. Uma lei que foi aprovada lá na Câmara dos Deputados, vai agora pro Senado, deve ter confirmado a sua aprovação lá no Senado, mas que a gente precisa fazer com que essa lei não seja apenas mais uma letra morta, que ela não seja colocada em prática. Tô me referindo àquela questão da cobrança da taxa mínima na conta de água. Aqui em Goiás, claro, praticado pela Saneago. E qual que é a essência dessa lei, que essa tarifa vai ser cobrada pelo volume de água consumida. Quer dizer, se você paga uma conta de água normal, essa tarifa já vai

0: Se dá pelo volume consumido. Hoje, se você você paga o consumo e você paga a parte essa tarifa. Se você tiver uma casa que não está sendo utilizada, está fechada lá e tal, você vai pagar essa tarifa porque você tem que ajudar a manter em funcionamento o sistema de saneamento. E esse sistema tem um custo, ele precisa ser bancado, ser mantido aí pela população. Mas se você está lá na sua casa, morando e tal, o total da sua conta de água vai ser pelo volume consumido. Eu achei isso muito justo. A gente precisa cobrar para que a Saneago obedeça essa lei, né?
1: E levar isso também para a questão da energia, que eu falava
0: também, aqui no outro dia. Bem lembrado, bem lembrado.
1: Tá? Porque a gente não pode ficar pagando por algo que a gente não consome.
0: Não.
1: Né? Como é que você paga por uma taxa mínima de água, paga uma taxa mínima de energia, independente se você está consumindo ou não, porque a rede, ela foi implantada, você é obrigado a pagar por isso.
0: É.
1: Isso deveria ser dividido entre as pessoas que estão utilizando.
0: Claro. O Roger, outro detalhe também, sabe, a gente precisa cobrar dos nossos representantes, que vão ser eleitos agora em 2026, né, cobrar deles fazer a Saneago cumprir essa lei, porque tem muita gente agora na campanha, vai prometer um monte de coisa e tal, e chega lá no desempenho do mandato, acaba esquecendo esses compromissos. Eu acho que a população precisa tomar essa dianteira, essa iniciativa, né?
1: E aí, ô Cândido, eu volto àquele velho assunto, né? A gente elege os nossos representantes. Aí fala, mas o que o deputado estadual pode fazer por isso? O deputado estadual pode fazer porque ele tem ligação com o deputado federal.
0: Isso.
1: Né? Os deputados federais estão lá no Congresso. Então, ele é o nosso representante. É muito difícil você falar para a população. Então, o Eliezer está aqui falando comigo, da população se mobilizar, para a gente poder votar nos candidatos da cidade e aquela coisa toda. Mas a gente elege um representante. Só que, infelizmente, os nossos representantes não nos representam, eles representam os seus próprios interesses. Você vê muito pouca coisa, ou eles não fazem praticamente nada, ou o serviço de divulgação deles é muito ruim, de comunicação deles é muito ruim.
0: Não, e outra coisa, um deputado estadual tem essa função aí de cobrar do governo do estado, e a Saneago é uma empresa do governo do estado, por isso é que um deputado estadual, por exemplo, tem que ir lá e fazer a cobrança.
1: Fazer a cobrança do seu deputado federal.
0: Isso.
1: E não só daquele que ele trabalhou com ele, ele tem também autoridade para estar, ou eles em conjunto estarem cobrando os deputados federais e dos senadores também. Acima de tudo. Então, eles são os nossos representantes, né? Então, eles têm que ouvir o clamor da população. Não pode ficar só aumentando impostos. O pessoal só serve lá para autorizar o aumento de impostos, Cândido?
0: Não, tem que servir para outras coisas também.
1: Eles,
0: né,
1: não olham assim a necessidade da população. Tem tantas necessidades que a nossa população está precisando. Por exemplo, eu falava aqui outro dia, falando da parte da economia. Nós temos tantas empresas no país, de pequenos e médios empresários, que são produtivas, mas que o pessoal está passando dificuldades financeiras, devido ao quê? Devido justamente a essas questões, principalmente em relação aos juros altos. Que está arrebentando com todo mundo.
0: Isso.
1: Por que nós não podemos ter um programa, alguém encabeça isso aí, chegar junto ao governo? Assim como nós temos um programa agora para auxiliar os exportadores, que, aliás, esse tarifaço que veio para agora, Candinho, ele vai ser menos de 1% do PIB nacional daqueles que foram taxados. Vai representar 18% só das exportações para os Estados Unidos, né? Nem para o mundo todo, para os Estados Unidos. Então é muito pouco, mas vai ter ajuda, o agronegócio tem ajuda, né? Muita gente tem ajuda, por que não esses pequenos empresários que movimentam a economia? Você tá com o nome negativado? Vem cá, meu filho, vamos secar, vamos conversar, vamos ver o que você tem de garantia, de que forma nós podemos utilizar um Sebrae ou outras instituições para poder te ajudar a gerir o seu negócio. Seu negócio é produtivo, dá empregos. Então vamos fazer isso funcionar. Cadê nossos representantes para fazer isso?
0: Pois é, para permitir que essas pequenas e médias empresas voltem a ter saúde financeira e voltem a ser, inclusive, mais competitivas do mercado que ela participa. Mas, Roger Vernais, valeu, um abraço, Roger.
1: Muito obrigado.
0: Até daqui a pouco, né?
1: Até daqui a pouco.
0: Tem novidade no programa hoje?
1: Geração Esportiva, nós vamos falar do nosso queridíssimo Anápolis, tá trazendo alguns jogadores ainda e acreditando.
0: Jogando as suas últimas cartadas.
1: Tá acreditando ainda na permanência na Série C. Vamos falar também do final da Copa do Mundo e do retorno do Campeonato Brasileiro. Cândido, você, Paulo Henrique Mendes, aquele abraço, beijo a minha irmã que tá aqui ligado conosco no YouTube, ao Júcio Reginaldo, falou aqui com você aqui sobre a Avenida Engenheiro Portela, as calçadas continuam com espaço, as calçadas comprometidas, como o Júcio tá falando aqui.
0: Que
1: um beijo a Lindinha também, um abraço a todos, daqui a pouco aqui às 11 horas o nosso Geração Esportiva.
0: Aqui a Anápolis Calçada serve para tudo, menos para passagem de pedestre, né? A gente já falou muito sobre isso aqui. Tem um pessoal,
1: tem lei proibindo, né?
0: Tem um pessoal ali no centro que reserva estacionamento, que ocupa as calçadas e tal, e nada a ver, infelizmente. Gostaria muito que esse problema fosse resolvido, porque prejudica demais, especialmente o pedestre, aquela pessoa com deficiência que tem que ir para a rua em vez de utilizar a calçada. Triste isso. 10:21. Bora pegar pro intervalo? Sai daí não, sabe por quê? Daqui a pouco a gente volta. Tem muito mais ainda hoje aqui no Rádio Debate pra você.
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7: Em Anápolis, 10 horas e 24 minutos. De volta aqui com o Rádio Debate, o seu espaço livre e democrático do jornalismo anapolino. E nós continuamos levando adiante aquele projeto de construção de uma cidade melhor para todos nós. Para que isso aconteça, é fundamental a participação do nosso povo. Por isso é que a gente abre espaço todos os dias aqui no programa para a população se manifestar. Anote aí o WhatsApp aqui da produção do programa para você encaminhar a sua mensagem e participar com a gente. Pode ser mensagem de texto, mensagem de voz. O importante é a sua participação, o seu posicionamento crítico em relação àquilo que acontece na cidade. Então anote aí. É o 96005177.
8: Repita!
7: 96005177. Fique à vontade, a sua opinião para nós ela é muito importante. 10h25 agora, PH.
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7: E com muito prazer, nós estamos recebendo nesta manhã aqui no programa a presença do ex-deputado Daniel Messac, uma pessoa que bastante atuante na vida pública e na vida política de Goiás já há muito tempo. E já há alguns anos que ele não disputa a eleição, que ele não tem um mandato. O Daniel Messac, que já foi deputado estadual por 4 legislaturas, portanto já tem seu nome inscrito na história política de Goiás. E agora em 2026 ele novamente coloca o seu nome à disposição do povo goiano e está disputando uma vaga lá na Assembleia Legislativa. Ele quer voltar a ser deputado estadual. Sobre as suas propostas, seus projetos, a sua intenção de atuação política, justamente sobre isso que a gente vai conversar com Daniel Messac a partir de agora. Deputado, muito obrigado por ter aceitado o nosso convite, ter vindo aqui participar com a gente do programa. Bom dia.
9: Tá aí, bom dia a você, bom dia aos milhares que estão sintonizados aí, nos escutando, e dizer aqui da alegria de ter a oportunidade de ser entrevistado por uma pessoa que é referência aqui, viu?
7: Muito obrigado.
9: Na nossa cidade, no nosso estado. E hoje eu estou tendo o privilégio também de ser motorista do Nassim.
7: Que isso, tá dirigindo para ele? Tá aprovado, Nassim, como motorista? Bom dia.
8: Bom dia, bom dia.
7: Tá aprovado como motorista?
8: Meu amigo, prazer, muito que eu tô aqui. Primeiro, agradecer a oportunidade que abriu os passos, meu querido amigo, irmão, pré-candidato. Daniel, um homem do bem. Não ando com pessoa, sou pessoa do bem.
7: Maravilha.
8: Eu atendi pedido do meu amigo, querido governador Marco Berilho, e foi levantando a vida do homem. É só coisa boa que ele fez.
7: Já tem serviço prestado, né, Nassim?
8: Muita coisa. É? E tem fé em Deus, vai fazer muito mais ainda.
7: Muito obrigado pela sua presença também aqui, tá bom, Nassim? Mas como motorista seu, ele tá aprovado? Você acha que pode...
8: Rapaz, eu tô com vergonha. Nota 10.
7: Ele tirou a carteira mesmo, Nassim? Então quer dizer que não tem barberagem?
8: Não
7: tem...
8: usa celular na dirigindo. Cinto primeiro.
7: Coloca o cinto.
8: Eu fico com vergonha. Nassim, coloca cinto. Nosso pré-candidato é fantástico.
7: Maravilha. Deputado Daniel Bessar, com certeza nesse período, nesse processo de pré-campanha eleitoral, o senhor tem feito aí algumas andanças, caminhadas pelo estado afora. E quando um pré-candidato, e já como candidato, tem esse tipo de comportamento, ele geralmente recebe muitos pedidos por parte da população. Ó, deputado, precisamos de mais acesso à saúde, vagas na educação têm sido insuficientes e tal. O que o senhor mais tem ouvido da população goiana nessas andanças que o senhor tem feito pelo estado?
9: Bem, se me permite chamá-lo também de Candinha, assim como o Nassim fez.
7: Pode ficar à vontade, tá tranquilo.
9: Eu também fico agraciado com esse privilégio. Cumprimentar também o sonoplasta que faz a nossa voz ficar um pouco mais bonita.
7: Paulo Henrique Mendes, o PH.
9: PH, Paulo Henrique, né?
7: E esse tem que cuidar bem, deputado, porque esse rapaz é muito perigoso.
9: Dizer aqui pro Paulo, dizer também aqui pro Nassim, dizer pro Candim, pra você que tá nos ouvindo, por incrível que pareça, nós temos duas situações que têm ganhado espaço nesses pedidos. Isso. A primeira delas é na área de saúde.
7: Uhum.
9: A pessoa fala, olha, eu tô com um paciente lá que precisa de um exame, eu tô com um paciente que precisa de fazer uma cirurgia, eu tô com um parente que tá lá aguardando a questão da UTI, e é uma situação difícil, porque muitas das vezes você se vê impossibilitado de atendê-los. Porque existe na central de regulação, existe ali todo um procedimento que você precisa de cumprir, e aquilo tem questões técnicas que são avaliadas.
7: Deputado Daniel Messac, até para contribuir com o raciocínio do senhor, eu como cidadão fico indignado quando uma pessoa, especialmente pessoas mais pobres da nossa comunidade, da nossa sociedade, elas têm algum probleminha de saúde, aí o estado acaba não suprindo aquela necessidade. E fico chateado, sabe por quê? Porque a gente tem lá na Constituição, viu, Nassim? O artigo 196, que saúde é um direito do cidadão e um dever do estado. Só que para você ter a garantia que é constitucional, você tem que buscar, às vezes, o Poder Judiciário, você tem que entrar com uma ação lá. Você tem que ir lá no Ministério Público, pedir pro Ministério Público entrar com uma ação na Justiça para obrigar prefeituras, né, estados e tal, fornecerem medicamentos de alto custo, conseguir uma cirurgia, sendo que isso é um direito de todos. Essa fase a gente já deveria ter superado, não, deputado Daniel Messac?
9: Olha, vergonhosamente, eu vi agora nas redes sociais aí, eu não tive a oportunidade de checar se procede, não, talvez você possa até contribuir a situação.

0: redes sociais aí, eu não tive a oportunidade de checar se procede não, talvez você possa até contribuir. A situação, vi rapidamente, de um paciente que veio a óbito, mesmo depois da terminada, de uma decisão judicial para que pudesse atendê-lo, o estado não cumpriu a decisão e aquele paciente veio a óbito. Nesses casos aí eu defendo que o estado seja responsabilizado, mas que caia também no CPF do gestor público, para que ele sinta, porque normalmente o camarada sente mais quando alcança o bolso dele. Esse que morreu não é meu parente, eu não conhecia. E há um, parece que uma frieza do ser humano. Então, eu defendo que o estado seja responsabilizado, mas que o gestor público, entre o governador e o secretário de saúde, e a quem mais cabia a função e o dever de cumprir essa decisão, seja também responsabilizado.
1: É justamente, porque é uma vergonha, né, deputado? É um fato desse acontecer, porque se o SUS, não justifica, fala que o SUS é universal, mas quando a população precisa de um atendimento, acaba não conseguindo. E outra coisa, e com todo respeito a quem opera esses sistemas aí, mas a tal de regulação só funciona também quando o pessoal quer. É porque quando a população verdadeiramente precisa, não funciona. Quer dizer, a gente precisa estar atento a tudo isso, né, deputado?
0: E uma decisão aí que ela precisa ser tomada pelo governante, que hoje há uma insatisfação, a pessoa critica a política, mas alguém fala, mas você vai ser candidato? Eu pelo menos tô tendo a coragem de colocar o meu nome para ser candidato e enfrentar na rua, enfrentar, porque eu, a minha política, o Nassim sabe perfeitamente disso, Paulo, eu faço a minha política é olhando nos olhos das pessoas. Isso. Lógico que você tem que utilizar as redes sociais para você alcançar mais, mas eu gosto de conversar com as pessoas, eu gosto de escutá-las, e essa demanda da saúde, ela é muito grande. Agora, tem alguns caminhos que podem ser percorridos, é decisão política.
1: Correto.
0: Eu vou resolver o problema da saúde. Dá para resolver? Lógico que dá para resolver. O país é onde nós trabalhamos aqui 5 meses por ano para poder pagar impostos. Então, dinheiro tem. O problema é que o dinheiro, às vezes, ele é desviado, ele passa por um processo de corrupção muito grande. Eu diria que nós precisamos começar com um novo pacto federativo.
1: Sim, eu também.
0: Você, tudo vai para Brasília. Que você pergunta pro cidadão, Nassim, você mora aonde? Onde o Nassim mora? Nassim vai dizer, mora em Anápolis.
1: Ele mora no município,
0: Ele não vai dizer, eu moro em Goiás ou no Brasil.
1: Mora em Anápolis.
0: Então, o recurso, ele tem que ficar no município.
1: Isso.
0: O recurso não tem que ir para a União. E esse recurso bem aplicado, porque quando o recurso sai através da forma que seja, emendas, o que for, o que se vê falar muito na imprensa é que perde muitos valores nesse caminho até chegar ao seu destino final. Agora, dentro da área da saúde, nós temos situações que não é nem dinheiro, é questão de planejamento. A central de vagas, por exemplo, ela pega um paciente de Porongatu. E às vezes ela acha uma vaga para ele em Mineiros.
1: Olha só.
0: Qual que é a distância entre Porongatu e Mineiros? Qual que é a distância? De Porongatu a Goiânia são 400 quilômetros.
1: Dá quase 900 quilômetros. Sabe por quê? São 370 de Porongatu a Anápolis, dá uns 500 quilômetros daqui a Mineiros. Então 500 mais 300, 800, é quase 900 quilômetros. Você já pensou?
0: Agora você acha que um camarada que precisa de um atendimento urgente, ele tem condições de entrar numa ambulância que, às vezes, em estado precário? Porque tem muitos gestores que acreditam, assim, que para resolver o problema da saúde, vamos mandar ambulância para o município. Não é isso. Nós precisamos regionalizar a construção de hospitais e precisamos também, ao invés de dentro do estado, estar universalizado a regulação.

0: regulação. Então vamos regionalizar também a regulação de vagas para que a pessoa que ele, no máximo que ele vai percorrer, é um raio de 150 a 200 quilômetros para chegar a uma unidade que vá atendê-lo.
1: Nós temos feito muito essa crítica aqui no programa, viu, deputado Daniel Messaco? Porque é o seguinte. Eu acho que dependendo do procedimento, eu acho que às vezes você tem que mandar mesmo o paciente para fora. Mas aqueles procedimentos mais simples tem que ser feito numa unidade ali no município, onde mora a pessoa e tal. Eu sempre cito esse caso aqui, até para ilustrar esse exemplo que eu tenho combatido muito aqui no programa. Por exemplo, lá em Minaçu, você tem um rapaz que caiu de moto lá e teve fratura num dedo. Esse rapaz é colocado numa ambulância lá em Minaçu, às vezes trazido aqui para Nápoles, para o hospital de urgências, para um procedimento simples. Eu entendo que esse procedimento poderia ser feito lá em Minaçu. Deveria ter uma unidade aparelhada para fazer esse procedimento lá. Eu sei que Minaçu, por exemplo, não vai ter um centro de cardiologia. Se precisar de um problema no coração, se resolver esse problema, você vai ter que vir para Nápoles e ir para Goiânia e tal. Então, isso reflete a má distribuição, a má colocação das unidades que precisam servir a população. Eu acho que, em termos de Estado, a gente precisa discutir também essa situação, né, deputado?
0: Precisa e caráter de urgência. Uma outra coisa que nós precisamos fazer também é, você chega numa unidade básica de saúde e o médico, para que ele possa dar o diagnóstico, ele precisa de alguns exames. Sem aqueles exames, ele não consegue dar um diagnóstico.
1: Não.
0: Só que chega lá e esbarra essa. Aqui não tem o equipamento para fazer esse exame. O que que é a alternativa? Tem-se uma tabela de custos já aprovada aí pelo sistema de saúde.
1: Isso.
0: Então, que o governo do estado, o município, que eles comprem da iniciativa privada determinados tipos de serviços que são mais demandados. E o médico vai falar, olha, isso aqui demanda urgência, então o próprio médico faz o encaminhamento. Aqui tem uma relação de tantas empresas particulares que são conveniadas com o estado, vai lá e faz o seu exame e volta aqui para que o médico possa concluir, já dar o encaminhamento. Isso vai fazer com que vidas sejam salvas.
1: Maravilha. Deputado Daniel Messac, uma outra situação também que a gente é muito comum perceber, especialmente numa eleição municipal. Tem prefeitos que se elegem em cima do discurso de que vai melhorar o atendimento na saúde para a sua população. Mas quando esse prefeito acaba vencendo ali, a eleição, e na prática, quando começa a exercer o mandato, qualquer melhoria que ele encontra para a saúde lá do município dele. Isso é muito próprio de acontecer. Compra algumas ambulâncias, contrata motoristas, técnicos de enfermagem, e qualquer probleminha de saúde que tem, atende o cidadão, mas acaba aumentando muito o custo, mandando para outros municípios. Essa é uma outra questão que a população também precisa aprender a cobrar do seu gestor, né? Que algumas coisas precisam ser resolvidas localmente, né? Ali no município mesmo, e parar com esse negócio, só ficar comprando ambulância, contratando técnico de enfermagem, motorista e mandando doente para fora. A tal de ambulancioterapia precisa acabar, né, deputado?
0: Olha, é aquilo que eu disse no início, aquela concepção de que eu resolvo o problema da saúde adquirindo ambulâncias, isso aí é coisa do passado. Nós precisamos oferecer esse tratamento, e como você com muita propriedade fez aqui, até mencionando a minha querida cidade de Minaçu.
1: Olha aí.
0: A cidade do amianto Crisotila, né?
1: Justamente.
0: E que ela foi conhecida e teve esse debate durante muito tempo, né? Esses pequenos casos, eles precisam ser resolvidos lá para desafogar os grandes hospitais.
1: Maravilha. É desse jeito mesmo. Deputado Daniel Messaco, falar um pouquinho de política. O senhor tem uma história política muito ligada ao ex-governador Marconi Perillo, que agora é pré-candidato novamente ao governo de Goiás. A sua pré-candidatura tem muito disso, tem uma ligação com Marconi Perillo e o partido em si, que já assumiu algum posicionamento em relação à sucessão estadual. Eu queria que o senhor falasse um pouco também sobre isso. O senhor vai acompanhar Marconi Perillo nessa eleição também?
0: Sim, eu estou filiado ao Mobiliza, nós caminhamos uma chapa completa, quem montou esta chapa lá foi eu, Gil Tavares, o grande líder dessa chapa nossa sempre foi o Gil Tavares, Sérgio Bravo, Simeis, a gente acabou construindo um grupo de pessoas que queriam disputar a eleição.
1: Gil Tavares, ex-prefeito de Nerópolis.
0: Ex-prefeito de Nerópolis, e caminhamos e filiamos ao Mobiliza. Mas desde o primeiro momento, eu já deixei muito claro que eu tenho um compromisso. Meu candidato, meu pré-candidato a governador, ele é o Marconi Perillo. E a minha definição não é por questões pessoais. É que eu acredito que o Marconi Perillo, hoje, por exemplo, ele está muito mais preparado do que quando ele assumiu o governo. A primeira vez.
1: Lá em 1999.
0: Foi eleito em 98, assumiu em 99. Isso. O Marconi hoje, ele é uma pessoa mais preparada para poder governar. Ele vem com mais maturidade. O aprendizado que. Porque a gente aprende não é só com vitórias.
1: Não.
0: Viu, Nassim, Paulo, a gente aprende com derrotas. E às vezes a derrota, ela ensina muito mais do que as vitórias. Você vem de uma. De uma série de vitórias sucessivas e você não conhecendo a derrota, isso acaba às vezes te impedindo de enxergar determinadas situações que você precisa vê-las. O Marconi teve esse aprendizado, vem com mais maturidade, e a grande contribuição que o Marconi deu para a educação. Eu me lembro quando o Marconi foi candidato, ele teve um debate com o candidato que era opositor a ele, e ele foi confrontado ali, olha, você quer ser governador, mas você não tem um curso superior. E ele diz, realmente eu não tive a oportunidade de fazer faculdade pelas questões financeiras, mas isso me fez aprender, e eu, quando governador, eu vou criar um programa para todo aquele que quiser estudar, o governo vai apoiá-lo, e ele não tem condições de pagar, o governo vai pagar para ele estudar. E hoje você passa no Tribunal de Justiça, lá até entre os magistrados, tem pessoas que passaram pelo programa Bolsa Universitária do Marconi. Tem na medicina, tem na engenharia, tem em todos os lados. Então o Marconi, ele deu uma grande contribuição na área da educação. Ele criou a UEG, ele criou também um programa para que pudesse ser dado aos professores uma motivação para que ele se qualificasse. Ele criou ali a chamada gratificação de titularidade.
1: Permitiu que o aluno chegasse na faculdade através do passe livre estudantil, que eu acho também um programa muito interessante.
0: Não, tem, se você for enumerar aqui, tem uma série de situações. O professor, ele aumentou o salário, ele adquiriu mais conhecimento, se tornou mais preparado para poder ensinar para o aluno. Aqui no município de na nossa querida cidade de Anápolis, o Marconi teve uma grande contribuição aqui para o crescimento da cidade de Anápolis. E esse é realmente aqui a nossa bandeira. É isso que nós estamos acreditando, que ele fará um governo próprio para o povo que quer a prosperidade, que quer que o estado melhore.
1: Aliás, o deputado Daniel Messac fala uma coisa muito interessante, também sempre falo muito sobre isso aqui no programa. Ah, porque fulano, ele não tem curso superior e tal. Aliás, o problema do Brasil não é a falta de doutor. Na gestão pública, então, nós temos doutores aí espalhados em tudo quanto é canto. No entanto, o país, a cidade, o município tem problemas, né, que não são resolvidos. E mesmo tendo à frente ali alguém que é PhD, é pós-doutor, não sei de que e tal. Então, que a gente precisa de pessoas na vida pública com sensibilidade para os problemas da nossa sociedade e que tenham a capacidade, inclusive, de fazer esse debate. E não se falar se é a favor ou se é contra, mas nós moramos num país em que o presidente da República tem a quarta série primária, mas que tem uma sensibilidade, você pode gostar dele ou não, mas que tem uma sensibilidade enorme em relação aos problemas que a gente vive. Não foi preciso de um doutor, um pós-doutor, um PhD ir lá para resolver o problema. Então, nosso problema não é esse. Quem fala isso é muito elitista e não conhece os verdadeiros problemas que a sociedade brasileira atravessa. A gente precisa falar disso, né, deputado?
0: E uma coisa interessante, hoje tá mais fácil você contratar um médico um advogado, um engenheiro, do que você contratar um técnico, um mecânico, um eletricista. A formação hoje, Nassim, ela focou muito no ensino superior, porque até pelo status, a pessoa, ela quer ter um diploma de curso superior, de faculdade, mas nós temos uma carência. E aí eu já pedi a alguns amigos que me ajudassem na elaboração de um projeto, e eu vou apresentar esse projeto também para o governador Marconi, para que possamos ter uma qualificação profissional técnica. Lá na fazenda, hoje está faltando vaqueiros. Porque o vaqueiro lá e o sindicato rural, ele precisa preocupar para formar o profissional do campo lá. Mas o profissional do campo hoje não é aquele profissional. Mas hoje nós temos, qual que é a vocação de Anápolis? Vamos identificar aqui, nós temos aqui o polo farmacêutico aqui, por exemplo. Então, é escutá-los, é ouvi-los e saber o que é a demanda maior aqui. A demanda aqui é desse tipo de profissional. E aí o Estado tem que entrar juntamente com o empresário para formar o profissional, para não faltar a mão de obra.
1: Justamente. E aí eu preciso até fazer um reconhecimento, e o Nassim sabe disso. Esse dia esteve aqui no programa também o deputado federal Rubens Ottoni, e ele fez um pedido para instalação do campus da UFG, não é da UEG, da UFG aqui em Anápolis, porque a UEG é daqui de Anápolis, então a gente já tem alguns cursos lá. Mas esse campus da Universidade Federal de Goiás, aqui em Anápolis, com uma atenção voltada especificamente de formar mão de obra especializada para o nosso distrito agroindustrial. Que a gente tem esse distrito agroindustrial aí enorme, potente, e tal, e que às vezes você tem que importar muita mão de obra porque a gente não tem a qualificação necessária aqui. Então, acho que os governos têm que se preocupar também com esse lado, né, deputado?
0: Não, não adianta você trazer, até porque o empresário, ele não vai investir se ele não tiver mão de obra. Para você formatar uma equipe de trabalho, você precisa de mão de obra qualificada. E não é aquele camarada, o curso superior precisa. Mas neste momento nós estamos com uma carência muito grande de técnicos para fazer ali esse meio de campo.
1: E aliás, é preciso também reconhecer, há pouco tempo esteve aqui no programa o ex-governador Marconi Perillo, que é pré-candidato, e um assunto que a gente abordava com ele, deputado Daniel Messac, é a necessidade que Goiás tem também, às vezes, de modernizar, embora a gente já tenha uma economia bem modernizada e tal, a gente precisa avançar em algumas questões, por exemplo, de agregar valor aos nossos produtos, que Goiás é um dos grandes produtores de commodities, lá da soja, da carne bovina, do frango, do milho e tal, né? Mas a gente ainda exporta muita matéria-prima, permite que os outros se enriqueçam com matéria-prima nossa. Nós precisamos também estabelecer políticas que permitam agregar valor àquilo que a gente produz. A gente tem que partir para isso, né, deputado Daniel Messac?
0: Essa questão aí é de você produzir. O custo da produção, o custo operacional é muito maior do que o custo para agregar valores. Agora, então, o agregar valores, ele demanda mais conhecimento, tecnologia, do que propriamente esse custo operacional. Nós temos aqui em Minaçu a questão das chamadas terras raras. Isso é o nosso filão. Esse minério, ele minerado, ele vai sair e ele vai para um outro país. E ali eu nem saberia dizer aqui, mas ele vai triplicar, quadruplicar em valores ali, simplesmente tecnologia. Por que então que nós não condicionamos ao fornecimento do nosso minério, mas desde que ele seja beneficiado aqui dentro, porque isso traz conhecimento para nós, traz riqueza, agrega valores, gera emprego. É isso que a gente tem que fazer, essa política.
1: Precisamos partir para isso mesmo. O Estado vai ganhar demais da conta, porque a gente faz parte de um Estado rico. Só que essa riqueza precisa ser melhor explorada e isso dá resultado para a população. Sabe o que isso significa? Melhor condição de vida para o nosso povo. Então nós precisamos avançar nessas questões aí.
0: Sem fazer nenhuma crítica a nenhum governante, mas tem governante quando ele aumenta a despesa, ao invés dele criar mecanismo para poder gerar mais riquezas, ele então acha fácil emitir um decreto para criar uma taxa, como foi criado taxas aqui no estado de Goiás, como é criado novos impostos para penalizar o produtor. Nós temos é que fazer com que o estado produza mais, porque ele produzindo mais, aumenta-se a arrecadação nos cofres públicos.
1: Maravilha. Deputado Daniel Messac, quero demais te agradecer por ter vindo aqui no programa falar com a gente, né? Desejar sucesso nessa sua caminhada, nessa sua tentativa de voltar à Assembleia Legislativa. Tenho

0: desejar sucesso nessa sua caminhada, nessa sua tentativa de voltar à Assembleia Legislativa. Tenho certeza que tem conversado, tem estabelecido uma pauta muito importante de discussão com a nossa população. Muito obrigado, tá, deputado Daniel Messac?
1: Bem, meu amigo Candinha, você é o Paulo, ao Nassim, é você que grande. Esteve aí nos escutando, obrigado também, e dizer da alegria e do privilégio que foi estar participando aqui e aproveitar para desejar uma semana de vitórias, uma semana abençoada a todos aí, em nome de Jesus.
0: Maravilha, muito obrigado também ao deputado Daniel Messac. Agradecer, meu amigo Nassim Pará. Bom dia, um abraço para você, muito obrigado.
2: Muito obrigado, meu amigo. PH, o famoso grande PH.
0: Esse
2: aí.
0: Esse é o PH, esse é o
2: você falou uma coisa perigosa, fiquei preocupado. Ah, muito obrigado.
0: Não, mas
2: obrigado,
0: depois eu te conto fora do ar, tá qual fora o perigo dele. Aqui qual que é o não. perigo dele?
2: Então, obrigado, abraço.
0: Então tá bom, e a gente tá indo pro intervalo. Sai daí, não sabe por quê? Daqui a pouco a gente volta. Tem muito mais ainda hoje aqui no Rádio Debate pra você.
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11: Agora em Anápolis, 10 horas e 55 minutos. Pois é, então aqui estamos de volta com o Rádio Debate. Antes de ir pra crônica do dia, pegar, deixa eu abraçar meu amigo Richardson ali, grande Richardson cantor. Abraço aos amigos Candinho, PH, o Nascinho, o deputado. Deputado Daniel Messac, boa semana a todos vocês. Ô Richardson, muito obrigado pela sua companhia e pela audiência de todos os dias aqui no programa. E quem? Ronaldo? Grande Ronaldo Ferreira. Ronaldo, vai ficar para amanhã, que hoje o tempo tá assim, esgotado em cima mesmo. Só dá tempo, você sabe de quê, PH? Da crônica do dia. Será o que nos diz nesta manhã de segunda-feira o nosso Genésio Araújo Júnior? Será que ele vai falar sobre algumas tretas políticas que tem acontecido por aí? Diz aí, Genésio.
12: Acabou a Copa do Mundo. Acabou o chamado intervalo para os comerciais.

0: agora voltamos à vida cívica nacional, se assim se pode dizer. Teremos 16 dias decisivos, não só para outubro, mas para 2030. Não acho um exagero. Deste dia 20 de julho até 5 de agosto, saberemos quem serão os candidatos por todo o país. Pelo menos 3 candidatos ao Planalto não escolheram seus vices. Inclusive, Flávio Bolsonaro, o principal candidato da oposição. Lula voltou a ser favorito, não por seus méritos, mas pela ruindade dos adversários. O estado símbolo do Brasil, Minas Gerais, não tem candidatos certos. PT e o bolsonarismo são arrogantes no poder e na oposição, mas quem tem que errar menos é o bolsonarismo. Davi Alcolumbre rompeu com Lula, pois avaliava que o Senado Federal seria dominado por direitistas em 2027. E o que vemos é que o jogo não é bem assim. Bolsonarismo lançou tanta gente para o Senado, querendo expulsar ministros do STF, que corre o risco do sonho virar pó. Eleição para o Senado não tem 2 turnos. Ganha quem tem mais votos. Os próximos 16 dias podem ajudar a consertar erros ou podem simplesmente aumentar os problemas. Foi Genésio Araújo Júnior, de Brasília.
1: Maravilha. Aí então a crônica do dia do nosso Genésio Araújo Júnior. E com essa crônica nós vamos finalizando o programa de hoje, né, PH? Agora 10h59. Olha, mais uma vez quero te agradecer pela companhia e pela audiência. Estamos finalizando a edição desta segunda-feira do Rádio Debate. Está chegando aí meu amigo Roger Fernais e a equipe Geração de Esporte com Geração Esportiva. É, tem notícias do Galo, né? Voltando aí as suas atenções para a fase final da Série C do Campeonato Brasileiro. Tem a conquista lá da Espanha, campeã do mundo de 2026, e tem a rodada do brasileiro da Série B. Na Série A já tivemos também alguns jogos, enfim, futebol brasileiro voltando a se movimentar depois da Copa do Mundo. Então, dentro de instantes, tudo isso no Geração Esportiva. Eu e meu amigo, produtor desse programa, Paulo Henrique Mendes, o PH, estamos assumindo um compromisso com você de voltarmos amanhã a partir de 8 horas com a edição de terça-feira do Rádio Debate. Espero poder continuar merecendo o prestígio da sua companhia e da sua audiência. Então, a todos vocês, mais uma vez, muito obrigado. Um bom dia, uma boa segunda-feira e até amanhã, se Deus quiser. E ele há sempre de querer. Detona aí, companheiro Roger Fernais.
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0: 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Em Anápolis, horário oficial brasileiro, 11:03.
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0: Aquele abraço a você, seja muito bem-vindo aqui à Rádio 9, FM 87.9, a sua Rádio Cerrado Mix, Rádio São Vicente.com.br, nosso canal do YouTube, Rádio 9 FM Anápolis, os nossos canais de interatividade, aqui no nosso Geração Esportiva. 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

0: mas hoje, nesta segunda-feira, dia 20 de julho de 2026, já já vamos falar do Anápolis, do Galo Tricolor. Também vamos estar falando da Copa do Mundo, a Espanha é bicampeã mundial. E falar, quem sabe, se der tempo do início do Campeonato Brasileiro. São 11:06. 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
0: E ela está chegando com as informações do Anápolis.
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0: Alô, Cris, seja bem-vinda, bom dia.
3: Muito obrigada, Roger, bom dia para você também, bom dia a todos que já estão participando, uma ótima semana, né, para nós. Parabéns para a Espanha, né? Ontem todo o Brasil inteiro ontem ficou feliz com essa vitória da Espanha, né? Espanha campeã mundial. Mas vamos falar agora do Anápolis, né? O Anápolis que vem pela frente aí um grande jogo também fora de casa, Volta Redonda, um jogo que pro Anápolis o empate já não vale mais, tem que sair de lá com a vitória. Vamos falar como que foi, né, os últimos dias de treino do Anápolis, entrevista também com o zagueiro Rafael Costa, provável escalação, tem volta de jogador, mas também teve jogador que saiu do Anápolis, né, o Anápolis ainda não anunciou de forma oficial, mas teve saída também de jogadores e claro que nós vamos estar falando tudo isso agora.
0: Valeu, muito obrigado, Cris Matheus. São 11:07. 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Alô, Tony, seja bem-vindo, bom dia.
4: Bom dia, um abraço para a Vossa Excelência, o Roger Fernandes, um abraço para o amigo ligado aqui com a equipe Geração do Esporte, um abraço para os internautas, um abraço para o torcedor do Galo, que está aí ansioso, na expectativa e alguns desacreditados, mas segundo o Arditon Dutra, que criou esse jargão, o Galo é para quem acredita.
0: Só tá elegante, hein?
4: Você achou?
0: Achei, não tô falando bonito não, que o bonito sou já é, né? Só tá elegante, né?
4: Isso, você não é bobo, senhor. Você tem assim, muito, um grau de inteligência muito grande.
0: Só tá parecendo Tom Cruise. Ah. Cruz Credo.
4: Como é que eu falei? Eu sabia que não ia terminar bem.
0: Como é que é,
4: Robin?
0: Como é que é? É o Bruce Willis.
4: Eu sabia que não ia terminar bem, entendeu?
0: Não,
4: existe
0: tá
4: um
0: bem,
4: ditado
0: tá bem,
4: popular
0: tá
4: que é muito
0: mesmo.
4: Certo. Quando a esmola é muito grande, o santo desconfia.
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0: Alô, Marcos Vinícius Lopes, o Gulão, seja bem-vindo, bom dia.
7: Bom dia, Roger, seja bem-vindo também, PH, Tony Marizu, Cris Matheus, a todos os ouvintes da 87.9, a todos que estão participando conosco aí pelo chat. E ontem deu favoritismo da Espanha, né?
0: Sim.
7: Tinha 37 jogos sem derrotas, tomou apenas um gol na Copa do Mundo e passou por cima de todos.

0: né?
1: Sim.
0: Tinha 37 jogos sem derrotas, tomou apenas um gol na Copa do Mundo e passou por cima de todos os adversários. Só não menos do Cabo Verde. Só ele que não. Mas o resto foi tudo. Foi merecido, sim. A Espanha mereceu, sim, ontem. Eu achava que a Argentina seria uma sombra pra ela mais pesada, mas não foi, não. A Espanha dominou o jogo do jeito que quis. Jogou do jeito que quis. E ontem o melhor em campo, goleiro da Argentina. Pegou tudo. Pegou tudo e mais alguma coisa. Né? No finalzinho, inclusive, do tempo normal, deu uma falta lá que o Amal bateu. A bola foi lá no ângulo, no canto, e ele foi lá e tirou pra fora a bola. Então, sinal que o título, sim, esteve na mão da Espanha. A Espanha, até acabar o jogo no tempo normal, tinha finalizado 20 vezes. E a Argentina, nenhuma, Roger. Então você vê a diferença, né? Foi grande ontem.
1: Beleza, valeu, Gulão, muito obrigado. 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Um abraço ao Sinomar lá no churrasquinho, ao Laílson ali na farmácia Jundiaí. Vou mandar um abraço aqui, mandando um grande beijo à minha irmã Rosimera Araújo, aqui está conosco também, está lá na mansão Araújo, lá em BH, lá em Lagoa Santa, ligada aqui conosco, né? Um grande abraço também, um grande beijo, antes também a Lindinha, tá conosco também, tá aqui sintonizado aqui com a equipe Geração do Esporte. Mas um grande abraço aqui ao Luiz Júnior, tá aqui conosco, ao Gutenberg Matias, ao Robson Machado, Rafael de França. A Argentina jogou estilo jogo da Anápolis, sem coragem de jogar. Não é assim não, a Anápolis sem coragem, não tá dando é conta, tá, Rafael? É, Renato Isque tá aqui conosco também, Paulo Godói. Alô, Paulo, seja bem-vindo você também, assim como também o Thales Henrique e o Ivair Nascimento, né? Tá falando que o Goiatuba tá fazendo bonito. O seu Carlos, bom dia, Roger Fernandes, teve um diretor de Anápolis que entrou com uma representação contra o torcedor na polícia, tem sim, vamos falar sobre isso agora, daqui a pouco, entrou sim na polícia, questão de calúnia, né? São 11 horas mais 13 minutos. 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
1: 11 horas mais 16 minutos, de volta aqui no nosso Geração Esportiva, equipe Geração do Esporte, há 22 anos fabricando emoções. Ô, Paulinho, tá com a vinheta dele, só pra ele dar o bom dia dele, daqui a pouco a gente aciona a Cris.
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1: Ô, Vantuir, seja bem-vindo, bom dia.
3: Bom dia, Roger, PH, Marcos Vulão, Tom Cruise, não, desculpa, o Tony Marizu. Que?
4: Engraçado. Você falou certo. Chega atrasado, ainda quer sentar na janela.
1: Então, onde ele arrumou essa
4: o
1: conversa?
4: O juiz cedo do gadeiro.
3: Mas você vê, o chat que dia foi bom. E todos aqui da equipe Geração do Esporte. Aqui um pouquinho vai falar da Copa do Mundo, mas eu estou muito feliz pela Espanha ter ganhado, porque o futebol bem jogado permaneceu novamente, foi campeão. Agora eu fico chateado é porque os nossos irmãos da América do Sul não sabem perder, foi pra agressão, depois acabou o jogo.
1: É, são 11 horas e 17 minutos. Valeu, muito obrigado, Bantuir. Mas vamos às informações do Amápolis. Alô, Cris Matheus.
5: É, Roger, agora começa realmente a semana decisiva para o Anápolis, né? Na última semana, o Anápolis treinou, né? O Luan Carlos já chegou conhecendo aí todos os seus jogadores, todos os seus atletas. Fizeram alguns treinos, né? Claro que ele está testando aí todas as suas peças disponíveis para esse jogo. Como eu venho falando desde a semana passada, né? O Matheus Lagoa volta agora para essa partida contra o Volta Redonda. Já pode ser relacionado, já está fazendo a sua transição, já está treinando juntamente com os outros, né? Agora está fora o Rubinho. O Rubinho, ele acabou passando por alguns exames, então pode ser que o Rubinho esteja fora desse próximo jogo, né? E tem aí algumas alterações para essa próxima partida, né? Agora, um dado também importante, alguns jogadores que já não estão no Anápolis mais, o Anápolis, porém, ainda não divulgou de forma oficial, mas o Vinícius, muita gente perguntando pelo Vinícius, voltou para o Goiânia, né? Também tem o Robson Reis, a gente até tinha dado essa informação, o Robson vai jogar fora do país, né? O Darlison também já não faz mais parte da equipe. E assim como o Caliel, né? O Caliel também, a gente não viu mais o Caliel treinando, então o Caliel também não está fazendo mais parte ali do elenco. E outro também agora, né, que faz alguns dias que a gente não vê treinando também, não vê juntamente nos treinos. Eu até vi em redes sociais, né, pelo Instagram, os stories, né, desse atleta, ele que estava com a família, não aqui em Anápolis, mas já em outra cidade, é o Giva. Né, e um colega nosso da imprensa também acabou tendo a informação que ele não faz mais parte do elenco do Anápolis. Então, esses jogadores, o Anápolis ainda não divulgou de forma oficial, porém a informação que nós temos é a saída desses jogadores. Por último, o Giva, né? O Giva, a gente até percebeu, quem tem ele em rede social, viu que ele tá postando muita coisa esses últimos dias junto com a sua família, né? Então, o Giva também tem essa informação que ele já não faz mais parte do elenco do Anápolis. Agora, se tem jogador saindo, tem jogador chegando também. Tem um jogador que está lá no CT, né? Até que treinou juntamente aí com os titulares, né? Também o Anápolis não divulgou de forma oficial a contratação desse jogador, porém já está lá no CT, que é o William dos Anjos. Ele que é ponta direita, um jogador novo de 23 anos, tem 1,75m, 69kg e por último estava no Jacuipense. O Anápolis, como eu estou falando, o Anápolis não divulgou de forma oficial, não anunciou ainda de forma oficial, mas está esse jogador treinando, né, lá no CT, treinou até na equipe principal, né, com o Luan Carlos. Vamos esperar agora, né, se o Anápolis posta aí de forma oficial a chegada desses jogadores, né? Vamos ver como que o Anápolis vai fazer agora. Agora, Roger, começa hoje uma semana cheia de treinos, né? O Anápolis que tem essa semana aí, viajam na quinta-feira, porém tem um treino ainda lá no Rio de Janeiro para enfrentar a equipe do Volta Redonda. Algumas alterações, né, vão ser feitas nessa equipe do Anápolis, logicamente, porque com a volta do Matheus Lagoa, né, o Matheus Lagoa poderá até vir, quem sabe aí, como titular da equipe. Então, a gente joga até uma provável escalação. Será que o Luan vai vir com esse time que eu vou falar aqui agora? Mas a questão é que o Luan chega recentemente no clube, vai ser a sua primeira partida aí contra o Volta Redonda, né, e ele poderá até vir pelos últimos treinos que ele deu lá no CT. Pode ser que ele venha com o Ravel, o Kaique, Rafael Costa, o Igor, Júlio Gouveia, Milan, Cauã, Garibe, Juninho, Matheus Lagoa e também o Fernandinho. É muito cedo para poder a gente falar essa provável escalação? Sim, é cedo, mas o Luan, que teve alguns dias já treinando a equipe do Anápolis, vem mexendo ali nas suas peças, vem fazendo treinos com seus atletas, e pode ser, né? Não é que seja essa escalação, mas pode ser que ele venha com essa escalação. Lembrando dos jogadores agora, que o Anápolis ainda não divulgou de forma oficial a saída desses jogadores, mas tem também a chegada, né, do ponto direito, o Igor, e que o Anápolis também não divulgou de forma oficial, mas vem do Jacuipense e já está lá no CT treinando. Então agora vamos ver, né, como será essa semana de treinos do Anápolis, como que o Luan Carlos, né, vai vir, como que ele vai agir ali com suas peças, né, que tá vindo. Mas vamos escutar agora também o Rafael que estava fora no último jogo, né, cumpriu aí sua suspensão, agora volta para esse, pode vir também como peça titular da equipe do Luan Carlos, né? Então nós vamos escutar agora o que o Rafael fala a respeito dessa semana que passou, semana mais quieta, e também a importância desse jogo contra a equipe do Volta Redonda.
6: Obrigado, com certeza, acho que vai ser um jogo muito importante pra gente, é uma final. A gente sabe que a gente precisa vencer de todo jeito, o empate não nos serve. A gente vai falar para buscar os 3 pontos que a gente perdeu em casa, esses dois últimos jogos. E tenho certeza que a gente vai fazer um grande jogo. Agora a gente não tem mais a gordura para errar e a gente precisa sair dessa situação o mais rápido possível. Com certeza, acho que a culpa não era de quem tava, nem vai ser. O Luan também não vai chegar aqui e agora tá tudo certo também. Acho que a gente também, nós jogadores também temos nosso parcela de culpa. E a gente tem que melhorar. A gente tem que melhorar individualmente, coletivamente. O Luan veio para nos ajudar aí. Espero que ele faça um grande trabalho aí, possa tirar a gente dessa situação. Acho que ainda dá, acho que ainda é possível. Sei que o torcedor ainda tem um pouco de desconfiança pela tabela, tá difícil. Mas enquanto a gente tiver uma chance, a gente vai estar acreditando aqui, a gente vai estar lutando até o final. Com certeza, eu acho que antes desses 2 jogos em casa, a gente tinha totais condições, a gente deixou 6 pontos escaparem em casa. Se a gente faz 6 pontos, estaríamos fora da zona de rebaixamento. Então a gente acredita, até o final a gente vai acreditar. Esse grupo aqui é o mesmo que foi campeão, como você falou. E desistir aqui, não, essa palavra aqui não existe aqui. A gente vai lutar até o final.
5: Tá então, Rafael falando a respeito, né, dessa questão desse jogo agora, dessa última semana de treinos, né, como foi essa última semana de treinos. E agora, Roger, é a gente ficar aqui na torcida pelo Anápolis, né, pelo Luan também, que vai ser o seu primeiro jogo aí contra a equipe do Volta Redonda, e que já começa uma semana muito abençoada para eles lá, e que o Anápolis vem com essa semana abençoada, e quem sabe, né, trazer essa vitória que será tão importante aqui para a cidade de Anápolis.
1: Beleza, valeu, Cris, Matheus, 11:25, né, abraçando aqui o pessoal que chegou com 12 depois, o Márcio Paz, né, o Jânio Teixeira, acho que eu tinha cumprimentado, ainda não, né, Jânio, chegou agora aqui, um abraço pra você também, Gutenberg, Matias, né, o Márcio Paz que eu falei, o Rafael de Franja já tinha falado, Leleco chegou conosco aqui também, né, até o Gutenberg falou um negócio aqui pro torcedor. Gente, eu vou ao intervalo, mas eu só vou responder isso aqui. E aí depois deixo por conta dos meninos, né, ficar aqui resolvendo. O que foi o negócio aqui do torcedor? Eu vou colocar aqui, deixa eu só tentar abrir aqui para colocar exatamente a notícia como é que ela é, para que se possa entender. E depois o Tony, o Vantu e o Gulão vão falar sobre isso aqui, né, que alguns falaram aí sobre a questão do que aconteceu. Né, o BO foi registrado, tá? Porque houve uma publicação do Anápolis, deixe-me ver se eu consigo localizar essa publicação aqui. É uma publicação do Anápolis, é sobre uma questão do, mas vou abrir aqui o coisa que eu vou ver aqui, sobre a negociação do Fábio, que foi explicada aqui, Tá, o Fábio foi para o América, ele tinha lá no contrato dele que tivesse o time de série B interessado, ele poderia fazer, e o Fábio já estava entrando, já entrou na época do pré-contrato, quer dizer, ele não precisaria mais esperar o contrato do Anápolis, ele poderia assinar um pré-contrato e seria liberado ao final do contrato dele, que seria normal que acontece. Então o Anápolis, né, em vista disso aí, na negociação com o América de Minas, o América, o Fábio foi para lá e o Anápolis ficou com um determinado percentual dos direitos federativos do Fábio, certo? Então assim, ele continua de certa forma vinculado ao Anápolis em termos de ter os direitos federativos. Então nessa questão não entrou dinheiro. Então o Anápolis faz isso ou perderia o jogador de uma forma gratuita, tá? E aí eu tô aqui com o Rai aqui, que é o boletim de ocorrências, eu não tô localizando aqui, até para poder citar os nomes, né? A questão do que foi postado na questão do, foi do Instagram, o Instagram oficial do Anápolis, né? Eu vi lá, essas coisas eu não tenho aqui, mas foi lá no Instagram oficial do Anápolis, foi colocada essa notícia da transferência do Fábio, né? E um torcedor de nome Luiz, tá? Não é o nosso Luiz Júnior, tá? De nome Luiz eu também não conheço. Ele postou lá, é mais dinheiro para o Dutra desviar.
3: Nossa.
1: Aí você tá lá no Instagram. E teve um outro que logo depois comentou alguma coisa, mas não nesse sentido. Fez um comentário em cima dessa opinião e até o nosso cowboy do carro de som também fez depois um comentário em cima disso aí, mas não falando em relação. Mas esse Luiz... Quando eu falei esse Luiz, gente, é porque eu não conheço o rapaz. Estou falando esse no sentido de, começou o nome Luiz, né? Ele colocou lá, mais dinheiro para o Dutra desviar. Aí é aquilo que eu falo, você saiu da questão do profissional e foi para a questão pessoal. Quer dizer, você está, entre outras coisas, chamando a pessoa de ladra, né? Falando que ela está roubando, correto? E aí, em virtude disso aí, procurou-se o nome do rapaz, do Luiz, foi encontrado o nome dele, né, o nome completo, CPF, endereço e tudo mais, e aí foi aberto sim um boletim de ocorrência contra ele por calúnia, certo? Então assim, ele vai ter que se explicar na justiça. E outros que comentaram passaram perto também disso aí, né? Não que tenha até sido cogitado de levar os outros, não, tô falando que passaram perto. Então assim, quando o Gutenberg até coloca aqui comentário que foi, colocou, talvez ele não esteja sabendo o que foi. Então você criticar o profissional, criticar, falar que ele é incompetente, que ele é ruim de serviço, que ele não sei o quê, que ele é arrogante, que ele é isso, é aquilo, tudo bem. Agora, aí no caso

ele é ruim de serviço, que ele não sei o quê, que ele é arrogante, que ele é isso, que é aquilo, tudo bem. Agora, aí no caso, você já chamou a pessoa, né? Falou que ela está desviando recursos do Anápolis, né? E por causa disso, sim, foi aberto esse boletim de ocorrência. Tá registrado e a pessoa agora vai ter que se explicar, vai ter que provar na justiça, né? Que realmente o Dutra tá desviando dinheiro lá do Anápolis. São 11:31, geração do esporte, há 22 anos, fabricando emoções.

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0: Alírio chegou conosco aqui também. O Anápolis treinou hoje e treina logo mais à tarde. E o Luiz Gustavo tá conosco também, né? Mas tá aqui um grande abraço a ele também. O pessoal tá aqui debatendo, são a favor, outros são contra, né? Nós já vamos ter o retorno do Matheus Lagoa, tá na fase de transição, né? Mas já tá correndo bem, o Fernando Viana também, né? O Rubinho tá fora, né? O Rubinho, além das duas contraturas, ainda tá com problema no pubis, né? Então o Rubinho dificilmente volta a jogar este ano. Aqueles jogadores que vieram do CRB, né? Caso do Thalisson, do Caliel, o Caliel também, se eu não me engano, meio do CRB, o próprio Rodriguinho que tá jogando, né? Na verdade, esses jogadores não conseguiram dar certo no Anápolis aqui. Alguns estão sendo liberados, né? E falta o Rodriguinho que tá contundido. O Giva é mais um jogador que foi embora, tá? O Giva foi embora, ainda quis acionar o Anápolis ainda, simplesmente ele foi embora, certo? Então é um jogador que acabou, engraçado que ele teve relacionado no último jogo, né? Simplesmente é mais um que foi embora, né? O Anápolis tem salários atrasados, o pessoal pergunta aqui, tem salário atrasado, sim, o Watt já veio aqui, já falou isso. Ele não esconde que a NAP está 100% em dia hoje ele não está 100% em dia, tá? Deve alguma coisa de imagem ainda de jogador e tem mais um salário que está para trás ainda que ficou de ser pago esta semana, né? Fora isso aí, o NAP está com seu time praticamente todo completo, tirando a questão principalmente do Rubinho, né? E vai treinou hoje de manhã, treina à tarde, viaja na quinta-feira à noite, chega lá em Volta Redonda na quinta-feira à noite, treina na sexta e joga no sábado, né? Vocês ouviram aí as informações da Cris, Matheus, Tony Marizu, Vantuir e Gulão.
1: Roger, questão aí que do Anápolis aí, vou entrar pela questão de financeira hoje. Isso aí, a maioria dos clubes do Brasil deve. No Anápolis não é novidade. Pra mim é novidade, sabe por quê? Porque o Anápolis, de um tempo pra cá, o Anápolis sempre foi uma equipe assim que não tinha dinheiro em caixa, mas também não devia questão nenhuma para jogador, sempre teve a sua certidão negativa. Igual a gente debateu muito aqui, foi sexta-feira, que o Anápolis tem que dar um estruturado bem forte ainda para ser um time de série B, de C eu não vou falar tanto não, mas de B. Não é o momento de ele pegar e classificar aí ainda, não sei se dá, eu acho que não dá, batendo tudo, que não daria conta manter uma série B. A C até que ainda dá para levar. Então isso não é novidade não. Não adianta um vir criticar, outro vir criticar. Passa régua nisso aí. Agora, o bom lado aí é que alguns jogadores estão recuperando, igual o Lagoa. O Matheus Lagoa é um cara muito importante nessa equipe do Anápolis. Também o Fernando Viana, ele vinha ajudando muito a equipe do Anápolis aí. Não tá praticando aqui futebol que a gente esperava, mas é um jogador importante. Agora, é bom que tem sombra, porque chegou o jogador aí, estreou, pra mim, eu gostei muito do centroavante da equipe do Anápolis que estreou contra, não sei se foi contra o Botafogo, né? Maringá, né? Maringá estreou bem, eu gostei, o jogador tem movimento, sempre tá nos dois lados, nos dois cantos, centroavante ali, então um jogador muito bom. A questão do Rubinho, pra mim não vejo tão dificuldade, que você pode improvisar ali, como três zagueiros, tem o teu Kaique também, tem o Cauã Martins, pode colocar o Cauã Guilherme ali no meio de campo, o Cauã Martins ali, ajudando questão de três zagueiros ali, isso aí eu não vejo problema. Agora o Giva também, eu acho que ele não teve tanto espaço aqui na equipe do Anápolis hoje, e quando ele teve, ele não soube agarrar igual quando ele estava no Guarani, porque na equipe do Guarani, ele era um dos principais jogadores ali, então ele não deu conta atuar na equipe do Anápolis, então eu não vejo tanta dificuldade isso aí. A questão que eu vejo aí é o Anápolis pegar, igual o Tono falou, o Tono só acredita que o Anápolis pode buscar o resultado, é difícil, no sábado? É claro, mas impossível não é. Eu acredito muito que o Anápolis pode dar uma reabilitado aí nesse campeonato e quem sabe será uma das maiores surpresas que a gente vai ver no futebol napolino, o Anápolis saindo dessa questão do rebaixamento. Eu não vou entrar em área judicial porque eu não concordo, então isso aí não merece meu comentário aqui sobre essa questão do Dutra.
0: Concorda com ter o que foi dito, ou você não concorda de ter elevado ter registrado o BO?
1: Eu faria a mesma coisa.
0: Só estou perguntando se você falou que você não concorda, só para entender com o que você não concorda.
1: Eu não concordo que esse torcedor fez. Porque eu conheço um pouquinho do caráter do Dutra. Pego no pé aqui, pego. Respeito, ele me respeita também. Mas questão é de duvidar que um tá pegando um dinheiro do outro. É uma palavra muito forte. Então eu acho que ele fez o certo.
0: Só antes do Tony e do Gulão, um abraço aqui, bom dia ao Roribal e também ao Edson, lá em Goianira, né, que tá aqui participando conosco também.
2: Pode ir, Gulão.
3: A questão é complicada, principalmente quando envolve justiça, né? O time está faltando 5 jogos aí para tentar sua manutenção na Série C e agora vem briga de torcedor. O torcedor às vezes joga pesado, porque pra gente falar, eu tava até falando fora do ar, quando você fala, ou que seja de um dirigente de futebol ou até de qualquer pessoa normal, pessoa comum, falar que essa pessoa tá desviando dinheiro ou tá roubando dinheiro, você tem que provar. Você já vê, né? É difícil de provar e você não vê. Entendeu? E hoje o contrato de jogador de futebol é feito às claras, todo mundo sabe. Pode ter, às vezes, o erro de algum diretor de demorar demais, às vezes, a negociar o jogador? Pode ter. Pode ter, às vezes, falta de uma compensação de dinheiro? Também. Do mesmo jeito. Só que essa dificuldade foi outra coisa. O Anápolis já foi colocado bem claro que nessa venda do Fábio pro América de Minas, se o América de Minas negociar ele com alguém, vai ter um percentual. Entendeu? Então é do jeito que faz. E outra coisa, equipes pequenas, nível médio para baixo, elas infelizmente não conseguem, às vezes, negociar o jogador igual eles querem negociar. Falar assim, vamos vender o Fábio aí por 3 milhões, 4 milhões. Não existe isso. Você entendeu? Ele está numa equipe hoje que terminou seu contrato com Barra, que estava na 17ª colocação do Brasileiro da Série C, praticamente à beira do rebaixamento. Então é muito complicado, entendeu? Agora eu jamais falaria, mesmo como torcedor, como analista de futebol, comentarista, alguma coisa, de falar da pessoa de um dirigente. A gente não vive o dia a dia. Se a gente vivesse o dia a dia do clube, estar lá presente, igual tem muitos torcedores que vivem, eu vejo vários torcedores às vezes criticar o modo da própria diretoria gerir o time, mas sem ofensas, principalmente financeiras. Que é muito pesado você falar para uma pessoa. Agora, você imagina a cabeça do diretor de futebol hoje, que está com a equipe na beira da Série D, de voltar para a Série D do Brasileiro, e ainda ter que conter com isso aí, com essa briga na justiça, que foi feito o boletim de ocorrência, e tem que ser feito mesmo, para não ficar essa bagunça que está. Então, o Anápolis hoje, além de ter essas confusão fora de campo, tem que ainda brigar dentro de campo para fazer o resultado dentro de campo. Porque o Anápolis ainda tem chance, depende de você, das próprias pernas. É difícil, mas tem que correr atrás. Então, é muito complicado você estar dentro de campo com a própria equipe que você tem que tentar colocar essa equipe, voltar a vencer e mais responder na justiça, coisa que torcedor andou falando.
0: 11 horas e 44 minutos, é aí, Tony.
4: O detalhe é o seguinte, duas coisas, Roger. Primeiro, em relação a essa situação aí do que o torcedor falou. Quando você tem certeza do que você está falando, ele tem que ir lá na delegacia, tem um boletim de ocorrência, o cidadão tem que ser preso. Tem que ser preso. No caso aí, o Ayrton Dutra tem que ser preso. Agora, uma coisa é eu não sei o que eu estou falando e de repente eu julgo o cara e condeno o cara. O Dutra fez certinho. Porque se isso acontece, não é o torcedor que tem que fazer isso. Quem tem que fazer isso é a polícia, é a justiça. Isso é ilegal, isso é crime. Agora, você imputar o crime a uma pessoa, condenar a pessoa e colocar isso na rede social como se isso é verdade, aí você tem que pagar por isso. Você tem que provar. No caso do torcedor, porque eu sempre gosto de falar, Roger, em rede social é isso aqui, ó. Hoje, eu não sei se felizmente ou se infelizmente, a rede social hoje, ela tem uma força muito grande. Tem coisas que eu vejo que ela nasce lá e vira notícia, e muita gente acredita que é verdade. Agora, para isso existe a justiça, para dizer quem tá com a verdade. E aí o Dutra não tem tão medo disso, que ele sabe que, e tudo que ele faz no Anápolis, a diretoria sabe disso, que é lícito, é aberto. Ele tem tanta certeza que ele foi pra justiça pro cara provar, ué. Agora, como que o cara vai provar? Ele tem prova disso? Agora, eu não posso vir aqui pra rádio e falar coisas que eu não sei, só porque eu acho. Ah, eu acho. Não. Eu, pra falar algo aqui, eu tenho que ter certeza do que eu tô falando. Principalmente quando você vai pro lado da honra do cidadão, hein? Não é assim. Não é todo mundo que é vagabundo. Não é todo mundo que mexe com futebol que é vagabundo. Em todos os meios da sociedade existe quem presta e quem não presta. Agora, você não pode juntar quem presta e colocar no mesmo balaio de quem não presta. Aí o Dutra tá certo. Tem que ir atrás mesmo. E o cidadão tem que responder por isso, porque isso é crime. Calúnia, difamação, falso testemunho, tudo isso é crime. E aí a pessoa tem que responder. Então a gente não pode falar o que a gente acha. Se você tem certeza, vai lá e prova. Pronto, acabou, não tem conversa nenhuma sobre isso. Em relação ao Aná Futebol Clube, o Anápolis, eu estou dizendo aqui, até redundante, tem muito tempo, desde o jogo contra a equipe do Paysandu, acho que 5 ou 6 rodadas atrás, o Anápolis só precisa de uma coisa, vencer. É vencer, não precisa nem dar espetáculo, não precisa de fazer bonito, não é vencer. Só isso. Em relação ao time que entra em campo, eu particularmente, hoje é que dia? Hoje é segunda, né? Tá meio que feriado aí, eu tô de férias, vai bagunçando a cabeça da gente. Hoje é segunda-feira. Eu colocaria esse time aqui em campo pro jogo contra o Volta Redonda, se tivesse todo mundo à disposição. Eu colocaria esse time aqui, ó, que eu vou falar. Vitor Hugo, aí não tem o Rubim Valcaíque, é um mala pro outro. Rafael e o Carioca, porque o Carioca chegou e estreou. Foi mal? Não, foi bem. Então ele vai manter, ué. Não tem como o Luan tirar ele, porque foi bem. Então eu colocaria o Carioca. Aí
0: no
4: lá
0: seu caso, no lugar do Igor, o Rafael.
4: Isso, no lugar do Igor. Eu colocaria Rafael e Carioca. Aí lá na esquerda, eu manteria o Júlio Gouveia. E aí, eu até ontem fui no treino ontem, e aí eu vi o Leonan no DM. Então não vai pro jogo, né? Não tava treinando ontem. Então ele não vai pro. Ontem não, sábado. O time não treinou ontem. Sábado. Então, provavelmente não vai. Aí eu ficaria. Olha o meu campo que eu montaria por uma questão simples e que eu vi, sabe, que a Vossa Excelência estava lá. Eu colocaria o Cauã Martins e o Borim. O Borim, com esses, o Anápolis tinha 7 volantes no elenco. É muita coisa para um time pobre igual o Anápolis. Mas nas circunstâncias, por isso que chegou a ter 7. E dos 7 das notícias que você, que a Cris trouxe aqui, 2 já foram embora. Então, já caiu para 5. Eu colocaria o Borim. Por que o Borim? Mesmo o Borim, ele é um bom passador, tem hora que ele é preguiçoso, em determinados momentos ele errou e o Aná perdeu. Perdeu o jogo por um erro dele. E ele tinha consciência disso. Mas o Borim era um jogador decisivo, por exemplo. Bola parada. Sem o Borim, não tem bola parada. E com o Juninho, nós temos muitas bolas paradas no jogo. Aí eu colocaria o Borim, porque lá vai precisar desse tipo de coisa. E para jogar do jeito que os outros volantes estavam jogando, ele joga, ainda tem o quesito de ter a bola parada. E o Juninho, porque eu nunca concordei do Juninho jogando pela beirada, sempre eu disse, e ele é inteligente para isso, o Juninho é igual o Messi, comparando proporcionalmente. Qual é a inteligência do Messi? O Messi na Copa do Mundo, quando ele tinha dificuldade por dentro, o que ele fazia? Ele ia pra beirada. Mas ele ia por conta própria, não que o treinador botou ele lá. Por dentro tá difícil, porque tem muita facilidade de jogar por dentro, o Messi, aí ele vai pra beirada. Ele ia e fez, e assim ele classificou a Argentina pra final da Copa. Com 2 jogadas pela beirada, inclusive com perna que não é a dele, com a perna direita. Então o Juninho dá conta de fazer isso. Por isso que eu colocaria o Juninho por dentro, sempre disse isso aqui, por isso, pela característica, é um jogador que quebra linha, é um jogador que chama falta, é bom no 1 contra 1, e ele sabe fazer isso quando ele tá no jogo. Ele sabe fazer isso. Aí com a volta do Matheus Lagoa, aí você ficaria com o ataque, com o Matheus Lagoa, o Vitor Hugo, é Vitor Hugo chegou? Não.
0: João Vitor,
4: entrou bem no segundo tempo, teve 2 semanas agora pra ele condicionar, pra ele pegar ritmo, conhecer os companheiros, e aí lá do lado esquerdo eu colocaria qualquer um, se é o Gustavo Henrique, porque na recomposição e jogando fora de casa, o Gustavo Henrique é importante, aí eu colocaria. Esse seria o time que eu colocaria em campo para o jogo contra a equipe do Volta Redonda. Em relação a, voltando ao negócio do processo, parabéns.

0: Aí eu colocaria, esse seria o time que eu colocaria em campo pro jogo contra a equipe do Volta Redonda. Em relação a, voltando ao negócio do processo, parabéns, viu, Dutra, a gente quando não deve nada pra ninguém, alguém falou, vai lá e confere, e tem que conferir mesmo. A gente hoje não pode falar o que a gente acha, o que a gente pensa. Você prova? Prova. Então, quando você prova, não fala, vai lá e denuncia, porque se você é torcedor, você vai lá e denuncia, e pronto, acabou. Ah, o Tony Marizu tá desviando dinheiro da rádio, vai lá na delegacia, Roger Fernandes, e registra o boletim de ocorrência. Aí depois vai falar assim, aqui, por que que tá roubando? Aqui, ó. Aqui, ele roubou. Pronto. Agora, eu achar que o Tony Marizu tá roubando, e aí eu vou dizer, ah, agora é um jeito que eu tenho do Tony pegar dinheiro na rádio. Isso não pode, ele não pode fazer isso com as pessoas, tem que respeitar, porque atrás do profissional tem um pai de família, tem um filho, tem um marido, e a gente não pode tratar as pessoas como se todo mundo que é vagabundo, quem não é também está no mesmo balaio de quem é vagabundo.
1: Beleza, são 11:50, abraçando aqui, chegou conosco o Wellington Andrade, o Clebson Alves, né, que é o índio, é quem mais chegou aqui conosco, Mirson Basílio, ô Mirson. Você está pedindo aqui, é porque o Giva foi embora e o outro que o Tony está citando aqui Calil. É o Cássio Gabriel.
0: Ah, que tinha ido embora. Falado aí o Caliel também?
1: Não, o Caliel vai ser liberado, se não foi, tá sendo liberado. Tá falando dos que já foram embora, que é o volante que você falou. Né? O Cássio Gabriel.
0: O Cássio é meia, né?
1: O Cássio alguém colocou aqui até. Aqui foi embora pro salário atrasado, foi o que ele. O Vinícius já foi devolvido lá pro Goiânia e não queria ir não, mas acabou indo, né? E o negócio do Cássio Gabriel, alguém falou salário atrasado, deu nem tempo de falar que o salário dele tá atrasado.
0: Ele nem ficou teve aqui, tempo de receber
2: ele
0: salário.
2: Ele venceu o salário?
3: Ele ficou 40 dias
1: ficou
3: no Anápolis.
1: Ficou aqui mais 40 dias no Anápolis, né? Simplesmente ele foi trazido pelo Pisa e foi embora.
0: O treinador que estava no Anápolis viu ele aqui, pegou e levou ele pra onde que ele estava. Ele quis ir e foi embora.
1: Simplesmente ele abandonou o time aqui, né? E a situação tá desenvolvendo lá. O Matheus Souza tá conosco aqui também, um abraço a ele.

0: só, são características iguais.
1: É, o Thales está reclamando aqui, falando que não lê as notícias dele, mas eu leio, Thales, eu leio várias coisas que você coloca, só que eu não tenho como ler tudo, infelizmente, e a culpa é de vocês, tá? Porque vocês colocam um monte de informações aqui, eu sou grato a vocês por isso, aí infelizmente, gente, eu não dou conta de ler tudo, tá? Mas assim, você não só gente lê, quando você sempre é muito bem-vindo, você é um cara muito querido aqui pela equipe Geração do Esporte, né? Quando vem aqui, quando encontra com a gente aí nos lugares aí, mas infelizmente eu não tô aqui, assim, não tô conseguindo ler tudo, porque senão eu não dou espaço pros meninos aqui, né? E os meninos já estão já reclama aqui que eu não deixo ninguém falar.
0: O Rivaldo que não tá entendendo o que é o negócio do processo do Dutra lá, mas o Roger explicou no começo aqui o motivo.
1: É, eu vou replicar de novo. Agora, né? É, o Vanderlei, o Sidley, que eu já tinha mandado um abraço, tá aqui, o Sidley, aquele abraço. O Vanderlei tá pedindo para me mandar o negócio, comentário dele, não sei, o Vanderlei. Me mostraram lá, tem um comentário na rede social, eu ainda falei aqui, você não foi, você participou lá, fez um comentário também em relação à postagem, mas que você e mais uma outra pessoa que eu vi lá no pedaço, que só pegaram um print lá de um pedaço, né, que você sabe o que foi, você colocou lá o comentário, mas o seu não foi ofensivo, tá, da forma que o do menino foi aí, do Luiz, eu tô falando menino assim, eu não conheço, tá, gente, é o rapaz, até me mostraram lá a foto dele, os dados dele, que o Luiz falou que, viu, Rorival, é, na postagem lá do Anápolis no Instagram em relação à questão do Fábio com a América, esse rapaz de nome Luiz colocou lá de que é mais dinheiro pro Dutra desviar. Eu só citei aqui que teve um outro lá que mostrar, fez um comentário. Ela fez um comentário em cima do comentário do Luiz e mais embaixo eu vi que tinha um comentário também do Vanderlei do Cowboy. Eu não me recordo o que, é, mas não falando que o Dutra estava desviando dinheiro. Esse rapaz, sim, o Luiz, foi porque ele colocou lá que o Dutra estaria desviando dinheiro. É, em face disso, foi se levantado quem é a pessoa, certo? No caso aí, o cidadão, não foi nem em relação ao torcedor, quem é o cidadão. E foi pego todos os dados dele, nome completo, CPF, endereço e tudo mais, foi levado. Eu tô até aqui, não vou ler aqui a toma, eu tô aqui com o boletim de ocorrência aqui, o RAI, como a gente fala, né? E ele vai ter que simplesmente, vai ser intimado, se já foi, não sei. Vai ter que ir lá dar as explicações dele e provavelmente, né? Pode ser que sim, o pessoal tá falando de processo, ainda não tem um processo. Pode ser que ele venha a ser processado, sim, né? Mas por enquanto é só uma denúncia na delegacia que ele vai ter que ir lá se explicar. Aí, a partir daí, sim, pode ser aberto um processo contra ele. É, quem mais aqui? Tá, o João, seja bem-vindo aqui, bom dia, né? O Luiz Júnior falou aqui sobre a questão do Cássio Gabriel. Ô Luiz Júnior, se tiver informação, passa. Eu tinha até esquecido desse Cássio Gabriel, vou falar a verdade pra você. É que uma das coisas que a gente tem em rádio é o seguinte, é rei morto, rei posto, né? Passou, foi embora, segue a vida dele, mas se tiver informação, sim, a gente passa aqui, tá? São 11:56, Geração do Esporte, é isso aqui, o Luiz Júnior tá explicando aqui a questão aqui. Geração do Esporte, há 22 anos, fabricando emoções.

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1: São 12 horas e 1 minuto, de volta aqui no nosso Geração Esportiva. Antes de voltarmos a falar do Anápolis, não vou nem falar negócio de campeonato brasileiro, não, porque o time grande jogou a semana passada. Então agora só time pequeno, para esses dias agora. Então a gente deixa isso para lá. Vou falar de seleção brasileira, não, gente. Tô falando aqui de time pequeno. Não, vocês até podem falar de seleção brasileira também, né? Porque eu achei interessante que eu tava em casa ontem. E aí teve um gol da Espanha, né? Eu assisto.
2: O que foi anulado ou que valeu?
1: Eu não sei, Cidoninho, porque eu assisto o jogo em parcelas. Eu vou lá, assisto um pouco, aí eu vou, vejo uma notícia no celular, vejo o YouTube, a televisão fica ligada, aí dá uma parada no jogo, por exemplo, assim, aquele negócio de hidratação. Eu pego e mudo o canal.
2: Aí demora voltar.
1: Aí quando eu volto, já pô, rolou meu bocado de jogo. Dá intervalo, eu mudo o canal também. Eu sou desse jeito. Eu não dou conta de ver o jogo assim o tempo inteiro, não. Tá? O pessoal até me critica muito por causa disso aí. Mas aí eu vi aquela festa, né? Aí eu falei, pô, eu saio antes, dessa hora eu tava vendo.
2: Adivinha onde que eu tava assistindo o jogo? Eu, João Pedro e o
1: Osório. Ah, lá no Luiz Carlos, lá no
2: Santo Cevada.
1: Santo Cevada.
2: Isso.
1: Aí assim. E nessa hora eu tava assistindo, mas só que como eu tô assistindo lá pelo Cazé, que aí é pela internet, que eu vejo pela internet, aí já veio um pouco mais atrasado. Aí já veio aquela gritaria, eu falei, opa, gol da Espanha, né? Aí anulou. Nessa hora eu acho que não tava nem vendo. Aí depois eu tava vendo na hora que realmente o gol valeu, tá? Aí eu fico imaginando assim, gente, aí eu tô vendo, vi nas redes sociais, um monte de gente falando aqui na rádio, quando eu cheguei aqui hoje cedo, eu comentei até com o Candil Nogueira, pô, a gente tem que estar fazendo festa pelo nosso time tá sendo campeão, tá chegando, né? A gente tá torcendo agora é contra, a gente não tem mais condições de estar torcendo em favor, não. Mas... não é o pai do futebol, 11º colocado na Copa do Mundo, nós estamos querendo falar o quê da Argentina, gente?
2: O problema é o seguinte, Jorge, o problema do brasileiro tem duas coisas. Primeiro, é que há uma rivalidade muito grande, não é da agora, não. A Copa de 78, hein? Faz dia. A Argentina sediou a Copa. Aí todos já falavam antes de que a Copa foi lá para ajudar, porque tinha uma guerra política em relação à América, à Europa. Aí foi para lá. Aí todo mundo, antes de começar a Copa, já falava que a Argentina ia ser ajudada. Então já tinha essa desconfiança. E aconteceu. Porque o jogo Brasil... O jogo do Brasil e da Argentina era no mesmo horário. Aí eles anteciparam o jogo do Brasil. E o Brasil ganhou de 3-0. Aí a Argentina tinha que golear o Peru. E não tinha time para fazer isso. Não tinha. A Copa estava desenhando para não acontecer. Goleada da Argentina contra o Peru. Argentina campeã do mundo. Então, a partir dali, antes mesmo, quando tinha discussão de Pelé, Maradona, e foi criando essa rivalidade contra a Argentina, e no jogo de ontem tinha um outro fator. Que nós somos incompetentes, mas nós temos 4 títulos, né?
1: 5.
2: 5 títulos?
1: Sim.
2: Nós temos 5 títulos. E a gente nem alcançar a gente ontem. Ou ia aproximar da gente ontem.
1: Chegar ao 4º título.
2: Isso. E a Espanha era o segundo. Então, ontem tinha rivalidade, mas essa concorrência aí que quando você é incompetente, e aí é muito do ser humano, nós somos incompetentes, é assim, ó. Quando alguém tá do nível alto, é poucos o que quer chegar naquele nível que é bom, que é o ideal, que é o certo. O que que a maioria do ser humano gosta de fazer? Pegar você que tá num patamar maior e trazer você pra onde você tá. Ou seja, num patamar ruim, horrível. Então o ser humano tem muito disso, principalmente o brasileiro, que preocupa muito com a vida dos outros. Então foi o que aconteceu ontem. Então não tinha ninguém torcendo pra Argentina ontem, mas aqui do Brasil em lugar nenhum. Ontem era como se a seleção brasileira estivesse em campo ontem. Então, foi o que aconteceu. Agora, em relação à Espanha, viu, o Gulão? Rapaz, às vezes a pessoa fala assim, a Argentina teve ajuda e teve mesmo. E ontem, no primeiro gol, cara, eles foram mostrar o lance da revisão do impedimento depois dos 10 minutos. Eu fiquei na dúvida até enquanto eles mostraram. Pra mim, não estava. E era um cotovelo.
1: Eu, pra mim, assim, na hora do... Você fala na hora do gol, né?
2: Não esperou nada. Não tem negócio de VAR, não. Aconteceu o gol, mandou bater, já bateu já o impedimento e vamos pro jogo. E eu vi, falei, cara, isso é muito... Se for, vai ser muito, assim, mas muito ajustado. E foi um cotovelo. Mas já bateram logo, chamaram e pra olhar, não esperaram
1: ombro,
2: nada,
1: né?
2: Não.
1: O ombro também, o ombro e o cotovelo,
2: isso,
1: né? Eu vi depois.
2: Sim,
1: o,
2: você entendeu? Foi uma. Foi uma mixaria. Agora, aí uma coisa boa.
1: Mas vários lances, tá, Toninho, durante a Copa, se eu não tô enganado, foram também por causa de um pé. Por
2: isso,
1: causa de um
2: mas
1: ombro,
2: o que foi bom ontem, né? Que eu tô falando disso, foi que de fato, foi muito rápido para eles detectar que de fato estava impedido. Então isso tem que vir aqui no Brasil, porque aqui no Brasil tem hora que fica 15 minutos esperando para ver se foi impedimento ou não. Então se a tecnologia gol, chegou na Copa e que chega aqui no Brasil também.
1: Sim.
2: Impedimento é instantâneo, entendeu? Tava impedido e bate o impedimento, vamos embora pro jogo, não tem que parar para ver se estava ou não. Tecnologia hoje permite isso. E lá na Copa aconteceu isso.
1: Agora, o Banto e Gulão, até quem colocou aqui, eu li aqui, alguém falou que aqui, Renato Isca, Argentina conseguiu ser mais covarde ontem do que o Brasil contra a Noruega. Ô, Renato, eu não vou nem analisar Brasil e Noruega, porque eu não vi, tá? O jogo da Argentina ontem, primeiro que além do cansaço, o time da Argentina tem um jogador, gente, só um jogador, é o Messi. É só ter um jogador, o Messi. Eu tô falando assim, um jogador, porque tem bons jogadores na Argentina? Tem. Mas os outros são, assim, a média, porque existem vários outros jogadores aí. Se for pegar o jogo de ontem, lógico que o jogo da Argentina foi pior do que o da França. O que essa Espanha fez com a França e o que essa Espanha fez com a Argentina, eu pergunto pros senhores, né? Se é pro Tony também. Foi demérito da Argentina ou mérito dessa Espanha?
3: Mérito da Espanha, porque eles são fã do futebol brasileiro mais ou menos 20 anos atrás. O futebol brasileiro para eles era exemplo. E ontem eles estudaram, a Espanha estudou vários anos para jogar um dia igual o Brasil. Aí o Brasil foi copiar a Europa, por isso que está como está hoje. Se jogasse o futebol arte. Porque o futebol da Espanha é um futebol arte, futebol de toque. Então, eles não dão mais de 2 toques na bola. Eles dão um toque e o outro, eles fintam e o outro eles dão o passo para o companheiro. Então, ontem, a Espanha conseguiu fazer eu ver aquele futebol da seleção brasileira de um tempo atrás. Então, a Espanha não deixou a Argentina jogar, não deixou a Argentina jogar, porque a Espanha foi muito superior à equipe da Argentina. 35% de bola para a Espanha é muita coisa, gente. Então o título está em boas mãos, porque a Argentina, todo mundo que conhece o futebol da Argentina, tirando o Messi ali, que é para mim o segundo maior jogador do mundo que eu já vi até hoje, se chama Messi. Mas só que chega um tempo, a natureza cobra. Hoje ele não tem aquilo que ele tinha mais ou menos aí 10 anos atrás, que ele corria, marcava, fazia tudo. Hoje ele não consegue fazer isso mais. Então ontem ele conseguiu marcar ele. Um jogador, aquele Rodrigo, que jogador é aquele, cara?
1: Ele já foi mas pra mim foi meio exagerado ele ser o melhor jogador da Copa, né?
3: Não, mas
1: ele foi meio forçado. O goleiro da Espanha ser o melhor goleiro da Copa, pelos comentários todos que eu vi, a defesa da Espanha não deixava a bola chegar nele. Ele tomou um gol. Mas ele não fez defesa nenhuma.
3: Não sei, o senhor não assistiu o jogo todo, mas eu assisti o jogo todo. O Rodrigo, ele pra mim foi um dunga.
1: Não, mas não tô falando do jogo, tô falando da Copa. Ele não fez mais na Copa, por exemplo, do que o Messi fez. Ele não fez mais na Copa do que o Mbappé fez. E vários outros jogadores também. É porque a tendência, sabe, Vantu? É o time que é campeão, eles pegam

0: Não fez mais da Copa do que o Mbappé fez. E vários outros jogadores também. É porque a tendência, sabe, Bantu? É o time que é campeão. Eles pegam, só respondendo aqui, o Tony. O Luiz Júnior tá falando aqui que essa tecnologia do impedimento já está sendo utilizado no Sub-20 aqui no Brasil. Né? Não sabe bacana, quando vai ser implementado, mas já chegou aqui também
1: bacana,
0: essa tecnologia.
1: Bacana, notícia boa, então, assim, tem que chegar no time profissional.
0: E eu quero até colocar mais uma informação, mais um dado para debate de vocês aqui, que eu comentava hoje mais o Cândido e o Nogueira aqui. Nosso futebol perdeu a essência, gente. Até eu falei isso aqui no Rádio Debate com o Cândido também. Você pega a Espanha jogando, você pega desde lá da base, né? É uma coisa só. Tanto é que o atual técnico da Espanha foi treinou a base da seleção espanhola, assim como o Scaloni também. Se bem que o Scaloni foi uma coisa diferente. Ele assumiu o time principal, porque a Argentina não tinha dinheiro para trazer um cara mais caro, só que ele trouxe resultados. São duas Copas Américas, acho que um vice ou dois vice-campeonatos, não sei, mundiais, um campeonato mundial. Então, assim, essa questão da essência também, isso é para vocês três, justamente com as outras perguntas, né? Você falou que a Espanha estudou futebol brasileiro. O futebol brasileiro era completamente diferente do que a Espanha joga hoje. Totalmente.
2: Era?
0: Não, era.
2: Um time de toque? Um time que finta bonito?
0: Ô, Bantuí.
2: Eu respeito a opinião do senhor.
0: Eu posso terminar? Fica eu deixo o senhor falar. O Brasil pô, nunca foi de ficar nesse tic-tac, tic-tac, tic-tac. Onde você viu o futebol brasileiro jogar desse jeito? A essência do futebol brasileiro não era essa. O futebol brasileiro tinha jogadores habilidosos, partia pra cima, de braba, ponta, pra lá e pra cá. Tic-tac, tic-tac, como a gente fala hoje, foi implementado pela Espanha. É, a gente tá tentando imitar. Agora, se você me fala assim, da beleza do futebol, é outra coisa. Mas assim, falta o Brasil ter essa essência que vem desde lá da base? Por que que eu falo isso? Lá na base é um cara que treina e coloca as ideias dele. Aí você traz um técnico pro profissional, pro time de cima, o cara coloca as ideias dele. Inclusive agora nós estamos com um técnico europeu que tem umas ideias completamente diferentes do que se joga aqui. Você já viu o Brasil jogar recuado?
1: O problema é o seguinte, Jorge, o Palmeiras é um exemplo disso que você falou. O Palmeiras é um exemplo disso. O Palmeiras, o treinador lá do Sub-17...
0: Baixou o nível, Botelho?
2: Agora baixou o nível, né?
1: Peraí. Não, baixou mesmo. É lanterna do campeonato.
0: Pra quem não sabe, o Toninho é torcedor do Palmeiras.
1: Mas o campeonato brasileiro, a tabela é: o Palmeiras é lanterna do campeonato. Não ganha nada, não ganhou nada. Mas o problema do Palmeiras é assim: ó. Lá, o treinador do Sub-17, ele tem o que o Abel faz no profissional, é feito no Sub-15, no Sub-17 e no Sub-20.
0: O Vanderlei Luxemburgo tentou implementar isso.
1: O Palmeiras é assim: a metodologia do Abel é lá no Sub-15, é a mesma metodologia. No Sub-17, mesma metodologia de treino. E no Sub-20. O que que aconteceu no Palmeiras? O moleque chega do Sub-17, ele entra no time do Palmeiras como se ele já está lá há muito tempo. Não, é porque ele já estava sendo treinado daquele jeito. Por isso é que o Palmeiras, os moleques que entram no Palmeiras, entra bem, revela jogador, vende jogador, e por isso que o Palmeiras chegou onde chegou. Por isso.
0: Flamengo
1: não é só
0: também,
1: o time profissional,
0: o
1: não. A base
0: é assim, viu, Tony? Flamengo,
1: mas
0: né?
1: Tem que ser assim, Roger. A base tem que ser assim. E, infelizmente, a nossa seleção... Eu vou te dar um exemplo pra você. Aqui, ó. Foi mostrado ontem. Dos jogadores que estavam na seleção brasileira e que jogaram o último jogo. Dos jogadores da Espanha que estavam na final ontem e que decidiram as Olimpíadas. O Brasil tinha dois jogadores. Dois. A Espanha tinha 9 jogadores que jogaram Olimpíadas. Então, você vê o tamanho da diferença. Aí eu tava vendo a seleção que jogou lá, decidindo medalha olímpica. Cara, tem jogador lá que nem jogando tá mais. Nem jogando tá mais. Nem sei onde tá mais. Na Espanha, não. 9. 9 jogadores. A Argentina, último campeão do mundo, Argentina. Só um jogador não foi convocado. Que foi o Di Maria. Isso mesmo, não foi por uma questão do treinador, porque ele tá jogando ainda em um bom nível de seleção. Só pra você ter uma ideia de
0: parece que
1: do
0: ele não quis mais, né?
1: Diferença do Brasil. Acho e o Brasil foi uma bagunça. Por isso que foi a pior campanha devido à bagunça, meu amigo. Trocaram o presidente, voltou o presidente da justiça, presidente da CBF. Botou o presidente, voltou pra justiça, voltou pra presidente, botou um presidente, entrou o outro. Aí foi, quantos senadores passaram pra esse período de 4 anos na seleção? Quantos?
0: O Ramon, que começou a carreira como treinador aqui, depois foi ser coordenador da base, virou treinador da seleção brasileira principal.

0: pau.
1: Isso é reflexo, Roger. Não é que eu sempre disse aqui, nós não temos os piores jogadores do mundo. Não temos. Todos os jogadores que estavam na seleção, com exceção de um ou outro, Danilo, por exemplo, que inclusive o Danilo nem seria titular, ele virou lá pra tampar um buraco. Por quê? Porque aqui no futebol brasileiro nós estamos formando jogador ala. A CBF está preocupada com isso dos clubes, incentivar os clubes a arrumar. A CBF está preocupada em ajudar os clubes a arrumar um camisa 10. Não tem, não existe. Fizeram isso, quando o Brasil tomou de 7 da Alemanha, em 2014, agora tem que mudar tudo, tem que começar na base, futebol feminino, e a base, só ficou na conversa, na prática mesmo. Quem toca categorias de base sabe da dificuldade que é. E não pode ser assim. Não pode ser assim. É planejamento. E planejamento, deve ser, a seleção vai fazer tantos amistosos, é não sei o quê. Não. Planejamento é o que a Espanha fez, o que a Argentina fez. Eu disse que antes de começar a Copa, eu falei os que seriam favoritos, e a Argentina, eu ia ficar com uma pergunta para durante a Copa saber da resposta ou não, é se manter uma seleção de uma Copa para outra, se a Argentina ia ser a mesma. Aí o Messi foi o mesmo. Aliás, foi melhor. Aí a Argentina chegou na final. Então essa sequência tem que ser feita.
0: O Gutenberg tá perguntando ali se o Gulão vai falar hoje.
1: É porque o Gulão, ele é analista. Quando não tem nada para ele analisar, né? Analista não, é matemático.
2: É. Quando não é o Roche, matemático, que não deixa ele falar...
1: É o senhor.
2: É o Tony.
1: É o senhor.
2: Até de Palmeiras. O que é Palmeiras perto de uma Copa do Mundo?
1: O senhor chegou aqui.
0: Vocês dois vão deixar o Gulão falar ou não?
1: Você vai falar, Gulão? A Vendo quer falar
3: já
1: também.
3: Já falei muito hoje, já falei, gente, sobre questão da seleção
1: brasileira. Não, sobre o processo do você falou?
3: Falei.
1: Falou?
0: Nós estamos falando da seleção agora.
3: Pois é, agora é da seleção. Então, o que eu estou falando assim, da seleção brasileira, da Copa. Não, vocês estão falando da seleção e da Copa.
0: Da seleção nossa também.
3: Gente, quantas vezes você já viu falar aqui que futebol não tem milagre, futebol não existe zebra. Entendeu? Zebra, o Brasil perdeu, não sei pra quem fazer. Foi não, o que ele jogou pra ganhar? O que o Brasil jogou pra ganhar da Noruega? Jogou nada. O que o Brasil fez a hora que tomou o primeiro gol? Nada. Nem partiu pra cima. Você entendeu? Tava conformando. Entendeu? Então o futebol isso mudou, gente. E outra coisa, o Tony falou uma coisa certa. A Argentina, de 2022 pra cá, praticamente manteve o time. Por exemplo, você estava falando que o Di Maria é velho? O Di Maria é mais novo do que o Messi. Mas
0: parece que o Di Maria parece, não sei, não quis jogar.
3: Pois é, no, pode até ser, mas fala assim, ele é mais novo do que o Messi. Não é questão de idade.
0: Ele não quis,
3: entendeu?
0: Ir pra Copa, não quis ir pra seleção.
3: Aí você pega, Tony, você vai lembrar muito bem a Alemanha quando foi campeã mundial em 2014. Ela manteve a base de 2006 até 2014. Entendeu? Manteve praticamente o time. O Brasil já não está fazendo isso mais. O Brasil, quando você pega, por exemplo, eu estava analisando aqui da década de 70, vocês falando, eu analisando tudo aqui, sabe? O Brasil deve ter jogado umas 15 Copas do Mundo agora, de lá para cá. E tirando aquelas três vezes seguida, que foi 94, 98 e 2002, que chegou na final, ganhou duas e foi vice em uma. De 2006 para cá, o Brasil foi apenas uma vez entre os quatro. É muito pouco. Para um futebol pentacampeão mundial. Chegou apenas em quarto lugar, que perdeu para a Alemanha. E o Júlio César é considerado um dos goleiros mais vazados em Copas do Mundo por causa disso. Que naquela Copa ele levou 14 gols numa Copa do Mundo. Você entendeu? Só da Alemanha e da Holanda foi 10. Entendeu? Então isso aí é muito pouco para a seleção brasileira. Aí a seleção foi jogar em 2018, não passou. Foi jogar 22, não passou. E foi jogar agora de novo, não passou. Para o futebol pentacampeão, muito ruim. Agora a Espanha está em exceção. A Espanha jogou uma Copa do Mundo muito boa em 2010, jogou essa agora. E outra coisa, apenas um gol tomou na Copa. Apenas um gol. Entendeu? Então era uma equipe fechada, era uma equipe que sabia contra-atacar, sabia o tanto que a própria França não teve aquela chance clara para ganhar da Espanha. E a Argentina ontem também não teve a chance, jogou. Eu estava falando no tempo normal, dos 100 minutos, né? Que cada tempo teve 5 minutos de acréscimo. A Argentina não chutou uma bola no gol. A Espanha contra-atacou 20 vezes, a Argentina nada. Por que eu falei ontem que eu coloquei o próprio goleiro da Argentina como melhor em campo? Porque ele defendeu tudo, o que foi nele ele defendeu. A única bola que a defesa deixou falhar, o rapaz foi lá e fez o gol. Então não tem como, você entendeu? Então é isso que a análise nós faz. O futebol brasileiro tem que mudar demais. para tentar chegar mais adiante em Copa do Mundo. Tô nem dizendo a disputar título, que cada ano que vai passando, vai dificultando mais para a seleção brasileira.
0: 12-19, o Luiz Júnior tá falando aqui, que ontem, saiu aqui, deixa eu ver se eu localizo aqui de novo aqui o Luiz Júnior, que você tá falando, ele falou aqui, eu vou lhe explicar o que aconteceu. Ó, Agostinho Couto, Agostinho, seja bem-vindo, né? Chegou quase no final do programa, mas seja bem-vindo. É, o Agostinho lá dos Estados Unidos. Ontem, na hora da final da Copa, estava tendo a semifinal da segunda divisão da Bahia, entre Fluminense de Feira e Feira. O estádio estava lotado. Aí fala que o povo do Anápolis não gosta de futebol. Ô, Luiz Júnior, Fluminense estava jogando, Luiz Júnior. Aí você tem que olhar. É outra coisa. Mas pra gente poder encerrar aqui, tá? O Tony Vantuí Gulão. O Anápolis amanhã deve chegar um meia no Anápolis, tá? Meia aquele chamado camisa 10, ou pelo menos tentativa por que que eu falo tentativa de camisa 10? Porque tá difícil a gente encontrar um autêntico camisa 10 no futebol brasileiro, não tô nem falando no Anápolis não, mas demonstra o quê? Que o Anápolis não desistiu, os jogadores estão chegando, gente, eles não estão chegando já para avisar ano que vem não, eles estão chegando para disputar agora mesmo.
3: Mas tem que tirar o time da...
0: É o João Vitor,
3: da zona de rebaixamento.
0: O Carioca.
3: Carioca.
0: O William que tá lá em cima já treinando, o atacante. Até alguém até falou que é o atacante que não faz gol, gente. É o atacante.
3: Ele é ponteiro, né? Ponteiro direito.
0: É, não existe mais ponta direita, né? Existe atacante pela direita, atacante pela esquerda, joga pelo meio. Os caras hoje mudam de posição. E tá chegando o meia. E pode chegar mais jogadores, viu?
3: Uai, Rocha, chegar em condições de, não vou nem dizer de jogar, de estar regularizado para a próxima partida agora, no sábado, e o técnico poder contar com ele, é bom demais para a equipe aí. Reforça mais.
2: É, Roger, tomara que esses jogadores que estão chegando cheguem para, não para compor o grupo, já que a esperança ainda tem chance, que eu acho quase impossível, tem que chegar e pegar e entrar e resolver a questão do Anápolis, porque o Anápolis agora só depende do quê? De 4 vitórias seguidas e depois de um empate na última.
3: Mas é difícil, né, seu Vantuí? 4 vitórias seguidas e um empate é
2: quase
3: difícil.
2: Quase impossível, Glão. Impossível não é, né? Mas é quase impossível.
3: É verdade.
2: Então tomara que esses jogadores que estão chegando aí, eu gostei muito dos dois que chegou, que estreou. Gostei mesmo. Era a partida que o Anápolis não venceu por falta de tranquilidade, porque senão teria vencido, porque chance teve. Então tomara que esses jogadores que estão chegando aí, que chega para resolver o problema da equipe do Anápolis, que é de gol.
0: E aí, Tony?
1: Não, Roger, tudo que pudesse, a diretoria sempre fez. É claro que em alguns momentos, eu acho, e falei isso pro Dutra, que a diretoria poderia, e talvez pela parte financeira não deu, porque eu estava sentado na mesa do lado do Dutra. Ah, vamos trazer o volante durante tal. Vamos. Vamos acertar a negociação quando você quer. O Aná funciona. Vamos pagar muito pra esse cara aí. Não vou nem falar valores, não. Aí o cara pediu 3 vezes mais do que o Aná tinha condições de pagar. 3 vezes mais. Aí como é que você traz o jogador? Vontade até você tem, mas não dá conta fazer o quê? Então, o que o Aná deu conta, o Anápolis trouxe. E tem um detalhe, Roger. Não... Cara, eu vou repetir aqui, o Anápolis, tá acontecendo igualzinho. Pelo dinheiro que o Anápolis tem, o Anápolis montou um bom time pro Campeonato Brasileiro da Série D, C. O que aconteceu com o Anápolis foram erros individuais. O ruim do jogo aqui contra o penúltimo jogo é que além do erro individual, o Anápolis teve erro coletivo. Aí ficou ruim. Agora, o Anápolis precisa vencer. Os meninos estão falando aí, vencer 4-5, cara, tem que vencer a primeira. Todo mundo sabe disso, não adianta eu querer vencer o outro adversário se eu não vencer o primeiro. Tem que vencer o Volta Redonda. É vencer. Vencer o Volta Redonda, aí vem pro outro jogo aqui, tem que vencer o jogo aqui, precisa vencer. E tudo que precisa ser feito para vencer, a diretoria está fazendo. Só não venceu por incompetência mesmo. Quando eu falo pra você que é incompetência, é falta de capricho. Talvez o momento faz com que o atleta erre, porque não é fácil. Se não é fácil pro torcedor que tá ali, não é fácil pra ele. Não é fácil pra nós que estamos aqui. Quantas vezes nós fomos embora chateados aqui? Eu não dormi. teve dois jogos aí, os dois últimos jogos, eu não dormi. Eu fui embora pra cá, não consegui dormir. E eu gosto de dizer isso aqui, eu não sou torcedor. Eu não sou torcedor. Eu sou analista e trabalho, sou pago pra isso, e bem pago.
0: Bem pago.
1: Isso. Então, eu, isso é que
0: inclusive,
1: eu sou.
0: Inclusive, vai viajar pra Europa dormi. Agora por conta aqui da,
1: é, fazer um
0: salário
1: curso,
0: que recebe aqui.
1: É, inclusive, fazer o curso. E eu não dormi de noite, imagina o torcedor. Agora, você imagina, Roger, quem tá lá no dia a dia. Não tem como, moço. Você pode contar um ou outro, que é o jeito do cara. Mas não tem como. Você vai falar o que pra sua esposa, pro seu filho?
0: Vambora.
1: Quando você chega em casa, não tem como.
0: Um abraço aqui ao Santos, Célio Honorato. Ô Celinho, seja bem-vindo, desejando uma boa tarde a todos aqui, parabenizando pelo programa, o Gustavo tá conosco. Só assim, muito rapidamente, Tony, o pessoal tá pegando assim, brincando naturalmente, começou com o Augustinho no seu pé, com esse negócio do homem da cobra.
1: Eu entendi. Eu vi ele na praça, no negócio do homem, porque tinha um cara aqui que é aquele cara assim, que ele fica falando, ele vai levando você. Sim. Numa condição.
0: Olha o jeito
1: que
0: o Paulinho vai ficando quando vocês vão falando
1: não,
0: da cobra.
1: Não, é assim, ó. Você já viu aquele cara que fica na praça lá e
0: vê assim.
1: Ele vai vender um produto. Ele, daqui a pouco tá dentro de uma caixa. Ah, daqui a pouco vai soltar a cobra e não sei o quê. E
0: o Paulinho não perdeu uma apresentação dessa.
1: Isso. Aí pra ele ver a cobra saindo.
0: Até hoje ele emociona, olha lá.
1: Tem interpretação diferente, tá, pessoal? Isso aí é a história da cobra na Praça Oeste.
0: É, vambora, o Paulinho.
4: Um abraço da geração.
0: Inova aí no abraço, Cris.
5: Foi muito bom participar com vocês hoje. O programa de hoje que foi um sucesso. Abraço a todos e até amanhã, se Deus quiser, com muitas novidades sobre o Anápolis Futebol Clube.
0: O Jonathan Meireles está com a gente aqui. Eu não sei se eu tinha mandado um abraço. Eu mandei, eu mando de novo, né? Um beijo à minha irmã aqui, desejando bom almoço a todos. E aí, Tony?
1: Um abraço pro Alan Jorge, me mandou uma foto, me contou uma história. Sim. De 99, lá. Sim. De Goiânia, de um
0: mim.
1: Time que ele, o Adelso e o Assis, juntaram os jogadores
0: aqui embaixo,
1: Assis, os jogadores iam embora, e aí eles chamaram, fecharam o portão, não deixaram os caras embora, garantiram, eles foram pra um jogo contra o Vila Serra Dourada, eles empataram com o Vila e deu um trabalho no Vila. Seu Alan Jorge, isso daí é que precisa de vir pro futebol, principalmente, não em termos de pagamento, né? Porque o pessoal não recebia, por isso que o povo tava indo embora. Isso precisa de ser feito. Um abraço, Alan. Você sabe que eu sou seu fã, meu amigo. E tudo na vida passa. Ainda bem, eu sei o momento que você tá passando, muito difícil, passei por isso, então, mas vai passar, tá? Um abraço.
0: Quanto aí?
2: Um abraço também pro Alan. Quando cito o nome dele, eu me sinto tranquilo, porque eu sou muito parceiro dele, eu gosto muito desse rapaz. Vai se dar muito bem no futebol ainda, pode ter certeza. Um abraço a todos aqui. Flamengo vai fazer o futebol parar até quarta-feira. Tá chegando 3 bombaças de jogadores.
0: Tem que falar besteira já. E aí, ô Gulão?
3: É bomba mesmo. Um abraço a todos vocês, a todos que participaram conosco no chat. Um abraço ao Alan Jorge.
0: Um abraço a todos aí, muito obrigado pelo carinho, vocês estiveram conosco aí pelas redes sociais também, mandaram as informações aqui pelo zap, a minha irmã e a Lindy, um grande beijo, né? E tá aqui o cowboy do Carlson conversando comigo aqui, grande Vanderlei Soares. Gente, uma boa tarde, meu Geraldo Fleury, no nosso almoço é da hora. Aquele abraço, são 12:27, Paulinho, até amanhã, Deus nos abençoe, fui.
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0: 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Chegou a hora de você ir à forra. Mas aqui nada fica de fora, principalmente o bom gosto, que sempre vem temperado de sabores e até mesmo de sabores que nossa Anápolis precisa saber, mesmo que a contragosto.
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0: 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Você vai gostar.

0: por aí, né? Aqui, Geraldo Fleury. E já que estamos em tempo de nosso almoço da hora, como sempre digo aqui na Nova FM, hora da gente se acertar com ela. A hora que por aqui é sempre muito certa, 12:39. Conferindo, gente. 12:39 na Nova. Então vamos que vamos por aqui, porque chegamos e estamos em 20 de julho, dia 201 de 2026, que tem mais 164 dias pela frente. Esta é a segunda-feira de número 29 deste ano. Lua na fase nova. Os que nasceram hoje são do signo de Câncer. Inverno é a estação do ano que estamos vivendo neste momento. Céu ensolarado na maravilhosa tarde de segunda-feira, que se apresenta com um clima ameno, né? E onde os termômetros marcam agora 26 graus, a sensação térmica na refrescante Anápolis é de 28 graus. Hora da hora, 12:40, 20 minutos faltando para uma. 20 de julho, dia de Santo Aurélio, dia de Santo Elias, dia nacional do tatuador, dia mundial do xadrez, dia do frentista, dia nacional da doação de órgãos e da transplantação, dia da chegada do homem à lua, fato que ocorreu em 1969, dia pan-americano do engenheiro, dia nacional do biscoito e também é o dia do amigo, que é uma data comemorativa proposta para celebrar a amizade entre as pessoas. Falando em pessoas, hoje a bancada do nosso almoço é da hora, tá recheada de pessoas e boas pessoas, né? Você que sempre acompanha a nossa conexão, sabe que às segundas, o Cadeira Cativa, é ele, né? Que você já vê na nossa imagem ali, isso, Edeilson Martins, ele que você, né? Claro, como já disse, vê a imagem, ex-superintendente da Caixa, aposentado, agora pensando fora da Caixa, aqui no nosso almoço. Ao vivo pelo YouTube, já estamos também em simultaneidade pelo Instagram, portalradios.com.br, também e sobretudo no rádio, né? 87,9 FM da Nova. Além do Edeilson, você também já acompanha a imagem dele, que também é amigo da nossa conexão, Nassim Fará, que hoje nos apresenta um novo amigo, que é o deputado e candidato à reeleição como deputado estadual, Daniel Messac. Falar de amizade é muito bom, né? Apesar de que rivalidades sempre são inerentes ao nosso existir humano. Digo isso me baseando ontem na disputa da Copa do Mundo, afinal, né? Onde merecidamente a Espanha ganhou e conquistou o bicampeonato mundial numa disputa acirrada na prorrogação. Isso depois que fez o gol, né? Contra a Argentina, que continua demonstrando, né? O porquê de ser chamada de Los Hermanos, Edeilson sempre diz, da raça argentina, né? Ou traduzindo para o nosso bom português, os irmãos. Importante demais a união, né? Pois ela gera a garra. Por isso que escolhi como tema puxador da nossa pauta de hoje essa efeméride que é o Dia do Amigo. E a iniciativa para o estabelecimento do Dia do Amigo, que é reconhecido internacionalmente, teve como antecedente histórico a Cruzada Mundial da Amizade. Essa que foi uma campanha em favor da valorização e realce, né, da amizade entre os seres humanos, com o intento de fomentar a cultura da paz. Vamos de hora, no nosso almoço é da hora da Rádio Nova, 12:44 agora. Edeilson Martins na segunda, portanto, hoje, 20 de abril, dia do amigo, assim, o tenho, né, Edeilson? E claro, o Nassim Fará também, que traz esse novo amigo, Daniel Messac, e que sacada legal essa pauta, não? Pois é, e como não, disse eu ao Nassim, né, que sugeriu essa entrevista com o pré-candidato à reeleição como deputado estadual, Daniel Messac. Sim, Nassim, eu disse, né, disse assim, sim, pro Nassim, e vi a pauta que se encaixa mesmo, né, bem com o ex-superintendente da Caixa, Edeilson Martins, que agora aqui pensa fora da Caixa. Tá tudo muito bem encaixado, muito bem temperado. O nosso almoço é da hora de hoje, quando são 12:44 agora. Portanto, faltando 16 minutos para uma da tarde, falta mais nada, viu, Edeilson? A não ser dizer que você seja muito bem-vindo e muito boa tarde, grande Edeilson Martins.
1: Boa tarde, Geraldo. Boa tarde, Nassim. Daniel Messac, deputado. Boa tarde a todos que nos escutam aí pelas ondas do rádio e também pela internet, pelo YouTube e Instagram também, né?
0: É verdade, no portal radio.com.br também estamos.
1: Exatamente.
0: Legal, Nassim Fará, seja muito bem-vindo, boa tarde, Nassim.
2: Boa tarde, meu querido amigo Geraldo, meu irmão, um prazer muito grande, mais uma vez estamos aqui junto com você, com nossos queridos amigos, dia dos amigos, né?
0: Dia do é. Do...
2: Meu amigo. Vem lá, abre espaço, porque é o horário dele, né? Obrigado.
0: Ele que já te substituiu, né?
2: Quero infelizmente, meu amigo, meu irmão, pré-candidato de deputado estadual, homem do bem, homem realmente, eu levantei a ficha, é um de Deus. Eu sou muito grato a Deus ter colocado esse homem na minha vida, de verdade. Eu falo na minha casa, de coração. Essa é a melhor escolha que eu fiz, viu, Jornal? Homem que vai fazer muita coisa pro estado de Goiás e principalmente para nossa cidade de Anápolis.
0: Daniel Messac, assim, com essa devida apresentação do Nassim, seja muito bem-vindo e muito boa tarde, deputado.
1: Tá aí, obrigado, boa tarde, Jorge Fleury, boa tarde também.
0: Geraldo.
1: Geraldo Fleury, me perdoe, Geraldo.
0: Jorge
1: Fleury
0: é um nome bonito, né? Aliás, é o nome da rua aqui, que fica raro. Rua Jorge Miguel. Aliás, os árabes gostam muito desse nome, né?
2: Conterrando.
0: Conterrando, seu Jorge Miguel? Legal, vamos lá então, deputado.
1: Boa tarde ao Geraldo Fleury, também ao Edeilson. E obrigado também aqui pela amizade, pelo companheirismo, pela lealdade, né? Do Nassim Fará, meu grande companheiro, e dizer da alegria estar aqui participando desse programa que, sem sombra de dúvida, é campeão de audiências.
0: Legal. Bom, deputado, já deu uma... chegou cedo aqui na nossa cidade, né? Já deu uma passada aqui pela rádio, já visitou várias pessoas.
1: Já tivemos vários compromissos aqui e estamos aqui finalizando o nosso compromisso aqui, fechando com chave de ouro.
0: Legal. Já é deputado pela quarta vez, é isso?
1: Tá, eu hoje eu não tô no exercício, eu encerrei.
0: Ah, não tá no exercício?
1: Não, eu encerrei em 2018. Tive o
0: privilégio. A Wikipédia precisa ser atualizada. Deixa ela mentindo, né? Pelo menos tá falando que ele é deputado ainda.
1: Eu tive o privilégio, fui eleito em 2002, deputado, né? A primeira eleição minha foi como vereador por Goiânia em 88. É, 2002 eleito deputado estadual. Cumpri 4 mandatos consecutivos. 2018, por uma escolha pessoal, acabei não me candidatando, abrindo espaços, e hoje estamos retornando até por sugestões, pedidos de companheiros. Ó, Messac, você está fazendo falta.
0: E como um desses gosta, companheiros é o Marconi Perillo.
1: Um desses é o Marconi Perillo. Realmente. E estamos de volta aí trabalhando, e política você faz com um grupo. Então, você é apenas o ponta de lança. Nós estamos trabalhando nessa direção e permitindo Deus para chegar no dia 4 ali com a votação que nos possibilite, de fato, a vencer as eleições.
0: Vereador para Goiânia 3 vezes, é isso, deputado?
1: 3 vezes vereador para Goiânia. Eu tive 4 eleições. A primeira eleição foi em 88, porém, em decorrência da questão partidária, embora bem votado, mais votado até de outros que foram eleitos, acabamos não sendo eleito e do 92 fomos eleito.
0: É o tal do quociente eleitoral, né?
1: Isso.
0: O senhor concorda com isso? Você acha que deveria mudar a regra?
1: Eu acredito que deve ser eleito os mais bem votados, porque essa é a expressão realmente do cidadão. Agora, essa questão aí diz que isso é para fortalecer o partido. Nada mais, nada menos do que isso.
0: O senhor está em qual partido agora, deputado?
1: Mobiliza. Eu tive que buscar a alternativa de um partido que não tivesse nos quadros nenhum deputado de mandato. Porque hoje, com a estrutura que tem na Assembleia, para você concorrer com deputado de mandato, realmente é complicado. Então, nós construímos uma chapa de pessoas que postulam a eleição para a Assembleia, mas que lá não figurasse nenhuma pessoa que diria se os grandes figurões, e muito menos deputados que estivessem no exercício de mandato.
0: Você, Edeilson, mesmo sempre fala disso, né?

0: e muito menos deputados que tivessem no exercício de mandato.
1: Você, Edenilson mesmo, sempre fala disso, né, Deus, que tem que se mudar essa regra e mudar até a questão da reeleição, até mesmo no legislativo, para se evitar isso que o Daniel Messac está falando, né?
2: Exatamente. Até o que eu sempre coloco, sempre prego aqui, é a necessidade de uma reforma política, mas uma reforma política mais ampla, né? Não pode ser muito limitada. Então tem muito, até mesmo para criar, não tem essa coisa do político profissional, né? De ter essa alternância e com isso criar novas lideranças, né? Novas lideranças. Hoje a gente vê aí essa polarização, né? Fica muito aí, sempre entre esse, né? Principalmente para presidente, nesses dois candidatos. E a gente precisa de sangue novo, né? De umas novas ideias. Eu penso sempre que e também, como você falou, não acho justo. A gente olha lá uma votação de alguém lá em cima, né? E ser eleito, não ser eleito, e outro que tenha menos ser eleito. Então eu não vejo muita. E aí é um dos pontos, né, que pode ser reavaliado em uma reforma política.
1: Mas é complicado fazer essa reforma política atualmente, né?
0: Não, e as reformas que tiveram, ela traz algumas imposições, a obrigatoriedade do número de mulheres.
2: Sim.
0: Ora, como é que você vai determinar que o partido tem a obrigação de ter candidaturas mulheres? Se é, às vezes, acaso que as mulheres não querem ser candidatas. Aí você cria uma situação que o partido acaba tendo que trazer mulheres e até oferecer elas algumas vantagens para que elas de
1: fato... Tipo, qual vantagem, por exemplo, deputado?
0: Olha, se oferece vantagem, olha, se você não vai ganhar eleição, mas depois você vai ter um emprego.
2: Vai ter um cargo.
0: Vai ter um cargo. Isso aí é o que mais existe, né? Praticamente a maioria dos partidos fazem isso. E aquelas mulheres, elas vão não para participar do processo eleitoral, mas para ganhar eleição, elas vão pensando, olha, eu vou ter aqui 200, 300 votos e depois vou ter um cargo. Isso é muito ruim para a democracia. E foi um erro
1: do legislador. Empregodocracia, né? Acaba virando isso, né?
0: Então, ela depois se julga no direito. Eu tive 200 votos e eu tenho que ocupar, você tem que me dar um cargo aí na prefeitura, no governo. É desagradável isso aí, mas é verdade.
1: Você, Nassim Fará, sempre foi um pouco cético todas as vezes que a gente conversa sobre essa questão de reforma, né? Você acha que ali é o cachorro tomando conta das linguiças, né?
3: Complicado. Falo tudo aqui. Eu não acredito que saia. Porque esse deputado ali, complicado, difícil demais falar, comentar o que passa na cabeça de cada um, né? Então eu não... Complicado, vai demorar mais.
1: Eles...

0: Tem uma promessa. Eu vou candidatar, vou colocar meu nome, é que troque de. Né?
1: Mas na verdade, sim, a culpa é do legislador. É o nosso congressista que, na hora de legislar, ele acaba cometendo esses equívocos aí que traz prejuízos enormes. E como é que você vai agora retroagir? Você vai na concepção de algumas pessoas, fala, olha, tirar a obrigatoriedade do partido de ter o número X de mulheres, ele acha que é uma perda de uma conquista. Olha, a conquista é a mulher ter o direito de disputar a eleição. Ela poder escolher, eu quero ser candidato e não quer. Agora, você não precisa trabalhar o convencimento dela com propostas que não são nada republicanas.
2: E a mulher já tem esse direito garantido desde 1932, né? Quase 100 anos, já estava já passando de hora de assumir aí um protagonismo natural, né? Não forçado, né, deputado?
1: Quando ela tem o chamado que ela quer participar, é outra coisa. Agora, esta questão aí, o partido, se ele não colocar mulheres, ele não pode colocar o homem. Então tem partidos, hoje o que nós temos de processo na justiça eleitoral, aonde você está discutindo a chamada cota de gênero, por que que tem os processos? É porque há denúncias aí uma atrás da outra que a candidata ela foi apenas figurante.
3: Sim.
2: Aqui em Anápolis mesmo nós tivemos problema com isso, né?
3: Tivemos. E até assim, já uma coisa também tem que ficar bem claro, que as mulheres, de per si, sem precisar, antes mesmo dessa... né, dessa lei, dessa norma aí, já tem uma representatividade grande, né? A gente olha aí no Congresso Nacional, tem muitas mulheres, né, que realmente fazem diferença, a diferença aqui em Goiás. Agora, não precisava de ter essa...
2: Tem até mulher que não é mulher, né? Fazendo... Érica Hilton aí, né?
3: Então, elas estão vindo forte.
2: O que que você acha, Daniel Messaca, da Érica Hilton, por aí, o comportamento dela ali? E na comissão, na presidência da Comissão de Defesa dos Direitos da Mulher, hein?
1: Olha, isso aí é fruto do nosso eleitorado. O político, ele não chega lá por acaso. Ele chega porque o eleitor vai lá e vota. Então ele coloca o sentimento, o voto dele dentro daquele candidato que na concepção mais se identifica com ele. E eu vejo que nós estamos aqui perdendo os valores familiares. Eu vejo que o nosso país, ele está caminhando para um descaminho e grande e irreversível. Quando você tem na presidência, aquilo foi a maior aberração, uma mulher que não é mulher, aquela comissão ela não poderia ser da mulher, então ela precisaria ser mudada. Agora vai fazer a crítica que amanhã nós somos
2: processados,
1: alguém nos encontra na rua e nos aponta o dedo. Mas o país precisa voltar aos trilhos da moralidade, faz assim uma defesa do aborto, o assassinato. E são pessoas que na rua defendem uma coisa, chega lá, após a eleição, eles mudam totalmente o comportamento. Você quer ver uma coisa para transformar um camarada em pessoa do bem, em pessoa íntegra? É uma campanha eleitoral. Ele chega e se identifica com os valores que o eleitorado defende. Só que quando você busca o histórico dele, você vê que a prática de vida dele é outra prática muito diferente.
2: Faço o que eu falo, não o que eu faço.
1: Faço. É o que eu estou falando para fazer, faço o que eu estou mandando para fazer, mas não olha por aquilo que eu estou fazendo. O nosso país, ele precisa voltar a valores. Eu já vi várias vezes aí pessoas que são na sala de aula e são agredidos, professores. Vi ontem uma reportagem onde uma professora, ela identificou uma aluna colocando eu não lembro agora, mas era tipo assim um veneno que vai debilitando a pessoa lentamente.
2: E arsênio, ela, será? Será que
1: arsênio, é? Arsênio, isso mesmo. Isso passou ontem no

0: fantástico essa
1: matéria. Rapaz, a criança teve acesso a esse tipo de veneno?
0: Ela colocou e a pessoa, ela já estava debilitada e entende-se que em decorrência disso, por que isso aí? É porque o educador, ele perdeu a autoridade na sala de aula. Na época que eu estudava, eu acho que mas eu nasci bem mais jovem do que eu, não conheceu isso. Mas a gente fazia uma fila na porta lá para entrar, mesmo no sol. Ficava naquela fila, você cantava o hino nacional.
1: Ah, eu lembro demais disso.
0: Você fazia a oração lá do Pai Nosso lá.
1: Estiava a bandeira.
0: É, então a gente tinha um comportamento diferente. Hoje, os professores, educadores, eles estão sendo tratados por psiquiatras. Porque eles chegaram numa situação que eles estão enfrentando tantos e tantos problemas que eles não dão conta mais para a sala de aula. E uma das coisas que mais eu recebo pedido depois da saúde, arruma uma vaga na escola militar para o meu filho. Por que escola militar, se ela é uma escola pública tanto quanto a outra? É porque na escola militar tem uma disciplina. Os pais estão procurando escolas que tenham disciplina. E os nossos educadores, que passaram principalmente pelas faculdades públicas, eles foram contaminados por uma militância. Porque a faculdade, hoje, a maior faculdade, a UFG, ela se tornou, ao invés de ser uma escola de formação intelectual, ela está formando militantes políticos e uma militância que não é saudável para a sociedade. E isso tem trazido consequências. Aí ele vai para a escola, ele passa depois enfrentar aquilo que ele defendia lá atrás, ele passa a enfrentar, que é a agressividade, o desrespeito do aluno, e o aluno não aprende. Ele fica ali, acaba o professor tendo que dar nota para ele sem ele merecer. A nossa educação hoje, assim como a saúde, ela carece de uma reforma urgente.
1: Agora, muita gente critica, né, Nassim e Edeus, essa questão do excesso de colégios militares aqui em Anápolis, por exemplo. E aconteceu um fato inusitado, salvo engano, há um ano e pouco, uma menina queria usar calça jeans aqui num colégio militar, não estou me lembrando bem. E o rapaz queria usar brinquinho. E aí não pode, né? Não, é totalmente contra as regras ali. E foram até no Ministério Público. E o Ministério Público acatou. Eu fiquei assim, espantado. Rapaz, vai para outro colégio então que aceita isso aí, exatamente, né? Agora vai e assim, muito me admiro o Ministério Público ter acatado uma denúncia dessa, né, Daniel?
0: Agora, olha aonde passou aquele promotor de justiça, qual foi a faculdade que ele frequentou?
1: Será que foi a UEG, alguma coisa? Você falou só da UFG, mas a UEG nossa também, aqui é cheia das militâncias.
0: Então, essa questão aí, não tô bem aqui na escola, procura outra. Eu sou pastor e tem algumas escolas que são de vertente religiosa, ela, quando o aluno vai fazer a matrícula, lá já é tido que aquele ensinamento, ele tem ali também um cunho religioso. Ninguém é obrigado a matricular lá, mas se matricular, ele precisa seguir aquelas regras lá. Ninguém é obrigado a matricular, mas o pai pede a sua ajuda para que o filho dele seja colocado na escola militar. Porque o pai sabe que lá, entre as demais escolas, é onde vai ter o melhor aproveitamento. Por que então, depois o aluno e o pai ainda respalda a ele buscar, junto ao Ministério Público, uma proteção para quebrar uma regra da própria escola, de uma escola que está bem sucedido? Então não é porque é o Ministério Público que tudo que ele faz é certo, não.
1: Nada, de jeito nenhum.
0: Aliás, diga-se de passagem, ele precisa melhorar muito ainda.
1: Com certeza. Bom, Daniel Messac e comigo também aqui o Edeilson Martins e logicamente Nassim Fará. É de origem árabe esse sobrenome seu ou não?
0: Olha, eu queria ter esse privilégio aqui, mas eu tenho um negócio interessante lá na roça quando foram.
1: Você é de onde mesmo, Nassim?
0: Eu sou de Abaeté,
1: Minas.
0: Nasci em Paineiras, Minas Gerais, mas fui registrado em Abaeté. Mas bem criança eu já vim para Goiânia e estou aqui em Goiás certeza. Então eu sou mais goiano do que mineiro. Mas...
1: Aliás, a bancada é formada só por estrangeiros, né? Eu dei isso, alagoano, assim, é sírio, né?
0: Ali o nome... Vamos colocar Daniel, tu falou, não, coloca Mesaque, que na Bíblia tem lá Sadraque, Mesaque e Abednego. Então coloca Mesaque. Na hora de o cartorário lá escrever Mesaque, ele escreveu Mesaque. Aí já...
1: Não deixa de ser uma origem árabe, né?
0: Então aqui eu já tá aqui com meu irmão,
1: nasci. Primo.
2: É meu conterrâneo aí. Sobrenome diz tudo. Prazer.
1: Legal. Bom, correndo aí, o estado pretende andar pelos 246 municípios, senhor Daniel?
0: Olha, acredito que não vamos dar conta de passar em todos, mas nós já tivemos o privilégio de, me parece que com 102 municípios já visitados.
1: Olha só.
0: Já, e vamos ter que retornar, porque às vezes não adianta você correr todos os municípios e você não ter condições de voltar por onde você já foi, para você jogar uma aguinha naquela planta, porque o processo eleitoral, você tem que trabalhar um cultivo de uma semente. Não basta você jogar a semente ao solo, você tem que adubar e, se possível, precisa regar aquela planta, que o voto, ele é muito valioso. Não tem esse negócio de votinho, aqui é um voto grande. O eleitor tem um voto gigante. O voto do eleitor é tão gigante que ele muda o rumo da nação. Então, se o eleitor quiser mudar, falou, olha, não estou satisfeito com o que está acontecendo no Brasil, ele tem um voto gigante, um poder de decisão. E esse poder de decisão aí, ele vai mudar o rumo da nossa nação, com certeza.
1: Legal, vamos conferir a hora certa aqui no nosso almoço enorme. 1:05, tem um sinalzinho de hora, né? Tem essa roupagem de rádio, né? Uma trilha de ataque. É para dizer que continuo aqui com o Daniel Mesaque, também com o Nassim Fará e contigo também, né, Edeilson Martins, na nossa pauta de segunda-feira. Ficou contente da Espanha campeã, Deus?
3: A Espanha campeã. Não, eu, na verdade, Geraldo, eu tava até torcendo pra Argentina pelo jogo anterior, né, que foi muita raça, muita...
1: Só que
3: foi o contrário, contra a Inglaterra, eu comecei torcendo pra Inglaterra e... Devido à raça da Argentina, eu comecei a torcer para a Argentina. Só que agora foi o contrário. Eu comecei torcendo para a Argentina e não foi a mesma Argentina que aquela raça, né, que colocou. Aí eu passei a torcer para a Espanha. Então,
1: Deputado, gosta de futebol, Daniel Mesaque?
0: Olha, eu gosto, mas assim, eu não sou aquele camarada que para muito para poder ficar assistindo futebol, não. Eu assisti um pedaço do jogo, depois eu tinha um outro compromisso, acabei deixando e saindo para outro compromisso, mas o sentimento, eu acho que de todos os nossos irmãos, na sua maioria absoluta, é que ficar feliz com o resultado aí, a Espanha ganhando esse jogo.
1: Legal, agora nós inclusive discutimos semana passada, qual é a igreja, sua, Daniel?
0: Eu sou assembleiano.
1: Assembleiano, legal. E teve um assunto semana passada aqui que eu discuti até as meias com o Edeilson Martins, vamos fazer uma pauta ainda sobre isso, mas tocamos nesse assunto, muita gente dizendo que o futebol brasileiro, ele deixou de ser o futebol brasileiro porque evangelizou-se, né? Foi isso mesmo, né? Dos 26 jogadores, né? Que foram convocados para essa seleção na 2026, 20 professam a fé cristã evangélica. Você acha que os evangélicos não são muito adeptos ao futebol? O que dizer sobre isso?
0: Não, na verdade, os evangélicos gostam de futebol. Quase toda a igreja, ela já tem um time de futebol, o pessoal gosta mesmo. Agora, a questão do futebol nosso é porque hoje o futebol universalizou. O futebol do Brasil é o mesmo da Itália, né? É o mesmo da Inglaterra, porque os jogadores, eles saem daqui, vão para lá, os de lá vêm para cá. Então, a técnica do futebol, ela está universalizada. E uma outra coisa também é que o futebol, ele deixou de ser aquela paixão que o cidadão tem, e ela virou um negócio empresarial.
2: Verdade.
0: É dinheiro, futebol hoje é dinheiro. O camarada não tem amor à camisa, ele joga hoje com a camisa aqui, no próximo jogo ele já veste a outra camisa e vem e joga contra o time que antes ele dizia que era do coração dele. Então, virou uma questão meramente econômica e é irreversível. Tá? Olha quanto é que ganha o técnico. Nós temos um técnico brasileiro que não é brasileiro. Como é que você vai acreditar num camarada que não é brasileiro, que ele vá realmente trabalhar para que o Brasil possa ser bem sucedido? Uai, se a seleção brasileira tem que ser brasileiro que está jogando, o técnico tem que ser brasileiro e ainda renovar o contrato com ele.
2: Antes da Copa.
0: Antes da Copa. O resultado foi a pior Copa que nós já tivemos aqui, creio eu, uma vergonha. Os nossos jogadores parece que não colocaram o coração. E quem é que sabe o que está lá nos bastidores? Quando você tem lá os dirigentes a nível mundial vibrando e demonstrando claramente a sua preferência pela Argentina, como é que você vai acreditar que o negócio ali não é carta marcada? Se fala assim, tantas coisas que são marcadas, né? E essa questão do futebol aí, não tenha dúvida que o que está estragando é a questão do dinheiro, o amor ao dinheiro. E a Bíblia fala que o camarada se

0: dinheiro, o amor ao dinheiro, e a Bíblia fala que o camarada se apega, é a raiz de todos os males. Então, fala, olha, eu ganho 100 aqui, mas agora vou ganhar 200, aí ele muda de camisa com a maior facilidade.
1: É, o tal do dinheiro, como sempre, né? A gente sempre discute isso. É o Deus de mamon, é isso?
0: Isso.
1: É brincadeira. Até mesmo na política, né? Ou principalmente na política, né, o Daniel? É complicado essa relação, né?
0: Fleury, nós vivemos aquilo que a Bíblia fala. O amor das pessoas, ele está esfriando. Morria, eu lembro quando criança que morria uma pessoa lá na nossa cidade. Havia uma comoção de todos. Naquele dia, as pessoas não trabalhavam e ia prestar o seu apoio, a sua solidariedade àquela família, aquele sentimento ali. Hoje o camarada morre, a pessoa, você fica sabendo, aí eu não vou lá porque eu tenho um filme para assistir, eu tenho outro. Ninguém se importa mais. Você vê, tem um acidente, tem uma pessoa machucada. O cidadão, ele tem mais prazer em filmar aquilo para jogar nas redes sociais, para dar para ele um like, do que a chegar e ver se poderia socorrer e ajudar. Isso aí é porque o amor esfriou. Então, em todas as áreas, nós estamos vivendo isso aí. E o ter, ele vale muito mais do que o ser.
1: É, com certeza, né? Mas no fundo não vale, né, Daniel? No fundo, a sabedoria é o que vale mais, né?
0: É. Ah, mas enquanto a pessoa tem um, eu nem sei se tem mais, mas tinha um sabonete que fala, vale tanto quanto pesa.
1: É, eu lembro.
0: Mais ou menos a gente está vivendo isso aí, a pessoa está apegada às questões materiais. E eu passava indo para Quirinópolis no domingo. Aí passando ali onde era a fazenda do Iris Rezende, ali ao lado da polícia rodoviária, saído para Guapó.
1: Onde ele fazia as festas de aniversário.
0: Isso,
1: lá, né?
0: A gente ia lá comer a pamonha com ele, eu passando e lembrando, gente, tanta riqueza.
1: E tá debaixo da terra.
0: Tanto bem. Mas ele não levou nada.
1: Nada, né? Não leva nada.
0: O que que nós levamos quando a gente parte para a eternidade?
1: Nada.
0: O que que vale a nossa vida? Né? Tem uma passagem bíblica que o camarada, ele fica muito rico, né? E naquela época era lavoura. E ele fala assim: eu vou derrubar os meus armazéns e eu vou construir aqui novos armazéns e vou armazenar toda a minha colheita. Depois eu vou virar para as pessoas e elas vão ver que eu tô rico. Aí eu vou dizer para mim mesmo: agora, ô alma, agora você pode folgar porque você é o cara mais rico que tem aqui. Aí diz que ele ouve uma voz e fala assim: louco, se hoje te pedires a tua alma, o que você tem feito, para quem que será? Você não leva nada, gente.
1: É, com certeza mesmo. Bom, em Eclesiastes diz isso mesmo, né? Tudo é ilusão, tudo é vaidade, né? Aliás, Eclesiastes, eu sou fã, viu, Deus? Da Bíblia é o que eu mais gosto.
0: E os críticos dizem, primeiro, todo mundo tem que ler Provérbios, tem que ler Eclesiastes, porque a Bíblia fala que Salomão foi o cara mais entendido em
1: mais
0: toda
1: sábio
0: a ciência,
1: de todos, né?
0: Mais sábio. Então, se ele escreveu aquilo, tem algum sentido. Agora, o duro é que Salomão só descobriu isso na velhice, enquanto ele já estava no fim de carreira. E é bom que a gente descubra isso quando nós ainda temos energia para nós fazer o bem para as pessoas sem querer nada em troca. Se eu gostar do Nassim aqui porque o Nassim é meu amigo, eu não estou fazendo nada de vantagem. Eu estou apenas retribuindo aquilo que é um cara que já é meu amigo. Então, a gente aprender com Salomão, mas não esperar a velhice, que Salomão só descobriu isso na velhice dele, quando ele declara: eu tô velho, eu sei que agora tudo é vaidade.
1: Mas tudo aí é já tinha curtido demais.
0: Ele já tinha farriado, ele já tinha feito de tudo que ele imaginava, a riqueza e tudo. Aí ele fala realmente. Então, quando você tá novo, entenda que não é aquilo que é passageiro, é aquilo que permanece, são as suas atitudes, é o bem que você faz. E tem uma coisa: tudo que nós fazemos, ainda que seja no

0: oculto. Ainda que ninguém esteja vendo, está registrado lá. No dia da eternidade, eu imagino que vai ter como uma televisão assim, vai mostrar Mesaque, Fleury, olha, você fez isso, isso, mas ninguém viu, mas Deus viu. Então procura ser justo, né? Porque o princípio da salvação é amar a Deus de todo o coração e o próximo como a si mesmo. Se eu gosto do próximo como eu gosto de mim, eu não vou te dar prejuízo, eu não vou falar mal, eu não vou te puxar o tapete, porque o meu tapete eu não quero que ninguém puxe. Então esse tem que ser o princípio que possa nortear a nossa vida.
1: Legal. Vamos embora. É um podcast que estamos aqui, mas mantém essa linguagem radiofônica e peço, inclusive, para que você se inscreva no canal da Rádio.

0: Legal, nós estamos então aqui no nosso podcast, no nosso programa de rádio também, com o pré-candidato, não digo candidato, porque ainda não tivemos as convenções, né? Pré-candidato a deputado estadual, o Daniel Messac também, o cadeira cativa das segundas, Edeilson Martins, o amigo da nossa conexão, Nassim Fará, que está ciceroneando, né? Aí o Daniel Messac, nessa batalha aqui, tá bem ciceroneado aqui em Anápolis, hein, o Daniel?
1: Olha, tem aqui o Nassim, tem o Chaveiro, tem aqui o Leopoldo, tem tantos parceiros aqui e eu tô sendo esse aqui, eu vi nascer. É neto do pastor Virgílio ali de Nova Glória e foi o camarada.
0: Ele tá aqui do lado, é o seu assistente, não é isso?
1: Isso.
0: Como é o nome dele?
2: Roger.
1: O Roger, ele trabalhou
0: aqui. Ele é de onde?
1: Bom, ele é de Anápolis, mas ele é neto do pastor Virgílio de Guaraíta. Ah. E foi o braço direito do Márcio Cândido, que foi vice-prefeito aqui.
0: Lembro bem, foi diretor da Rádio Imprensa também.
1: Isso.
0: Né?
1: Exatamente.
0: O grande Márcio, né? Legal.
2: Mas muita alegria.
0: De estar com ele.
2: Um homem igual o Daniel. Um orgulho, uma honra para mim, de verdade. Eu estou muito feliz. Eu tenho 40 anos na estrada de política, você me conhece.
0: Sim.
2: E hoje estou muito feliz.
0: Foi secretário de esporte? Secretário
2: de esporte, feito turismo, indústria do comércio. Aqui é na
0: o esporte foi com quem era o Ademar, né?
2: Finado, Ademar Santino.
0: Ademar Santino.
2: O melhor prefeito, o maior político.
0: Você sabia, Deus, que Nassim Fará já foi o diretor da postura aqui, Renato?
2: No governo do Hernani.
0: De Paula.
2: De Paula.
3: Eu sabia que de secretário de esportes, né?
2: É. Esporte, turismo, de
3: postura, não. Postura.
0: A postura é a maior cumbuca que tem?
2: Mas assim, naquela época o Hernani fez uma loucura e transformou uma superintendência maior, uma super secretária.
0: Tinha
2: viatura, tinha carro, tinha prendia, soltava. O primeiro ano dele foi maravilhoso, o primeiro ano. E depois deu uma loucura, sei lá o que aconteceu. E infelizmente estava indo muito bem. E no final.
0: A postura estava com essa força toda então na época?
2: Na época era. Nossa.
0: Depois você assumiu o que com o Pedro Sayum?
2: Foi... Ele criou a Secretaria de Turismo.
0: Secretaria
2: no
0: de
2: primeiro
0: turismo.
2: Ano. Aí juntou turismo com indústria e comércio. Aí me assumi indústria e comércio. Fiquei 4 anos com ele.
0: O Daniel.
2: Fizemos um bom trabalho, graças a Deus. O Pedro foi um grande prefeito. Está com nós nessa caminhada aí.
0: Tá também, Pedro?
2: Tá ajudando.
0: Ah, legal, legal. Daniel, tem uma diferença? Você nunca tentou o executivo? Nunca teve vontade? Como é que é?
1: Eu tive 2004. Eu até tive algumas reuniões como desejando ser prefeito de Goiânia. Naquela ocasião chegamos ali a 7-9% em pesquisa de indicação de votos, mas o meu partido na ocasião, o PSDB, fez uma opção que tinha o Sandy Júnior, que estava bem na frente lá.
0: E suas sandices.
1: Isso, embora o Nion Bernays disse, olha, o Sandy Júnior, ele não tem eleitor, ele tem fã. O finado Nion, de saudosa memória, disse isso algumas vezes. Mas o Marconi entendeu que deveria compor lá e para indicar o vice, então não disputei a eleição e foi apenas essa vez.
2: Ele estava certo.
0: Tava, né?
2: Eu me lembro. A avó da minha esposa faleceu. Ele mandava carta todo mês. Ele recebia, nossa, o Sandy. Ela voltou, que era comunicador, né? Meu amor, paixão da rádio. É. Voltava nele. Ele teve 6-7 mil na época, aqui era 1000 votos.
1: Sem nunca ter vindo aqui.
2: Sem ter vindo aqui. Eles falam certo, é verdade.
0: Você vê como mudou, né, Edeilson? A força do rádio em a época, né?
3: Já foi. Tinha uma visibilidade maior, né?
2: Aqui a Anápolis continua, viu? Continua.
0: Então, tem. A Anápolis é uma cidade diferenciada com essa questão.
2: Você anda nos bairros, nas ruas lá, você vê muita gente cedinho, as donas de casa ligadas. Por isso que eu achei importante a vinda do nosso candidato. O povo conheceu o Daniel.
0: Claro, né? Claro, claro. Agora, você acha, Daniel, que a internet, ela de alguma forma beneficia aí a política?
1: Olha, a internet deu voz para muita gente. Nós temos aí Gayer, por exemplo, não teria sido eleito se não fosse a internet. Nós temos várias eminências que se destacaram em decorrência da internet. tem um tipo de candidato que, se soltar ele para fazer o trabalho político sem a internet, ele não tem voto para ser presidente de bairro. Mas com a internet ele tem a facilidade de comunicação e acaba sobressaindo. Tem que olhar que ela tem o lado negativo, que tudo que se coloca lá acaba viralizando, principalmente as chamadas fake news, que traz um prejuízo muito grande. Agora é irreversível, né? Nós vamos ter vários candidatos aí que vão se firmar através das redes sociais. Agora isso é ciclo. Vai chegar um momento que esses candidatos que hoje estão muito bem posicionados em decorrência da internet, da rede social, eles serão substituídos por outros. Sim, e aquele trabalho, o cidadão, ele ainda vai querer ainda o contato com o candidato, até que para fazer cobrança.
0: Tete a tete não tem jeito disso.
1: Não, esse aqui tem um eleitorado, eu particularmente, eu olho muito a questão da internet, mas eu quero votar naquele candidato que para e olha para mim e responde os meus questionamentos, conversa comigo, que haja uma comunicação. Eu ainda estou naquele jeito tradicional de fazer política, o conservador. Até tento aprender um pouquinho de internet também para comunicar com a classe mais jovem, mas eu estou na fase de aprendizado ainda. E bato palmas aqui para aqueles que aprenderam fazer política aí sem precisar ter contato com o povo. Mas eu prefiro estar cara a cara com o eleitor e conversando com ele.
0: Deus, é complicado esse negócio, só ficar pela internet também, né?
3: Até nós já discutimos isso aqui, né, uma vez, e falamos disso, justamente disso, que precisa do presencial. Nós temos, Daniel, alguns prefeitos, aí no Norte de Goiás principalmente, tem um prefeito que ele ganhou a eleição sem colocar um adesivo no carro.
0: Qual cidade mesmo, Deus?
3: Niquelândia. Então, foi...
0: Ué, rapaz, é o primo da doutora Vanessa Rosa, né? Comandante do SAMU.
3: Então, ele usou bem as redes sociais, né? A internet e se elegeu sem fazer essa campanha de forma física. Então, por um lado, gasta-se pouco, né? Por outro, vem os riscos, né? Esse ano, uma das grandes preocupações do TSE é quanto a isso que você acabou de falar, né? Das fake news, até mais do que as fake news, que agora tem as deep fakes, né? Que põe você falando algo que não foi você que disse, né? Então...
0: Mas isso é crime, né?
3: Isso é crime, né?
0: Eduardo Nick Turbo, me lembrei, é do Novo, rapaz. Porque a Vanessa também é do Novo, o Frei Valdaí aqui também. Ele ganhou assim, desse jeito, então, né?
3: Essa é a informação. Eu tive por lá, mas depois que surgiu, mostraram, ó, não colocou um adesivo, não tinha um adesivo, não tinha...
0: Pelo menos não poluiu, né?
3: Tem isso que eu vou falar, né? Tem um lado positivo, né? Gastou pouco, né?
0: Agora, uma coisa que não se muda mesmo são as convenções, né? E agora, passada a Copa do Mundo, já está dentro do prazo já das convenções partidárias, Daniel?
1: Agora, a partir, parece que do dia 25, se não me engano.
0: Dia 25,
1: é isso. Salvo engano. Eu sei que o meu partido já marcou as
0: 25
1: convenções.
0: 25 é sábado, né? Será que é mesmo? Será dia 25?
1: Acredito
0: que
1: sim.
0: O partido é quando?
1: O meu partido é dia 1º.
0: Mobiliza, né?
1: Mobiliza. Já fizemos até o sorteio dos números, né? O meu número já está escolhido, embora não o que eu tinha pedido, mas tinha 3, 4 pedidos. Não, pode dar para lá e deixa eu escolher outro número, não tem problema.
2: Eu gostei.
0: Como é que é?
1: 33.500 é o meu número.
0: 33.500. Legal.
2: Eu gostei, viu, gente?
0: Você não caracteriza a propaganda antecipada? Como é que eles falam?
1: Não, nesse caso aqui é só mesmo para responder que já foi feito o sorteio, né? Mas o que se não pode fazer nessa pré-campanha é o pedido do voto. Pode fazer tudo que faz na campanha, menos o pedido do voto, né?
3: Agora, você tá apoiando qual governador? Qual
0: é o Marconi, né?
1: Não, o Mobiliza. O Mobiliza, ele tá com o Daniel Vilela.
0: Com o Daniel.
1: Mas eu tô com o Marconi.
0: Porque eu olho para você, eu me lembro só de Marconi.
1: Não, né? Eu sou Marconi. Eu acho que a pessoa tem que ter coerência. Ele tá num... tomou um lado, tem que ser aquilo. Ele não tem que ficar mudando de lado, né?
3: Certo.
1: E eu sempre mudei a pessoa, mas você não vai mudar, não dá pra mudar, você tem que manter essa coerência. E eu vejo algumas pessoas que hoje estão de um lado, hoje amanhã estão do outro, cada um tem a sua, o seu jeito de ser.
2: Ele foi um dos maiores governadores do estado de Goiás. Para nós, anapolinos, foi o melhor governador.
0: Isso aí, até quem é da oposição concorda com isso, né?
2: Isso aí, sem dúvida nenhuma. Se os anapolinos olhar para trás, 8 anos atrás, quem trouxe tudo que nós temos foi no governo Marconi.
0: Tá parado nesses últimos anos, hein? Nesses últimos anos.
2: E quem era líder do governo na Assembleia?
0: Sim, o Daniel, né? Mas então, Daniel, mesmo mobiliza apoiando o Daniel, você vai...
1: Não, eu já deixei claro, assim, para não ter dúvidas. Quem levou a chapa lá, falei, olha, meu candidato é o Marconi. Se vocês quiserem que a gente venha para cá, nós vamos vir, mas eu já estou definido. Se me aceitar desse jeito, eu serei candidato. Caso contrário, também não tem interesse.
0: É, só um xará mesmo,
1: né?
0: É. O que você tá achando aí? O que é?
3: Só porque uma colega mandou aqui.
0: Sim.
3: Pediu para fazer uma pergunta.
0: Claro, claro.
3: Coloca assim, o senhor exerceu 3 mandatos como vereador, mas na verdade foram 4, né? Como vereador?
0: Três.
3: 3 como vereador e 3 como deputado. Agora 4 deputado, foram 4. É, 4 como deputado estadual. E estava, eu por último, em 2018, né? Que
1: encerrei em 2018.
3: Em 2018. Então, desde 2018, está afastado desses cargos, né, eletivos. Aí a pergunta que faz, o que motivou o senhor tomar essa decisão de voltar, né, à disputa por uma vaga na Assembleia Legislativa? E na sua avaliação, o que mudou na política goiana? Até já começamos a falar um pouco aqui, né, das internet também. O que mudou na política goiana e no perfil do eleitor durante esse período em que o senhor esteve afastado? E caso seja novamente eleito, o que pretende fazer de diferente em relação aos seus mandatos anteriores?
1: Bem, tem coisa que não dá pra você mudar, é você escutar a
0: população. Qual o nome da pessoa aí?
3: Foi o Washington.
0: Washington, certo.
1: Tem coisa, eu acho, que não dá pra você mudar. Você precisa, um princípio que eu tive é escutar o cidadão e dentro daquilo que ele coloca, você pegar o sentimento dele e transformar em norma jurídica, porque o papel do legislador é esse. O que que mudou? Mudou porque quando eu era deputado não tinha as chamadas emendas impositivas. Hoje o deputado tem um valor significativo de emendas impositivas, o que deu para ele um poder de caneta também. Antes você fazia uma emenda, mas não havia a imposição para que o governo cumprisse aquilo. Hoje você faz a emenda e aquela emenda ela vai ser cumprida à risca. E você ainda pode, dentro daquele valor, durante o exercício, você pode alterar. Olha, eu mandei para aqui, para a cidade tal, esse recurso, eu quero mudar para outra cidade aqui. O projeto que nós aprovamos na Assembleia, isenção de pagamento de IPVA para veículos com 10 anos de uso. É um projeto que beneficia 3 milhões de irmãos goianos e goianienses. Eu aprovei na Assembleia o projeto de iniciativa minha, levei para o Marconi, expliquei para ele a importância, ele sancionou, e quando o atual governo assumiu, ele manda para a Assembleia um outro projeto voltando a cobrar IPVA daqueles mais de 3 milhões de irmãos goianos e goianienses. E o que que eu tô fazendo? Nós não tivemos um deputado da atual legislatura que lá estava que pelo menos levantasse a voz e dissesse, olha, nós não vamos aprovar esse projeto porque isso aqui vai tocar no bolso do cidadão. Nós tivemos deputados lá que junto com o governador aprovou o projeto criando impostos, criando a chamada taxa do agro, que pesa no bolso do consumidor. Então, uma das coisas que

0: aprovou projeto criando impostos, criando a chamada taxa do agro, que pesa no bolso do consumidor. Então, uma das coisas que motivou o nosso retorno é o chamamento de alguns amigos e disser: Messac, você fez falta, você está fazendo falta. Isso para o parlamentar é muito gratificante. Então a nossa atuação vai ser essa, é voltar para o parlamento e trabalhar em prol da sociedade, não apenas daqueles que vão estar depositando o voto, mas com aquelas lideranças você tem um comprometimento melhor quando você vai direcionar para a comunidade algum recurso, algum benefício. Você tem que escutar aqueles que te ajudaram, porque aqueles conhecem os compromissos que você fez. Eles também fizeram o compromisso no seu nome. Então, nós vamos escutar os nossos parceiros. Aqui ao meu lado está um grande parceiro, Nassim. Com certeza, a nossa atuação, ela vai passar pelo crivo dele. Assim como vai passar pelo crivo de outros companheiros que também estão caminhando conosco. Eu acho que esta é a forma que você tem para você fazer o seu trabalho ser um trabalho de resultados imediatos. Porque eu aprovei, por exemplo, a criação do CREDEC. Deu resultado? Deu. Mas ele poderia ter sido melhor aproveitado se tivesse tido a participação daqueles que me apoiaram, das comunidades terapêuticas que me ajudaram no período em que eu fui candidato. Então eu quero fazer uma atuação voltada para a cidade, mas baseada naquilo que os meus companheiros, eles entendem como sendo importante para a sociedade. Esse é o nosso comprometimento.
1: Legal. Bom, vamos de hora aqui no nosso almoço. 1:31 é um programa de rádio, mas também um podcast que recebeu, infelizmente ele vai ter que ter uma reunião agora, né? 14h, o deputado, né? Candidato, pré-candidato a deputado estestadual, Daniel Messac, por 4 vezes foi deputado estadual, 3 vezes vereador por Goiânia. Quero agradecer então a honra de recebê-lo aqui como visitante, aqui convidado do nosso almoço é da hora, deputado. Tomara que volte a chamá-lo assim, né, Nassim?
0: Bem, Geraldo Fleury, eu quero agradecê-lo, agradecer que os colegas que dividem comigo aqui a bancada aqui e desejar para você que está aí nos assistindo, nos ouvindo, que você tenha uma semana vitoriosa, uma semana de bênção e que possa ser Deus em sua vida em primeiro plano. Deus nos abençoe em nome de Jesus.
1: Legal. Daniel, vai, você fica ou você vai também?
2: Daniel vai, o Nassim fica.
1: Fica. Então a gente fará até 14h esse nosso podcast, que amanhã inclusive você acompanha o corte do podcast do Daniel Messac aqui na nossa conexão, que recebeu ele, né? Já participando das convenções agora, como disse, no dia 1º. E claro, recebeu o Daniel Messac é uma

0: Pois é, depois de recebermos aí então, né, o Daniel Messac aqui na nossa conexão, vamos continuar até 14h aqui com a participação do Edeilson Martins, cadeira cativa das segundas, e ele que também acabou de sentar na outra cadeira, o Nassim Fará, na nossa conexão. Vamos de hora, conferindo então, gente, agora 1h35.
1: Geraldo Fleury, com o nosso almoço é da hora, bota pra ferver. 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
0: Vamos de hora aqui no nosso almoço, 1h35 na Nova FM, 1h35. 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
0: 1h37, já vamos voltar comigo, seguindo depois que Daniel Messac foi-se, segue Nassim Fará e também Edeilson Martins, 1h37 aqui na conexão da Nova FM.

0: junta um pouco do Geraldo Fleury de cá, coloca mais um pouco de Fome de Notícia de lá, e aí mistura tudo com a sua audiência. Fica da hora essa receita, viu?
1: É hora.
0: Por isso que aqui o nosso almoço é da hora.
2: 1:38, seguimos então aqui na Nova FM com o nosso almoço. Pela Nova FM 87,9. Pois é uma fase desse ano, né, Edilson Martins? A gente acabou já atravessando, que era a Copa do Mundo, né? Copa do Mundo já acabou, Espanha campeã. E agora, vamos falar de política, né? Um ano recheado de atrações, né? Agora, futebol, né? Já cumpriu aí essa fase, pelo menos. E agora, as convenções, né, que vão começar já nessa semana. Grandes expectativas aí em relação a esse pleito de 2026, Edilson?
3: Sim, diferentemente do que aconteceu no futebol, né, que não foi nada favorável para a gente, espera-se uma eleição que acirrada, como eu falei, uma eleição diferente das demais, que agora tem até novas regras aí do TSE para fiscalizar, para observar aí o que tá as fake news, né, as deepfakes, enfim, e aí a preocupação grande. Então, é bem aconselhável, Geraldo, Nassim, que os candidatos tenham, né, sejam bem assessorados nisso aí, porque pode algo mal colocado ser penalizado aí pelo TSE, que tá, além de TSE fiscalizar, tem as plataformas mesmo, né, que são também obrigadas, e nós, né, o cidadão comum aí. Então, eu espero que vai ser uma, principalmente para presidente, para governador, né, eleição bem acirrada, e torcer para que quem vença seja realmente o melhor para o país, né? Para o estado.
2: Nasci, você veio menino, né, da Síria, coisa e tal, mas deve ter acompanhado a época que ainda existia a eleição, tudo era. Como é que eles chamam isso, Deus? Quando se vota em tudo, sei lá, completa, né? De presidente a vereador.
1: Aquela cena lá de.
2: Isso. Você lembra disso, né?
1: Tinha prefeito, vereador naquela época. Aí depois.
2: Só não votava para presidente, era a época da.
1: Presidente, governador, senador, federal, estadual.
3: Era unificada, né?
2: Unificada, exatamente. É isso. Agora, você acha, assim, que. Você não bota muita fé que vai conseguir fazer isso, porque o pessoal que toma conta tem interesse direto ali na coisa, né?
1: Não muda nunca.
2: É.
1: Pode ter certeza. Os deputados que estão reclamando, eles não querem. Eles falam, gritam pro povo, mas eles não querem na realidade. A maioria, quando você bota, com certeza. Vai continuar aquela urna mesmo. Agora, só a favor, sai um comprovante, como é que chama o trem?
2: Extrato.
1: Fique na urna a mesma coisa e sai comprovante. O eleitor, né? Dele e um fica do postado.
2: Pois é, mas aí tem muita gente que fala sobre isso, assim, acha que isso aí sim pode se agravar mais ainda a questão da corrupção, porque seria a prova, o cara vou te dar o dinheiro se você trouxer o extrato aí.
1: Não, nesse sentido é verdade. Estou falando no sentido de transparência.
2: Pois é, segurança. Mas essa transparência pode ficar bem.
1: Agora é verdade. Eu, por exemplo, sou candidato, falo, trai o recibo para mim, já vai ter o comprovante, né? É verdade. Lembrança boa. É isso mesmo.
2: Você já não pensa por aí, Deus, que pode fazer fomentar a corrupção nesse caso?
3: Eu penso da mesma forma que você, né?
1: É verdade.
3: Que tem muito, até é proibido, inclusive, você tirar foto, né? Não pode.
2: Tanto é que não entra com o celular, né?
1: Tira foto. Muita gente tira. Leva, você tá escondido, tá? Muita gente mandar uma foto aí, volta aí, não sei. Existe. Até hoje. Acontece mesmo.
2: Mas tá tendo fiscalização, não tem?
1: Tá ali, tendo, mas frouxa, assim, lá dentro tem uma mesa, dois fiscais, um presidente da mesa, os caras entram, acontece.
3: Já tem, inclusive, muitos candidatos que pega lá, tem aquela quantidade lá, principalmente dos cabos eleitorais dele lá, a urna que volta, né, a sessão, para depois acompanhar se teve mesmo ali. Né? Então, eu também não. Acho que esse voto auditado, não sei, o autenticado, né, que você, como você disse, eu acho que, como você falou, eu acho que tende a ter nessa, essa coisa da corrupção mesmo, né? Aumentar, né? Bom, votei, tá aqui, me dá aí o dinheiro.
2: Pois, né? Mas será que não vai ter um jeito de se controlar isso uma hora, não, hein? Será que vai ser para sempre assim, na sua visão?
1: Não, vai ter mudança. As coisas mudam, né? Eu acredito, mudança futura aqui, mas não sabemos quanto, né? Infelizmente. Agora, nessa eleição não tem mudança nenhuma. Agora, daqui presidente.
2: Não, essa daí não.
1: Você esquece. Daqui 4 anos, quem sabe, que Deus permitir, haveremos uma mudança, porque é necessário, eu acho. Importante ter uma mudança. Transparência, segurança.
2: Agora é eleição encavalada demais, né? Muita eleição. A gente já sai dessa de 2026 já pensando na 2028. E os gastos que isso gera, né? É incrível, né, Deus? Muitos gastos, né?
3: Se unificasse, com certeza reduziria gastos, né? Eu tô dando uma olhada aqui rápido aqui, já. Tem alguns países que usam, né, esse que o chamado aí.
2: Extrato.
3: Voto autenticado, ou impresso, né? Voto impresso, né? Eu acho que, não sei se está correto aqui, mas o que diz, Venezuela, né? Possui essas urnas eletrônicas com impressão de comprovante para auditoria.
2: A auditoria do Maduro.
3: Índia, né? Estônia, Estados Unidos também, né? Tem.
2: Mas lá não tem a urna eletrônica, tem nos Estados Unidos? Não tem não.
3: Não tem não.
2: Só voto impresso. Na Venezuela, tem certeza que tem?
3: Eu tenho que pesquisar, eu fiz uma pesquisa rápida aqui no Google aqui, deu, mas geralmente dá um, né? Não é, igual você falou, né? O Google precisa, o do Daniel aí, tava que ele ainda é.
2: Deputado. Eu inclusive,
3: mas depois eu vou fazer uma pesquisa melhor, né? Mais confiável.
2: Tem um cientista, Nicomelis, é isso assim, ele é um cara meio contra. Ele é neurocientista, ele é contra, muito inteligente, ele, por sinal. Ele é contra esse negócio de inteligência artificial demais, sabe, assim. Ele acha que, inclusive, que vai desmotivar a inteligência artificial é porque não dá lucro. As empresas investem, mas não tem retorno nenhum. Você consegue imaginar isso? Você até falou aí agora em Estônia, meu Deus, você que é advogado também. A Estônia desenvolveu um sistema de inteligência artificial, um juiz
1: eu
2: robótico.
1: Não concordo com isso.
2: Um juiz robótico, ele está. Pequenas causas, diz que está acelerando, não sei o quê. As pessoas, as partes enviam, né, documentos para a plataforma e a inteligência artificial emite uma decisão que pode ser apelada a um juiz humano. Quer dizer, para mim é uma embromação, né?
1: Porque
2: é
1: absurdo.
3: Hoje até a justiça já usa muito, né, a inteligência artificial. O juiz mesmo utiliza muito.
2: Mas como usa? De que forma?
3: Pega ali aquela. A petição inicial, por exemplo. Aí joga, né, pede para inteligência. Aí anexa lá, pede para inteligência artificial dar o posicionamento sobre os pedidos.
2: Mas o juiz magistrado estuda tanto para isso? Não precisava estudar.
3: Mas normalmente, né? Até quem faz essas. São os assessores, auxiliares. Né, faz e passa, e o juiz vai e determina se, né, faz as alterações que achar necessário. Mas. É utilizado.
2: Eu acho que deveria ser proibido, isso sim. Sinceramente, porque não vejo. Não. Você vê como justiça uma coisa dessa?
1: Não existe, não tem lei pra isso aqui no Brasil. Que autoriza um juiz fazer. É complicado, isso é absurdo. Como dizia um amigo meu, vizinho meu, falou: o mundo está acabando.
2: Frase inédita essa, hein?
1: É absurdo.
3: Tem até mandaram uma pergunta aqui pode mandar aqui?
2: Pode, manda.
3: A Júlia que mandou, tá? O senhor pretende voltar a disputar um cargo público nas próximas eleições? Não, né?
2: Não, isso aí já tá bem claro.
3: Essa aí não. Aí depois, deixa eu falar, aí depois ele pega e põe assim, ou ocupar algum cargo, como já foi secretário,
1: não,
3: dessa.
1: Já,
3: né? Você tem essa motivação.
1: Tive muita honra, muito prazer servir a minha cidade. No momento não penso de maneira disputar cargo, não. Agora, continuar a política, ajudando, colaborando com candidatos sérios, vou continuar.
3: Uma secretaria, por exemplo?
1: Cargo aqui na minha cidade, não.
3: Não.
1: Só se acontece o governador chamar mais cargo aqui, eu garanto, prometo aqui, jamais, nunca mais.
2: Bom, avisar pro seu pessoal aí, entrar no YouTube, viu, Edeus, com o celular, procurar Rádio Nova FM e clica no ícone inscrito e inscreve aqui no canal e entra aqui no nosso chat. legal. Bom, mas esse Nicomelis, esse neurocientista, ele criticando bastante esse negócio, Edeus, que inclusive diz que tem um amigo dele que desenvolveu um software. E esse software consegue compor que nem Mozart. Então ali ficam as músicas e acaba ficando parecido, né? Mas aí ele falou, eu quero que ele compõe agora igual o Milton Nascimento. Não, eu não tenho que fazer outro software, não sei o quê. Então há um limite muito grande nessa questão inteligência artificial, se você for imaginar tudo virar isso, nós vamos voltar no passado, né? Porque como, por exemplo, um jogador de futebol hoje vai jogar como um daqui 20 anos? Você vai se basear nos que já existiram, né? O Maradona, o Pelé, Garrincha, Zico, coisa e tal. Aí não sei, eu tenho minhas ressalvas, né? Mas tem gente que tem visto isso aí como uma espécie de divindade, né? Inteligência artificial vem para mudar o mundo, né?
3: Inclusive, assim, na advocacia, muitos colegas falam assim: não sei como eu vivia sem a inteligência artificial, né? Porque ele dá um esqueleto, né? Dá uma coisa assim bem interessante, mas sempre ao fim, lá da, né, ele coloca o advogado, essa aqui é uma inteligência artificial, não sou advogado. Portanto, revise a peça, né, para que não cometa falhas, para que a gente evite falhas. Inclusive na campanha eleitoral, que vai ter muito, né, uso de inteligência artificial, vai ter muito, as redes sociais vão estar bombando, né? E aí vai ter, assim, se eu for colocar um áudio, né, um áudio seu, aí, ou então meu, tem que ter lá, esse que você foi criado por inteligência artificial, tem no rótulo, e já no início do vídeo, sabe? Então pode até mesmo para tentar, né, coibir. Agora, como vai fiscalizar isso? Tanto
1: tava vindo aqui, tem um pré-candidato na nossa cidade colocando ele

0: vim aqui, tem um pré-candidato na nossa cidade colocando. Ele fala Marte, inteligência artificial. Todo dia ele coloca um vídeo, mas não é ele. É a imagem dele, mas vê que não é ele. Tem um cara usando aqui na cidade.
1: E a voz é dele?
0: Parecida 80%.
2: Mas não é ele. E ele coloca que é o que
0: ele fala, eu conheço ele muito bem, a pessoa, meu amigo, mas não gostaria de citar.
1: Não.
0: Você vê a fala, 80% dele, a imagem dele melhorada. E ele não tem a fala que saia. Então é complicado, cara. Não...
1: Isso não é inteligência artificial, é idiotice artificial, né? Pelo amor de Deus.
0: Não, tinha que proibir, eu acho. Sim, é.
1: Eu acho também. Você acha que a proibição resolvia isso?
0: Eu acho, tem que proibir, não. Olha, você coloca a imagem aqui do cidadão, candidato, e coloca tema, e aqui já sai. Você vê a imagem, sai dele, a fala dele parecendo... Absurdo mesmo.
1: Pois é, mas eu me lembro a primeira vez que eu tive contato com esse negócio, já tem um tempo já, viu? O Silvio Santos ainda estava vivo, ele estava apresentando o Jornal Nacional. E assim, com a voz do Silvio Santos mesmo, mas com aquele tique do William Bonner, né?
2: Sim.
1: Aí eu achei, nossa, eu fiquei impressionado, cara, sinceramente, eu fiquei impressionado. Agora você vê, o Einstein que falava, né, que duas coisas... Ele achava que são infinitos, né? O universo e a idiotice humana, né? Da segunda, ele não tem a menor dúvida. Esses dias, as filhas do Silvio Santos, entre aspas, fizeram uma homenagem ao falecido pai, né? E ali botaram o Silvio no palco, rapaz, apresentando, não sei o que foi, se era coisa da Copa, alguma coisa assim, mas sei que foi um evento agora. E foi extremamente criticado, sabe? Como se o Silvio estivesse vivo, apresentando aquilo. Eu achei mórbido, achei esquisito. O que você acha? Você acha que eu sou muito criterioso, Deus? Ou você acha esquisito também?
2: Muito esquisito.
0: Muito esquisito. Agora, eu vou te falar, você é muito técnico, muito cultural, você é cultural, sim. Ele é muito inteligente, geralmente. Você fala.
2: Sim.
0: Aqui tem que ter muito cuidado que você fala. A mão dele vai no céu. Onde ele
1: já
0: vai, já vê se é ou não.
2: Já tá pesquisando.
0: A gente teve uma brincadeira aqui que tô fazendo. A gente já vive na política, tinha muitos cargos. Os radialistas entrevistavam, enquanto eu tô falando, o radialista já tá preparando outra pergunta e não presta atenção. Aí fala o que quiser e passa.
2: É.
0: Aqui não passa nada.
2: Até assim, é muito criterioso e nos detalhes, né? Bem nos detalhes. Na Copa do Mundo, que tava vendo aquele primeiro jogo do Brasil, aquela. Achava que nossa, onde eu tava.
1: Ontem, né? Foi, você lembra?
2: É. E eu achei que eu tava, né, a televisão, onde tava. Aí depois o Geraldo vai e fala, você viu aquela, né, como que
1: as
2: tava.
1: Sombras, cara.
2: Sombras que tinha.
1: Aquele estado,
2: né? Então, eu não tinha percebido, mas
0: nem eu.
2: O mestre.
1: Mas aquilo ali é o seguinte, muito mal feito, né? Eu achei desorganizadíssima essa Copa. Eu até comentei com o Deus, que eu não gosto muito do Galvão Bueno, eu acho ele meio chato. E ali...
0: Despediu.
1: Foi? Despediu?
0: Galvão, né?
1: É.
2: Ele narrou pelo SBT agora. Foi, né?
1: Mas despediu
0: ele
1: mesmo?
0: Falou a última Copa dele.
1: Não, mas
0: ele falou já, mas não sei.
1: Agora, o que que ocorre? Eu acho que os Estados Unidos têm que parar de sediar futebol. Eles não gostam de futebol.
0: Eles não gostam.
1: E

0: Ele tá querendo falar. Ontem, eu tô contando tudo isso, porque ontem achei ridículo, né, o que aconteceu ali na comemoração. E até me lembrei, assim, porque os árabes gostam muito de futebol, né? A gente sabe muito disso.
1: Estão investindo.
0: É, pois é. E a Copa do Mundo, aquela de 2022, foi no Catar, né? E achei maravilhosa aquela Copa. Os Sim. estádios preparados, tudo muito organizado. Rapaz, eu me lembro, não consigo, ficou na minha cabeça até hoje. E ontem eu tava com essa expectativa, olha que ilusão, ingenuidade minha, que ia ser uma coisa como foi naquela de 2022. Como é que é o Sheik lá, aquele chefão lá do Catar? Como é o nome? Ele deu uma coisa assim pro Messi, tipo um lenço, uma coisa.
1: Aquela.
0: Tem um nome diferenciado, né?
1: É só o rei que usa. O rei entrega autoridade máxima.
0: Então
1: ele foi o líder, foi o melhor da Copa, foi escolhido.
0: Então, não, tudo. E ali achei lindo aquele gesto, né? Assim, uma coisa
1: que eu lembro, gente,
0: até cultural isso, né? Cultural. Você vê, aí,
1: é verdade.
0: Aí isso aí que o ele foi andando, pegou isso lá do rei, né? Eu até me lembro que onde foi que eu acho que eu vi na própria casé mesmo. Até me lembro ali na hora que apareceu a imagem do rei lá do Catar, coisa e tal. O cara lá comentou que esse aí deve estar com dificuldades financeiras, né?
2: Detalhe.
0: Aí, o que acontece? Ele correu, jogou aqui lá, deu pro Messi. E achei bacana demais o ritual, né? Assim, naquela do Catar. Aí foram andando pra um reservado, né? Só ficaram ali, nem o técnico, né? Nem o. Como é o nome do técnico da Argentina lá? Nós estamos ruim de memória hoje, né? Mas isso aqui é
1: segunda-feira também.
2: Era o Infantino, né? Que era o Jean Infantino, né? O presidente da FIFA.
0: É Jean Infantino, né?
2: Scaloni.
0: Scaloni, exatamente isso. Gianni Infantino. E aí o que acontece? Ali, eu me lembro que entrou mesmo assim, só o time mesmo. Os 26, né? Eu acho que eram 22 na época, né? Da Argentina. Você lembra? Num alambrado só deles. E uma coisa assim, a iluminação meio opaca. Rapaz, mas foi lindo. Mas nunca vi uma levantada de taça igual aquela que o Messi de 2022 ali.
2: Sim.
0: Ele foi aos poucos parecendo uma tribo. Foram balançando assim em todo. Parecendo uma tribo, mas ficou lindo ainda, levantou assim, meu Deus, que emoção. Mas ontem foi muito sem graça.
1: Ontem foi tudo simples, sem graça, sem
0: não, e pra não, sem organização nenhuma.
1: Até a presença do presidente dos Estados Unidos acaba com
0: não, isso foi atrapalhado. Na hora que ele entrou no estádio.
1: Ele foi vaiado.
0: Foi vaiado. Estridente. E aí, o que acontece? Depois que termina. O Gianni Infantino, né? Ele acho que achou que o Trump tava por dentro do cerimonial.
1: Ele queria tirar foto com
0: ele. Não, ficou lá. Ele voltou, o presidente da FIFA, e puxou o Trump. Cara, não, assim, eu acho que isso aí é a prova de que os Estados Unidos não podem sediar a Copa do Mundo mais, não.
2: É, nunca mais.
1: A última.
2: Aqui já, você falou dos ouvintes aqui, né? Pra colocar aqui, já tem um aqui, ó. Júnior Alírio. D6B Júnior 13, conhece? Depois assim, se o prefeito não fizer nada, Nassim fará.
1: Mandar um abraço pro Júnior, ele sabe tudo, viu?
0: Ele mandou aqui pra mim também, né? A mesma mensagem. Júnior Alírio.
2: Já tá no chat, aqui, ó.
0: Ah, você tá no chat aí,
2: chat.
0: Legal. Legal. Você conhece esse aí, Nassim? Conhece esse? Interessante. Bacana demais, né, gente? Pena que tá na hora já da gente, né, cantar pra subir, da gente ir embora, conferindo, portanto, antes a hora. 1h57, portanto, faltando 3 minutos para as 14h, no dia que tive aqui a presença do pré-candidato a deputado estadual, deputado já por 4 vezes, vereador de Goiânia, por 3 vezes, o Daniel Messac, também a presença do Nassim Fará e o Cadeira Cativa das Segundas, o Edeilson Martins. Recebê-los, com toda certeza, é uma forma de exaltarmos você. Essa cidade que por ela, se for preciso, a gente briga. Você conhece o Chico Rosa? Aqui do programa.
2: Ele foi secretário? Torcedor da Napolina.
1: Do Gomid.
0: Do Gomid.
1: Defeito dele, torce para a Napolina.
2: Torcedor da Napolina.
1: Uma pessoa boa, meu amigo, gente boa.
2: Eu não conheci.
1: Ele foi secretário do
0: Gomid.
1: do Gomide, e foi secretário de esporte, acho que na época, primeiro mandador, Ademar, uma coisa assim, foi antigamente.
0: Eu sei que também. Ele é presidente do PT, ele local.
1: Do PT, local.
0: 13 prefeitos, ele já trabalhou, o número do PT, 13 prefeitos ele trabalhou.
1: E foi, foi secretário do Gomide também.

0: pendurar as chuteiras pro Lula, o Chico Rosa diz never. Trump precisa, pois, né? Na entrega da Copa, pisou na bola e esqueceu o protocolo, hein? Será Alzheimer? Uns acham que sim, climão, hein? Só não foi pior porque o presidente da FIFA puxou o Trump do pódio da Espanha, campeã. Never again. Pelo menos é nunca mais, né? É Copa nos Estados Unidos, o que muitos estão dizendo, pois não valorizam o futebol. Valorizando, sim, a qualidade das entrevistas. Estarei amanhã aqui, terça, com o professor Chico Rosa. Obrigado, Nassim.
1: Eu que agradeço. Obrigado, Geraldo.
0: Porta sempre aberta, isso.
1: Pode contar conosco, com os amigos, agradeço de coração, excelente trabalho, muito obrigado. Quero cumprimentar meu amigo.
0: Cadê isso?
1: Que liberou a espaço da bancada, né? Que se fala os que exclusivo dele. Ah, obrigado, foi um prazer demais a gente te conhecer pessoalmente, já te conhecer.
0: Ele que te substituiu duas vezes, né? É, e você o substituiu uma vez.
1: Quanto precisa dele na caixa, ele negou. É.
2: Lógico que não.
1: Obrigado.
2: Prazer, é tudo meu, Nassim, estar aqui, te conhecer, que eu já até que teria, queria ter vindo na outra, né, quando na última que você teve, só que aqui não consegui, sabe, apareceu um compromisso e, mas sim, um prazer te conhecer, já te conhecia, né, mas assim, a gente tá mais, né, próximo aqui e a gente vai aprendendo muito, né, e sempre que tiver, né, a oportunidade de dividir aqui a segunda-feira com o Nassim.
0: Infelizmente, as substituições foi pelos lutos, né, Nassim passou por dois seguidos, né, assim, numa semana a dona Samira, na outra o seu sobrinho, né, e depois o Edeilson, substituiu o Edeilson pela passagem da mãe dele. Né? Vambora, gente. Obrigado, gente. Vambora, vambora, vambora.
3: Vambora, vambora, vambora.
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0: casa caiu.
1: Valeu.
2: Bom demais.
3: 2:19.
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0: 12:35.
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Rádio 9FM 87,9, a minha, sua, nossa rádio. 2:40 agora. Abraçando Maia Branápolis, gmail.com. Linkou no Instagram Rádio 9FM. Ótima tarde pra você, Maia. É, falando em Maia, é, abraçando meu amigo Igor Batista Maia, hein? É, o Igor Batista Maia e o papai Maia. O papai Maia que é motorista do Urban. E a mamãe Sueli, hein? Sempre conectados com a Rádio 9FM. É o PH, hein? É o PH abraçando vocês. Ótima tarde. Tarde de segunda-feira, né? Hoje dia 20 de julho de 2026. É a previsão do tempo, hein, PH? Previsão do tempo para você conectado com a Rádio 9FM, hein? Rádio 9FM, em cada horário um amigo no seu rádio. A previsão, Anápolis segue 28 graus, chuva 0%, umidade do ar 30%, vento 3 km por hora. Ótima tarde, hoje se comemora também, PH, hoje se comemora Dia do Amigo e Dia Internacional da Amizade, hein? Aê, hoje se comemora Dia do Amigo e se comemora também Dia da Primeira Viagem à Lua em 1969. É o PH abraçando os internautas através de Rádio Net. Estão linkados aqui na 9FM, hein? Abraçando minha amiga dona de casa, abraçando você, trabalhador rural, abraçando você aí, ó, nos postos de gasolina. Ótima tarde pra você. É o PH que vai trazer moda boa pra vocês aí, hein? Se hoje é Dia do Amigo, tem música bonita aqui, né? Tem música Dois Amigos, Léo Magalhães e Wesley Safadão para vocês conectados com a Rádio 9FM. Agora, 2:42, PH, 2:42. Nova FM. É, você vai curtir então. É, Dois Amigos, né?

Léo Magalhães, Wesley Safadão, dois amigos, é a Rádio Nova FM, direção geral Carlos Antônio Nogueira Butina e o patrãozinho João Pedro, hein? Departamento Comercial, eu, Zé Viveiro, e o nosso Ornei, Ornei Carvalho, o homem do cartãozinho, Black do cartãozinho limitado. Ótima tarde pra vocês aí, hein? Agora 2:46 e o PH tem música que o meu povo gosta. Nova FM. Amigo do Sol. Amigo do Sol não, PH. Irmão da Lua, amigo das estrelas. Ei, PH, presta atenção no serviço, hein?

0: Zezé de Camargo e Luciano, você curtiu Irmão da Lua, Amigo das Estrelas, ótima tarde, hein? É o PH, tarde animada com você. Nova FM. 2:58.
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música bonita, Leonardo. Amanhã. 2h53 agora.

música apaixonada, Leonardo. Amanhã, ótima tarde pra você. É o PH, hein? Vamos juntos com muita moda boa. Nova FM. Aí você vai curtir agora, Pablo. Tomara. É a Rádio Nova FM te fazendo companhia. É o PH. É moda boa pra você.

Rádio 9FM 87,9, a minha, sua, nossa rádio, hein? Pablo Tomara. É, ótima tarde pra você. É o PH com muita moda boa. Nova FM. É, isso é moda boa. Bruno Marrone, Coração de Pedra.

0: você curtiu Bruno e Marrone, Coração de Pedra. Ótima tarde pra você. Nova FM. É o PH que volta já, segura aí, hein?
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Cleito e Camargo, agenda rabiscada, 3:12 agora, é o PH, muita moda boa pra vocês. 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É, PH, hoje dia 20 de julho de 2026, onde se comemora Dia do Amigo. Júlio Iglesias, dois amigos, hein? Participação de Zezé de Camargo e Luciano.

0: Vamos a curtir música bonita, hein? Júlio Iglesias, Zezé de Camargo e Luciano, dois amigos, 3:17 agora, e o PH volta já. Segura aí que é rapidinho, hein? Logo após os reclames do nosso Carlos Antônio Nogueira Butina, tem moda boa pra vocês.
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PH em abraçando você. Abraçando ela, né? Nice de Keno, linkou aqui no Instagram, Rádio Nova FM, ótima tarde. Vai curtir Victor e Léo, Na Linha do Tempo. Abraçando aqui, ó, Margarete Aparecida, sempre conectada. José Pereira, ótima tarde.

na linha do tempo, Victor e Léo, hein? Ótima tarde, 3h24 agora. É o PH, muita moda boa pra você no seu rádio, hein? Cheiro de shampoo, música bonita, Christian Ralph chegando aqui pra você que está, ó, nas lanchonetes aí. Ah, você até mesmo me dando a carona no radinho do seu carro. Valeu mesmo, hein? É o PH, tarde animada com vocês. 3h24.

0: PH, Rádio 9 FM, música bonita, você curtiu Cheiro de Shampoo, Christian Ralph, hein? 3 horas e 28 agora, é o PH, muita moda boa pra você. É, PH, isso é moda boa, vamos curtir música apaixonada, você vai curtir agora.
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0: É, abraçando Paulo Rodrigues, linkou aqui no Instagram, Paulo Rodrigues Alves, hein? Ótima tarde pra você, hein?
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0: Radinho da Jaiara na audiência. Valeu, Paulo!

você curtiu moda boa, hein? Você só me amou quando me perdeu, hein? Ótima tarde pra você, somzão eletrônico, som digital, aqui na Rádio 9 FM, em cada lado um amigo te fazendo companhia. É, o Paulo gostou, hein? Tá com radinho ligadinho na Grande Jaiara, na cidade de Jaiara. Ótima tarde. 3:32 agora, PH, 3:32, com muita moda boa pra você. É Jean Giovanni, amigo seu.

Música bonita, hein? Música apaixonada. Você curtiu, Jean Giovanni, amigo seu, 3:37 agora. E o Paulo lá da Grande Jaela quer curtir aqui uma de Mato Grosso e Matias, hein? Nova FM. É, e vai ser agora, hein, Paulo? Curte aí, então. Essa aqui é Frente a Frente. Ótima tarde pra você. 3:37.

0: Augusto Grosso e Matias, frente a frente, 3 horas e 42. Agora, daqui a pouquinho, tem moda boa. Segura aí, hein?
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2: É a Rádio Nova FM, 3 horas e 44 agora. Saudade pesada. Rick Renner.

0: Você curtiu? Saudade Pesada, Rick Renner, 3:48 agora, é o PH. Tarde animada, hein? Juntos com muita moda boa. É, PH. Daqui a pouquinho tem mais, né? Daqui a pouquinho tem mais música pra vocês aí, hein? Isso mesmo.
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Hein? Ótima tarde pra você. Tamo juntos até as 17 horas. Às 18 tem Eliane Rodrigues e a Julinha no Visão Geral. E às 20 tem Silva Gomes. A noite é nossa. Mas agora tem Zé Henrique Gabriel.

0: você curtiu Zé Henrique Gabriel, Dona do Meu Destino, hein? Ótima tarde, agora 3:56 e o PH volta já, segura aí, rapidinho. Nova FM. É a Rádio Nova FM com muita moda boa, meu povo apaixonado, hein? É, você vai curtir daqui a pouquinho, música que o meu povo gosta, música que o meu povo quer, hein? Você vai curtir. Leandro e Leonardo, Não Olhe Assim.
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0: É, PH, moda boa pra você, você vai curtir agora. Leandro e Leonardo, Não Olhe Assim, você é linda demais, hein? 3:58 agora.

música bonita, hein? Música apaixonada. Leonardo, não olha assim. 4:01 agora. É o PH, tarde animada com vocês. Aí você vai curtir agora. Música bonita, hein? Chitãozinho e Xororó. É saudade dela, hein?

0: você curtiu, hein? Saudade dela, Chitãozinho e Chororó. 4:05. Agora, 4:05 é o PH. Volta já, hein?
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aqui na Rádio Nova FM com vocês, hein? Com muita moda boa, 4:07 agora, você vai curtir ele, apelido carinhoso, Gustavo Lima, o embaixador, hein?

PH, moda boa, hein? Apelido carinhoso, Gustavo Lima, 4:10 agora, tamo juntos com música bonita até às 17 horas, hein? Às 18 a Eliane Rodrigues e a Julinha no Visão Geral e às 20 tem Silva Gomes, A Noite é Nossa, pra fechar muito bem a sua noite. Nova FM. Mas agora tem Maiara e Maraíza, música bonita, A Culpa é Nossa, hein?

Braga, culpa é nossa, hein? Maiara e Maraíza, 4 horas e 13 minutos agora, com muita moda boa pra você. Nova FM. É, e você vai curtir agora, vai curtir. Kaique e Felipe, participação aí de Luan Santana, hein? Mente Sã.

PH, Kaique Felipe, hein? Luan Santana, Mente Sã, 4:16 agora, PH, 4:16, com muita moda boa pra você. Valeu pelo carinho do radinho ligado, pelo carinho da audiência, hein? Os internautas através de Rádios Net estão linkados aqui na 9 FM, hein? Pelo Instagram, Rádio 9 FM Anápolis, de Anápolis, Goiás, para o Brasil e o mundo, PH, moda boa. Você vai curtir agora, hein? Par Perfeito. Maria Clara e Diego.

perfeito, hein? Você curtiu Maria Clara e Diego? 4:20 agora, PH. 4:20. Abraçando essa turma boa aí, hein? Abraçando o Marco Silva, ótima tarde pra você. Abraçando a Alessandra, abraçando aqui. Alessandra, cadê o nome da Alessandra Abreu? Ótima tarde pra você, valeu pelo carinho aí. É o PH com muita moda boa pra você. 4:21 agora, meu povão apaixonado. É o 3772-1702. É o diretão aqui nos estúdios, hein? E o 629-6000-5177. WhatsApp. Com moda boa. Música que o meu povo gosta, hein? É a Nayara Azevedo, Felipe Rodrigo, Bonzinho que trai, hein?

Gá, você curtiu Nayara Azevedo, Felipe Rodrigo, bonzinho que trai, hein? Ótima tarde, 4 horas e 24 agora, PH. Nova FM. Com muita moda boa, hein? Olha o embaixador aí, ó. Essa aí você conhece, né? É a menina da aldeia. Alô, Wagner Almeida, locutor Explosão.

0: você curtiu aí ele, hein? O Gustavo Lima, Como Eu Chorei e Menina da Aldeia, 4 horas e 28 agora, PH. 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

0: FM, hein? É o PH abraçando vocês. Olha aí, ó. Panda, João Neto e Frederico.
1: Ô, Panda.
0: R$200. Aumentou aí, né?
2: Rapaz, R$200 pra mim.
0: É, a saudosa Marília Mendonça era R$50, né?
3: Acabei de terminar.
0: Agora é R$200, meu povo apaixonado.
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Braga. Aí deu ruim, hein? Aí deu ruim. Esse aí é o Panda, hein? O Panda que vai ser atração no dia 31 de julho. Panda, Ícaro e Gilmar vão cantar então no aniversário de Anápolis, na comemoração dos seus 119 anos, meu povo apaixonado. O Panda vai estar lá, hein? O Panda vai estar lá, Matheus e Cauã também no dia 30 de julho. Dia 1º de agosto, Menos é Mais e Felipe Rodrigo. E dia 2 de agosto, Natan e Grilo, hein? Aniversário de Anápolis vai pegar fogo, meu povo apaixonado. Comemorações dos 119 anos de Anápolis. Na Expoana, hein? Na Expoana, Exposição Agropecuária de Anápolis 2026. E você curtiu o Panda então aí, R$200. Nova FM. E agora vai curtir, sabe quem? PH, música bonita, a Nayara Azevedo com a participação da Marília Mendonça. Essa aí é só R$50, meu povo apaixonado. Aí baixou, né? Aí baixou, o Panda perdeu 200. E agora a Nayara Azevedo, participação de Marília Mendonça, saudosa.

200. E agora a Nayara Azevedo. Participação de Marília Mendonça Saudosa. Aos R$ 50 aí, hein? Ninguém. Ê, PH.

0: Gaga, é moda boa, hein? A música bonita, que você curtiu aqui?
1: Yes,
0: 50% aí, hein? Maiara Azevedo com a participação de Marília Mendonça.

0: paga R$50 aí, você curtiu Nayara Azevedo, Maiara e Maraíza, hein, aqui na Rádio Nova FM, muita moda boa pra você, muita moda boa no seu rádio, valeu aí pelo carinho do radinho ligado, pelo carinho da audiência, hein, então vamos juntos até às 17 horas. Wesley Safadão. É, a participação dele é o Pacheco, hein? Despedida.
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0: Pega Wesley Safadão, Pacheco, hein? Despedida. 4:44 agora e o PH volta já. Segura aí, hein? Segura, rapidinho. 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
1: É, PH, Kleber e Cauã, sonho, hein? Música bonita, música apaixonada e abraçando o seu Banidal que ligou aqui, acabou de ligar, tá curtindo a programação, tá ele e a dona Lúcia aqui na Santa Maria de Nazaré, vizinhos nossos aqui, né? Vizinho nosso aqui há mais de 50 anos, seu Banidal, morador aqui da Santa Maria de Nazaré, meu povo apaixonado, hein? E a dona Lúcia já preparou o lanchinho especial reforçado pro seu Banidal que vai curtir aqui, ó. É Lourenço Lorival, PH, Lourenço Lorival. É o franguinho na panela, hein? Ah, meu povo apaixonado. Logo mais, então, tem franguinho na panela. Porque agora são 4h51. Ótima tarde pra vocês.

Márcio Lorival, hein? Franguinho na panela. Música bonita, hein? Música que o meu povo gosta. E com essa linda canção, PH tá indo nessa, hein? PH tá indo nessa. É nesse dia 20 de julho de 2026. Onde se comemora o dia do amigo, hein? A todos os amigos e amigas, uma ótima tarde para vocês. Que Deus nos abençoe, né? Que Deus nos abençoe. É, agradecendo ao Carlos Nogueira Butina, direção geral, departamento comercial, Eusébio Ribeiro e o nosso patrãozinho João Pedro Nogueira e o Ornei Carvalho, é o nosso Ornei aqui, o homem do cartãozinho Black, do cartãozinho limitado. Logo mais às 18 horas, chegam elas aqui, né? A

Jesus, hein? É Jesus. Gilberto e Gilmar. Tchau, gente. Obrigado, meu Deus. É seu Vanidal. É Jesus, hein? Ótima tarde pra vocês aí. E a dona Lúcia também, né? Que já fez aquele lanchinho maravilhoso. É Jesus.

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0: 5:14.
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0: 5:42.
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0: 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Aqui na 87.9, a melhor do seu rádio. Seja bem-vindo à programação do Visão Geral. Você pode participar mandando sua mensagem aqui na nossa programação através do número 62993178756. Sejam bem-vindos à melhor do seu rádio. E a gente sempre traz os melhores convidados, as melhores informações e a melhor reflexão. E hoje não é à toa. Estou com uma convidada muito especial na minha programação. Seja muito bem-vinda, Maria Dias.
1: Olá, boa noite a todos os ouvintes da Rádio Nova FM. É um prazer estar aqui mais uma vez e dessa vez para terminar, né, a palavra.
0: Maravilha. A casa é sua, Maria Dias. E você, seja muito bem-vinda à nossa programação. Pode ficar à vontade para trazer a sua palavra de reflexão aos nossos ouvintes e a sua mensagem, né, de boas novas.
1: Pode deixar. Primeiro eu gostaria de me apresentar, né? Eu sou a Maria Dias, lá na igreja eu sou chamada de Marie. Eu sou diaconisa, ainda não credenciada, né? Aguardando credenciamento. Eu sou ali da igreja Sara Nossa Terra. Nós nos encontramos ali, instalados ali na Praça Cônego Trindade, na Vila Góis. Para quem não sabe onde é a Praça Cônego Trindade, ficamos ali na descida da Engenheiro Portela e logo no início, quando você entra na Vila Góis, você já dá de cara com a Praça Cônego Trindade.

0: Nós temos cultos aos domingos, às 19 horas. Aos sábados nós temos o Arena Jovem às 19 horas. Na terça-feira nós temos o culto de libertação, de cura, que começa às 15 para as 8 horas, né? Então, 19h45. E eu gostaria também de fazer um convite aos nossos ouvintes, né? Para nossas células. Eu tenho duas células, eu tenho a célula na quinta-feira, na minha casa, às 19h30. Né, célula só de mulheres, Clube da Luluzinha.
1: Olha só que legal.
0: Clube da Luluzinha. E tenho também a célula empresarial lá na Uglo Imóveis, que fica ali de frente da Feira do Marreta, onde nós, toda segunda-feira, às 8h30 da manhã, recebemos uma unção mais forte de Deus, né? Recebemos um renovo para iniciar a semana de forma cheia de fé, cheio de esperança, para vender muito, para trabalhar muito, para conquistar muito.
1: E faz toda a diferença, né? Quando a gente tem um suporte emocional, um suporte espiritual, isso interfere bastante, impacta bem positivamente no processo de trabalho.
0: Sim, sim. Eu sou serva de Deus, eu sirvo o Senhor há muitos anos, vamos dizer aí, há mais de 30 anos, né? E sem Deus eu não dou conta de nada. Né? Não, sem Deus eu não sou mãe, sem Deus eu não sou filha, eu não sou discípula, sem Deus eu não sei ser corretora, eu não sei ser diretora, não sei ser gestora. Então eu tenho total dependência de Deus. E você que está aí, como é que você se vira sem Deus? Né? Eu quero dar continuidade, né, na palavra de quarta-feira passada, não é isso, Júlia?
1: Isso mesmo.
0: Quarta-feira, que não deu tempo, né? A convidada Vanessa, a doutora Vanessa, assim, ela deu muitas explicações, foi muito bom, foi uma palestra excelente. E aí tomou meu tempo. Quando eu vi, eu tinha 10 minutos e não deu tempo para nada. Então eu quero dar uma recapitulada ou até, né, começar a pregação. Se você tem bênçãos pendentes que ainda não chegaram, talvez já se passaram um ano, dois anos, 10 anos, 20 anos. Eu quero falar com você sobre isso, sobre essa situação, né? Por que nossas bênçãos não chegam? Por que as nossas bênçãos demoram a chegar? Eu quero levar você a refletir sobre isso, né? Qual é o problema? Já orou? Já jejuou? Já fez campanha, né? Fez campanha de trás para frente, fez campanha de frente para trás e a bênção não chegou. Por que será? Alguma coisa é, Deus não tarda. Tem um ditado popular que diz, Deus tarda, mas não falha. Não, Deus não tarda. Se as nossas bênçãos não chegaram, não foi culpa de Deus. Né? Deus não é homem para falhar. Deus é perfeito em todos os seus caminhos, diz a palavra do Senhor. Então, a minha proposta hoje de tema é como transformar a nossa mente. Uma coisa que nós precisamos entender é que Deus, ele não vai te entregar algo se você não tem maturidade mental e muito menos maturidade emocional. A questão toda é essa. A questão toda é essa, né? Muitas vezes nós perguntamos, Deus, por que que o senhor está demorando? Talvez, né, pelo mito, né, que falam, né, pelo ditado popular, que Deus tarda, mas não falha. Deus não tarda. Ah, Deus escreve torto, como é que é? Escreve certo em linhas tortas. É até interessante isso. Só que eu creio que Deus ajusta a linha, estica a linha para ele escrever certo. Né? Deus é correto, né? Então muitas vezes a gente questiona por que as bênçãos estão demorando, né? E por que que eu tenho orado, eu tenho jejuado, eu estou sem forças e a bênção não chega? Nós muitas vezes a gente pergunta isso. E Júlia, isso é motivo de muitas pessoas desistir da caminhada com Jesus. As bênçãos que não chegam é motivo de pessoas desistir do Senhor, apagar a fé, estar na igreja, como diz minha mãe, de corpo presente, mas o Espírito corpo tá bem longe, a mente tá bem longe, né? Então isso tem feito muitas pessoas desistir de ir pra igreja, a falta da bênção chegar, demora. Vocês já pensaram se Noé pensasse dessa forma? Se Noé pensasse dessa forma, Noé não teria construído a arca que levou muitos anos para construir. Entendeu? Então, as pessoas desistem de servir o Senhor porque a bênção não chegou, a bênção está demorando, entre aspas. Mas será por quê? Abraão, foi 25 anos para Abraão conceber Isaac. Júlia, você sabe o que é esperar uma bênção? 25 anos? Abraão esperou. Aí, Deus que demorou? Deus que tardou? Eu quero que você pergunte para você mesmo. Foi Deus que atrasou a bênção? Ah, Deus tardou, mas não falhou. Não. Não. Abraão, ele tinha muito que mudar. A mentalidade dele de uma pessoa ímpia, a mentalidade dele daqueles povos da Mesopotâmia, precisava mudar, porque o projeto de Deus para Abraão era gigantesco, era muito grande. E ele não estava pronto, tanto é, né, que ele levou Ló com ele, deu todo o problema que deu, deu trabalho para Abraão. Aí depois ele acabou tendo relação, né, teve um filho com a escrava, amando de Sara, que também não tinha mente transformada, ansiosa para receber uma benção. Ai, Maria, mas 25 anos, você ainda acha que é ansiedade? Se você não tem sua mente transformada, se você não confia no Senhor, você vai ser uma pessoa ansiosa. Que inclusive a gente falou, né, hoje na imobiliária, na hora da célula, que é um mal do século. A ansiedade, juntamente com a insegurança e o medo. Mas vamos focar aqui na palavra. Então o que acontece? Abraão, ele só viu o Isaac nascer, filho de Sara, depois que a mente dele foi transformada. Ontem o pastor, acho que foi o pastor que pregou, que ele disse que quando Abraão foi desafiado, Isaac nasceu mais ou menos 12, 13 anos depois, o Senhor fez o desafio: se você me ama, então sacrifique Isaac. Quando ele foi sacrificar Isaac, o anjo falou: pode parar, que agora eu sei que agora sim você teme o Senhor. Olha só, Deus precisava testar Isaac, Abraão. Deus precisava. Não adianta eu dizer: Deus, eu confio no Senhor, mas se precipita em atitudes que provam. Não é só dizer, é provar nas atitudes. A fé sem obra é morta, diz a palavra do Senhor. Certo? Outra coisa que eu quero falar com vocês: quando a sua mente é transformada, você pode vivenciar situações semelhantes que você vai saber resolver. Há um exemplo: um milionário, uma pessoa que conseguiu ficar milionário, que ele foi galgando de forma honesta, né? Estamos falando de forma honesta, que ele trabalhou e ele conquistou o que ele tinha. Se ele falir, logo ele se reergue. Por quê? Porque ele já tem a mente transformada, porque ele já sabe o caminho a ser trilhado. Vocês estão entendendo? Então, nós precisamos de ter essa estrutura mental, termos nossa mente transformada. Em Romanos 12, diz o seguinte: Romanos, capítulo 12, quem tiver Bíblia e estiver acompanhando conosco, fala nisso, tem alguém aí?
1: Então, o pessoal está participando aqui já, viu? O pessoal da imobiliária disse que já está sintonizado aqui na programação. Gustavo mandou um oi aqui, dizendo que está escutando a nossa programação.
0: Ah, maravilha, que benção. Gustavo é um exemplo para nós, né? Como líder, uma pessoa que tem nos ensinado muito.
1: Isso mesmo. Wesley também está mandando um oi, está dizendo que está sintonizado aqui na programação, está mandando um beijo para o pessoal.
0: Oi, Wesley, obrigado pela sintonia.
1: Eu tenho até uma colocação, Maria. Sim. desculpa até te interromper. Uhum. Mas enquanto você falava sobre as bênçãos, né? Quantos anos você pode esperar sobre uma bênção? Eu me lembrei de um filme que eu assisti esse fim de semana, que chama De Repente Família. É um filme que fala sobre a adoção de crianças, né?
0: Uhum.
1: E eu fiquei pensando sobre como essas crianças, às vezes, elas nos veem. É, quem adota, né? Quem adota, às vezes, recebe uma criança que não tá pronta para ser amada, que não entende o que é amor, que não entende o que é ser cuidado. E muitas vezes você cria essa criança ao longo de muito tempo tentando mostrar para ela que ela é querida, que ela é amada, que ela novamente é alguém grata, né? É, dentro dessa família. E muitas vezes esse processo é extremamente longo. E aí você falou, mas Jesus não desiste da gente, né? Às vezes nós somos um deserto, nós estamos secos, nós não nos sentimos amados, nós não nos sentimos acolhidos, mas mesmo assim Jesus injeta bênçãos nas nossas vidas, Jesus abre portas para que a gente seja abençoados, assim como um pai adotivo muitas vezes, ou um pai que às vezes está com um filho difícil, numa fase difícil, ele ainda assim ama, ele ainda assim ele acredita naquela criança.
0: Deus é assim.
1: Exatamente. E aquela pessoa às vezes nos rejeita, mesmo quando a gente é pai ou pai adotivo, a gente está dando aquele amor para aquela pessoa, a gente está acreditando no potencial dela, mas aquela pessoa está nos rejeitando porque ela não compreende o amor. Porque ela não compreende o amor de Deus, às vezes. Uhum. E não entende que é possível ser amado genuinamente.
0: É igual assim, trazendo, você falando assim, como um pai, que às vezes quer dar um presente pro filho, mas o filho, às vezes, tirou uma nota ruim, porque às vezes não aprendeu, repetiu o ano. E se o pai presenteia um filho com esses erros, ele vai estar prejudicando o filho. E Deus, ele é um pai amoroso demais para nos prejudicar.
1: Exatamente. E o desafio tá aí, né? Que mesmo nas adversidades é aprender a corrigir, aprender a amar, aprender a lidar com as diferenças do outro. Uhum. Pedir perdão, às vezes, quando a gente acredita que não tá errado. É, entender que o outro tem limite. Entender os altos e baixos que as pessoas têm. Porque não somos perfeitos, né? E Jesus trabalha exatamente isso. E aí eu fiquei pensando muito nisso depois que eu assisti esse filme. Porque a gestão, para mim, muitas vezes é isso. Entender que é uma pessoa que às vezes não se sente amada, não se sente querida, mas que precisa ser acolhida, que precisa

0: que às vezes não se sente amada, não se sente querida, mas que precisa ser acolhida, que precisa ser transformada através da palavra e incentivo que a gente traz. Então, nosso trabalho, muitas vezes, né, a gente estando aí na área de corretagem, trabalhando na gestão, é incentivar alguém que às vezes não acredita em si.
1: Você falou uma coisa e é a pura verdade. A pessoa, quando ela é adotada, ela vem cheia de vícios, ensinamentos equivocados,
0: rejeições.
1: E não adianta, Júlia, eu creio que enquanto nós não resolvermos as nossas pendências, ajustar nossa mente, olha só o que, é que diz aqui em Romanos 12, vou ler a partir do primeiro versículo. Portanto, irmãos, pelas misericórdias de Deus, peço que ofereçam o seu corpo como sacrifício vivo, santo e agradável a Deus. Este é o culto racional de vocês. E não vivam conforme os padrões desse mundo, mas deixem que Deus os transforme pela renovação da vossa mente, para que possam experimentar qual é a boa, agradável e perfeita vontade de Deus. Olha só o que, é que fala aqui no versículo 2. Não vos conformeis com os padrões deste mundo. Que o mundo oferece? Que o mundo ensinou? Igual a Júlia disse. Que a Júlia falou? Que as pessoas vêm até nós. Nós experimentamos muito isso, né, na corretagem, né, nas vendas de imóveis, que as pessoas chegam para nós cheio de vícios, cheio de pensamentos errados. Por exemplo, eu não dou conta, com pensamentos limitantes. Eu não vou conseguir. Não, isso não é para você. Quantas vezes a gente escutou os nossos pais? Dinheiro não dá em árvore. Né? Quer dizer, é muito difícil ter dinheiro. Então, essas crenças limitantes, esses pensamentos limitantes, nos impedem de conquistar o melhor de Deus. Lá na imobiliária, a gente trabalha muito isso, né? A mudar a mente dos corretores, a mudar a mente dos nossos clientes que chegam até nós cheio de pensamentos equivocados. E não adianta. Só vence gigante quem ou é Davi ou é mais gigante ainda do que o gigante, né?
0: Concordo, Maria. Inclusive, acredito, né, que o nosso trabalho, ele nos traz muito para isso, né? Para essa questão de transformar a vida das pessoas e entender que nenhum desafio que a gente recebe é maior do que aquele que a gente possa carregar. Embora
1: tem até um ditado,
0: né,
1: que fala: Deus dá a cama de acordo com o frio, de acordo com o cobertor, né? Não é isso?
0: É isso aí.
1: Então vamos lá, vamos continuar, senão acaba o tempo aqui, eu não falo nada. Então, em Romanos 12, 2, quer comentar, Eliane?
2: Chegando aqui agora, uma boa noite para todos os nossos ouvintes, né? Nós estamos aqui um pouco rouca, mas a Júlia vai falar para nós aqui. Eu fui ali, como se fala? Aferir a pressão.
0: Sim.
2: Que eu estava com uma dor de cabeça na nuca, eu pensei que a minha pressão estava alta, mas ela está
1: baixa. Vamos comer para poder subir essa pressão.
2: Comi aqui um negócio para subir essa pressão. Júlia, fala para o nosso comercial aí. A pessoa, muito gente boa, farmacêutico, me atendeu muito bem, não quis nem me cobrar, Júlia. Por favor, vamos falar aí, aqui pertinho de nós, aqui, qual o endereço, vamos falar aí.
1: Fala onde é pra gente ir lá, hein?
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2: Olha, eu não sei o nome da pessoa, esqueci de perguntar o nome da pessoa, Júlia. Mas o meu abraço para vocês todos aí da
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2: Então é isso aí, Maria, por favor.
1: Como eu estava falando, parabéns, pessoal da Farmamed, vai vender muito. Como eu estava falando, o que que Romanos diz? Não vos conformeis com os ensinamentos do mundo. O mundo prega, gente.

0: tem muita coisa boa, mas tem muita coisa ruim. Ensina o quê? Você não vai conseguir, você não tem capacidade. Quantos clientes nossos vão lá, assinam o contrato, a gente apresenta o fluxo, não, tá tudo jóia, é isso mesmo. Eu dou conta, eu vou arrumar outro emprego, eu vou fazer isso, eu vou fazer aquilo. E aí ele vai e conta pra alguém que tem poder de influência. E a pessoa tira de cabeça, a pessoa desiste. Não, você tá doido, você vai pagar duas casas, você vai pagar três casas. Você... E aí o mundo ensina o quê? Derrota, desistência. Nós não podemos andar de acordo com o que o mundo prega. Segundo, primeiro tema aqui, subtema. O que o mundo prega? Prega que você não dá conta, que você não é capaz. O mundo fala que não precisamos dar satisfação a ninguém. Que a vida...
1: andar de acordo com o que o mundo prega. Segundo, primeiro tema.
0: Desculpa. Ai, ai, estamos sintonizados aqui. É, o mundo ensina isso, que nós não temos que dar satisfação a ninguém. Em relação a quê? Um líder, uma pessoa que te orienta. Aquela pessoa lá, eu ouvi uma frase uma vez, Júlia, que você não pode, como é que é a frase? Tem gente que fala assim, posso te dar um conselho? Você não deve escutar conselho de alguém que nunca fez nada na sua vida. Quantas pessoas, né, que desistem de comprar imóveis e escuta alguém que nunca deu nada para a pessoa? Quantas vezes as pessoas desistem de comprar o imóvel próprio porque ouviu pessoas que não dá nada, só tira. Às vezes até não tem nem conquistou nada, certo? Que a vida é nossa, que quem manda na nossa vida somos nós. Nós ouvimos muito o eu não tenho que dar satisfação para ninguém. Eu não tenho que falar nada para ninguém. A gente escuta muito. Mas quando você não ouve conselho, eu tinha um pastor, né, ele falecido, ele falava assim, quem não ouve conselho, ouve coitado. Não é? Às vezes você tem uma pessoa, um líder, um gestor, né? Igual a Júlia é gestora. Como eu sou diretora, sou gestora, e a gente vai dar o conselho, a pessoa não aceita. Tudo bem, você não precisa escutar. A Bispa Lúcia, ela fala, a semeadura é opcional, você escolhe plantar ou não. Mas se plantar, você vai colher, não importa. Certo? Então nós precisamos pensar nisso. Nós precisamos mudar nossa mente. Nós precisamos transformar nossa mente. Não andarmos segundo o que o mundo ensina. Não podemos andar dessa forma. Segundo tópico, gente, a obediência é um sacrifício. A obediência é um sacrifício. Romanos 12, 2 fala o quê? E não vivam conforme os padrões deste mundo, mas deixem que Deus transforme vocês pela renovação da vossa mente. Aqui no versículo 1 fala assim, ó. Portanto, irmãos, pelas misericórdias de Deus, peço que ofereçam o seu corpo como sacrifício vivo. A obediência é um sacrifício. Eu costumo falar, né, lá na imobiliária. O Gustavo, ele é mais jovem que eu, ele tem idade para ser meu filho. Mas quando ele fala, eu sou mais velha que ele, quando ele fala, eu obedeço. E ele não fala mandando. Ele não fala mandando. Os nossos líderes espirituais, escuta, você precisa aprender a escutar seus líderes espirituais. Ah, mas eu não sou obrigado a obedecer. Não, você não é obrigado a nada. Nós não somos obrigados a nada. Nada. Eu tenho uma história que eu gosto de contar. Eu estava lá na igreja, lá na cidade que eu morava, lá na cidade ocidental. E aí, em 2012, eu era muito insegura. Muito insegura. Nem lá em casa eu cozinhava, porque eu tinha medo das críticas. E aí, só que eu era líder, né? Eu era líder de adultos. E aí eu tive uma ideia, vamos fazer uma feijoada aí na nossa equipe, né? Vamos fazer uma feijoada para levar o pessoal pro revisão de vidas. Que inclusive, viu, quem quiser mudar de vida, mês que vem nós teremos revisão de vidas. O revisão de vidas ali na presença do Senhor, minha vida foi transformada. Quem quiser ter vida transformada, chame a gente e vai dar tudo certo. E aí nós tínhamos esse... A gente queria levantar o dinheiro, né, para ir por revisão. E aí a pastora falou assim, não, vamos então juntar, fazer a igreja toda. Eu, beleza. E aí a minha discípula falou, eu vou cozinhar. Pode deixar. Eu, ai, graças a Deus ela vai cozinhar, porque eu não sei cozinhar. Eu mal sabia fazer arroz e feijão, né? E aí tá, ficou tudo certo. Passou 2 semanas, quando foi na semana de fazer a feijoada. Eu nunca tinha feito feijoada na minha vida. Aí a minha discípula vai, Maria, não vai dar para eu fazer a feijoada, minha chefe não me liberou. E aí eu não vou poder cozinhar. Aí eu, pronto, vamos cancelar a feijoada, tá tudo certo. Vamos cancelar, tá tudo ótimo. Isso já tinha anunciado pra igreja, isso já tinha definido a quantidade de unidade de Marmitex que ia fazer. E aí eu ligo pra pastora, né, achando a pastora vai concordar comigo. Pastora, não vai dar certo, minha discípula não vai fazer e tal, vamos cancelar. Ela, não vamos não. Eu falei, quem que vai cozinhar? Ela, cozinha você, te vira.
2: Misericórdia.
0: Que ódio. Eu quase manifestei.
2: Quantas pessoas, Maria? Quase 100. Manifestei.
0: 100 pessoas. Aquele te vira ficou ecoando na minha cabeça. Te vira, te vira, te vira. E eu falei, o quê? Que ousadia dessa pastora. Como que ela ousa me mandar me virar? Só que eu tenho um problema, eu não gosto de ser desafiada.
2: Que coisa boa, né?
0: Coisa boa. E aí eu falei, eu vou fazer, mas eu não sei como, não sei pra que lado que vai. Eu sei que o feijão é preto. E aí eu comecei a pesquisar, comecei a assistir vídeo, pedir ajuda pra minha irmã que cozinha muito bem. E aí fomos numa pessoa, fomos em outra e tal, tal. E eu penso numa semana que eu não dormi. Como que eu vou cozinhar pra 100 pessoas e tal, tal. E o tibeiro. Na cabeça, te vira. E eu achei assim um absurdo ela falar aquilo pra mim. Só que eu fiquei assim, eu falei, eu não vou arredar o pé. E aí enfrentei. Na hora de fazer, só minha mãe me ajudou. Idosa, minha mãe hoje tem 94 anos. Ah, né?
2: Então ela, pelo menos, teve uma ajuda.
0: De auxiliar.
2: Né? Deus primeiro lugar, depois a mãe.
0: Você entendeu? Só que Deus, ele usou aquele te vira pra mudar minha mente.
2: Da sua história.
0: Vai ouvindo. E aí eu fui e não dormi, né? Foi uma semana sem dormir, sem paz. E aí fui estudando. Aí vai ser assim, vai ser assim, vai ser assim. E aí no dia, na hora H, quem apareceu pra me ajudar? Só minha mãe.
2: Olha aí.
0: E eu chorando e trabalhando. Resumindo. Porque quando você assume, né, o leme, você tem que dizer, ó, timoneiro faz isso, fulano faz isso. E foi assim, eu fiquei no comando, uma pessoa super insegura. E eu fiquei lá. Eu sei que depois eu chorei demais, né?
2: Susto.
0: Não, e aí tá, fiz, vendeu, foi um sucesso, vendeu tudo. Aí de repente chega um motoboy lá. E eu, oi, queria conversar, quem foi que fez a feijoada? Eu, ia lá vem reclamação, né? Meu Deus, já tinha vendido não sei quantos marmitex. E aí eu fui eu, senhor, porque ele falou, foi a melhor feijoada que eu já comi na minha vida.
2: Que coisa boa, cara.
0: A única pessoa que me elogiou,
2: saiu de fora, vem.
0: Transformou. Não foi? Foi a minha mente que mudou quando eu aceitei o desafio.
2: Certo.
0: Lá naquela terça-feira que a pastora falou, te vira. E eu falei, pois eu vou me virar. Aquilo mudou minha vida. Hoje eu sei, eu cozinho qualquer coisa que você falar pra eu cozinhar. Se eu não souber, eu aprendo. Aprendi a fazer pão, aprendi a fazer coxinha, salgado. Cozinho qualquer coisa, se eu não sei, eu vou aprender. Isso virou uma chave na minha vida. Entende a diferença? Eu não deixei que aquela insegurança tomasse de conta de mim. Hoje eu falo sem medo de passar vergonha.
2: Sem medo de ser feliz.
0: Sou a melhor cozinheira e quem não quiser. Mas isso eu precisei aceitar o desafio. Eu precisei escutar. Não foi fácil, não, gente. É aqui, ó, Paulo fala que nós temos que fazer o sacrifício da obediência. E se eu saísse braba, chutando tudo e falasse, não vou fazer coisa nenhuma, a pastora que se vire, ela ia se virar. E eu não ia aprender. E eu não ia aprender. Hoje, tudo que eu faço é cheio de elogios. Mas por quê? Porque eu aceitei o desafio lá atrás. Então, quando você resolve obedecer, é um sacrifício. Não é fácil obedecer. No início, não. No início, não é fácil. Mas quando você começa a obedecer, tudo muda. Tudo é muito mais fácil. Quando eu me tornei corretora e eu fui para a gestão do Gustavo, gente, o Uglo Imóveis é o lugar de você conquistar seu imóvel próprio. É, e o Gustavo, ele me esticou. Eu saía dos alinhamentos, ele, nossa Maria, não fala que eu te estiquei, que você saiu chorando. Eu falei, mas eu saí, foi verdade? Mas foi ótimo. Hoje eu sou o que eu sou porque ele me esticou. Cada vez que os pastores falavam, Maria, porque lá na igreja me chamam de Maria, lá na imobiliária de Maria Dias, né?
2: Uhum.
0: Aí os pastores falavam, ó, a gente vai alinhar dia tal, né? Vamos conversar. E eu já falei, meu Deus, o que, que eu fiz de errado? O que, que eu errei? Né? E aí o pastor vinha, me apertava o parafuso, a pastora vinha e apertava, e o Gustavo vinha e apertava. Gente, foi a melhor coisa, eu não fugi do aperto, eu não fugi. Fique, sua bênção não chegou porque você não está pronto, sua bênção não chegou porque você ainda não, a sua mente não mudou, não está transformada. Nossa mente precisa ser transformada. Davi levou quantos anos para se tornar rei? Nós temos que pensar, existe um tempo de transformação. A hora que você estiver pronto, por que que Deus vai segurar a sua bênção? Não faz sentido, não faz. Se a nossa mente é transformada, Deus vai mandar. Imagine você pegar a chave de um carro e botar na mão de uma criança de 3 anos.
2: Sai nada, vai sair peteco.
0: Entende? Quando nós não temos maturidade mental, que eu estou falando aqui de mente. Quando não temos maturidade mental, a gente não recebe as bênçãos. A culpa não é de Deus, aprenda. A culpa não é de Deus. Quantas escolhas erradas que a gente faz? E essas escolhas erradas a gente colhe, não adianta. A gente colhe, o que você planta, você vai colher. Se você plantou coisa boa, você vai colher coisa boa. Se você plantou coisa ruim, você vai colher coisa ruim. Amém? Jó, em João 14, 21, diz assim, ó, Evangelho de João, versículo 14, capítulo 14, versículo 21, diz assim. Aquele que tem os meus mandamentos e os guarda, este é o que me ama. Tem muitas pessoas dizendo que ama Deus. Claro que eu amo Deus, mas você obedece? O filho que diz que ama o pai, mas não obedece, não ama. Você só obedece quem você ama, quem você respeita. Eu tinha muito com isso, eu trabalhava em Brasília e morava aqui em Anápolis. E aí, quando os meus filhos se comportavam, eu trazia presente.
3: E quando não se comportava?
0: Era sarrafo, né? Descia o sarrafo, era castigo, disciplina. Meus filhos, eu falo pra eles, né? O Kevin, né? A Mariana. Eu comprei videogame, na época era televisão assim quadradinha, né? Comprei uma TV só pra eles brincar de videogame. Mas eles passavam mais tempo de castigo do que usando o videogame. Exato. Então se você... Às vezes Deus tá querendo te ensinar algo.
3: Uhum.
0: Por que que aquele povo, gente, eu gosto muito de citar o povo lá no deserto. Porque levaram tantos anos pra sair do deserto. 40 anos... parece que era
2: murmurando,
0: duas semanas.
2: Murmura, foi.
0: Mente de escravo. Mentalidade de escravo. Eles eram escravos, foram escravos 400 anos. E aí Deus tinha uma terra para entregar para eles. Eles seriam os senhores da terra. Mas como que um monte de escravo ia ser senhor de alguma coisa?
2: Na mente deles era como...
0: Não, tanto é que lá no deserto eles reclamavam, né? Ai, que saudade dos alhos porós. Ai, lá na... Alho, gente! Indo conquistar algo grande. Indo conquistar algo grande, pensando nos alhos, olhando pro retrovisor, olhando para trás. Deus, ele tinha duas opções de caminho para o povo. Ele tinha ou o caminho do

0: olhos, olhando pro retrovisor, olhando para trás. Deus, ele tinha duas opções de caminho para o povo. Ele tinha ou o caminho dos filisteus, ou era o mar vermelho. E ele, Deus falou, não vou levá-los pelo caminho dos filisteus, porque são guerreiros e o povo é escravo. Não sabe lutar. Só sabe falar sim senhor, não senhor. Quantas vezes a gente só fala senhor, não senhor? Mas não pensa, escravo não pensa, só obedece. Vocês estão vendo que eu estou falando sobre obediência, mas eu estou falando de mente transformada. Então você precisa entender que você precisa obedecer ao Senhor. Não é obedecer ao mundo. O mundo está nem aí para você. Deus está tão aí para você que ele deu o único filho dele para morrer no seu lugar. E a Bíblia fala em João 1:12 que Deus tem uma vida abundante para entregar para gente. Uma vida plena. E uma vida plena não é só falando em dinheiro, gente. É plena de paz, plena de alegria, plena de harmonia, plena de amor, de honra, respeito. Amém? Então, outro caminho que passa pela mente transformada é a obediência. Vocês já viram que o filho obediente, normalmente tem que ser assim, né? O filho obediente ganha mais do que o desobediente. Tem que ser. Senão você é premiado por ser desobediente. E a gente vê muito isso hoje, né? Então, como eu falei, primeira coisa que você precisa para transformar a sua mente, não escutar o que o mundo está falando. Não andar de acordo com o mundo. Primeira coisa. Segunda coisa, ser obediente, porque ser obediente é um sacrifício. No início é. No início é difícil obedecer. Pedro falou para Jesus assim, Senhor, quantas vezes eu devo perdoar meu irmão? 7 vezes? Aí Jesus vai, joga a teoria de Pedro no chão, né? Não apenas 7, mas 70 vezes 7. Ou seja, 490 vezes. Eu costumo dizer, se você perdoa 490 vezes, você já está apto a perdoar todo mundo. Você já perdoa
1: todo.
0: Tranquilo, não pesa mais. Você não vai perdoar, não é só aquela pessoa. Você já está apto, já treinou, né? Como diz a Sandra, tira casaco, põe casaco. Você já treinou, você já está apto a perdoar qualquer pessoa. Então é um exercício, a obediência é um exercício. No início é difícil, mas se você persiste, você vai acabar conseguindo aquele nível de obediência que a gente precisa, que é o nível da submissão. Ok? Mas não é isso que nós falaremos aqui hoje. Terceira coisa que precisamos para ter nossa mente transformada e sermos abençoados. Como ter nossa mente transformada e sermos abençoados? Esse aqui é o último tópico, deixa eu ver aqui, é o último tópico. Já tá acabando. Fala! Diz assim, ó. Como, terceiro e último tópico, como ter nossa mente transformada para sermos abençoados? Primeira coisa, nos render ao Senhor. Tem uma música que inclusive eu tinha até pedido a Júlia para colocar e nós combinamos semana passada e não combinamos agora, né? E eu tenho ouvido ela dentro do carro todos os dias. Aí meu filho falou, mas só tem essa música aí no Spotify? Eu falei, não, é porque Deus está falando comigo, né? Aquela música que fala, Jesus, quebra o meu orgulho, me transforma. Não adianta se nós não tivermos nossa mente transformada, se nós não nos rendermos ao Senhor, entendendo que nós somos nada. Nossa vida não será transformada, nós não receberemos nossas bênçãos. Eu, meus meninos, quando eram crianças, deu birra, perdeu. Deu birra, perdeu, não vai ganhar nada. Aí é que não ganhava mesmo, não tinha nem... Mesmo que pedisse perdão comigo, tá perdoado em nome de Jesus, mas não vai ganhar. Essa aí você perdeu. Então, quantos adultos dando birra? Quantos adultos dando birra? Birra com Deus, não vou mais na igreja porque minha bênção não veio. Eu queria casar com aquela pessoa e não deu certo, também não quero mais, não volto pra igreja mais, não vai mais na célula, não vai mais nos cultos, não lê mais a Bíblia. O pirraça, eu costumava dizer que quem pirraça acaba sendo pirraçado. Se você dá birra, você é o único que se prejudica. Então, primeira coisa, entender que nós

0: somos nada. Lá em Gênesis, no capítulo 1, o que, que nós vemos? Deus preparou tudo para o homem. Antes de criar o homem, ele deixou tudo pronto. Sabe quando você vai receber uma pessoa muito importante? Você dá um grau na casa e você arruma tudo, joga fora aquelas coisas que não tem importância. E você cuida de todos os detalhes, faz compras, troca os lençóis. Deus fez assim com Adão e Eva. Ele organizou tudo na terra. Tudo. Criou o céu, criou a luz, separou o dia da noite, criou as plantas, os animais. Quando o homem finalmente foi criado, se tornou alma vivente, estava tudo pronto. Será que esse Deus não quer te abençoar? Será que esse Deus não quer te mudar? Será que esse Deus não quer te dar o melhor? A palavra do Senhor diz assim: eu é que sei os pensamentos que tem acerca de vós. O Senhor tem o melhor para nós. E por que que a gente não está recebendo o melhor? Primeiro que a gente não está se rendendo ao Senhor. Mas será que Deus quer o melhor para mim mesmo? Claro que sim. Ele fala: os meus pensamentos não são seus. Os meus caminhos não são seus. Os meus pensamentos são mais altos que os seus. O que eu vivo hoje é o que eu queria. Só que o caminho não foi como eu queria. Vocês estão entendendo? A palavra do Senhor diz assim: eu é que sei os pensamentos que tenho acerca de vós, diz o Senhor. Pensamentos de paz. Deus não quer guerra com a gente. E não de mal, para vos dar o fim que desejais. O que que você tem querido, querido? Você que está aí nos ouvindo, o que que você tem sonhado? O que que você tem desejado e não tem conquistado? Deus também quer. Só que muitas vezes não é do jeito que você quer. Não é porque Deus está dando birra com você. É porque Ele sabe o que está acontecendo no mundo espiritual. Ele sabe que sua mente precisa mudar. Vocês sabem quando foi que o povo conseguiu entrar na terra prometida? 40 anos depois, quando aqueles escravos morreram. Não foi Deus que quis matar. Só que eles teimaram, eles não quiseram mudar a mente. Quantas vezes nós agimos como escravos? Quantas vezes nós agimos como pessoas que ainda ficam com saudade da época que vivia enjaulado, escravizado pelo pecado, escravizado pela baixa autoestima, escravizado por pensamentos limitantes, escravizados. Tem pessoas que morrem e não realizam sonho, né, Eliane?
1: Mas meu filho até falou esses dias pra mim, falou: só tá preocupada com isso, sendo que só tem isso pra, na mão? Igual você falou aí. Muitas vezes a gente preocupa com uma coisa tão pequena, sendo que você tem uma bem maior na mão, tá esperando vir.
0: Sim.
1: Tá preparados.
0: Nós precisamos entender que Deus tem o melhor pra nós. E tem mesmo. Gente, hoje, quando eu vivo o que eu estou recebendo, eu falo: Deus, eu merecia mesmo? Eu merecia mesmo tudo que o Senhor está fazendo? Eu dei o testemunho o dia que eu comprei meu carro, e eu falei o seguinte: o carro não foi a coisa principal.
1: Vai vir coisas melhores.
0: Não, sabe o que é? O carro não foi o principal. O principal foi a mudança no meu entendimento.
1: Na sua mente.
0: A mudança na minha cabeça, que eu acreditei que eu podia conquistar, que eu merecia pelo tanto que eu lutava, que eu batalhava, que eu procurava ser fiel. Eu falei lá, eu dei o testemunho na igreja, o carro foi só fruto do que mudou na minha cabeça, que hoje eu tenho outra cabeça, outro coração, outra mudança. E eu sou muito feliz. Eu sou muito feliz com o que Deus mudou na minha cabeça. Então, a primeira coisa, nós precisamos começar com oração. Senhor meu Deus, minha opinião é essa. É, isso é transformar a mente. Transformai-vos pela renovação do vosso entendimento. Como que a gente começa? Senhor, minha opinião é essa. Eu quero é assim, eu desejo assim. Você tem que ser sincero com Deus. Chega de chegar com demagogia diante de Deus. Senhor, eu sou assim, eu penso assim. Mas é rendendo, tá, né? Botando dedo no nariz de Deus, não. Tem muita gente que bota o dedo, ó, Deus, só tem que fazer isso, Deus vira mordomo, né? Então, quando você se rende, fala, ó, a minha opinião é essa, eu sempre pensei assim, eu sempre achei que deveria ser assim. Mas qual é a sua opinião? O que que o senhor quer? Isso é render. Entende? Isso é render. O que que o senhor quer de fato? Eu quero assim. Mas o que que o senhor quer? Eu quero fazer o que o senhor quer. E tem que doer, se não doer, não tá sarando, né? Se não doer, não tá mudando, né?
1: É isso.
0: Se não doer, não tá mudando. Como aconteceu comigo. Te vira, gente, aquele te vira foi o te vira mais importante da minha vida. Mudou. Aquela mulher insegura que tinha medo de cozinhar até em casa, que tinha medo de críticas, hoje criticam. Se é uma crítica que vai me ajudar, eu absorvo, né, e mudo. Mas se é algo só para me detonar, eu ignoro. Mas aquele te vira foi muito importante para mim. Eu obedeci, eu sou muito grata àquela pastora. Então, nós precisamos saber o que que Deus, o que o senhor quer de fato. Eu quero a sua vontade. Aqui Paulo fala aqui, Romanos 12, 2, olha só. Ai, é, olha só, 12, 2. Quando minha mente é transformada, o que acontece? Nós experimentamos a vontade de Deus, boa, perfeita e agradável. Então quer dizer que as minhas bênçãos não chegaram porque eu não mudei minha mente? Exato. Não vou nem discutir. Exatamente. Quando a bênção vem redondinha, redondinha, é porque a vontade de Deus boa, perfeita e agradável se cumpriu.
1: É, que bacana.
0: Certo? E outra coisa que a gente precisa, pra gente terminando. Eu preciso me entregar à vontade de Deus. O diabo, ele trabalha intensamente para que façamos a nossa vontade. Gente, eu já me vi em tantas enrascadas, porque eu fazia a minha vontade. Assim, 90% de ruim, de coisa ruim que aconteceu comigo, foi que eu fiz a minha vontade. Quantas pessoas estão vivendo consequências terríveis, porque tem feito a sua vontade.
1: Eu quero só dar uma pausinha aqui, apresentar a pastora Vera, que também está aqui presente, né? Vamos fazer aqui
0: sangue.
1: Um alô, hein? Tá gostando aí da pregação?
2: Boa noite. Sim, Eliane, muito boa, né? Parabéns, a Maria é uma pessoa muito íntegra, né, Marinha? Então isso é muito importante. Eliane, aproveitando, eu quero enviar um abraço pro seu João do Carmo. Ele tá lá no condomínio Deus é Fiel. E ele falou para mim assim, pastora, envia um abraço para nós, porque ele, a Júlia sabe, ele tá sempre nos ouvindo. E a gente envia um abraço pro Edson, o Valderi, que é o vizinho dele, e também a... Ele me pediu o nome de uma outra pessoa. A hora que eu lembrar aqui, eu te falo.
3: Eu vou mandar um abraço também para um ouvinte, né, a Luana, que está ouvindo lá da Bahia, tá mandando um abraço aqui pra gente também, que tá sintonizada, tá pedindo um beijo aí da Marie, que tá escutando aqui.
0: Um beijo, Luana, e olha, seu nome é lindo, igual da minha nora, que eu amo demais.
2: É Elzimar e Maria do Socorro. Ele pediu que a gente enviasse um abraço. Um abraço ao seu João do Carmo. A gente ama o Senhor em Cristo Jesus. E um abraço aos demais, né, Eliane, que está nos ouvindo aí, que está na 87.9 FM, o pessoal lá do Rápido, do VaptVupt. Esse pessoal que está sempre sintonizado, né, Eliane? A Samira, o Rogério, o pai da Júlia, né? Que é o Samuel, a Leila, sempre está sintonizada. Como é que ela chama? Valderiz?
3: Valdelícia,
2: um abraço a vocês e que Deus continue honrando a vida de vocês. E também a Patrícia, a gente deixa um abraço para ela, né, Eliane?
3: Sim.
1: Claro, espero que a Patrícia esteja ouvindo, né, a nossa programação da 87.9. Pastora, tá continuando a palavra, por favor.
0: Ela tá profetizando que eu sou pastora. Amém. Então, continuando aqui, o diabo lá no Éden, ele falou o quê para Adão e Eva?
1: Ah.
0: Falou pra Eva, não, se você comer desse fruto, você vai ser igual Deus. E aí Eva caiu igual uma patinha, né? E estamos nós tudo aqui, né, pastora, sofrendo as consequências da atitude de Eva. Mas deixa eu perguntar, qual de nós seria diferente, teria tido uma atitude diferente de Eva? A gente até hoje, né, pastora? A gente até hoje, a gente tá comendo fruta aí que a gente não era, porque a gente tá querendo ser melhor do que Deus, né? Então, Paulo, ele fala em Romanos 7:19 que somos inclinados a fazer o mal e não o bem. Nós somos, é da nossa natureza querer fazer o mal. Ah, eu não vou obedecer, não. Ah, eu não vou. A gente foi ensinado, gente. A gente foi ensinado. Nós temos que moldar nossa mente. Precisamos deixar de sermos escravos e começar a pensar como guerreiros. Por que que Deus esperou Abraão ter sua mente transformada? Porque Abraão seria pai de nações. Com a mente que ele tinha, ele não ia ser pai era de nada. E ele era fraco, né? Cá pra nós, não tô aqui pra malhar ninguém, falar mal de ninguém. Mas Abraão, na primeira oportunidade que ele teve de ficar com a escrava bonitona, ele foi lá e, né? Deus não podia ser daquele jeito. Abraão não poderia ser pai com aquela mentalidade? Não podia. Então Deus precisou moldar a mente de Abraão, transformar a mente de Abraão. E olha quantas nações saiu do lombo de Abraão, diz a palavra do Senhor. É? Jesus nos ensinou a sermos diferentes. Nós não temos que ser como o mundo ensina. Nós não somos. A minha mãe falava, você não é todo mundo. Ah, mas tá todo mundo. Você não é todo mundo, né? Quantas mães já falaram? E é verdade. Quem somos nós? Nós somos filhos de Deus. Nós somos filhos de Deus e filhos de Deus não pode agir conforme pessoas que não são filhos de Deus. Nós temos que ser diferente mesmo. As pessoas têm que olhar para nós e falar, o que que tem diferente de você? A gente é desafiado o tempo todo para fazermos tudo igual. Fazer tudo igual está todo mundo fazendo, nós temos que fazer diferente, certo? Jesus, né? Ele fala o quê? Eu vim foi trazer espada. E a espada que ele estava falando não era a espada literal, né? Não era a espada literal. É guerrear contra nós mesmos, guerrear contra a nossa vontade, guerrear contra a mente que tenta nos jogar no chão o tempo todo. Aquele dia que eu ia vir, né? Acho que era quinta que eu viria. Eu estava lá me arrumando e tal, e eu já tinha tido uma guerra. Eu já tinha tido uma guerra, porque eu ouvia na minha cabeça, não, você não vai vender o carro, você não vai conseguir vender o carro, você não vai vender o apartamento, você não vai isso. Na minha mente, eu tava lá distraída, achando que era eu, né? Pensando. Até que eu falei, o quê? Vou vender sim. Vou vender sim. E aí cheguei em casa, fui orar, chorei, falei, Senhor, foi o Senhor quem começou. E eu sei que o Senhor vai concluir. Foi o Senhor quem começou tudo na minha vida, o Senhor vai concluir, vai dar certo e tal. E aí eu tava lá, né, quando foi 5 horas, eu tava lá preparando pra vir pra rádio. Aí o cara ligou, querendo comprar o carro, ele deu tudo certo. Mas enquanto a minha mente, eu não falei, chega, não vou voltar a ser o que eu era antes, né? E pra finalizar, Romanos 12:2c fala assim, ó. 2:2c. Que somente com nossas mentes transformadas é que experimentaremos a vontade de Deus, boa, perfeita e agradável. Bênçãos perfeitas. Bênçãos perfeitas. Deus quer realizar nos nossos sonhos, mas às vezes as pessoas, de forma equivocada, falam, ah, é do jeito que Deus quer. Não é isso. Ele sabe que as guerras que estão acontecendo no mundo espiritual. Deus sabe o que está nas nossas emoções, que precisa ser transformado, que precisa ser mudado para alcançarmos o que Deus tem para nós. Amém? Então era isso que eu queria falar com vocês. E em nome de Jesus, vocês receberão. Conquistarão a vontade de Deus boa, perfeita e agradável. Eliane, eu queria fazer uma oração. com as pessoas.
1: Que eu vou passar, faz a oração, que eu quero passar aqui pra Vera também, dar uma palavrinha.
0: Que já tá afindando meu tempo, né? Eu achei que não ia falar nada, falei um monte.
1: Não, falou. Tá bom, né? A gente tava esperando a sua palavra, foi muita gente, tenho certeza que abençoou a vida de muita gente que tá nos ouvindo.
0: Amém. Vamos orar?
1: Vamos.
0: Senhor Deus, em nome de Jesus. Antes de tudo, quero agradecer ao Senhor pela oportunidade de estar aqui nessa rádio.
3: Amém.
0: Deus, eu quero

0: Antes de tudo, quero agradecer ao Senhor pela oportunidade de estar aqui nessa rádio.
1: Amém.
0: Deus, eu quero profetizar, Deus, o crescimento dessa rádio, o crescimento da Eliane, crescimento da Júlia. Deus, que o Senhor amplie os limites dessa rádio, porque tem abençoado muitas pessoas, Pai. Tem abençoado muitas vidas. Também, Senhor Deus, peço que o Senhor visite agora os nossos ouvintes, as pessoas que estão nos escutando. Que essa palavra possa edificar as pessoas. Que essa palavra possa levar as pessoas a voltar para a tua presença. Que essa palavra, Senhor Deus, em nome de Jesus, possa levar as pessoas a entender que o Senhor não quer briga com ninguém. Que o Senhor tem o melhor para todos nós. Que o Senhor preparou o céu e a terra antes de criar o homem e a mulher. Ou seja, o Senhor quer dar o melhor para a gente, tudo pronto. Mas precisamos sim nos render ao Senhor, para que nossa mente seja transformada, para encontrarmos, conquistarmos o melhor que o Senhor tem para nós. Em nome de Jesus, Pai, eu abençoo, eu declaro céus abertos na vida das pessoas que estão nos ouvindo, para que suas vidas sejam transformadas e os seus sonhos sejam realizados, em nome de Jesus. E para finalizar, antes que ainda tem um segundinho aí, né? 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

0: 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Tirando os jovens do mundão, das drogas, prostituição, bebedeira. É uma proteção, assim, maravilhosa. Assim, é fantástico, né? E na terça-feira nós temos o culto de campanha, que começa às 15 para as 8 da noite. Maravilhoso, uma palavra tremenda do pastor, oração de poder, mudança de vida. Quer mudar de vida, chama a gente, que a gente está aqui para ajudar vocês.
1: Eu quero agradecer a sua presença aqui, muito obrigada por dar essa honra, né, de estar aqui com a gente. Muito obrigada. E vou passar aqui para a pastora Vera também para concluir. Ainda tem alguns minutinhos, 2 minutinhos, 3, viu, pastora, hoje. Aí, mas eu estava esperando essa mensagem, já nós começamos ela, né, pastora Maria? E a gente não concluiu, e hoje a gente viu tanto que é importante.
0: Verdade. Obrigada.
2: É, nós nascemos, né, Eliane, para glorificar o nome do Senhor. Então, assim, eu quero concluir o que ela estava falando. A guerra só acaba quando o coração comanda a sua mente. Exatamente o que estava sendo pregado sobre a nossa igreja ontem, sobre a mente transformada. Então, assim, quando a pessoa tem a mente transformada, com certeza as coisas mudam. E quando ela estava falando ali, eu fico pensando assim, como que Deus transmite as coisas, porque na verdade, quando eu tinha trazido um versículo, eu tinha trazido exatamente o que ela tinha falado. Jeremias 29:11, porque bem sei os pensamentos que tenho a vós, diz o Senhor, pensamentos de paz e não de mal, para vos dar um futuro e uma esperança.
1: Que coisa boa,
0: gente. Viu? Deus confirmando a palavra, né? Deus é tremendo.
2: Então, assim, a verdade é que Deus, ele trabalha quando a gente não vê. E quando parece que tudo está atrasado, é porque ele está nos preparando, e Jesus transforma os finais em novos recomeços. Essa é a história que Deus tem trazido para nós. Então, assim, é maravilhoso, sabe? Então, eu fico encantada, assim, eu estava vendo ela falar. Então, assim, é muito bom. A gente também precisa de ouvir, não é só falar. E aí, eu gostei muito, parabéns pela sua dinâmica, né? E tá aí essa empresária também, né? A Júlia também, que são pessoas competentes. Você também, Eliane, que é uma pessoa maravilhosa, né? Continuo dizendo que parabéns pelo aniversário, né? Que foi no início de julho, assim, que você continua sendo essa pessoa maravilhosa que você é e ajudando as pessoas como você faz sempre. Eu deixo um abraço para os ouvintes, para todos que estão aí, uma semana assim de bênção, mesmo de vitória, em nome de Jesus.
1: Tá certo. Eu agradeço, pastora Vera, pastora Maria, Júlia Santana, você que esteve aí com a gente, desculpa pela voz, minha voz rouca, mas que vocês tenham uma semana abençoada, e muito obrigada mais uma vez, pastora, obrigada, por estar aqui, as duas pastoras, Vera e a Maria. Júlia Santana.
3: Gente, aquele beijo, aquele abraço, obrigada a todos vocês que estiveram na nossa programação, participando de alguma forma, né? É sempre bom ter vocês por aqui, e também à disposição de todos vocês que fazem essa programação muito maravilhosa, muito querida. Aquele beijo, fiquem com a Hora do Brasil.

0: para quebrar o ciclo de maus tratos.
1: Ninguém consegue fazer uma ruptura sozinha. Então, o primeiro movimento é uma mulher procurar alguém de sua confiança. O segundo movimento é procurar um serviço especializado.
2: Hoje, na apresentação da Voz do Brasil, Mariana Juman e Nazi Brum.
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2: O Brasil tem agora uma lei que regulamenta a produção de vacinas, medicamentos e insumos de saúde, voltada ao atendimento do SUS.
0: A medida consolida como política permanente instrumentos voltados ao fortalecimento da capacidade nacional de desenvolvimento, produção e inovação em tecnologias estratégicas para o SUS.
3: A lei cria a Estratégia Nacional do Complexo Econômico Industrial da Saúde. A legislação estabelece regras para o país produzir tecnologia própria no setor. Na prática, o texto define critérios.

0: minérios para a produção em solo brasileiro de medicamentos, vacinas, equipamentos de diagnóstico e ingredientes farmacêuticos que abastecem o Sistema Único de Saúde. O ministro da Saúde, Alexandre Padilha, disse que a estratégia quer fortalecer laboratórios públicos e ampliar o acesso da população a tecnologias estratégicas de saúde.
1: É preparar o Brasil cada vez mais para respostas em emergência em saúde, dar uma previsibilidade importante para as empresas privadas investirem, dar uma outra dimensão para o que é o setor da saúde. Tanto naquilo que é os compromissos de garantir o atendimento à nossa população, quanto da saúde enquanto setor econômico.
0: A lei prevê medidas para incentivar a produção nacional de insumos e fortalecer cadeias produtivas internas, com o objetivo de ampliar a capacidade nacional de resposta em situações de crise, como destacou o ministro do Desenvolvimento, Indústria, Comércio e Serviços, Márcio Elias.
2: A pandemia mostrou isso para o mundo, a indesejável dependência de um continente ou de alguns países do fornecimento do que é essencial na área da saúde. Acho que a sanção do nosso PL 2583 hoje retoma essa tradição do país, do Brasil, na vanguarda do desenvolvimento do complexo econômico e industrial da saúde.
0: A estratégia também prevê mecanismos para a transferência de tecnologia entre instituições privadas e laboratórios públicos. Entre os projetos previstos estão o desenvolvimento de insulina glargina com produção integral no Brasil e de uma vacina contra o vírus sincicial respiratório associado a casos de bronquiolite. Reportagem Márcia Fernandes.
3: Empresas de revenda de ingressos devem ser transparentes com o consumidor sobre o seu papel.
4: Caso isso não aconteça, elas podem ser alvo de medidas cautelares, entre outras determinações.
3: É o que vamos ouvir agora na reportagem de Gabriela Noronha.
5: Quando você vai comprar um ingresso para um show ou teatro, por exemplo, pode acabar recorrendo a páginas na internet que fazem a revenda desses tickets. Mas essas plataformas precisam respeitar os direitos do consumidor. Se isso não ocorrer, ficam sujeitas a medidas cautelares do governo. É o caso de uma empresa que começou a ser investigada nesta segunda-feira por falta de transparência e insuficiência de informações essenciais ao consumidor. Como detalhou Ricardo Morishita, secretário nacional do consumidor.
6: Muita gente acaba contratando, mas não sabe que se trata de um mercado secundário. E claro, tudo isso leva a uma potencial ilusão do consumidor ao erro ou a acreditar que está adquirindo o ingresso pelo canal oficial. Isso é ruim para todos. É importante que o consumidor saiba, não seja enganado, não possa ser induzido a erro, garantir a informação e depois a própria boa-fé.
5: Como medida cautelar, a Senacom determinou que a plataforma passe a indicar de forma clara e destacada ao longo de todo o processo da venda, que não constitui um canal oficial de venda dos eventos, que os ingressos são ofertados por terceiros e que podem ser vendidos por preços superiores aos dos canais oficiais. Em caso de não cumprimento da medida, a empresa poderá ser multada em R$100 mil por dia. Vitor Oliveira Fernandes, secretário nacional de Direitos Digitais, mencionou outras possíveis fraudes que fazem parte da investigação.
7: Uma outra preocupação que também surge nesses monitoramentos de mercado é o uso cada vez maior de robôs que funcionam verdadeiramente como cambistas digitais. Robôs que conseguem adicionar ingressos ao carrinho em milissegundos, que conseguem ocupar posições melhores nas filas dos ingressos e que conseguem até fazer o check-out automatizado em um tempo bastante rápido, de modo que o consumidor se torna dependente desse mercado secundário.
5: Lembrando que há PROCONs em todos os estados do país para a proteção e defesa dos direitos do consumidor. Além disso, é possível utilizar a plataforma consumidor.gov.br para registrar denúncias e reclamações. Reportagem Gabriela Noronha.
4: E durante a Copa do Mundo da FIFA 2026, o Ministério da Justiça e Segurança Pública participou da Operação Cartão Vermelho, realizada simultaneamente em 9 países.
3: A ação foi coordenada pelo Departamento de Justiça e pela Agência de Investigações de Segurança Interna dos Estados Unidos para combater a pirataria digital e física.
4: No Brasil, a atuação com foco no ambiente digital resultou no bloqueio de 309 domínios, domicílios e 109 endereços de IP utilizados na transmissão ilegal de sinais de TV e streaming.
3: A operação teve como objetivo combater redes criminosas envolvidas que lucram ilegalmente com a venda de produtos físicos piratas, como camisetas de seleções, álbuns de figurinhas e artigos esportivos falsificados, e também com a retransmissão digital não autorizada dos jogos do Mundial.
4: O pagamento do Bolsa Família começou hoje aos beneficiários do programa.
3: Em cidades onde foi decretada a situação de emergência ou calamidade pública pelo governo federal, o recurso foi unificado.
8: Começou nesta segunda-feira, dia 20, o pagamento do Bolsa Família referente ao mês de julho. Os depósitos seguem um calendário escalonado, conforme o último dígito do número de identificação social, o NIS. Neste mês, o benefício tem valor médio de R$ 679,19. Para receber o auxílio, é preciso atender aos critérios do programa, manter o cadastro único atualizado e cumprir as exigências nas áreas de saúde e educação, como frequência escolar, vacinação em dia e acompanhamento pré-natal, quando necessário. Os beneficiários podem movimentar o dinheiro de forma digital pelo aplicativo Caixa Tem, utilizados na função débito com cartão do programa ou sacados em terminais de autoatendimento da Caixa, casas lotéricas e correspondentes Caixa Aqui. Já as famílias que vivem em municípios com situação de emergência ou calamidade pública reconhecida pelo governo federal recebem um benefício nesta segunda-feira sem seguir o calendário do NIS. A medida beneficia moradores de cidades do Amazonas, Roraima, Paraná, Sergipe, Paraíba e Rio Grande do Norte, afetadas por eventos como estiagem e enchentes. Thaisa Vitória para a Voz do Brasil.
4: E estão abertas as inscrições para o Prêmio Brasil que Alimenta, até o dia 31 de julho.
3: A iniciativa vai reconhecer 40 ações desenvolvidas por organizações da sociedade civil para o combate à fome.
4: Podem participar organizações que estejam em funcionamento há pelo menos 3 anos e mantenham iniciativas em andamento.
3: O valor total da premiação é de R$ 700 mil, distribuídos entre as 20 melhores iniciativas.
4: O edital com as informações está disponível em gov.br/mds.
3: As mulheres têm agora um novo aliado na luta contra a violência, um chatbot do Ligue 180.
4: É um robô atendente que vai trazer prontamente informações sobre os direitos das mulheres, legislação e serviços da rede de atendimento.
3: A ferramenta de inteligência artificial vai fazer uma curadoria diária da base de informações utilizadas pelas atendentes da Central de Atendimento à Mulher.
4: Mas o atendimento humanizado, em que as vítimas podem conversar diretamente com uma pessoa, vai seguir. E nós conversamos sobre isso com a secretária nacional de enfrentamento à violência contra as mulheres, Estela Bezerra. Acompanhe. Secretária Estela, bem-vinda à Voz do Brasil. Vamos começar falando desse novo chatbot do Ligue 180. Como é que ele funciona? O que que ele oferece de novo para as mulheres?
9: Olha, o chatbot, primeiro, um prazer estar aqui, uma saudação a todo mundo que está nos ouvindo, nos assistindo. O chatbot, ele é mais uma tecnologia, ela é desenvolvida muito pelo campo do mercado, mas a tecnologia também pode servir à cidadania, né? Então, o que nós estamos colocando é mais um meio de acesso para que as mulheres em situação de violência, elas possam acionar a Central 180, seja para pedir uma informação ou seja para que ela tenha uma acolhida rapidamente sobre a situação de violência que ela está vivenciando. A violência contra as mulheres, ela tem várias tipologias. O Brasil ainda não tem uma imersão, uma compreensão dessas várias tipologias, mas elas oprimem mulheres em todo o território. E aí o chatbot, inclusive, dialoga com a juventude e traz mais uma opção, mas ela não tira a humanização do serviço nem do atendimento.
10: Quer dizer que com um robô, o atendimento humano também segue, né? As mulheres ainda conseguem atendimento humanizado ligando para o número 180.
9: O chatbot, ele pode estar assentado numa inteligência artificial, mas ele também pode estar nos princípios do atendimento. E nesse caso, ele está nos princípios do atendimento. Não há uso de inteligência artificial. Depois que se tabula ali o tipo de demanda que é trazida, imediatamente você pode recorrer a um atendimento humanizado e aquela demanda vai ser acompanhada humanamente. Nós temos mais de de 360 atendentes 24 horas para fazer serviço.
4: Onde é que elas acessam o chatbot?
9: Olha, tanto pelo telefone como ela pode acessar pelo site da nossa página no Ministério das Mulheres. Nós temos todas as tecnologias que você pode recorrer. O 180 tem um grande painel. 22% das procuras no Ministério das Mulheres são justamente pelo 180.
10: E há também outras ferramentas, né? Como o WhatsApp, por exemplo, né? Como é que ele pode ser acessado por quem queira orientações ou mesmo ajuda?
9: Olha, o 180, ele já tinha o WhatsApp implementado. O WhatsApp é uma linha direta. Depois que a gente fazia o atendimento direto, humanizado, ainda se perguntava se você queria receber alguma informação pelo 180, né? Então, o WhatsApp não é uma ferramenta em que a gente acessa a qualquer mulher. A gente prioriza o sigilo da informação. Muitas vezes as mulheres podem receber ou tem o telefone monitorado e isso pode ser uma situação de risco, mas o WhatsApp do 180, ele fica disponível para qualquer mulher que liga para o 180 e ele também pode ser acessado através da nossa página com o íconezinho que dá disponibilidade ao 180.
4: Agora, as atendentes do Ligue 180, elas passam por uma qualificação, né, específica para prestar esse tipo de atendimento. O que está incluído na preparação delas?
9: Olha, desde a taxonomia, porque a gente tem violência, desde violência vicária, que recentemente foi reconhecida como uma tipologia própria de crime, até a violência patrimonial, a violência psicológica, são tipologias de violência que às vezes é difícil de você identificar. Muitas mulheres vão e se identificando.

0: violência, que às vezes é difícil de você identificar, muitas mulheres vão e se identificando que vivem aquele tipo de violência na medida em que alguém vai falando que aquilo é violência. Então todas essas atendentes, elas são preparadas, qualificadas em compreender a legislação e compreender a manifestação desse tipo de violência. Elas também têm um aparo psicológico, porque é muito doloroso e é muito difícil você passar o dia inteiro ouvindo narrativas de violação de direitos e de violência. Então elas têm uma retaguarda de psicologia, de atendentes, né, e fazem grupos de conversar sobre esse tema. E agora nós estamos inaugurando uma especialização para que elas tenham uma melhor qualificação, mas também um reconhecimento acadêmico de que elas são profissionais especializadas no atendimento às mulheres em situação de violência.
1: Só para a gente esclarecer, a senhora mencionou a violência vicária, que é um tipo novo, né, um tipo penal novo, e aí muita gente provavelmente não conhece. Ela ocorre quando o companheiro agride familiares, né? Filhos, pais, para atingir a mulher, né?
0: O agressor praticante de violência doméstica, ele nunca só viola as mulheres. Ele viola os filhos, ele agride a sogra, ele agride os cunhados, mas ele tem uma predileção pelos filhos. Os filhos é um modo, é um instrumento de ofender. Se você, às vezes, me der um tapa, o tapa dói, mas dói mais se você bater no meu filho. Isso é uma coisa muito concreta. E o pior caso que nós acompanhamos foi aquele caso de Thales Machado, aqui no estado de Goiás, onde ele executou os dois filhos e ainda construiu, através, se suicidou, mas antes disto construiu a narrativa de que a ex-esposa ou a mãe das crianças é que era responsável por tudo aquilo, e ela, por conta disso, não conseguiu sequer acompanhar o velório dos filhos.
2: Secretária, o Ministério das Mulheres também apresentou recentemente em Salvador as diretrizes nacionais das Casas da Mulher Brasileira. O que que elas estabelecem sobre esse serviço?
0: A atualização das diretrizes era uma necessidade. A casa está fazendo 10 anos. A primeira casa foi inaugurada ali em 2015, né, no estado de Mato Grosso do Sul. Durante esses 10 anos, muita coisa mudou, inclusive de legislação. Nós temos muita tecnologia que avançaram durante essa década e era necessário fazer um alinhamento. Hoje temos 13 casas, uma projeção de mais casas. É natural que a política pública vá se expandindo por todo o território, e era necessário a atualização das diretrizes, porque a Casa da Mulher Brasileira, ela é o mais completo, mas ela é mais complexo serviço de uma política pública. Ela junta no mesmo espaço poderes como o poder executivo e o poder do sistema de justiça, judiciário. Lá funciona a vara de família, lá funciona o Ministério Público, mas também tem a Secretaria de Segurança Pública com a Delegacia Especializada da Mulher, o serviço psicossocial que atende lá dentro, tem também a possibilidade da mulher, por uma questão de risco, ficar acomodada num abrigamento temporário dentro dessa casa. Então, como são serviços complexos, de alta complexidade, com intersetorialidade e interinstitucionalidade, as diretrizes se atualizaram para que o serviço tenha mais azeitamento e seja muito mais eficiente, para que não haja nenhum erro de protocolo de serviços tão complexos.
1: Agora, secretária, acho que a pergunta mais importante da nossa entrevista é essa que vem agora. Uma mulher que esteja nos ouvindo e que se reconheça numa situação de violência, mas que tenha dificuldades em sair dessa situação, seja por motivos financeiros ou quaisquer outros, como é que ela pode começar a pedir ajuda? A gente falou aqui de Casa da Mulher Brasileira, de Ligue 180, mas por onde ela começa? Qual o primeiro passo?
0: Olha, geralmente uma mulher que vive em situação de violência, ela nega que vive em situação de violência. Essa negação vai de 3 a 10 anos. Se ela tem no ciclo de amizade dela e uma forma de impedir que a mulher recorra a alguém, um agressor que vive dentro de casa, que ameaça constantemente, ele inibe a relação dessa mulher com seus familiares e também com suas amigas. Essa é uma maneira de manter a mulher isolada. Então, o principal movimento que uma mulher precisa fazer quando ela está vítima de violência é procurar alguém da sua confiança, alguém que ame e respeite ela verdadeiramente, para ela poder compartilhar dessa situação que ela vive. Geralmente, o primeiro ciclo de apoio vem das amigas e da família. Quando você não encontra essa possibilidade,

0: É preciso procurar ou a delegacia, ou o centro de referência da mulher, ou mesmo a Casa da Mulher Brasileira, que é um serviço de porta aberta. Geralmente as mulheres só conseguem fazer esse movimento quando a violência já não ameaça mais só a vida dela, ameaça a vida dos filhos. Então as mulheres conseguem fazer uma ruptura. Por isso que programas como esse, a gente falar do assunto, dizer que a violência acontece e que ela não é naturalizada e que ela pode ser rompida, é necessário. Muitas mulheres vivem em situação profunda de isolamento e não conseguem fazer a ruptura sozinha. Ninguém consegue fazer uma ruptura sozinha. Então, o primeiro movimento é uma mulher procurar alguém de sua confiança. O segundo movimento é procurar um serviço especializado. E se ela for a um serviço bancário, sendo oprimida por violência patrimonial, ela também deve pedir ajuda. Hoje, a Caixa Econômica tem um serviço para acolher mulheres nessa situação. Ou se ela for a um serviço de saúde, ela também pode pedir ajuda ao serviço de saúde para poder fazer a ruptura da violência. Sozinha ninguém consegue.
1: Muito bem, nós conversamos com Estela Bezerra, secretária nacional de enfrentamento à violência contra as mulheres. Muito obrigado, secretária, por sua entrevista aqui à Voz do Brasil.
0: Eu que agradeço a vocês.
2: Conciliar os estudos e a maternidade é uma missão desafiadora para muitas mães que ocupam as universidades.
3: Mas nas cuidotecas, as mães podem deixar seus filhos na hora das aulas.
2: O serviço já é oferecido em universidades federais e agora está aberto para universidades públicas estaduais.
3: As interessadas têm até o dia 15 de setembro para se inscrever em edital do Ministério das Mulheres.
4: Um espaço público, seguro e gratuito, onde crianças de 3 a 12 anos de idade são acolhidas enquanto os responsáveis, principalmente as mães, estudam. Assim, é a Cuidoteca, serviço oferecido em universidades federais como a de Brasília. Na UNB, a iniciativa teve início no começo deste ano e atendeu 23 crianças no período noturno. Para o segundo semestre, 40 vagas serão oferecidas. A coordenadora pedagógica da Cuidoteca da UNB, Letícia Teles, falou sobre a receptividade do serviço.
5: A Cuidoteca promoveu ali um espaço onde a criança pode ser criança, porque eles podem realmente brincar, socializar. E as mães têm um feedback, assim, incrível.
4: Agora, o serviço de Cuidoteca será expandido para universidades estaduais. O edital aberto pelo Ministério das Mulheres vai oferecer 9 milhões e 200 mil reais para que as universidades estaduais possam contratar profissionais, comprar material pedagógico e oferecer alimentação às crianças. Em contrapartida, as unidades deverão providenciar espaço físico, infraestrutura e apoio operacional. Cada universidade selecionada poderá receber até 240 mil reais para manter o serviço. Segundo Juliana Cores, coordenadora-geral de Políticas de Cuidado do Ministério das Mulheres, há recursos suficientes para contemplar todas as universidades estaduais do país.
6: A gente pensou nas universidades estaduais devido ao número de mulheres, que é um número relevante, e a gente conseguiu aqui aportar um recurso que é suficiente para abarcar todas as universidades estaduais. E o que a gente quer é que cada vez mais cresça essa cultura da cuidadoria. A gente interpreta como um dos pontos cruciais aí para a tranquilidade dessas mulheres.
4: O envio de propostas pelas universidades estaduais deve ser feito até o dia 15 de setembro por meio da plataforma transfere.gov.br. As unidades selecionadas deverão ofertar o serviço de Cuidoteca por 12 meses. Reportagem Luana Karen.
2: E além do edital para as universidades estaduais, seguem abertas até o dia 1º de agosto as candidaturas para a chamada estratégica Unicuidotecas.
3: Nesta chamada, o Ministério da Educação, em parceria com o Ministério do Desenvolvimento e Assistência Social, Família e Combate à Fome, vai selecionar 50 universidades federais para a implantação de espaços gratuitos de acolhimento infantil nas instituições.
2: Os espaços visam atender filhos de alunos, professores, servidores técnicos e trabalhadores terceiros.
3: Cada universidade federal selecionada terá capacidade para atender 40 crianças simultaneamente.
2: O envio das propostas deve ser feito por meio eletrônico. Os detalhes estão disponíveis em gov.br/mec.
3: O transporte transporte aéreo brasileiro registrou 65 milhões e 200 mil passageiros no primeiro semestre desse ano.
2: De acordo com o relatório da Agência Nacional de Aviação Civil, a ANAC, mais de 50 milhões nos voos domésticos e 15 milhões nos voos internacionais.
3: Só no mês de junho, o total de passageiros chegou a 10 milhões e 300 mil pessoas.
2: O transporte de carga nos aeroportos brasileiros registrou o crescimento de janeiro a julho deste ano.
3: Foram mais de 673 mil toneladas transportadas em níveis nacionais e internacionais.
2: E essas foram as notícias do governo federal.
3: Uma realização da Secretaria de Comunicação Social da Presidência da República.
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3: Fique agora com as notícias do Poder Judiciário e do Congresso Nacional. Boa noite.
2: Boa noite e até amanhã.

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1: Você vai ouvir agora notícias do Poder Judiciário.
2: Em Angola, presidente do STF propõe ampliar cooperação entre cortes constitucionais na defesa da democracia.
3: TSE divulga dados sobre o eleitorado brasileiro.
2: TST entende que CNPJ ativo não basta para provar que a empresa continua em operação.
3: Boa noite, eu sou o Arthur Filho.
2: E eu sou Walter Lima.
3: O presidente do STF e do CNJ, ministro Edson Fachin, defendeu em Luanda, na Angola, o fortalecimento da cooperação entre tribunais constitucionais para proteger a democracia.
2: A manifestação ocorreu durante reunião com Laurinda Prazeres Cardoso, presidente do Tribunal Constitucional de Angola, Marta Ferreira.
4: Ao abrir o encontro, Fachin disse que a relação entre os dois tribunais deve ser ampla, permanente e voltada à construção de uma agenda comum para os próximos anos.
5: Cuidaremos de uma pauta de cooperação centrada no fortalecimento da capacidade institucional de nossos tribunais.
4: O presidente do STF ressaltou que as democracias constitucionais enfrentam desafios comuns em diferentes partes do mundo, especialmente diante do avanço de movimentos autoritários que buscam enfraquecer as instituições por dentro. Para Fachin, os tribunais constitucionais ocupam posição central na preservação do Estado Democrático de Direito e defendeu o fortalecimento da cooperação entre as cortes constitucionais para compartilhar experiências e consolidar referências democráticas capazes de enfrentar tendências autoritárias observadas em diversos países.
3: O TSE divulgou nesta segunda-feira os dados do eleitorado brasileiro.
2: As estatísticas indicam que mais idosos e mais indígenas estão aptos a votar. Jane Costa.
6: Mais de 158 milhões de brasileiras e brasileiros estão aptos a votar no dia 4 de outubro, primeiro turno das eleições. São Paulo, maior colégio eleitoral do país, reúne mais de 34 milhões de eleitoras e eleitores, representando 21,48% do total. Em seguida, aparecem Minas Gerais e Rio de Janeiro. O eleitorado no exterior aumentou, são quase 929 mil. A maioria do eleitorado tem entre 40 e 44 anos, com mais de 15 milhões de pessoas. Os dados também revelam avanços no preenchimento da autodeclaração de raça e cor, tornando o cadastro eleitoral mais diverso e reduzindo significativamente o número de registros sem essa informação.
3: CNPJ ativo não basta para provar que a empresa continua em operação, segundo o TST.
2: Integrante da Comissão Interna de Prevenção de Acidentes e de Assédio pretende usar o dado para assegurar estabilidade. Larissa Batista.
7: O trabalhador alegou que a empresa continuava funcionando, já que o CNPJ da instituição sediada em Piracicaba, São Paulo, permanecia ativo. Mas o TST entendeu que isso, por si só, não comprova que a unidade ainda esteja em operação. Como o contrato de prestação de serviços foi encerrado e a CIPA deixou de existir naquele local, a corte decidiu que o auxiliar de produção não tinha direito à estabilidade no emprego e manteve a demissão. A decisão foi unânime.
3: Após a Lei 14.752 de 2023, judiciário não pode multar advogados por abandono de causa.
2: Com esse entendimento, o STJ afastou a multa aplicada a advogados que faltaram à sessão do Tribunal do Júri. Fátima Uchoa.
8: Os advogados pediram o cancelamento do júri e justificaram a ausência, alegando que a promotora responsável teria publicado nas redes sociais um vídeo sobre o crime, o que comprometeria a imparcialidade do julgamento. Mas a Justiça do Rio Grande do Sul aplicou uma multa de 10 salários mínimos. Na sexta turma do STJ, o ministro relator Sebastião Reis Júnior observou que os advogados poderiam ter questionado a suposta nulidade em juízo pelos meios processuais adequados. No entanto, nessa situação já estava em vigor a lei que revogou a aplicação da multa por abandono de causa. E segundo o ministro, após essa mudança legislativa, eventual falta deve ser apurada exclusivamente pela Ordem dos Advogados do Brasil.
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3: A você, uma boa noite.
2: E até amanhã.
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1: Eu sou Humberto Pinheiro e estes são os destaques de hoje do Jornal do Senado, que começa agora. A autonomia do Banco Central e novas regras para a saúde avançam na CCJ. Jovens que saem de abrigos podem ganhar cotas no ensino federal. Eleitores com deficiência ou mobilidade reduzida terão direito a transporte gratuito. Boa noite. A Comissão de Constituição e Justiça aprovou neste primeiro semestre a proposta de emenda à Constituição, que busca assegurar um orçamento próprio e autonomia operacional ao Banco Central. A CCJ ainda votou outras duas mudanças na Constituição para assegurar jornada de 36 horas semanais para enfermagem e aposentadoria diferenciada para agentes comunitários de saúde e combate às endemias. Repórter Bruno Lourenço.
2: Uma das propostas de emenda à Constituição aprovadas na Comissão de Constituição e Justiça transforma o Banco Central de autarquia para entidade pública de natureza especial, com autonomia técnica, administrativa, orçamentária e financeira. O relator, senador Plínio Valério, do PSDB do Amazonas, defendeu a medida.
3: Essa autonomia, ela fortalece não só o sistema financeiro brasileiro, traz muita segurança para todos nós.
2: Já a PEC, que assegura o direito à aposentadoria diferenciada de agentes comunitários de saúde, de combate às endemias e de agentes indígenas de saúde e de saneamento, passou pela CCJ e pelo plenário. A proposta teve como relator o senador Irajá, do PSD do Tocantins, que destacou o papel desses profissionais na ponta da saúde.
4: Um reconhecimento de um trabalho histórico dedicado por toda uma vida a essas pessoas que são brasileiros e brasileiras, que são, como eu costumo dizer, o SUS do Brasil de carne e osso.
2: Outra proposta de emenda à Constituição aprovada na CCJ vincula o piso salarial da enfermagem a uma jornada máxima de trabalho de 36 horas semanais.
1: O Senado aprovou e enviou para sanção presidencial um projeto que cria regras para as parcerias entre escolas e pontos e pontões de cultura. A proposta pretende ampliar o acesso de estudantes a atividades culturais e fortalecer a integração entre educação e cultura. A iniciativa estabelece requisitos para a celebração dessas parcerias e busca incentivar ações culturais no ambiente escolar. Os detalhes na reportagem de Márcio Maturana.
5: Pontos e pontões de cultura são associações sem fins lucrativos com atividades culturais dentro das comunidades. Hoje, essas associações já podem fazer parcerias com redes de ensino superior, técnico e básico, mas o projeto define critérios para isso. O texto aprovado no plenário do Senado foi o relatório que o senador Humberto Costa, do PT de Pernambuco, apresentou na Comissão de Educação. Ele resumiu os pontos principais da proposta.
6: Esta proposição inova ao estabelecer duas balizas essenciais que a legislação vigente não contempla: a exigência de que a parceria seja consonante com a proposta pedagógica de cada escola, preservando assim a autonomia escolar, e a prioridade para pontos e pontões de cultura situados nas proximidades da comunidade escolar, de modo a fortalecer os vínculos territoriais e culturais já existentes.
5: Quando entrar em vigor, a lei vai mudar a Política Nacional de Cultura Viva, que busca ampliar o acesso da população aos direitos culturais.
1: Foi apresentada no Senado uma proposta

0: Nacional de Cultura Viva, que busca ampliar o acesso da população aos direitos culturais.
1: Foi apresentada no Senado uma proposta de emenda à Constituição que busca garantir a continuidade dos programas estaduais, distritais e municipais de incentivo à cultura e ao esporte. A medida preserva mecanismos de apoio mesmo após a implementação da reforma tributária. A proposta permite que estados, o Distrito Federal e os municípios continuem concedendo incentivos fiscais a esses setores por meio de créditos do Imposto sobre Bens e Serviços, o IBS. A reportagem é de Douglas Castilho.
2: Foi apresentada no Senado Federal a proposta de emenda à Constituição que assegura a sobrevivência dos programas locais de incentivo fiscal voltados à cultura e à prática desportiva. A medida altera as regras da reforma tributária para permitir que estados, o Distrito Federal e os municípios continuem a estimular esses setores por meio de créditos compensatórios do Imposto sobre Bens e Serviços, o IBS. Sem essa alteração, o novo modelo de unificação tributária sobre o consumo extinguiria gradualmente esses mecanismos regionais de incentivo indireto até o ano de 2032. Pelo projeto, o Comitê Gestor do IBS vai definir as regras técnicas para a concessão e o registro desses créditos. Já os estados, o Distrito Federal e os municípios terão de aprovar leis próprias para criar seus próprios programas. O autor da iniciativa, senador Carlos Portinho, do PL do Rio de Janeiro, ressaltou que as leis locais sustentam uma ampla cadeia produtiva e criam milhares de empregos que, segundo ele, vão além dos holofotes.
3: A gente muitas vezes pensa só no artista ou no jogador de futebol, mas na verdade é todo um ecossistema que tem. É o produtor cultural, é o pessoal que trabalha para os eventos, né? As empresas de eventos, são muitos empregos que geram esse fomento. Com a reforma tributária ficou ameaçado. E a gente já se antecipou a esse problema, assim podendo incentivar e fomentar essas duas indústrias que eu chamo é a indústria do entretenimento. A gente tem que ver cultura e esporte como uma grande indústria do Brasil.
2: A proposta também determina que o valor desses incentivos serão pagos pelo Estado, pelo Distrito Federal ou pelo município que criar o programa. Além disso, os benefícios terão de seguir regras rígidas de avaliação, transparência e controle social. A PEC, que conta com a assinatura de outros 26 senadores, será analisada pela Comissão de Constituição e Justiça.
1: Nas eleições deste ano, eleitores com deficiência ou mobilidade reduzida terão direito a transporte individual gratuito, oferecido pela Justiça Eleitoral. O programa Seu Voto Importa, do Tribunal Superior Eleitoral, tem como objetivo promover a inclusão e reduzir as dificuldades de deslocamento para que o cidadão vote. Para garantir o atendimento no dia da votação, o interessado deverá solicitar o transporte gratuito até 14 de setembro. O pedido poderá ser feito pelo próprio eleitor ou por seus representantes legais, de forma presencial, diretamente no cartório eleitoral da zona correspondente ou por canais remotos e eletrônicos. Também será necessária a apresentação de autodeclaração ou de documento que comprove a deficiência ou a dificuldade de locomoção. O primeiro turno das eleições será realizado em 4 de outubro. O senador Paulo Paim, do PT do Rio Grande do Sul, manifestou apoio à proposta de emenda à Constituição que altera a forma de contribuição previdenciária das empresas. O texto da PEC propõe substituir a contribuição incidente sobre a folha de salários por uma base de cálculo sobre o faturamento bruto das empresas.
4: Essa mudança é necessária por diversos motivos. Empresas com grande faturamento, mas que empregam pouca mão de obra, como o setor financeiro, passaria a contribuir mais.
1: Jovens que deixaram abrigos e casas lares ao completar 18 anos podem ganhar cotas no ensino superior e nas escolas técnicas federais. A proposta foi aprovada pela Comissão de Direitos Humanos do Senado. O projeto busca ampliar as oportunidades de educação para quem cresceu em acolhimento institucional e agora segue para análise da Comissão de Educação. A reportagem é de Rodrigo Rezende.
5: Crianças e adolescentes que aguardam uma definição sobre processos de adoção adoção ou por outro motivo estão impossibilitados do convívio familiar, podem viver no chamado acolhimento institucional, em locais como abrigos ou casas-lares. Um projeto aprovado na Comissão de Direitos Humanos, de autoria do

0: Senador Jorge Cajuru, do PSB de Goiás, quer garantir aos jovens que vivem ou viveram nessa situação até os 18 anos, ou seja, não foram adotados e alcançaram a maioridade, uma cota nos processos seletivos para o acesso ao ensino superior e às escolas técnicas federais. O relator do projeto, o senador astronauta Marcos Pontes, do PL de São Paulo, afirma que a ideia colabora com a diversidade no meio acadêmico.
1: A proposição realiza a importante missão de conferir oportunidades a pessoas oriundas de acolhimento institucional. Lembrando que acolhimento institucional é diferente de instituições como a Fundação Casa com menores infratores. É outro tipo de público.
0: Marcos Pontes incluiu no projeto uma previsão de avaliação a cada 10 anos dessa política de cotas. A proposta segue para análise da Comissão de Educação do Senado.
2: Com trabalhos técnicos de João Lira, o Jornal do Senado fica por aqui. Acompanhe agora as notícias da Câmara dos Deputados. Boa noite e até amanhã.

0: deputados. Câmara aprova projetos que garantem direitos de pessoas com deficiência.
1: Avança a proposta que reforça a política de prevenção ao câncer de pulmão.
0: Projeto de lei aumenta a pena para tráfico de drogas com uso de aeronaves.
1: Policiais em serviço poderão usar o transporte público de forma gratuita.
0: Boa noite. A Comissão de Viação e Transportes da Câmara aprovou a gratuidade no transporte público para policiais em serviço. A repórter Sofia Peçanha tem mais detalhes.
2: A Comissão de Viação e Transportes aprovou o projeto que estabelece a gratuidade no transporte público coletivo para policiais civis e militares em exercício. Pelo texto, o benefício será válido para ônibus urbanos e intermunicipais, metrô, trens suburbanos e metropolitanos, barcas e catamarãs. Para ter acesso ao benefício, o policial precisa estar em serviço uniformizado e apresentar a identificação funcional válida. O relator da proposta na comissão, o deputado Zé Trovão, do PL de Santa Catarina, destacou que a presença de policiais nos veículos pode contribuir para aumentar a segurança dos passageiros.
3: Olha, primeiro que quando você coloca um policial no transporte público, você cria segurança para quem está lá dentro.
2: A proposta também estabelece que a gratuidade só poderá ser utilizada quando houver assentos disponíveis sem prejudicar quem pagou a passagem. Ou seja, os passageiros pagantes continuam tendo prioridade no uso dos lugares. Além disso, as empresas e concessionárias dos coletivos deverão informar o direito por meio de avisos visíveis ao público. Caso não cumpram a regra, podem sofrer penalidades previstas na legislação. O projeto também foi aprovado pela Comissão de Segurança Pública e Combate ao Crime Organizado. O relator, o deputado Coronel Meira, do PL de Pernambuco, argumentou que os policiais enfrentam jornadas prolongadas e, muitas vezes, precisam de condições diferenciadas para o deslocamento após o serviço. Em concordância na Comissão de Viação e Transportes, o deputado Zé Trovão ressaltou o impacto econômico da medida para esses profissionais.
3: Então, a gente criou uma norma que, se ele entender por bem de usar aquele transporte, ele vai, além de ajudar a sociedade, ele vai poder economizar no combustível para ter um pouquinho mais de salário no final do mês.
2: Hoje, a gratuidade para policiais já existe em algumas regiões, como no Distrito Federal, mas depende de normas locais e não é padronizada em todo o país. A proposta, apresentada pelo deputado Capitão Augusto do PL de São Paulo, busca criar regras nacionais que reconheçam a importância dos profissionais da segurança pública e facilitem o deslocamento durante o exercício da função. O projeto que garante gratuidade no transporte público para policiais segue para análise na Comissão de Finanças e Tributação. Da Rádio Câmara de Brasília, Sofia Peçanha.
0: 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Segurança Pública.
1: A proposta que aumenta a punição para tráfico de drogas com uso de aeronaves avançou na Câmara. A repórter Maria Neves tem os detalhes.
4: A Comissão de Constituição e Justiça da Câmara dos Deputados aprovou o projeto que aumenta as penas para o tráfico de drogas praticado com uso de aeronaves. Pela proposta, quem usar aviões ou helicópteros para o tráfico ficará sujeito a pena de 10 a 20 anos de reclusão, além de multa. O valor da multa depende da situação econômica do réu e é calculada em dias multa, podendo variar de 2 mil a 4 mil dias multa. Cada dia multa corresponde a um valor em salários mínimos e hoje varia entre 50 e 8.105 reais. O texto aprovado foi a versão apresentada pelo relator na Comissão de Segurança Pública, deputado Sargento Faur, do Paraná, ao projeto do deputado Cobalcini, do MDB de Santa Catarina. Sargento Faur ressalta que a legislação atual já prevê aumento de penas para algumas circunstâncias do tráfico, mas não diferencia de modo específico o uso de aeronaves. Para ele, a gravidade e potencial lesivo do uso desse tipo de transporte justificam a criação de um tipo qualificado autônomo.
5: O emprego de aeronaves nesse tipo de crime permite que os criminosos escapem das barreiras terrestres e fluviais, aproveitando-se da vastidão territorial e das fragilidades do espaço aéreo, o que compromete a eficácia das ações de segurança. Tal realidade impõe ao Estado a necessidade de intensificar os mecanismos de controle e adotar sanções penais mais duras, a fim de desestimular essa modalidade de crime.
4: O texto aprovado também prevê aumento de pena para quem utiliza a aeronave para transportar maquinário, aparelho ou qualquer outro objeto destinado à produção de drogas. A pena prevista nesse caso é de 6 a 15 anos de reclusão e multa, de 2 mil a 3 mil dias multa. A proposta, que aumenta penas para crimes relacionados ao tráfico de drogas com uso de aeronaves, ainda terá de ser votado pelo plenário da Câmara. Se aprovado, seguirá para análise do Senado. Da Rádio Câmara de Brasília, Maria Neves.
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7: Educação. Sidney Leite, do PSD do Amazonas, comemora a aprovação da medida provisória que reajusta o piso salarial dos professores em R$ 5.130,38. O congressista também destaca a garantia de aumento real anual acima da inflação em todo o país.
8: Eu destaco que essa é uma luta e uma empreitada de todos nós, no sentido de garantir dignidade, reconhecimento, mas acima de tudo, valorização dessa que é uma profissão tão importante. Essa, sem dúvida nenhuma, é uma conquista histórica para esses trabalhadores que fazem a diferença no presente e no futuro. Eu que sou daqueles que acredita na educação pública gratuita e de qualidade. E vindo do Estado, com as dimensões do Estado do Amazonas, que é o maior Estado da Federação, com realidades extremas, essa, sem dúvida nenhuma, é uma vitória importante desses trabalhadores que muitas vezes não têm esse reconhecimento por parte do governo do Estado.
1: Sidney Leite reforça que caberá ao Ministério da Educação divulgar anualmente a tabela de reajustes. Para ele, a conquista representa o reconhecimento da educação pública como pilar de desenvolvimento e como instrumento essencial no combate à desigualdade educacional no país.
7: Saúde. A Comissão de Saúde aprovou o projeto que reforça a política de prevenção ao câncer de pulmão. A repórter Júlia Lopes traz mais informações sobre o texto.
9: A Comissão de Saúde da Câmara dos Deputados aprovou uma proposta que estabelece novas diretrizes para a política de rastreamento e diagnóstico precoce de câncer de pulmão no Sistema Único de Saúde, o SUS. O objetivo é melhorar a sobrevida dos pacientes e reduzir a mortalidade causada pela doença. Atualmente, a Política Nacional de Prevenção e Controle do Câncer já abrange ações de prevenção, tratamento, pesquisa e monitoramento do câncer. No entanto, o projeto busca detalhar essas diretrizes especificamente para o câncer de pulmão, com a criação de protocolos de rastreamento integrados à atenção primária e o reforço no combate ao tabagismo. Entre as medidas previstas estão a busca ativa de pacientes no âmbito da atenção primária à saúde, com a atuação de agentes comunitários e de combate a endemias, para identificar grupos de alto risco e encaminhá-los para exames de rastreamento. A deputada Flávia Moraes, autora da proposta, afirmou que a medida, além de ampliar o diagnóstico precoce e contribuir para a redução da mortalidade, também fortalece a estrutura de atendimento no SUS, com profissionais especializados e ampliação do acesso a exames.
10: Vai permitir a qualificação, a formação de profissionais, a disponibilização do espirômetro, dos exames, dos equipamentos para a realização desses exames e, com certeza, com o diagnóstico precoce, é possível iniciar mais cedo o tratamento da doença, ter um resultado mais efetivo. Isso representa menos sofrimento para o paciente, menos custo para o SUS.
9: Segundo a deputada, hoje apenas 15% dos casos de câncer de pulmão são diagnosticados em estágio inicial, quando há maior chance de cura. Ela destaca ainda que o rastreamento precoce por meio de tomografia pode reduzir a mortalidade pela doença em até 20%. O projeto que define novas diretrizes para a política de rastreamento e diagnóstico precoce de câncer de pulmão no âmbito do SUS deve seguir agora para a Comissão de Finanças e Tributação. Da Rádio Câmara de Brasília, Júlia Lopes.
1: Dr. Flávio, do PL do Rio de Janeiro, apresentou projeto que cria políticas públicas voltadas ao atendimento de adultos com transtorno do espectro autista. A proposta prevê a criação de núcleos especializados para acompanhamento, inclusão social e inserção no mercado de trabalho.
11: O que a gente propõe no projeto é que sejam construídos núcleos de atendimento ao autista adulto. O que são esses núcleos? Para exemplificar, quando você tem os CAPs, que faz tratamento de dependência química ou de psiquiatria, tem um acompanhamento. Então a gente quer construir esses núcleos para que se tenha políticas públicas voltadas para o autista adulto, para que ele seja inserido no mercado de trabalho, tratamento neurodivergente, ele possa ter lá o preceptor, estudar línguas, idiomas, de acordo com o seu grau de autismo.
7: O projeto de Dr. Flávio prevê que os centros sejam financiados pelo governo federal e que também possam receber recursos de emendas parlamentares para implantação nos municípios. Ele reitera que o projeto amplia o suporte às famílias de pessoas autistas com mais de 18 anos de idade.
0: Direitos Humanos.
1: Os deputados aprovaram projetos que buscam garantir os direitos das pessoas com deficiência e de quem cuida delas. Quem traz mais detalhes sobre as propostas é a repórter Paula Bittar.
12: A Comissão de Constituição e Justiça da Câmara aprovou 3 projetos que buscam garantir direitos a pessoas com deficiência. Um deles assegura prioridade aos cuidadores de pessoas com deficiência em programas federais de capacitação, formação e qualificação. Outro reforça a prioridade no atendimento para esses cuidadores. A proposta determina que o atendimento prioritário, que é estendido aos acompanhantes, deve estar claro e explícito nos informativos de identificação e sinalização do serviço. O terceiro projeto aprovado proíbe a discriminação contra pessoas com transtorno do espectro autista. O texto estabelece que a pessoa autista não será submetida a tratamento desumano ou degradante, não será privada de sua liberdade ou do convívio familiar, nem sofrerá discriminação. Relator das 3 propostas na CCJ, o deputado Alex Manente, do Cidadania de São Paulo, destacou a necessidade de atualizar a legislação para garantir a inclusão.
13: Todo esse conjunto de projetos que nós temos aprovado e avançado na Câmara dos Deputados para poder fazer com que a inclusão seja algo real e que a legislação esteja de acordo com essa necessidade de inclusão que temos no nosso país. Então, são avanços importantes para poder, primeiro, combater a discriminação e depois avançar no cuidado e no tratamento de direitos para as pessoas que acompanham e familiares que dedicam a vida especialmente para essas pessoas.
12: As 3 propostas que buscam garantir direitos a pessoas com deficiência podem seguir para análise do Senado, a menos que haja recurso para votação antes pelo plenário da Câmara. Da Rádio Câmara de Brasília, Paula Bittar.

0: Câmara, de Brasília, Paula Bittar.
1: Cultura. Chico Alencar, do PSOL do Rio de Janeiro, apoia a proposta que cria o Dia Nacional da Museologia Social, a ser celebrado em 8 de maio. O parlamentar explica que a iniciativa reconhece museus comunitários que preservam a memória e a identidade de territórios populares.
2: Esse tipo de museu social, evidentemente, todo museu é social, todo museu é histórico, todo museu tem uma importância fundamental em qualquer país do mundo. Mas a museologia social é aquela que resgata a história de comunidades em geral esquecidas e trata de valorizar o povo morador que construiu essas comunidades, que as inaugurou muitas vezes, que enfrentou violências, remoções, como grande protagonista.
3: Chico Alencar destaca ainda o Museu da Maré, no Rio de Janeiro, como referência da museologia social no Brasil. O deputado afirma que esses espaços ajudam comunidades a resgatar raízes, ancestralidades e lutas por direitos e melhores condições de vida.
1: Trabalho. Enfermeiros devem emitir nota fiscal após prestar serviços autônomos. A repórter Sofia Peçanha tem mais detalhes sobre a proposta.
4: A Comissão de Saúde aprovou o projeto que obriga a emissão de notas fiscais eletrônicas por profissionais de enfermagem que atuam de forma autônoma. A proposta é de autoria da deputada enfermeira Rejane, do PSDB do Rio de Janeiro, e tem como objetivo incentivar a formalização e a valorização da categoria. O texto prevê que a obrigatoriedade vale para todos os profissionais registrados nos conselhos regionais de enfermagem que trabalham por conta própria, especialmente na prestação de serviços fora de hospitais e vínculos formais. Entre as atividades que passam a exigir a emissão de nota fiscal estão atendimentos domiciliares, acompanhamento de pacientes, orientações de saúde e ações de prevenção de doenças. Durante a análise, o parecer da deputada enfermeira Ana Paula do Podemos do Ceará foi lido pela deputada Heloísa Helena do Rede do Rio de Janeiro, que também é enfermeira, destacando a importância da medida para acompanhar as mudanças no mercado de trabalho da enfermagem.
5: Acrescenta a atuação de enfermeiros e técnicos de enfermagem como empreendedores em áreas como curativos, acompanhamento de doenças crônicas e degenerativas e pré-natal, exige um marco regulatório que assegure a transparência na prestação dos serviços e contribua para a inclusão econômica desses profissionais.
4: O projeto também prevê que estados e municípios adaptem seus sistemas para facilitar a emissão das notas fiscais, reduzindo a burocracia. O descumprimento das normas acarretará a aplicação de sanções administrativas aos profissionais ou aos estabelecimentos. Durante a discussão, o deputado Dr. Zacarias Calil, de Goiás, afirmou que a medida pode ampliar oportunidades para os profissionais e trazer mais segurança para quem contrata os serviços.
6: Facilita também contratos com clínicas, hospitais, empresas que exigem comprovação fiscal. Pacientes e empresas também veem o profissional como mais sério e organizado. Diferencia o enfermeiro no mercado de trabalho, mostrando profissionalismo.
4: O projeto que regulamenta a emissão de notas fiscais por profissionais de enfermagem segue agora para análise da Comissão de Finanças e Tributação. Da

0: nesse tempo, nessa redução dessa escala, nessa jornada de trabalho.
1: Bebeto também exalta o trabalho da Comissão de Viação e Transportes em favor da mobilidade urbana do Rio de Janeiro. Ele considera que associar melhorias no transporte com a redução da carga horária é fundamental para garantir dignidade à classe trabalhadora.
2: Termina agora o Jornal Câmara dos Deputados, produzido pela Rádio Câmara, com trabalhos técnicos de Everson Urani e apresentação de José Carlos Andrade e Luciana Vieira. Uma boa noite para você.
1: Uma ótima noite. Você fica agora com as notícias do Tribunal de Contas da União.
3: Minuto do TCU.
4: O Tribunal de Contas da União abriu consulta pública para receber contribuições à proposta do referencial de auditoria sobre mudanças climáticas.

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3: Hora certa para você da Nova FM, são 20 horas em ponto. Vamos juntos por aqui, ó.
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4: Fique ligado e aproveite, hein? Olha só que legal aí pra você na sintonia certa aqui da 9 FM.
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4: 20h11. Olha aí, hoje é 20 de julho de 2026. 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Deixa eu só voltar aqui, meu filho, porque o negócio hoje tá pegando, viu? Só um minutinho aí. Isso, tira aí. Aí, ó. Ó. Ah, o pessoal tá mandando mensagem aqui, né? Hã? Olha aí o pessoal aí da Dafa Pneus. Meu querido amigo aí, né? Danilo, um abraço pra vocês aí. Uma ótima noite. 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É isso aí? Então vou falar com o nosso querido aqui, deixa eu só ouvir, vamos ver se ele vai falar comigo ao vivo aqui, rapaz, olha. É, acho que eu faço aqui, ó, tem gente aqui, ó. Sei lá, ué, vamos lá, hein? Tô no ar aqui, gente, ó. Um abraço aí, você em casa. Pra você no trabalho, na chácara, fazenda, no sítio, no campo, vamos juntos por aqui, viu? Deixa eu só ouvir aqui se ele quer falar ao vivo, tá? Hã? Ó, vamos ligar pro nosso querido amigo aqui, ele tá ocupado, hein? Ah, rapaz, olha aí, ó. Coisa boa, né? Vamos lá. Fala, meu querido. Alô, você no telefone, boa noite, tudo bem? Ó, tá entrando ao vivo aqui, segura o ponto aí, meu filho. Tá em Ouro Verde? Rapaz, você tá ao vivo aqui, mas desculpa, pode dirigir aí, depois a gente fala. Deus te abençoe aí, você tá ao vivo aqui, mas depois uma oportunidade a gente fala aqui pra você falar aí da loja, ok? Valeu, meu querido, olha aí, ó, meu querido lá da DAFA, né? E tá lá dirigindo nesse momento, depois ele fala ao vivo aqui com a gente, né? Depois ele fala ao vivo aqui. Vamos com música bonita aqui, ó. Vamos com música bonita pra você e onde quer que você esteja. Obrigado pelo esse carinho da audiência. Deixa eu só mandar um alô aqui pro pessoal lá de Ouro Verde, Campo Limpo. Pessoal lá também de Petrolina. Daniel lá do Supermercado Almeida. Olha aí que legal, né? Pessoal lá do Supermercado Almeida, Petrolina de Goiás. Alô, Daniel! Gente boa. O Paulo lá em Vianópolis. Lá em Goiânia está meu amigo André, pessoal da gráfica aí também lá, né? É, curtindo aí. Obrigado, gente. Olha a Cleusa também no Vivian Park. Meu amigo Juarez. Eu tô ocupado aqui, gente. Já tá mandando mensagem, tá ligando aqui. Pessoal do posto, presidente.

Eu tô ocupado aqui, gente. Já tá mandando mensagem, tá ligando aqui. Pessoal do posto, Presidente. Alô, Marcinho. Alô, meu amigo, pessoal do Em Casa, Bar e Restaurante também. Lá no Vivian Parque, Sabor Caseiro. Tá aí no Calistópolis, né? O pessoal da Estação das Carnes. 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Ó, o pessoal aí na Avenida Contorno. Gente boa aí, né? Ai, ai, o pessoal tá lá do Bairro de Luz também. Meu amigo Paulo, meu amigo Juarez. O Luquinhas também está lá curtindo da Zoflora. Bom demais, hein? Que coisa boa. Meu amigo aí no Ceasa, Tucano, também aí do Marinha Alimentos. Ô, meu amigo, o Elton. O Elton tá lá curtindo também, viu? Diz que laranja, olha aí, entrega certinho aí no seu comércio, né? Um abraço aqui também para o meu amigo, esse aqui é o lá do Vivian Park lá. Tá mandando alô aqui o Frank, o Batata, gente, é muita gente aqui, mas daqui a pouco eu mando alô, vamos curtir uma música bonita aqui, ó, frio, hoje tá frio? Tá? Você tá achando, Bega? Ah, eu tô fazendo charuto aqui hoje, né, rapaz, de novo, o homem viciou no charuto aí, hein, que coisa, rapaz, então vamos lá, hein. Essa é boa demais, e a gente se entrega, né? Sou Silva Gomes, a noite é nossa, 20h17. Mensagem pra valer aqui, obrigado, viu, gente? Coração aí, você em casa, no trabalho, na chácara, fazenda, no sítio, no campo. Pessoal de Niquelândia, alô, Remela. Tá aí com as melancias, né? Ótimo, excelente, Niquelândia. Alô, Cláudio. Alô, Franciele. Alô, Cláudio Henrique. A Luísa também. Olha o Daniel da bicicleta. Alô, Samuquinha. Na cidade de Ouro Verde. Alô, Pé de Anta em Campo Limpo de Goiás. Só gente boa, hein? Segura. E a semana começando muito bem. 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Segue aí, ó. Vamos embora. Sou Silva Gomes, a noite é nossa. 9 FM, a rádio que defende Anápolis.

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1: Vou dançar aí, meu querido. Valeu, hein? Alô, Johninho! No pesqueiro! Opa! Lá no Veloso, hein? Vamos lá, ó. Tá rindo aí, né?
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1: Alô, Igor Maia, no Bar de Luz, diz, esse é fera, hein? É o repórter aqui da rádio, hein? Esse é gente boa, gente fina. Alô, papai Maia, toda essa turma aí no Bar de Luz, diz.
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0: Elaine também na Grande Jaiara. Alô, Elaine. A Elaine gosta de um forrozinho aí. Tá doidinha pra mexer o esqueleto, né, Elaine? A Kelly também no Posto Cerrado. Ótima noite pra vocês. Alô, Carmen. É o pessoal no barzinho do Dodô aqui da Santa Maria de Nazaré. Ó. 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
1: Alô, Juninho. O pessoal tá lá curtindo, ó. Alô, Wagner. Alô, Junandir. A Cláudia também aí, ó. Alô, Nivaldo também aí, ó. No Jardim das Oliveiras. Ó o Cláudio aí no Parque das Nações, hein? Opa, simbora! Ó o pessoal do restaurante, ó.
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0: mandar um abraço aí pro Robin também, toda essa turma aí no Daia. Simbora!
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0: Manda um áudio aí, ó. Ô, Igor Maia, manda um áudio aí, ó.
1: Envie
0: ao telefone
1: 62-3772-1411.
0: O meu é o 62992-6165-15. A sua participação é mais do que especial. Obrigado, viu, gente? Coração. E aqui é a 9 FM, a rádio que defende Anápolis com muito carinho. Simbora nessa aqui, ó. Na onda. E vai na onda. Onda, onda. Olha a onda. Difícil de voltar, hein? O Ceará vai beber até cair. Começou a segunda, Ceará. Ó o Daniel também lá, ó.

0: Maia tá lá curtindo, hein, Maia? Vai chorar não, meu filho. A Giovana tá aí no Parque Brasília, um abraço. Alô, Bazano, Recanto Sol, alô, Letícia. A Letícia tá lá em Goianápolis, hein, Letícia? Ah, tem a festona aí da Nobel, né? Um abraço. Abraço, Paulinho. Abraço, Giovanni também, o pessoal em Pameri, de... olha, em Pameri. Na linha do trem de ferro lá, rapaz, tô devendo uma visita pra vocês, tá longe, hein?
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0: Eu vou ir de trem, viu? 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
0: É só as melhores aqui, ó.

Olha a Raquel, tá curtindo aí, né, Raquel? Chora não, minha filha. Fica de boa aí, viu? Vivo cansado de inventar desculpas. Rapaz, falar de locutores aqui de Anápolis, hein? Meu Deus. Eu estou certo que nada dá certo. O homem é doido. Eu sei não.

0: Essa é boa demais aí. Cão de Paulo e Paulina aí, ponto final. Alô, Cascão. Tá ouvindo aí também, Teresópolis. Um abraço, Edmilson, também no açougue aí, ó. É o açougue Teresópolis aí. Ótima noite pra vocês. É. Opa!
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lembrança boa demais, Amado Batista, com Léo Magalhães aqui na Nova FM à noite, é nossa, 20 horas e 42 minutos. Ó, o Robson tá lá curtindo, e a Alexandre, né, Robson? A Geralda também, um abraço, viu? Ótima noite pra vocês, ótima semana, tudo de bom, hein? Ed Brito e Samuel, ponto

0: Essa noite, bacana, hein? Sou Silvio Gomes aí, um abraço aí, o pessoal da DAFA. Ponto Pneus aí, vai? No Instagram é fácil, hein? Daqui a pouquinho, hein? Manda um abraço aí para Luana, tá curtindo aí também no Parque Brasília, lá no Filósofo, minha amiga Dalva, né? A Dalva é ouvinte aí de todas as noites aí, obrigado pelo carinho e curte aqui a Nova FM, a rádio que defende Anápolis com muito carinho, só modão pra vocês assim, ó. É a vontade dividida aí, ó. Ao fim, Eduardo Costa. Os pessoal, ah, o pessoal nos bares da cidade, ó. Tá aí?
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Essa aí é a Vontade Dividida com Ralf e Eduardo Costa. Linda, né? A canção aí pra você curtiu aqui, ó. Na Nova FM, você em casa, no trabalho, a chácara, a fazenda, no sítio, vamos juntos por aqui. O Instagram tá aí, o 9FM _ Anápolis, e aqui também é o 629-9261-6515. A noite é toda nossa. Música não para.

0: Gustavo Lima, meu amigo, tudo bem?
1: Obrigado, Amado.
0: Que honra ter você aqui.
1: Que alegria estar com você, querido.
0: 50 anos de carreira.
1: 50 anos de carreira.
0: Você aqui, viu? Obrigado, viu?
1: Não é pra qualquer um, não. Eu espero que um dia eu possa fazer pelo menos a metade disso, irmão. Parabéns.
0: Espero que esteja lá com você.
1: Deus abençoe. Muita salva de palmas. Amado Batista, o nome dele. Amado. Deus te abençoe.
0: Paz, meu amigo Gustavo Lima. Obrigado.
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